0: Roberto Cabreiro em Divinópolis, rezando por ele, está no trabalho, rezando conosco por ele e pela família, louvando e agradecendo ao bom Deus. 21h04, horário de Brasília.
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0: Senhor.
1: Espera no Senhor.
0: 21:10. Obrigado a você que nos ouve, a você que reza conosco por uma das nossas emissoras que integram a Rede Aparecida de Rádio em Porto Nacional, no Tocantins, a Rádio Tocantins AM, em São Sebastião do Paraíso, a Rádio Difusora FM. A todos o nosso abraço fraterno. Padre Vanderlei está de volta com o nosso momento de oração.
2: Olá, meu querido irmão, querida irmã, você que nos acompanha nesse programa com a Mãe Aparecida, e sou o Padre Vanderlei, missionário redentorista. Vamos colocar-nos na presença de Deus, rezar, pedir, agradecer e louvar. Rezemos esta semana pela intercessão de Nossa Senhora do Carmo. Ó Santíssima e Imaculada Virgem Maria, ornamento e glória do Carmelo, vós que velais tão particularmente sobre os que vestem vosso sagrado escapulário, velai também sobre nós e cobri-nos com o manto da vossa maternal proteção. Fortalecei nossa fraqueza com vosso poder e dissipai com a vossa luz as trevas do nosso coração. Aumentai em nós a força da fé, da esperança e a caridade. Ornai nossa alma com todas as virtudes, a fim de que ela se torne sempre mais amada pelo vosso divino Filho. Assisti-nos durante a vida, consolai-nos com a vossa amável presença na hora da morte e apresentai-nos à Santíssima Trindade como vossos filhos e servos fiéis, para que nós possamos louvar-vos eternamente no céu. Assim seja. Amém. Nossa Senhora do Carmo, rogai por nós.
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0: Ítalo Vilar cantando pra gente, 21 horas 17 minutos, A Força da Fé. Com Amanhã Aparecida, música, fé e missão. Obrigado a você que nos acolhe, você que reza conosco aí na sua casa, no seu trabalho, aos irmãos que estão pelas estradas Brasil afora, muitos vindo em direção à casa da Mãe Aparecida.
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0: Irmão Marco Lucas, missionário redentorista, chegando com as suas dicas de leitura.
2: Olá, amigos da Rádio Aparecida e do Portal A12, que beleza, mais uma vez aqui nós, nos encontrando, mesmo que pelas ondas da Rádio Aparecida, do Portal A12, mas estamos firmes e fortes, aprendendo sobre a beleza da nossa igreja. Quantas dicas maravilhosas, quantos conhecimentos novos nós vamos trazendo e também vamos nos apropriando. Assim nós vamos conhecendo mais a nossa igreja, mais a nossa religião e vamos nos tornando ainda mais felizes e íntimos dela e consequentemente mais próximos de Jesus e também de Nossa Senhora. E sem dúvida alguma, quanto mais nós vamos conhecendo, mais amando nós vamos e com mais possibilidade de também transmitirmos essa nossa fé. Por isso é importante nós estarmos aqui sempre nos encontrando para aprendermos mais. Hoje quero propor uma conversa muito franca e atual. Como está a sua comunicação? Vivemos em uma era fascinante, na qual a inteligência artificial cria imagens, escreve textos e dita comportamentos. Mas ao mesmo tempo que a tecnologia avança, enfrentamos um grande desafio, a velocidade da internet. Muitas vezes modifica o sentido das palavras e nos torna reféns do imediatismo. E aqui entra um alerta importante para todos nós cristãos. Nas redes sociais, nós também somos comunicadores. Cada curtida, cada comentário e principalmente cada compartilhamento carrega a nossa identidade e a nossa fé. Por isso, precisamos ter muito cuidado com o que publicamos, com o que consumimos nos meios de comunicação. Será que estamos gerando encontros reais ou apenas alimentando algoritmos? Para refletir sobre isso, o momento não poderia ser mais propício. Entre os dias 24 e 26 de julho, no Centro de Eventos do Santuário Nacional de Aparecida, vai acontecer o 9º Encontro Nacional da PASCOM, da Pastoral da Comunicação, com o tema Evangelização e Movimento, a Dimensão Pastoral da Comunicação. Este será um espaço abençoado de formação, partilha e discernimento. Afinal, a missão evangelizadora da igreja precisa estar em constante movimento para dialogar com o mundo de hoje. E se você também quiser aprofundar essa reflexão em sua casa, com a sua família, na pastoral, com a nossa dica de leitura de hoje, você poderá fazê-la. O livro que eu indico para vocês hoje chama-se E Agora, vírgula, PASCOM. E Agora, PASCOM. Escrito por Janaína Gonçalves, que é jornalista, mestre em ciências da religião e coordenadora nacional da PASCOM. Essa obra, que faz parte da coleção Comunicação Pastoral da Editora Santuário, traz um questionamento simples e urgente. É possível reintegrar o humano no centro da comunicação? O livro provoca os agentes da PASCOM e todos os fiéis a repensarem nossa presença digital. Evangelizar hoje vai muito além de apenas produzir conteúdos ou publicar artes bonitas. É sobre a necessidade de cultivar encontros, de escutar com o ouvido do coração, como tanto nos pediu o saudoso Papa Francisco e que vem reafirmando agora o nosso querido e amado Papa Leão XIV. A inteligência artificial pode sim ser uma grande aliada, desde que não reduza a nossa pastoral a postagens automáticas. Nenhuma máquina poderá substituir o olhar compassivo, a escuta atenta e a criatividade que brotam da nossa fé encarnada no cotidiano. O livro nos lembra que evangelizar exige discernimento crítico, ética, sensibilidade e, acima de tudo, espírito comunitário. O livro E Agora, Pascom, você encontrará nas Livrarias Santuário através do nosso site livrariasantuario.com.br. Se preferir, ligue para o nosso número, que também é número de WhatsApp. Adquira para você, adquira para os agentes de pastoral de comunicação da sua comunidade, da sua paróquia. Fale para as pessoas da sua diocese, arquidiocese, dos movimentos. É importante, mesmo que às vezes você não esteja na Pascom, mas você faz algum trabalho pastoral na comunidade, é importante que nós aprendamos sobre essa questão. E sempre, claro, alinhados também com as diretrizes da igreja, com aquilo que a igreja vem nos ensinar, para que nós sejamos de fato comunicadores da verdade desse Cristo encarnado, desse Cristo que é palavra, verbo, mas que se fez homem e que veio ao mundo para nos mostrar a sua mensagem, para deixar aqui para nós também esse compromisso de levarmos adiante a sua igreja. 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Fiquemos todos com Deus, através da proteção, da bênção de Nossa Senhora Aparecida. Boa leitura para você e para as pessoas que serão também presenteadas. E até o nosso próximo quadro, Você e o Livro.
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7: 21:31. 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
7: Com a Mãe Aparecida, Rede Aparecida de Rádio, louvando e agradecendo com você. Daqui a pouquinho, às 22 horas, o nosso Santo Terço Mariano.
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8: Os santos nos ensinam, hoje é dia 18 de julho, dia de São Francisco Solano, e eu, Padre André, estou com você, amigo e amigo ouvinte, para conhecermos a história deste santo, e hoje pedimos a sua intercessão. Com alegria celebramos a santidade ousada do missionário, que fez pelo Ocidente uma obra comparada àquela feita no Oriente pelo padroeiro universal das missões, São Francisco Xavier. São Francisco Solano nasceu em 1549 na Espanha. Estudou no colégio jesuíta e entrou para a família franciscana aos 20 anos. E como frade sacerdote exemplar, começou a ocupar diversas funções na ordem. Devido à necessidade de salvação das almas na América Latina, São Francisco Solano abandonou todos os confortos para enfrentar tempestades, salvar almas em alto mar, até chegar a ser socorrido em Lima, capital do Peru. Ao se dirigir para a missão na tribo dos Tucumãs, ao norte da Argentina, o santo atravessou rochedos dos Andes, pântanos, rios, desertos, florestas, e sempre motivado pela realidade de que se muitos percorreram iguais caminhos por causa do ouro, por que não faria o mesmo pelas almas? Durante 15 anos, foi o incansável viajante de Deus no novo continente. Certa vez, convidado para pregar a funcionários, militares e fazendeiros, não hesitou em anunciar Jesus, mas também em denunciar as injustiças sofridas pelos oprimidos indígenas. Com o dom da humildade, facilidade de aprender outras línguas, alegria espiritual, musicalidade e pregação, São Francisco percorreu Lima, Argentina, Paraguai e Chile com tão grande ardor que só parou pela obediência aos cargos que teve de assumir em Lima, até entrar no céu com 64 anos de idade, dizendo como últimas palavras: Deus seja bendito. Seu zelo era nutrido de oração, de humildade, de pobreza sincera e de união a Deus. Foi canonizado em 1726. Trilhar o caminho da santidade é cultivar virtudes que edificam, como o ardor missionário, a humildade, a alegria espiritual. Proclamemos também com nossa vida, com nossas atitudes: Deus seja bendito hoje e sempre. São Francisco Solano, rogai por nós.
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1: Confia em Deus, mesmo que tenha de enfrentar todas as ondas de violência e adversidades, sabe se colocar confiante em suas mãos. De maneira especial, lembro nesta oração os aniversariantes de hoje: a Márcia de Piracicaba, a Adriana, que trabalha no Liceu de Campinas, e o Felipe de Cruzeiro. Iniciemos esta oração invocando a Santíssima Trindade. Em nome do Pai, do Filho e do Espírito Santo. Amém. Senhor nosso Deus, nosso Pai, nós cremos em vós, nós esperamos em vós, nós vos amamos, nós vos agradecemos este dia e vos damos graças porque estamos com vida. Oferecemos este dia ao Senhor com todas as nossas alegrias e sofrimentos, com todos os nossos trabalhos e divertimentos. Guardai-nos do pecado e fazei de nós instrumentos de vossa paz e do vosso amor. Ajudai-nos a observar vossos santos mandamentos. Amém. Sábado, dia 18 de julho. O trecho do Evangelho de hoje é escrito por Mateus, capítulo 12, versículos de 14 a 21. Anúncio do Evangelho de Jesus Cristo segundo Mateus. Naquele tempo, os fariseus saíram e fizeram um plano para matar Jesus. Ao saber disso, Jesus retirou-se dali. Grandes multidões o seguiram e ele curou a todos. E ordenou-lhes que não dissessem quem ele era, para se cumprir o que foi dito pelo profeta Isaías: Eis o meu servo que escolhi, o meu amado, no qual coloco a minha afeição. Porei sobre ele o meu espírito, e ele anunciará às nações o direito. Ele não discutirá, nem gritará, e ninguém ouvirá a sua voz nas praças. Não quebrará o caniço rachado, nem apagará o pavio que ainda fumega, até que faça triunfar o direito. Em seu nome as nações depositarão a sua esperança. Palavra da salvação. Reunindo-se em uma espécie de conselho, os fariseus resolvem matar Jesus, com a desculpa de que ele desrespeita a lei e blasfema contra Deus. Na verdade, sentem seu poder ameaçado com a novidade que Jesus anuncia, pois no reino a ordem hierárquica será invertida, e o poder e a riqueza de que agora usufruem não mais existirão. Serão certamente os últimos, como Jesus anunciou. Serão condenados por não dedicarem ao próximo o amor que o Pai dedica a cada um deles. Jesus se retira, não por medo, mas para que se cumpra a profecia de Isaías: em breve cumprirá sua missão, a justiça triunfará e todos reconhecerão que ele é o servo amado e escolhido de Deus, seu Filho, Senhor do céu e da terra, que devolve ao mundo a esperança perdida com o pecado. No sábado, a igreja incentiva a rezar de maneira especial e particular por Maria, Mãe de Deus e nossa. Rezemos especialmente também pelas mulheres, aquelas que se levantam cedo para seus afazeres domésticos, e também por aquelas que trabalham fora de casa. Muitas delas são o sustento, o esteio para sua família. Lembremos de todas as mulheres grávidas que passam por esta experiência bonita. Rezemos por aquelas que querem engravidar e ser mãe, e também pelas mulheres e famílias que estão esperando a adoção de uma criança. Enfim, pedimos a intercessão da Mãe de Jesus nesta oração para todas as mulheres. E rezemos juntos o Magnificat, junto com Maria. A minha alma engrandece o Senhor e se alegrou o meu espírito em Deus meu Salvador, pois ele viu a pequenez de sua serva. Desde desde agora gerações hão de chamar-me de bendita. O Poderoso fez em mim maravilhas, e santo é o seu nome. Seu amor de geração em geração chega a todos que o respeitam. Demonstrou o poder de seu braço, dispersou os orgulhosos, derrubou os poderosos de seus tronos, e os humildes exaltou. De bem saciou os famintos e despediu sem nada os ricos. Acolheu Israel, seu servidor, fiel ao seu amor, como havia prometido aos nossos pais, em favor de Abraão e de seus filhos para sempre. Seja dado a você no seu cotidiano sempre sentir a presença e proteção de Maria, Mãe de Deus e nossa. O Senhor esteja convosco, Ele está no meio de nós. Pela intercessão de Nossa Senhora Auxiliadora, desça sobre você, sobre a sua família, sobre as suas intenções, a bênção do Deus Todo-Poderoso. Pai, Filho e Espírito Santo. Amém. O abraço de hoje vai para o pessoal de Piracicaba. Um abraço para o Evandro, para o Alexandre, para o Andrew. Um abraço também para a Simone de Campinas e para a Miriam de Sorocaba. Sou o padre Edmilson Moraes, salesiano de Dom Bosco, e moro atualmente em Campinas, no estado de São Paulo, no Colégio Liceu Salesiano Nossa Senhora Auxiliadora. Que Deus continue te sustentando nas suas decisões. Abraço e até mais.
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0: Cleide Marmoreira, neste nome a poder. 21:49, boa noite.
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2: Sejam bem-vindos ao nosso momento todo especial para aprofundarmos a nossa fé. Afinal, só amamos aquilo que conhecemos, como já lembramos tantas vezes, né? E para que possamos amar a nossa igreja e a nossa fé, precisamos conhecer e entender. E aí, Malu, tudo bem? Está animada para hoje? Eu tô ótima e muito animada para descobrir mais uma novidade. Mal posso esperar. Que legal! E você se lembra do que estamos falando esses dias? Claro que sim! Tá tudo anotado no meu caderno. Estamos falando sobre as virtudes. Muito bem, pequena. Mas o que são virtudes mesmo? Ah, sim, são hábitos. Prática, não é? Isso mesmo. São hábitos que nos apontam o caminho do bem. E só para lembrar, já falamos das virtudes teologais, disse a Malu empolgada. E são três: a fé, a esperança e a caridade, que também é o amor. E eu já aprendi todas elas. Parabéns, pequenina. Já vi que está afiada. Hoje, vamos conhecer um outro grupo de virtudes que chamamos de cardeais. Cardeais? O que é isso? Perguntou a Malu. Cardeais quer dizer as virtudes humanas, aquelas que dependem do nosso esforço, do nosso treino para adquirir. É a força de vontade mesmo que nos faz ter estas virtudes. A palavra em si, cardeais, significa dobradiça. Dessas de porta, sabe? Que fica no cantinho e faz a porta abrir e fechar. Sei, sempre vejo elas em casa, disse a Malu. E sabe por que significa isso? A Malu pensou um pouco e logo respondeu que não. Afinal, virtude e dobradiça não fazia nenhum sentido. Ah, Malu, você está enganada. Faz todo sentido. Acontece que as virtudes cardeais são as principais e delas derivam todas as outras. Ou seja, as quatro que vamos aprender abrem as portas para as demais virtudes. Agora eu entendi. Nossa, então elas são super importantes mesmo. Isso mesmo, Malu. Elas são essenciais para nós. Assim como cultivamos a fé, a esperança e a caridade, que são presentes de Deus, precisamos nos esforçar para adquirir as quatro virtudes cardeais. E isso pede exercício a cada dia. Sabe, assim como a gente vai na academia para ter músculos, a gente precisa ir na academia das virtudes para adquiri-las também. E assim teremos todas as outras virtudes. Assim, devemos nos empenhar e fazer muito esforço por elas. E quais são essas virtudes tão importantes assim? Quis saber a pequena curiosa, que vocês já imaginam que a essa altura está de olhos muito abertos aqui. São quatro, Malu. Mas não vou te contar quais são hoje. Ah, não, isso não vale, reclamou a Malu. Vale sim, você vai pesquisar. E semana que vem, você me conta o que descobriu. Enquanto isso, você aí de casa também pode tentar descobrir quais são nossas quatro virtudes cardeais. Nos vemos na próxima semana para exercitar as virtudes.
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5: 22 horas, horário de Brasília.
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5: Com a Mãe Aparecida, Rede Aparecida de Rádio. Obrigado a você, meu irmão, minha irmã, você que nos acolhe na sua casa e no seu cantinho de oração, rezando conosco. E nesse momento, nessa hora tão especial de rezarmos o Santo Terço, rezarmos pela nossa vida, pela nossa saúde, pela vida e saúde dos nossos e também daqueles que não conhecemos, mas que precisamos rezar por eles também, louvando e agradecendo a este Deus maravilhoso que nos ama, a este Pai misericordioso que não nos abandona, pedindo sempre a intercessão a essa mãe que acolhe, a mãe que nos mostra sempre o caminho, o verdadeiro caminho a seguir, a mãe da esperança, a mãe da alegria, a mãe da divina graça. Iniciemos o nosso Santo Terço neste sábado, contemplando os mistérios gozosos, mistérios da alegria. É o que o Pai espera de nós, que nós possamos viver na alegria, no amor, na paz. Iniciemos o nosso Santo Terço.

0: Jesus, nós vos oferecemos este terço que vamos rezar, meditando nos mistérios da vossa redenção. Concedei-nos, por intercessão da Virgem Maria, Mãe de Deus e Nossa Mãe, as virtudes que nos são necessárias para bem rezá-lo e a graça de ganharmos as indulgências desta santa devoção. Oferecemos particularmente em desagravo dos pecados cometidos contra o Santíssimo Coração de Jesus e o Imaculado Coração de Maria. Pela paz do mundo, pela conversão dos pecadores e pelas almas do purgatório, pelas intenções do Santo Padre o Papa Leão, pelo aumento e santificação do clero, das famílias, pelas missões, pelos doentes e por todo o povo brasileiro. Professemos a nossa fé. Creio em Deus Pai Todo-Poderoso, Criador do céu e da terra, e em Jesus Cristo, seu único Filho, nosso Senhor, que foi concebido pelo poder do Espírito Santo. Nasceu da Virgem Maria, padeceu sob Pôncio Pilatos, foi crucificado, morto e sepultado, desceu à mansão dos mortos, ressuscitou ao terceiro dia, subiu aos céus. Está sentado à direita de Deus Pai Todo-Poderoso, donde há de vir a julgar os vivos e mortos. Creio no Espírito Santo, na Santa Igreja Católica, na comunhão dos santos, na remissão dos pecados, na ressurreição da carne, na vida eterna. Amém. Rezemos, meus irmãos e irmãs, com amor e confiança, a oração que Jesus nos ensinou. Pai nosso que estais nos céus, santificado seja o vosso nome, venha a nós o vosso reino, seja feita a vossa vontade, assim na terra como no céu.
1: O pão nosso de cada dia nos dai hoje, perdoai as nossas ofensas, assim como nós perdoamos a quem nos tem ofendido, e não nos deixeis cair em tentação, mas livrai-nos do mal. Amém.
0: Ave Maria, cheia de graça, o Senhor é convosco. Bendita sois vós entre as mulheres, e bendito é o fruto do vosso ventre, Jesus.
1: Santa Maria, Mãe de Deus, rogai por nós, pecadores, agora e na hora de nossa morte. Amém.
0: Ave Maria, cheia de graça, o Senhor é convosco. Bendita sois vós entre as mulheres, e bendito é o fruto do vosso ventre, Jesus.
1: Santa Maria, Mãe de Deus, rogai por nós, pecadores, agora e na hora de nossa morte. Amém.
0: Ave Maria, cheia de graça, o Senhor é convosco. Bendita sois vós entre as mulheres, e bendito é o fruto do vosso ventre, Jesus.
1: Santa Maria, Mãe de Deus, rogai por nós, pecadores, agora e na hora de nossa morte. Amém.
0: Glória ao Pai, ao Filho e ao Espírito Santo, como era no princípio, agora e sempre. Amém. Ó meu bom e amado Jesus, perdoai-nos, livrai-nos do fogo do inferno, levai as almas todas para o céu e socorrei principalmente aquelas que mais precisarem da vossa infinita misericórdia. E nós acolhemos a você, nossos irmãos e irmãs em Cristo, que rezam conosco por uma das nossas emissoras que integram a Rede Aparecida de rádio. A você, meu irmão, que está pelo aplicativo Aparecida, rezando conosco, pelo a12.com/rádio Aparecida. A você, meu irmão, que está na sua casa, no seu trabalho, na estrada, rezando conosco, louvando e agradecendo a Deus por mais um dia que ele nos concedeu, e nós, como filhos que somos, pedindo sempre as graças, pedindo sempre para que o Senhor nos conceda todas as graças que desejamos. E nós rezamos com você também, meu irmão, o Renato Rodrigues, lá em Patos de Minas, rezando com a gente, pedindo por ele, pela dona Ana Paula, pela Nuna, a Maria Clara e a Maria Eduarda. Rezando conosco, louvando e agradecendo a Marlene Gelinski, rezando por ela, pela família, em Fernandes Pinheiro, no Paraná. rezando por todos os irmãos do Santo Terço. A Marli Calil, em Guaxupé, Minas Gerais, rezando por ela e pela família. A Rosane Afonso, lá em Afonso Cláudio, no Espírito Santo, pedindo por ela e pela família. Dona Cleusa, em Americana, São Paulo, rezando por ela e pela família. A Michele e o Júlio, rezando conosco pela filha Luna. Oração também por Carlos, Renan, Valentim, por toda a família, por todos os irmãos do Santo Terço, louvando e agradecendo ao bom Deus por tudo e por todos. Quem reza conosco também, o Francisco, pedindo por ele e pela família. O Wilson Lavrador, em Itabuna, na Bahia, por ele e pela família, rezando também pelos ex-colegas de escola e de trabalho, pelos amigos, especialmente os doentes. Louvando e agradecendo a Deus, o Joel Ferreira. É o Jerônimo rezando conosco. Moreira César, pipoqueiro de Moreira César, trabalha como pipoqueiro. Louvando e agradecendo ao bom Deus por tudo na vida dele e da família. A Marina reza conosco em São Paulo, por ela e pela família, pelo esposo Márcio, e agradecendo por bênçãos e graças recebidas. O Valmor, família Stange, rezando conosco lá em Joinville, Santa Catarina, pedindo oração por ele, pelos familiares e por todos os irmãos. E quem reza conosco nosso primeiro mistério é a Maria do Carmo, lá em Carmo de Minas. Boa noite, Maria.
2: Boa noite, meu amigo. Tudo bom com você?
0: Tudo bem, graças a Deus. Maria, você, nós rezamos hoje na intenção de quem, minha irmã?
2: Ô, meu amigo, meu irmão, primeiramente eu quero agradecer a Deus, pedir pela recuperação da minha filha Paloma, viu? Jesus tá dando recuperação para ela, graças a Deus, viu? E rezar pro meu filho Leandro.

0: Rosa, todos meus irmãos e para sua família e para o Zé Antônio, a todos vocês, viu?
1: Vamos rezar e agradecer a Deus por tudo, contemplando o nosso primeiro mistério.

0: nosso que estais nos céus, santificado seja o vosso nome. Venha a nós o vosso reino, seja feita a vossa vontade, assim na terra como no céu.
1: O pão nosso de cada dia nos dá hoje, perdoai as nossas ofensas, assim como nós perdoamos a quem nos tem ofendido, e não nos deixeis cair em tentação, mas livrai-nos, Senhor, nós de todos os males.
0: Ave Maria, cheia de graça, o Senhor é convosco, bendita sois vós entre as mulheres, e bendito é o fruto do vosso ventre, Jesus.
1: Santa Maria, Mãe de Deus, rogai por nós, pecadores, agora e na hora de nossa morte. Amém.
0: Ave Maria, cheia de graça, o Senhor é convosco. Bendita sois vós entre as mulheres, e bendito é o fruto do vosso ventre, Jesus.
1: Exalta, Ave Maria, para todos os médicos que estão cuidando da minha filha Paloma. Santa Maria, Mãe de Deus, rogai por nós, pecadores, agora e na hora de nossa morte. Amém.
0: Ave Maria, cheia de graça, o Senhor é convosco. Bendita sois vós entre as mulheres, e bendito é o fruto do vosso ventre, Jesus.
1: Santa Maria, Mãe de Deus, rogai por nós, pecadores, agora e na hora de nossa morte. Amém.
0: Ave Maria, cheia de graça, o Senhor é convosco. Bendita sois vós entre as mulheres, e bendito é o fruto do vosso ventre, Jesus.
1: Vou rezar para Deus. Santa Maria, Mãe de Deus, rogai por nós, pecadores, agora e na hora de nossa morte. Amém.
0: Ave Maria, cheia de graça, o Senhor é convosco. Bendita sois vós entre as mulheres, e bendito é o fruto do vosso ventre, Jesus.
1: Santa Maria, Mãe de Deus, rogai por nós, pecadores, agora e na hora de nossa morte. Amém.
0: Ave Maria, cheia de graça, o Senhor é convosco. Bendita sois vós entre as mulheres, e bendito é o fruto do vosso ventre, Jesus.
1: Santa Maria, Mãe de Deus, rogai por nós, pecadores, agora e na hora de nossa morte. Amém.
0: Ave Maria, cheia de graça, o Senhor é convosco. Bendita sois vós entre as mulheres, e bendito é o fruto do vosso ventre, Jesus.
1: Rezar por Valdo e para a filha deles, para o neto dele. Santa Maria, Mãe de Deus, rogai por nós pecadores, agora e na hora de nossa morte. Amém.
0: Ave Maria, cheia de graça, o Senhor é convosco. Bendita sois vós entre as mulheres, e bendito é o fruto do vosso ventre, Jesus.
1: Rezar para o padre Camilo, para todos os padres, São Lourenço, todos os padres. Santa Maria, Mãe de Deus, rogai por nós pecadores, agora e na hora de nossa morte. Amém.
0: Ave Maria, cheia de graça, o Senhor é convosco. Bendita sois vós entre as mulheres, e bendito é o fruto do vosso ventre, Jesus.
1: Santa Maria, Mãe de Deus, rogai por nós pecadores, agora e na hora de nossa morte. Amém.
0: Ave Maria, cheia de graça, o Senhor é convosco. Bendita sois vós entre as mulheres, e bendito é o fruto do vosso ventre, Jesus.
1: A todos meus irmãos do Barros Campo de Dom Viçoso, Sotãozinho e a minha amiga Amelinha. Santa Maria, Mãe de Deus, rogai por nós pecadores, agora e na hora de nossa morte. Amém.
0: Glória ao Pai, ao Filho e ao Espírito Santo.
1: Como era no princípio, agora e sempre. Amém.
0: Ó meu bom e amado Jesus,
1: perdoai-nos, livrai-nos no fogo do inferno, levai as almas todas para o céu e socorrei principalmente as que mais precisarem.
0: Nossa Senhora do Perpétuo Socorro,
1: rogai por nós.
0: São Roque,
1: rogai por nós.
0: São José,
1: rogai por nós. Valei-me São José.
0: Nossa Senhora do Carmo,
1: rogai por todos nós.
0: Senhora Aparecida, Mãe, Rainha e Padroeira do Brasil,
1: rogai por nós que recorremos a vós.
0: Maria do Carmo, obrigado pelas suas orações, obrigado por ter rezado conosco um sábado abençoado, um finalzinho de sábado abençoado, um domingo abençoado a você, a toda a família. Fique com Deus, minha irmã.
1: Fica com Deus também, meu irmão. Tudo também, tudo que você está me desejando, eu desejo tudo para você e para sua família, tá bom?
0: Todos nós.
1: Um abraço.
0: Salve Maria.
1: Salve Maria.

0: com você, por você, pela sua família. Rezando conosco, pedindo as bênçãos de nossa mãezinha querida, a nossa irmã, a Cláudia, rezando por ela, pelo filho Gabriel, que está fazendo aniversário hoje. Parabéns, Gabriel. Que Deus te abençoe, viu? Que a mãe Aparecida o cubra com seu manto sagrado. Rezando conosco também o Salvador em Além Paraíba, Minas Gerais, rezando por ele e pela família, louvando e agradecendo a Deus por tudo, pedindo as bênçãos da mãe Aparecida. E ele reza também pelo Edson José, que está internado. Rezando conosco o Paulo Sérgio da Costa, rezando por ele, pela família, louvando e agradecendo ao bom Deus por tudo que temos, por tudo que somos. Reza também por todos aqueles que precisam de nossas orações. Ele que mora lá no quilômetro 14, Pinheirinho, do Vale Rio Grande do Sul, perto de Frederico Steinlen, no Rio Grande do Sul, louvando e agradecendo a Deus por isso. Obrigado, meu irmão. O Jonas Eliseu em Ipatinga, rezando conosco, pedindo por ele e pela família, louvando e agradecendo ao bom Deus também pela vida e saúde dele. Quem reza conosco, a Lu e o Valdir também, que vão rezar daqui a pouquinho o mistério do Santo Terço conosco, pedindo as bênçãos da mãe Aparecida, louvando e agradecendo por tudo que o Senhor tem realizado na vida de cada um deles. Rezando conosco também a Dona Marita, lá em São Paulo, capital, rezando por ela e pela família, louvando e agradecendo ao bom Deus por tudo, tudo, tudo que o Senhor tem realizado na vida deles e na vida de toda a família, pedindo a proteção e as bênçãos da mãe Aparecida. O nosso irmão Francisco Anselmo reza conosco também lá em Aracaju, no Sergipe, pedindo por ele, pelos filhos, pelos netos, pela mãezinha dele, louvando e agradecendo pela vida e saúde de todos eles. Rezando conosco também o nosso irmão Antônio, na Vila Brasilândia, em São Paulo, rezando por ele e pela família, louvando e agradecendo a Deus por tudo e por todos. E quem reza conosco, pedindo também a proteção e as bênçãos da mãe Aparecida, é o nosso irmão querido, seu Edivaldo Meira, está atendendo ao telefone para rezar conosco nesse mistério, louvando e agradecendo ao nosso bom Deus. O Manuel Batista, lá em Blumenau, Santa Catarina, rezando também por ele e pela família, louvando e agradecendo por tudo que o Senhor tem realizado na vida dele e na vida da família, pedindo sempre as bênçãos da mãe Aparecida, louvando e agradecendo. Infelizmente, seu Edivaldo não conseguiu atender ao telefone, está dando ocupado, mas nós vamos rezar por ele, pela vida e saúde dele. Lu, boa noite.
1: Boa noite.
0: Tudo bem, minha irmã?
1: Tudo bem, graças a Deus.
0: Graças a Deus. Valdir, boa noite para você também, meu irmão.
2: Boa noite, tudo bom?
0: Tudo certinho, graças a Deus. E hoje nós rezamos na intenção de quem, meu irmão?
1: De todo mundo que está rezando o terço neste momento. Pela nossa família, pela sua família.
0: Amém, vamos rezar então. Vamos rezar, agradecer a Deus, pedir aí para que a mãe Aparecida interceda nessa sua gripe, né? Que já tem um tempinho já, mas vai passar, com toda certeza. Vai melhorar. Ela não nasceu aí, né? Então.
1: Ela vai sair daqui uns dias.
0: É isso mesmo. Vamos rezar pela sua saúde, pela saúde do Valdir, da mãezinha, do seu irmão, de todos os nossos irmãos e irmãs aí em Ponta Grossa, no Paraná, que rezam conosco. Pai nosso que estais nos céus, santificado seja o vosso nome. Venha a nós o vosso reino, seja feita a vossa vontade, assim na terra como no céu.
1: O pão nosso de cada dia nos dai hoje, perdoai as nossas ofensas, assim como nós perdoamos a quem nos tem ofendido, e não nos deixeis cair em tentação, mas livrai-nos do mal.
0: Ave Maria, cheia de graça, o Senhor é convosco, bendita sois vós entre as mulheres, e bendito é o fruto do vosso ventre, Jesus.
1: Santa Santa Maria, Mãe de Deus, rogai por nós, pecadores, agora e na hora de nossa morte. Amém.
0: Ave Maria, cheia de graça, o Senhor é convosco. Bendita sois vós entre as mulheres, e bendito é o fruto do vosso ventre, Jesus.
1: Santa Maria, Mãe de Deus, rogai por nós, pecadores, agora e na hora de nossa morte. Amém.
0: Ave Maria, cheia de graça, o Senhor é convosco. Bendita sois vós entre as mulheres, e bendito é o fruto do vosso ventre, Jesus.
1: Santa Maria, Mãe de Deus, rogai por nós, pecadores, agora e na hora de nossa morte. Amém.
0: Ave Maria, cheia de graça, o Senhor é convosco. Bendita sois vós entre as mulheres, e bendito é o fruto do vosso ventre, Jesus.
1: Santa Maria, Mãe de Deus, rogai por nós, pecadores, agora e na hora de nossa morte. Amém.
0: Ave Maria, cheia de graça, o Senhor é convosco. Bendita sois vós entre as mulheres, e bendito é o fruto do vosso ventre, Jesus.
1: Santa Maria, Mãe de Deus, rogai por nós, pecadores, agora e na hora de nossa morte. Amém.
0: Ave Maria, cheia de graça, o Senhor é convosco. Bendita sois vós entre as mulheres, e bendito é o fruto do vosso ventre, Jesus.
1: Santa Maria, Mãe de Deus, rogai por nós, pecadores, agora e na hora de nossa morte. Amém.
0: Ave Maria, cheia de graça, o Senhor é convosco. Bendita sois vós entre as mulheres, e bendito é o fruto do vosso ventre, Jesus.
1: Santa Maria, Mãe de Deus, rogai por nós, pecadores, agora e na hora de nossa morte. Amém.
0: Ave Maria, cheia de graça, o Senhor é convosco. Bendita sois vós entre as mulheres, e bendito é o fruto do vosso ventre, Jesus.
1: Santa Maria, Mãe de Deus, rogai por nós, pecadores, agora e na hora de nossa morte. Amém.
0: Ave Maria, cheia de graça, o Senhor é convosco. Bendita sois vós entre as mulheres, e bendito é o fruto do vosso ventre, Jesus.
1: Santa Maria, Mãe de Deus, rogai por nós, pecadores, agora e na hora de nossa morte. Amém.
0: Ave Maria, cheia de graça, o Senhor é convosco. Bendita sois vós entre as mulheres, e bendito é o fruto do vosso ventre, Jesus.
1: Santa Maria, Mãe de Deus, rogai por nós, pecadores, agora e na hora de nossa morte. Amém.
0: Glória ao Pai, ao Filho e ao Espírito Santo.
1: Como era no princípio, agora e sempre. Amém.
0: Ó meu bom e amado Jesus,
1: perdoai-nos, livrai-nos do fogo do inferno, levai as almas todas para o céu, e socorrei principalmente as que mais precisarem da vossa infinita misericórdia.
0: Nossa Senhora das Graças,
1: rogai por nós.
0: São José,
1: valei-nos, São José.
0: Senhora Aparecida, Mãe, Rainha e Padroeira do Brasil,
1: rogai por nós que recorremos a vós.
0: Meus irmãos queridos, um domingo abençoado a vocês, a toda a família. Fiquem com Deus, viu? Obrigado por terem rezado.
2: Amém, fique com Deus, o senhor também.
0: Salve Maria!
1: Salve Maria!

0: Nós acolhemos a você, meu irmão, minha irmã, que reza conosco, você que está aí na sua casa, rezando, louvando e agradecendo ao bom Deus por tudo na sua vida. Quem reza com a gente, pedindo a proteção e as bênçãos de Nossa Senhora, é a Silvane Mani, lá em Belém, no Pará, rezando por ela e pela família. A nossa irmã querida que reza conosco, a Rosária Lopes, pedindo por ela, pela família, ela que está em Montes Claros, Minas Gerais. Louvando e agradecendo também o Adilton Borges, pedindo orações por ele, pela família, por um emprego, pela esposa Vera, que também está na fila do transplante de rim. Saúde para os filhos Vinícius, Gabriel. Eles estão em Lages, Santa Catarina, rezando conosco. O Edson Valmor em Joinville, rezando conosco também em Santa Catarina, pedindo por ele, pela família, por todos os irmãos do Santo Terço. O Valtarez, rezando por ele, pela família, louvando e agradecendo. O Dercy Neves, pedindo por ele, pela família, de Ibituva, Paraná, rezando por todos os nossos irmãos e irmãs. A Florinda reza conosco aqui na cidade do Putim, pedindo por ela, pela família. O nosso irmão lá em Aracaju, Pedro Canuto, rezando por ele e pela família também. O Claudecir rezando conosco por ele e pela família, pela para a célula Santa Rosa de Lima, Claudecir e Sandra, em Ponta Grossa, no Paraná. O Paulo Sérgio e Dona Aparecida rezando conosco, louvando e agradecendo a Deus por tudo. Paulo Sérgio, que está de plantão, rezando com a gente, porteiro de condomínio, rezando por ele, pela família e por todos os colegas. E quem reza conosco, o terceiro mistério, é o seu Edivaldo Meira. Seu Edivaldo Meira e Dona Ana, em São Paulo, capital. Boa noite, seu Edivaldo.
1: Boa noite, tudo bem, meu amigo?
0: Tudo bem, graças a Deus.
1: Então tá ótimo.
0: E hoje nós rezamos por quem, seu Edivaldo?
1: O Eduardo, hoje eu rezo pela minha família, minha esposa, minhas duas filhas, meus três filhos, meus quatro netos, em especial pelo Paulo Brito, lá em Bom Jesus, lá em São Sebastião do Passé, pela Célia Jandice de Roseira, pelo Geraldo Madeira, lá de Coronel Fabriciano, que Jesus ilumina ele com a família dele, né? E pela minha cunhada Edith, também da família do Devoto. E para todos que estiverem ouvindo. E Claudinha Silva também, lá de Salvador.
0: Amém. Vamos rezar e agradecer a todos, por todos, agradecer a Deus por todas as bênçãos e graças derramadas sobre todos nós. Pai nosso que estais nos céus, santificado seja o vosso nome, venha a nós o vosso reino, seja feita a vossa vontade, assim na terra como no céu.
1: O pão nosso cada dia nos dai hoje, perdoai as nossas ofensas, assim como nós perdoamos a quem nos tem ofendido. Não deixeis cair em tentação, mas livrai-nos do mal. Amém.
0: Ave Maria, cheia de graça, o Senhor é convosco. Bendita sois vós entre as mulheres, e bendito é o fruto do vosso ventre, Jesus.
1: Santa Maria, Mãe de Deus, rogai por nós, pecadores, agora e na hora de nossa morte. Amém.
0: Ave Maria, cheia de graça, o Senhor é convosco. Bendita sois vós entre as mulheres, e bendito é o fruto do vosso ventre, Jesus.
1: Santa Maria, Mãe de Deus, rogai por nós, pecadores, agora e na hora de nossa morte. Amém.
0: Ave Maria, cheia de graça, o Senhor é convosco. Bendita sois vós entre as mulheres, e bendito é o fruto do vosso ventre, Jesus.
1: Santa Maria, Mãe de Deus, rogai por nós, pecadores, agora e na hora de nossa morte. Amém.
0: Ave Maria, cheia de graça, o Senhor é convosco. Bendita sois vós entre as mulheres, e bendito é o fruto do vosso ventre, Jesus. Santa Maria.
1: Santa Maria, Mãe de Deus, rogai por nós, pecadores, agora e na hora de nossa morte. Amém.
0: Ave Maria, cheia de graça, o Senhor é convosco. Bendita sois vós entre as mulheres, e bendito é o fruto do vosso ventre, Jesus.
1: Santa Maria. Maria, Mãe de Deus, rogai por nós, pecadores, agora e na hora de nossa morte. Amém.
0: Ave Maria, cheia de graça, o Senhor é convosco. Bendita sois vós entre as mulheres, e bendito é o fruto do vosso ventre, Jesus.
1: Santa Maria, Mãe de Deus, rogai por nós, pecadores, agora e na hora de nossa morte. Amém.
0: Ave Maria, cheia de graça, o Senhor é convosco. Bendita sois vós entre as mulheres, e bendito é o fruto do vosso ventre, Jesus.
1: Santa Maria, Mãe de Deus, rogai por nós, pecadores, agora e na hora de nossa morte. Amém.
0: Ave Maria, cheia de graça, o Senhor é convosco. Bendita sois vós entre as mulheres, e bendito é o fruto do vosso ventre, Jesus.
1: Essa Santa Maria, eu rezo intenção da saúde da dona Nenê, lá de Bom Jesus da Lapa. Santa Maria, Mãe de Deus, rogai por nós, pecadores, agora e na hora de nossa morte. Amém.
0: Ave Maria, cheia de graça, o Senhor é convosco. Bendita sois vós entre as mulheres, e bendito é o fruto do vosso ventre, Jesus.
1: Santa Maria, Mãe de Deus, rogai por nós, pecadores, agora e na hora de nossa morte. Amém.
0: Ave Maria, cheia de graça, o Senhor é convosco. Bendita sois vós entre as mulheres, e bendito é o fruto do vosso ventre, Jesus.
1: Santa Maria, Mãe de Deus, rogai por nós, pecadores, agora e na hora de nossa morte. Amém.
0: Glória ao Pai, ao Filho.
1: Glória ao Pai, ao Filho, ao Espírito Santo, como era no princípio, agora e sempre. Amém. Ó meu Jesus, perdoai-me, livrai-me do fogo do inferno, levai as almas todas para o céu, socorrei principalmente as que mais precisar da vossa infinita misericórdia. Ó Maria concebida sem pecado, rogai por nós que recorremos a vós. São José, rogai por nós. Valei-me, São José. Nossa Senhora da Aparecida, rogai por nós que recorremos a vós. São Judas Tadeu, rogai por nós. Amém. São Miguel, rogai por nós. São Rafael, rogai por nós.
0: Amém. Seu Edivaldo Amém. Meira, obrigado por ter rezado conosco. Um domingo.
1: Fica com Deus, meu irmão. Um bom finzinho de semana e um bom início de semana com muita saúde para você e família.
0: Amém.
1: Ligação tá meio ruim, mas deu para nós rezar. Graças a Deus.
0: Graças a Deus. Um bom fim de semana para você também. Salve Maria.
1: Salve Maria. Tchau.

louvando e agradecendo com você, meu irmão, onde quer que você esteja, no seu trabalho, na sua casa, na estrada, rezando conosco. O João Lima reza com a gente lá de Palmeira, no Paraná. Hoje muitos peregrinos aqui na casa da mãe de Palmeira, no Paraná, rezando conosco, trocando olhares aqui com a mãe Aparecida. E o João Lima tá lá rezando conosco na casa dele, no cantinho de oração dele. A Antônia Maria de Jesus, rezando por ela e pela família, louvando e agradecendo a Deus por tudo. Reza conosco também o Francisco, pedindo por ele e pela família. O Antônio Marcos, rezando com a gente lá em Ponta Grossa, no Paraná, rezando por ele, pela família, chegando às férias, ele tá feliz por isso, claro. Ele é vigilante lá em Ponta Grossa, no Paraná, louvando e agradecendo a Deus por tudo. A Micaela, rezando por ela e pela família. A Val Souza, na Bahia, em Jacobina, rezando por ela, por toda a família dela e por todos nós também. O Sebastião em Ipatinga, Minas Gerais, rezando conosco, pedindo por ele e pela família, louvando e agradecendo ao bom Deus. O Jonas Eliseu também lá em Ipatinga, rezando por ele e pela família. A nossa querida Almira lá em Ipatinga também rezando conosco, louvando e agradecendo a Deus. A Nilva Militão em Juiz de Fora, rezando por ela, pelo filho Eduardo, pelos netos, a Brenda, Luara, Noa e também o Caio, e pelos irmãos do Santo Terço. Quem reza conosco é a Vilma. A Vilma rezando por ela, pela família, por todos os nossos irmãos e irmãs. O Luiz Fernando em Taubaté também rezando conosco, pedindo por ele, pela família, por todos aqueles que precisam de orações. Rezando, louvando e agradecendo o Paulo. O Paulo rezando conosco, pedindo as bênçãos da Mãe Aparecida por ele, pela família, e ele reza também pela alma da avózinha dele, a Dona Benedita, que partiu hoje para a casa do Pai. Meus sentimentos, viu, meu irmão Paulo, a você, a toda a família, que Deus abençoe a você, toda a família, dê o conforto a todos vocês, e agradecemos pelo tempo que a nossa avó Benedita, mesmo nome da minha avózinha também, que a avó Benedita ficou aí com vocês, não é verdade? Vamos agradecer a Deus por esse tempo, rezar pela alma dela e por vocês também. Tá bom, meus irmãos? Fiquem com Deus, fiquem na paz. O Paulo Roberto de Oliveira, em Santa Rita de Jacutinga, rezando por ele e pela família, louvando e agradecendo a Deus por tudo, por todos aqueles que precisam de nossas orações. A reza conosco também, pedindo as bênçãos da Mãe Aparecida, os nossos irmãos queridos, o Miguel e o Oscar, a família Félix, lá em São José do Rio Preto, louvando e agradecendo a Deus por tudo na vida deles, na vida de toda a família. E você, meu irmão, que está rezando conosco, pedindo as bênçãos da Mãe Aparecida por você, pela sua família, pedindo sempre a proteção e as bênçãos de nossa mãezinha querida, nós estamos rezando por você. A você, meu irmão, que está aí num leito de hospital, pedindo a proteção e as bênçãos da Mãe Aparecida, a intercessão dela na sua vida, na sua saúde, estamos rezando por você e com você. Os irmãos, meus irmãos queridos, que estão pelas estradas do Brasil, vindo em direção à casa da mãe, rezando conosco também, louvando e agradecendo a Deus por esse momento, por esta romaria que estão realizando, pedindo, louvando e agradecendo sempre as bênçãos do Senhor Jesus, a proteção de nossa mãezinha querida. E quem reza conosco é o nosso irmão, o Jonas Eliseu, lá em Ipatinga, Minas Gerais. É, mas a ligação do Jonas caiu aqui. Nós vamos retornar a ligação para o Jonas, para ele poder rezar conosco, pedindo, louvando e agradecendo. Pai nosso que estais nos céus, santificado seja o vosso nome, venha a nós o vosso reino, seja feita a vossa vontade, assim na terra como no céu.
O pão nosso de cada dia nos dai hoje. Perdoai-nos as nossas ofensas, assim como nós perdoamos a quem nos tem ofendido. E não nos deixeis cair em tentação, mas livrai-nos do mal. Amém. Ave Maria, cheia de graça, o Senhor é convosco. Bendita sois vós entre as mulheres, e bendito é o fruto do vosso ventre, Jesus. Santa Maria, Mãe de Deus, rogai por nós, pecadores, agora e na hora de nossa morte. Amém. Ave Maria, cheia de graça, o Senhor é convosco. Bendita sois vós entre as mulheres, e bendito é o fruto do vosso ventre, Jesus. Santa Maria, Mãe de Deus, rogai por nós, pecadores, agora e na hora de nossa morte. Amém. Ave Maria, cheia de graça, o Senhor é convosco. Bendita sois vós entre as mulheres, e bendito é o fruto do vosso ventre, Jesus. Santa Maria, Mãe de Deus, rogai por nós, pecadores, agora e na hora de nossa morte. Amém. Ave Maria, cheia de graça, o Senhor é convosco. Bendita sois vós entre as mulheres, e bendito é o fruto do vosso ventre, Jesus. Santa Maria, Mãe de Deus, rogai por nós, pecadores, agora e na hora de nossa morte. Amém. Ave Maria, cheia de graça, o Senhor é convosco. Bendita sois vós entre as mulheres, e bendito é o fruto do vosso ventre, Jesus. Santa Maria, Mãe de Deus, rogai por nós, pecadores, agora e na hora de nossa morte. Amém. Ave Maria, cheia de graça, o Senhor é convosco, bendita sois vós entre as mulheres, e bendito é o fruto do vosso ventre, Jesus. Santa Maria, Mãe de Deus, rogai por nós, pecadores, agora e na hora de nossa morte. Amém. Ave Maria, cheia de graça, o Senhor é convosco, bendita sois vós entre as mulheres, e bendito é o fruto do vosso ventre, Jesus. Santa Maria, Mãe de Deus, rogai por nós, pecadores, agora e na hora de nossa morte. Amém. Ave Maria, cheia de graça, o Senhor é convosco. Bendita sois vós entre as mulheres, e bendito é o fruto do vosso ventre, Jesus. Santa Maria, Mãe de Deus, rogai por nós, pecadores, agora e na hora de nossa morte. Amém. Ave Maria, cheia de graça, o Senhor é convosco. Bendita sois vós entre as mulheres, e bendito é o fruto do vosso ventre, Jesus. Santa Maria, Mãe de Deus, rogai por nós, pecadores, agora e na hora de nossa morte. Amém. Ave Maria, cheia de graça, o Senhor é convosco. Bendita sois vós entre as mulheres, e bendito é o fruto do vosso ventre, Jesus. Santa Maria, Mãe de Deus, rogai por nós, pecadores, agora e na hora de nossa morte. Amém. Ave Maria, cheia de graça, o Senhor é convosco. Bendita sois vós entre as mulheres, e bendito é o fruto do vosso ventre, Jesus. Santa Maria, Mãe de Deus, rogai por nós, pecadores, agora e na hora de nossa morte. Amém. Ave Maria, cheia de graça, o Senhor é convosco. Bendita sois vós entre as mulheres, e bendito é o fruto do vosso ventre, Jesus. Santa Maria, Mãe de Deus, rogai por nós, pecadores, agora e na hora de nossa morte. Amém. Glória ao Pai, ao Filho e ao Espírito Santo, como era no princípio, agora e sempre. Amém. Ó meu bom e amado Jesus, perdoai-nos, livrai-nos do fogo do inferno, levai as almas todas para o céu e socorrei principalmente aquelas que mais precisarem da vossa infinita misericórdia. Nossa Senhora do Perpétuo Socorro, rogai por nós. Santa Rita de Cássia, rogai por todos nós. Senhora Aparecida, Mãe, Rainha e Padroeira do Brasil, rogai por nós que recorremos a vós.

0: Aparecida, Rede Aparecida de Rádio, louvando e agradecendo ao bom Deus por tudo que temos, por tudo que somos, pedindo, louvando e agradecendo. Quem reza conosco pedindo a proteção e as bênçãos de nossa mãezinha são os nossos irmãos queridos. O nosso irmão Rogério, lá em Jales, rezando por ele, pela vida dele, pela família. A Nancy Ramos, em São Manuel, rezando conosco também, pedindo a proteção e as bênçãos da Mãe Aparecida. A nossa irmã Cida Francisca, a Maria Aparecida Francisco, lá em Campinas, pela Rádio Brasil, rezando conosco. Reza com a gente também a Luzia em Florianópolis, Luzia Regina, perdão, a Luísa Regina, lá em Florianópolis, Santa Catarina. O Diego em Piracicaba, rezando conosco. O Gilberto, seu Gilberto e Dona Margarida, em Ponta Grossa, rezando por todos os deficientes visuais. Dona Iracema Pisani em Guaratinguetá, louvando e agradecendo a Deus. A Mafalda Mendes, rezando pelo Padre João. A Maria Isabel Kirk Maia, em Juiz de Fora. O Haroldo, em Virgínia, rezando conosco, louvando e agradecendo a Deus. Alícia, de Juiz de Fora. O Sebastião, lá de Ipatinga, também. A Josi Filippini, em Formigueiro, no Rio Grande do Sul. A Rita, de Guaratinguetá, rezando conosco também, por ela e por toda a família. E quem reza conosco esse nosso quinto mistério é o nosso irmão, rezando, pedindo as bênçãos da Mãe Aparecida, louvando por ele e pela família, pedindo sempre a proteção e as bênçãos de nossa mãezinha querida, louvando e agradecendo sempre. Meu irmãozinho querido, boa noite, Jonas.
1: Boa noite, Eduardo.
0: Tudo bem, meu irmão?
1: Tudo bem, graças a Deus.
0: Nossa Ipatinga, geladinha.
1: Patinga, tá frio. Tá batendo aqui agora 16 graus já.
0: Eita, meu Deus do céu. Pra madrugada vai esfriar mais, então.
1: Vai esfriar mais.
0: Meu irmão.
1: Pelos nossos, principalmente os nossos irmãos carentes que vivem nas ruas, nos abrigos. Para que Deus possa protegê-los dessa friagem toda que tá vindo por aí.
0: É verdade. E por quem mais que você hoje tá colocando a sua intenção, meu irmão?
1: Vamos rezar aí pela alma da Dona Benedita, né? Que está comemorando sua Páscoa hoje, que Deus possa acolher na morada eterna, por todas as almas do purgatório, principalmente por meus pais, meu pai e minha mãe, que também já celebraram sua Páscoa, por toda a nossa diocese aqui, Itabira, Coronel Fabriciano, que espera ansiosamente a vinda do nosso novo bispo para conduzir o seu povo, pelo Paulo aqui de Patinga, que reza com a gente, pela Dona Almira, por meus irmãos, pela minha esposa Eliana, pelos meus filhos Joyce e Eduardo, por toda a nossa, por todos que rezam nesse momento, por você, por sua família, pelo Evandro, pelo Zé Antônio, e vamos rezar.
0: Vamos rezar, e hoje você falou aí, né, na vacância do bispo, né, nós temos um padre, e hoje ele celebrou aqui no Santuário Nacional, na missa das 9 da manhã, todo o pessoal de Patinga, Coronel Fabriciano, Itabira, todo o povo aqui reunido na casa da mãe. Foi muito linda a celebração.
1: E nós acompanhei pela TV aqui também.
0: Maravilhoso. Vamos rezar e agradecer por isso, pedir as bênçãos da Mãe Aparecida pela vida e saúde de todo esse povo querido. Pai nosso que estais nos céus, santificado seja o vosso nome, venha a nós o vosso reino, seja feita a vossa vontade, assim na terra como no céu.
1: O pão nosso de cada dia nos dai hoje, perdoai as nossas ofensas, assim como nós perdoamos a quem nos tem ofendido. Não vos deixeis cair em tentação, mas livrai-nos do mal. Amém.
0: Ave Maria, cheia de graça, o Senhor é convosco, bendita sois vós entre as mulheres, e bendito o fruto do vosso ventre, Jesus.
1: Santa Maria, Mãe de Deus, rogai por nós, pecadores, agora e na hora de nossa morte. Amém.
0: Ave Maria, cheia de graça, o Senhor é convosco. Bendita sois vós entre as mulheres, e bendito é o fruto do vosso ventre, Jesus.
1: Santa Maria, Mãe de Deus, rogai por nós, pecadores, agora e na hora de nossa morte. Amém.
0: Ave Maria, cheia de graça, o Senhor é convosco. Bendita sois vós entre as mulheres, e bendito é o fruto do vosso ventre, Jesus.
1: Santa Maria, Mãe de Deus, rogai por nós, pecadores, agora e na hora de nossa morte. Amém.
0: Ave Maria, cheia de graça, o Senhor é convosco. Bendita sois vós entre as mulheres, e bendito é o fruto do vosso ventre, Jesus.
1: Santa Maria, Mãe de Deus, rogai por nós, pecadores, agora e na hora de nossa morte. Amém.
0: Ave Maria, cheia de graça, o Senhor é convosco. Bendita sois vós entre as mulheres, e bendito é o fruto do vosso ventre, Jesus.
1: Santa Maria, Mãe de Deus, rogai por nós, pecadores, agora e na hora de nossa morte. Amém.
0: Ave Maria, cheia de graça, o Senhor é convosco. Bendita sois vós entre as mulheres, e bendito é o fruto do vosso ventre, Jesus.
1: Santa Maria, Mãe de Deus, rogai por nós, pecadores, agora e na hora de nossa morte. Amém.
0: Ave Maria, cheia de graça, o Senhor é convosco. Bendita sois vós entre as mulheres, e bendito é o fruto do vosso ventre, Jesus.
1: Santa Maria, Mãe de Deus, rogai por nós, pecadores, agora e na hora de nossa morte. Amém.
0: Ave Maria, cheia de graça, o Senhor é convosco. Bendita sois vós entre as mulheres, e bendito é o fruto do vosso ventre, Jesus.
1: Santa Maria, Mãe de Deus, rogai por nós, pecadores, agora e na hora de nossa morte. Amém.
0: Ave Maria, cheia de graça, o Senhor é convosco. Bendita sois vós entre as mulheres, e bendito é o fruto do vosso ventre, Jesus.
1: Santa Maria, Mãe de Deus, rogai por nós, pecadores, agora e na hora de nossa morte. Amém.
0: Ave Maria, cheia de graça, o Senhor é convosco. Bendita sois vós entre as mulheres, e bendito é o fruto do vosso ventre, Jesus.
1: Santa Maria, Mãe de Deus, rogai por nós, pecadores, agora e na hora de nossa morte. Amém.
0: Glória ao Pai, ao Filho e ao Espírito Santo.
1: Como era no princípio, agora e sempre. Amém.
0: Ó meu bom e amado Jesus,
1: perdoai-nos, livrai-nos do fogo do inferno, levai as almas todas para o céu e socorrei principalmente as que mais precisaram da vossa infinita misericórdia.
0: Santa Rita de Cássia,
1: rogai por nós.
0: Nossa Senhora do Carmo,
1: rogai por nós. São Pedro e São Paulo,
0: rogai por todos nós.
1: São José Operário,
0: rogai por nós.
1: Senhor, São Cristóvão,
0: rogai por todos nós. Senhora Aparecida, Mãe, Rainha e Padroeira do Brasil,
1: rogai por nós que recorremos a vós.
0: Meu irmão Jonas Eliseu, reze conosco a Salve Rainha em agradecimento. Nesse momento de agradecemos por todas as bênçãos e graças que temos recebido. Infinitas graças vos damos, soberana rainha,
1: pelos benefícios que todos os dias recebemos de vossas mãos liberais. Dignai-vos agora e para sempre tornar-nos debaixo do vosso poderoso amparo, e para mais vos obrigar, saudamos com a Salve Rainha. Salve Rainha, Mãe de Misericórdia, vida, doçura e esperança nossa, salve. A vós bradamos degradados, filhos de Eva, a vós chorando, suspirando, gemendo nesse vale de lágrimas. Eia, pois, advogada nossa, os vossos olhos misericordiosa nos volvei.
0: Depois deste desterro, mostrai-nos Jesus, bendito o fruto do vosso ventre. Ó clemente, ó piedosa,
1: ó doce sempre Virgem Maria, rogai por nós, Santa Mãe de Deus, para que sejamos dignos das promessas de Cristo para sempre.
0: Amém. Meu irmão querido, um domingo abençoado a você, a toda a família. Fique com Deus, meu irmão.
1: Amém, Eduardo. Domingo sem missa,
0: semana sem graça.
1: Semana sem graça. E nós temos que lembrar aqui também da nossa irmã lá de Manhuaçu, a Maria Márcia. E também deve estar ouvindo nesse momento, rezando o texto, ela e toda a sua família, que Deus possa abençoá-la e dar paz e saúde para todos eles.
0: Amém. Salve Maria.
1: Salve Maria.
0: E nós chegamos naquele momento especial, aquele momento de agradecer a você, meu irmão, minha irmã, a vocês que rezaram conosco o Santo Terço de hoje. E antes de encerrar esse momento de oração, eu convido você a renovar a consagração a Nossa Senhora, Nossa Mãe Aparecida. Entregar a ela a sua vida, o seu coração, a sua família, o seu trabalho, o seu fim de semana, a sua noite, para você que vai descansar agora, a você, meu irmão, que está no trabalho, entregando o seu trabalho, entregando a você, meu irmão, que está na estrada, o seu trabalho, o seu trajeto, que ela cuide, que ela vá à frente intercedendo por todos nós. Ó Maria Santíssima, pelos méritos de nosso Senhor Jesus Cristo, em vossa querida imagem de Aparecida, espalhais inúmeros benefícios sobre todo o Brasil. Eu, embora indigno de pertencer ao número de vossos filhos e filhas, mas cheio do desejo de participar dos benefícios de vossa misericórdia, prostrado a vossos pés, consagro-vos o meu entendimento, para que sempre pense no amor que mereceis. Consagro-vos a minha língua, para que sempre vos louve e propague a vossa devoção. Consagro-vos o meu coração, para que depois de Deus vos ame sobre todas as coisas. Recebei-me, ó Rainha incomparável, vós que o Cristo crucificado deu-nos por mãe, no ditoso número de vossos filhos e filhas. Acolhei-me debaixo de vossa proteção, socorrei-me em todas as minhas necessidades espirituais e temporais, sobretudo na hora de minha morte. Abençoai-me, ó celestial cooperadora, e com vossa poderosa intercessão, fortalecei-me em minha fraqueza, a fim de que, servindo-vos fielmente nesta vida, possa louvar-vos, amar-vos e dar-vos graças no céu por toda a eternidade. Assim seja. Obrigado a você, meu irmão, a você, minha irmã, a vocês que rezaram conosco. Nós estivemos e continuaremos sempre unidos, em nome do Pai, do Filho e do Espírito Santo. Amém. Fiquem todos com as bênçãos do Senhor Jesus, a proteção e as bênçãos da Mãe Aparecida. E nós continuamos. Vamos juntos hoje, até às 4 da manhã, com a graça de Deus. Vamos juntos, caminhando, caminhando.

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5: 23 horas.
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5: Com a Mãe Aparecida, Rede Aparecida de Rádio, onde quer que você esteja, rezando conosco nesta noite abençoada de sábado. Rezamos o Santo Terço por você, pela sua família, por todos os nossos irmãos e irmãs que rezam conosco, pedindo sempre a proteção e as bênçãos de nossa mãezinha querida. Agora, 23 horas, um minutinho, vamos juntos nesta caminhada de fé, de amor, paz e esperança.
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1: Hoje, 18 de julho, nós vamos conhecer a história de Tamar, formosa filha do rei Davi. Absalão, filho de Davi, tinha uma irmã muito bonita chamada Tamar. Não existe nada pior do que as brigas internas que dilaceram uma família. Foi o que aconteceu com a família de Davi. Amnon, seu primogênito e sucessor, apaixonou-se perdidamente por sua meia-irmã Tamar. Naquela época, na casa dos nobres, com muitas mulheres, os irmãos e irmãs moravam com suas mães. A mãe de Amnon chamava-se Aquinoã, e a mãe de Absalão e Tamar chamava-se Maaca. Ora, a paixão de Amnon por Tamar foi saindo do seu controle, o ponto dele ficar doente por causa dela. Ele então, com a ajuda de um primo e amigo, planeja uma maneira de atrair Tamar para sua casa. Ele finge que está doente e, quando seu pai Davi vai visitá-lo, ele pede ao rei que envie Tamar para preparar na minha frente dois pastéis, o que ela mesma me sirva. Davi fez o que o filho lhe pediu. Tamar foi para a casa de Amnon, preparou-lhe a comida. Na hora dela servir a comida, Amnon mandou que todos saíssem do quarto, deixando os dois sozinhos. Quando ficaram a sós, Amnon agarrou Tamar com força, levando-a para a cama. Tamar tenta argumentar com ele: não me violente, meu irmão. Não cometa essa infâmia. Será uma vergonha para nós dois. Fale com o rei e ele não recusará que eu me case contigo. Mas Amnon não lhe deu ouvidos, dominou-a com violência e a estuprou. E como acontece com todo machista violento, Amnon ficou furioso e a aversão que teve para com Tamar foi maior que a paixão com que a tinha amado, e a expulsou de sua casa. Tamar buscou refúgio com o seu irmão Absalão. Davi ficou sabendo do caso, mas não castigou Amnon. Estava aberto o caminho para o conflito entre os dois irmãos, Absalão e Amnon. Tempos depois, Absalão organizou uma festa cilada e, durante a refeição com todos os filhos do rei, mandou matar Amnon. A Bíblia informa ainda que Absalão tinha 3 filhos e uma filha chamada Tamar. Era uma linda mulher. Ele deu à filha o nome da sua irmã, Tamar.

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0: Elô Silvério chegando.
2: Nossa Senhora da Consolata. Santo Eusébio passou anos exilado em terras do Oriente e da Palestina. Estando na Palestina, ele encontrou um belo quadro de Nossa Senhora da Consolata. Voltando do exílio, ele levou o quadro e deu de presente ao bispo de Turim, Itália. O bispo era outro santo, São Máximo. Este, reconhecendo a beleza e a importância da devoção à Nossa Senhora da Consolata, fez um altar dedicado a ela na igreja de Santo André e chamou o povo para venerar Nossa Senhora sob esse novo título. Muitos milagres começaram a acontecer pela intercessão de Nossa Senhora sob a invocação da Consolata. Por mais de 400 anos, o quadro ficou ali exposto para a veneração e oração dos fiéis. Nossa Senhora da Consolação, na visão dos santos, traz a todas as pessoas a verdadeira e única consolação para o coração humano, seu Filho Jesus Cristo. Em 820, os hereges iconoclastas, isso é, destruidores de imagens, invadiram a cidade de Turim e destruíram tudo que encontravam que fizesse referência à fé cristã. Os religiosos, então, esconderam tudo quanto conseguiram esconder, inclusive o quadro de Nossa Senhora da Consolata. Por isso, o quadro ficou esquecido nas catacumbas da igreja de Turim. Ele permaneceu lá por mais de 100 anos. Chegaram a pensar que ele tinha sido destruído. No ano de 1014, um marquês italiano chamado Arduino estava muito doente. Em seu leito de dor e oração, teve uma visão de Nossa Senhora. Na visão, Maria lhe pedia para construir uma igreja nas ruínas da antiga igreja de Turim. Depois dessas visões, Arduino ficou curado. Por isso, e como forma de agradecimento, ele começou a construção da igreja nova, como Nossa Senhora tinha pedido. Nas escavações das ruínas da antiga igreja, redescobriram milagrosamente o quadro de Nossa Senhora da Consolata. A imagem era como Nossa Senhora tinha aparecido para Arduino. Foi uma grande consolação para a igreja local. Mais de 100 anos depois, uma nova guerra assolou a cidade de Turim e a igreja onde estava a imagem de Nossa Senhora da Consolata. E mais uma vez, o quadro ficou escondido entre os entulhos por muitos anos. Novamente, todos pensaram que o quadro tinha sido destruído, e isso foi causa de grande tristeza para o povo. Maria Santíssima, na forma de Nossa Senhora da Consolata, apareceu a um cego que vivia bem longe de Turim. Seu nome era John Ravais, e ele vivia na França. No sonho, ele pedia que ele fosse a Turim escavar os escombros da igreja para encontrar a imagem. Maria pedia também para ele

0: construir novamente a igreja e prometeu que ele seria curado. John Ravais obedeceu prontamente. Quando chegou a Turim, procurou o bispo e este, depois de ouvir sua história, lhe deu todo o apoio necessário nas buscas da imagem. Contrataram pedreiros e começaram as escavações. E tal como John Ravais tinha visto em seus sonhos, encontraram o quadro de Nossa Senhora da Consolata. Quando John Ravais chegou perto do quadro, ficou curado de sua cegueira. Foi uma grande emoção para todos. A partir de mais este milagre, a população de Turim assumiu Nossa Senhora da Consolata como protetora e padroeira da cidade. A devoção começou a se espalhar pela região, depois por toda a Itália, depois pela Europa e depois para o mundo inteiro. Hoje existe um santuário dedicado a Nossa Senhora da Consolata em Turim. Peregrinações do mundo todo vão até lá para ver o quadro e rezar para Nossa Senhora da Consolação. Nossa Senhora da Consolata, rogai por nós.
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3: Saudações a você que nos acompanha, sou irmão Joaquim, trabalho na coordenação das obras sociais redentoristas aqui da província Nossa Senhora Aparecida. Continuamos a partilhar com você sobre as atividades que são realizadas em nosso CAS, onde o público com maior participação são os jovens, os adolescentes. Um desafio constante para trilhar novos caminhos. Tomando assim o documento de Aparecida da 5ª Conferência Geral do Episcopado Latino-Americano e do Caribe, em seu número 443 vai nos dizer: os jovens e adolescentes representam enorme potencial para o presente e o futuro. São sensíveis a descobrir sua vocação a serem amigos e discípulos de Cristo. São chamados a ser sentinelas da manhã, comprometendo-se na renovação do mundo à luz do plano de Deus. Por sua generosidade, são chamados a servir a seus irmãos, especialmente aos mais necessitados, com todo o seu tempo e vida. Tem a capacidade para se opor às falsas ilusões de felicidade e aos paraísos enganosos e às formas de violência. Em sua procura pelo sentido da vida, são capazes e sensíveis para descobrir o chamado particular com o Senhor Jesus que lhes faz. Assim, como discípulos missionários, as novas gerações são chamadas a transmitir a seus jovens, sem distinção alguma, a corrente de vida que procede de Cristo e a compartilhá-la em comunidade, construindo não só a igreja, mas também a sociedade. Vamos então conhecer sobre esse trabalho com os jovens e as outras atividades com a família em seu todo, através das palavras da coordenadora Luciana Carla, que trabalha no Centro de Assistência Social Padre Vitor Coelho, localizado na cidade de Mauá, em São Paulo, e que no dia 11 de julho completou aniversário de um ano de atuação naquela comunidade.
4: Olá, é uma alegria falar desse trabalho que vem sendo desenvolvido aqui no CAS Padre Vitor Coelho. Há um ano chegamos ao território e desde então estamos construindo esse caminho de mão dupla, que é conhecer o nosso público e se fazer conhecido por ele também. Enquanto espaço de convívio social, o CAS prioriza atividades que promovam relações saudáveis entre as mesmas e as diversas faixas etárias, e também que fortaleçam os vínculos afetivos familiares e comunitários. através das oficinas de artesanato, beleza e inclusão digital, tem sido possível proporcionar um conhecimento a mais e novas aprendizagens, despertar talentos, trabalhar as potencialidades, habilidades e nutrir sonhos. Nós já conseguimos, né, hoje, colher fruto das atividades e ações que o serviço desenvolve. Em junho, 3 adolescentes deixaram de frequentar o CAS devido ao primeiro emprego e novos interesses. Num dos casos, a mãe até ressaltou a evolução do filho a partir da participação aqui, onde a comunicação melhorou muito dentro de casa. Temos dois jovens interessados e focados nas atividades de programação e jogos que o educador de inclusão digital preparou para incentivá-los em seus projetos. Na oficina de beleza, também conseguimos enxergar aquelas beneficiárias com futuro promissor na área da beleza estética. Sem contar a oficina de artesanato. Ela é a mais frequentada, que vem estimulando a geração de renda por meio das técnicas de crochê, ponto cruz e peças de miçangas. Não só a vulnerabilidade financeira, mas o anseio pela independência e protagonismo tem levado beneficiários acima dos 50 anos a enfrentarem os estereótipos e buscarem um emprego e uma nova história. E diante dos muitos desafios que a gente enfrenta, a desigualdade social, direitos violados, participarem de um serviço que acolhe e escuta suas fragilidades, buscando minimizar o impacto das vulnerabilidades e risco social, tem sido sim significativo e transformador para cada um que chega, mas também gratificante para toda a equipe.
3: Vimos então que todo o trabalho desenvolvido busca sempre o bem comum, o desenvolvimento da pessoa. Com isso, o bem comum pode ser entendido como a dimensão social e comunitária do bem moral. A comunhão de todos no bem viver. O bem de todos, sem discriminações. Conjunto das condições concretas que permitam a todos atingir níveis de vida compatíveis com a dignidade. E para encerrar, meu irmão, minha irmã, convido você a acompanhar, a nos seguir no nosso Instagram. Toma nota aí do endereço. @casobrassocialredentoristas e ainda acesse o nosso site. É muito fácil. a12.com/obrassociais. Conheça um pouco mais das atividades desenvolvidas pelos Centros de Assistência Social, o CAS. Até a próxima semana.
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6: A ordem dos valores da família. A utilidade própria e o gozo dos prazeres são os valores predominantes na vida das famílias paganizadas. Um lar autenticamente cristão rege a vida por outra escala de valores. A família, que tem a graça e o amor de Deus, busca primeiro o dever, depois as coisas úteis e só em último lugar o agradável. A vivência da família cristã revela aos poucos aquelas palavras do Senhor: quem quer ser meu discípulo, abnegue-se a si mesmo, tome sua cruz e siga-me. O poeta Ovídio dizia que a vida ensina o garrote indômito a levar a canga. Desde crianças, as famílias cristãs nos educam para vermos os sacrifícios como os sinais do amor. Já nas pequenas obrigações da infância, como levantar cedo, estudar, aprender ordem e limpeza, etc. 3 anos é a idade das manhas, dos choros e berros. Logo depois, vem a idade dos porquê. A vida cristã da família ensina o porquê da cruz e da renúncia. O amor é o porquê da harmonia entre os deveres, as utilidades e os prazeres. Só o evangelho do amor responde ao porquê da vida. ele é proclamado muito mais pela vivência dos bons exemplos do que pelas palavras de doutrina. Também na família, a tradição, os exemplos, é importante quanto a Bíblia. Os exemplos arrastam e as palavras ensinam. Uma casa onde ninguém perde a missa aos domingos, onde todos respeitam os direitos uns dos outros, onde todos se ajudam mutuamente, é uma casa do Evangelho vivo, que transmite a vida, explicando que o amor...
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9: O empenho pastoral não pode se tornar uma simples prestação de serviços, senão acaba por transmitir cansaço e frustração. É muito necessário a prática da adoração, um pouco esquecida neste século dramático. O cristão, sobretudo, o religioso, é alguém capaz de adorar, adorar em silêncio.
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2: 23:30. 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
2: Com a Mãe Aparecida, Rede Aparecida de Rádio, juntinho de você, na sua casa, no seu trabalho, onde quer que você esteja, viu, meu irmão? Agora 11:30 da noite, 23:30, horário de Brasília. E nós vamos juntos, viu? É, hoje eu sigo com vocês até as 4 da manhã. Alegria, fé, amor, paz e esperança nessa caminhada de amor e paz.
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0: Padre Fábio de Melo, eis-me aqui. Agora 25 minutinhos faltando para meia-noite, com a mãe Aparecida, música, fé e missão.
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0: Padre Sebastião Reis, missionário redentorista, chegando.
2: O tema de hoje, viver a verdade do Evangelho. A começar pela instituição igreja, todos os segmentos sociais devem construir e fazer acontecer a fraternidade, a sinceridade e o relacionamento humano comprometidos com a vida e o bem-estar dos irmãos e irmãs. A hipocrisia, perseguição, a arrogância que tomam conta das pessoas não deixam a verdade florescer e desabrochar como caminho natural de justiça. Quando isso não ocorre, essa hipocrisia torna-se geradora de um clima de mentira, falsidade, fofoca, vitimando grupos, a igreja e a própria sociedade, na vivência da cidadania e o bem comum. Dentro desta situação social que estamos praticando, o clima é de maldade e de julgamento do seu próximo, como se aquele que julga tivesse o direito de ser juiz em causa própria, sem os critérios das leis e de uma avaliação humana coletiva e imparcial. Enquanto não houver bom senso, sensibilidade ao próximo, compromisso com a verdade, principalmente daqueles que têm o poder de legislar e condenar, vamos ter que conviver com episódios negativos e lastimáveis, envolvendo todos os segmentos sociais. É necessário que haja a mobilização de tudo e de todos na busca de novos caminhos da verdade e da justiça, para que a nova realidade humana possa vislumbrar além do horizonte, cheia de vida e cheia de esperança. É preciso alimentar no coração a esperança.
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1: Ouvintes da Rádio Aparecida, mais uma vez somos convidados a refletir sobre a vocação, sobre o chamado de Deus em nossa vida. E hoje refletindo o tema vocação e missão de cada um de nós. O ser missionário revela o amor e a disponibilidade dos apóstolos que vão pelo mundo anunciar o evangelho a todas as criaturas, como o próprio Jesus fez e pediu que fizessem a mesma coisa. Podemos dizer que a missão é o ato de ir anunciar, experimentar o amor de Deus pela humanidade. É uma experiência de partilha e de encontro, ou seja, o missionário anuncia o amor que experimentou de Deus e, ao mesmo tempo, é convidado a fazer um encontro com os demais. Isto faz com que sua própria experiência de fé enriqueça. Jesus é quem dá autoridade a seus discípulos de ir e pregar o evangelho a todas as criaturas. O conteúdo da missão não está no missionário em si, mas no mistério da Trindade Santa. Deus é o missionário por excelência, ele quem anuncia seu amor e nos oferece a salvação a cada um de nós. Os agentes da missão são pessoas que experimentaram o amor de Deus, estão disponíveis e apaixonadas pela proposta de Deus a ponto de dedicar-se à missão para que mais pessoas façam essa experiência salvífica. O documento de Aparecida nos recorda que a missão nos chama à conversão, um novo estilo que nos aproxima cada vez mais com o jeito de ser de Jesus. A missão é o tempo favorável de reconhecimento da ação salvífica de Jesus que nos convida a participar da sua vida e ressurreição. Somos criados à imagem e semelhança de Deus e isto faz com que nosso horizonte de sentidos se assemelhe cada vez mais com o sonho de Deus para nossa humanidade, ser santo como Deus é santo. Precisamos de uma igreja que assuma sua identidade vocacional de ser missionária, de ser promotora de novas e santas vocações, pelo testemunho de cada um de nós batizados. Então, todo batizado é missionário, mas não um missionário de braços cruzados e fora da realidade da igreja ou da sociedade. É preciso despertar nossa consciência vocacional de que somos todos missionários comprometidos com a vida e com a fé, assim como foram os primeiros cristãos. Anunciar o evangelho com o testemunho de vida e com o coração cheio de esperança da presença de Deus. Querido ouvinte da Rádio Aparecida, Rede Aparecida de Comunicação, e desse programa você também é chamado. Vamos rezar mais uma vez a oração do Papa Paulo VI, a oração vocacional. Jesus, Mestre Divino, que chamasse os apóstolos para vos seguirem, continuai a passar pelos nossos caminhos, pelas nossas famílias, pelas nossas escolas, e continuai a repetir o convite a muitos de nossos jovens. Dai coragem às pessoas convidadas, dai forças para que vos sejam fiéis como apóstolos leigos, como diáconos, como padres e bispos, como religiosos e religiosas, como missionários e missionárias para o bem do povo de Deus e de toda a humanidade. Amém.
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1: Jesus nos manda amar nossos inimigos, mas não por razões humanas ou naturais, e sim amá-los porque Jesus mesmo nos ama. Isso supõe que primeiramente exista em ti um amor muito profundo e verdadeiro ao próprio Jesus, por amor do qual deverás amar teu próximo, seja quem for e como for. Examina a tua consciência e olha se tens esse verdadeiro amor a Jesus e se tens esse amor para com todos. Não excluas ninguém do teu amor, assim como Jesus também não te exclui, apesar de teus pecados.
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Agora 23:52. Eu vou ali só tomar um cafezinho quente e já volto para nós vararmos essa madrugada, viu? Essa caminhada de fé, de amor, paz e esperança até às 4 da manhã. Já eu tô voltando.

0: a fortaleza que me sustenta. Tu és a rocha firme e forte que me sustenta e não me deixa se abalar por qualquer vento que venha do mundo, que venha do maligno. Não, Jesus, estou em ti. Tu és minha esperança e minha confiança. Por isso eu já vou te agradecendo pela tua vitória sendo manifestada na minha vida. Obrigada, Jesus. Obrigada, meu Jesus.
1: Obrigado, Senhor, porque tu estás aqui, Senhor. E quando vem o vendaval, o Senhor me sustenta. Essa é a nossa confiança. Tu és um Deus de vitória. Nós confiamos em ti, Jesus.

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4: Bom dia, com a Mãe Aparecida, estou chegando, eu, Eduardo José, faço companhia a vocês até logo mais às 4 da manhã, isso mesmo, louvando e agradecendo ao bom Deus por tudo em nossa vida, pela nossa saúde, pela nossa vida, pelo nosso trabalho, pelas nossas preocupações também, por que não? Entreguemos tudo ao Senhor Jesus, tudo à nossa Mãe Santíssima, para que ela continue intercedendo por cada um de nós, nas nossas dificuldades, nas nossas necessidades, e sempre nos mostrando o caminho que nos leva a seu filho, o Senhor Jesus, nosso Salvador e Redentor. A produção é de Marcos Tiago, Paula Castro, na coordenação, na direção, missionário redentorista, padre Vanderlei Souza. Hoje, dia 19 de julho de 2026, Domingão da Graça de Deus, dia do Senhor, 16º domingo do tempo comum, e eu juntinho de você aqui, ó, para fazer atenção voltando, e eu aqui, ó, juntinho de você. Eu daqui, vocês daí, e juntos vamos nessa caminhada de fé, de amor, de esperança, sempre confiantes na misericórdia do Pai, na intercessão de nossa Mãe Santíssima, a Senhora Aparecida. E quem está chegando para trazer para gente esse momento de reflexão, esse momento de evangelização, é o Padre William Betônio, missionário redentorista, com os ponteiros apontam para o infinito.

0: nosso Senhor é convosco. Bendita sois vós entre as mulheres, e bendito é o fruto do vosso ventre, Jesus. Santa Maria, Mãe de Deus, rogai por nós, pecadores, agora e na hora da nossa morte. Amém. Rogai por nós, Santa Mãe de Deus, para que sejamos dignos das promessas de Cristo. Oremos, infundi, Senhor, vos rogamos, a vossa graça em nossos corações, para que nós que conhecemos pela anunciação do anjo a encarnação de Jesus Cristo, vosso Filho, cheguemos por sua paixão e morte de cruz a glória da ressurreição. Pelo mesmo Cristo nosso Senhor. Amém.
1: Queridos ouvintes da Rádio Aparecida, da Rede Aparecida de Rádios, eu sou o padre William Betônio, missionário redentorista, e faço companhia a você neste momento em que os ponteiros apontam para o infinito. Hoje, dia 19 de julho, neste domingo, celebramos o 16º domingo do tempo comum. Eu gostaria de trazer um pouquinho da reflexão que fiz para a liturgia deste fim de semana e que abre também esta semana de reflexão a qual nós vamos começar a partir de hoje. O evangelho que nós ouvimos hoje é continuação do evangelho do domingo passado, ainda capítulo 13 de Mateus, e que fala a respeito das parábolas. Como eu disse ontem, a liturgia abre agora a sequência das parábolas de Jesus. Então, no domingo passado, nós já ouvimos a parábola do reino de Deus, que é a semente semeada pelo próprio Deus e que cai nos corações humanos, e que são tipos de terras diferentes, aquelas que são cercadas de espinhos, com pedras, terreno bom, terreno árido. Depois, já no evangelho de hoje, do capítulo 13, nós vemos que Jesus fala do reino de Deus como um campo onde é semeado o joio e o trigo, e que esse lugar é o reino de Deus, e que no momento certo o joio será arrancado e o trigo será deixado. Depois aparece a parábola da semente pequena, né? O reino de Deus é como uma semente muito pequena. É a menor de todas as sementes, mas é aquela que dentro dela pode gerar uma das maiores hortaliças, tornando-se praticamente quase que uma árvore. E depois fala a respeito do reino de Deus como fermento, né? Que uma pequena quantidade faz fermentar uma quantidade imensa de farinha, né? Fazendo assim o processo de fermentação do pão. Qual é o objetivo de Jesus em falar em parábolas dessa forma? Bem, nós vamos ver no evangelho, próprio evangelho diz que Jesus falava em parábolas para se cumprir a profecia, conforme dizia o profeta, né? Que aquele que virá falará com parábolas. No entanto, o que Jesus quer, na verdade, é alcançar o coração humano. Ele quer falar de uma maneira simples, objetiva, para que a gente possa entender, para que o povo daquela época pudesse entender, principalmente um povo que era ligado muito à questão da agricultura. Eles viviam disso, né? Não havia indústrias, empresas, nada disso. O que havia, a base do sustento era praticamente a agricultura. Então todos, ao menos aqueles que trabalhavam às vezes nas cidades, nas prestações de serviço, como o próprio pai de Jesus, que era carpinteiro, mas tirando isso, a maior parte do povo era agricultor, e lidava com a agricultura, então eles entendiam dessa linguagem, muito mais do que nós hoje, por exemplo. Mas Jesus, ele queria o quê? Ele queria alcançar o coração dessas pessoas, falar de uma maneira que elas entendessem. E é justamente isso a missão de Jesus Cristo, que é Deus presente no meio de nós. Deus se encarna, vem sentir no nosso corpo, vem sentir aquilo que nós sentimos, as nossas ânsias, os nossos desejos, as emoções que nós sentimos, para poder falar na nossa linguagem, para que a gente entenda o que passa no coração de Deus. E o que passa no coração de Deus é justamente isso. E não é agora que Jesus vem dizer, ele é aquilo que vem confirmar, mas confirmar todo o Antigo Testamento, confirmar tudo aquilo que foi dito. Primeira leitura de hoje, por exemplo, do livro da Sabedoria, que fala que o justo deve ser humano. É, a gente vive numa realidade hoje que nós estamos fora da realidade humana. O racismo, por exemplo, quando nós vemos situações de pessoas que se acham superiores às outras, e aí entra também a questão da supremacia de uma raça sobre a outra, a xenofobia, que é o desprezo pelo outro, pela cultura do outro, por outro ser diferente de nós culturalmente, a misoginia, né, que é esse preconceito em relação ao nosso gênero, né, quer dizer, um gênero é melhor e superior ao outro, né? Nós vivemos hoje num mundo injusto. E é justamente o que a leitura vem dizer, que o coração de Deus é um coração justo. E aquele que é justo tem um coração humano, compreende o humano, porque Deus compreendeu e assumiu o humano. E a segunda leitura vem nos confirmar nisso. Quando a gente sente fraqueza diante dessa situação, porque nós somos humanos e somos fracos, é o Espírito que vem ao nosso socorro. Então, quem conhece de fato e vai até o coração do humano e conhece o humano por si, ele consegue entender a intenção do Espírito, a intenção do próprio Deus, que é fazer com que nós, seres humanos, encontremos o caminho para a divindade, mas vivendo, amando e respeitando essa humanidade a qual nós fazemos parte. Por hoje nós vamos ficando por aqui. Agradeço a sua audiência, por estarmos juntos. Na próxima semana, se Deus quiser, estaremos novamente aqui. Fique com Deus, um abraço e até lá.
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3: Momento de agradecermos ao nosso Pai misericordioso por tudo em nossa vida, por este momento que estamos podendo viver, este domingo, dia do Senhor. Rezemos juntos. Senhor Deus, nosso Pai, nos colocamos em tua presença com o coração agradecido pelo dom da vida e pelo teu amor que nunca nos abandona. Concede-nos a graça de ouvir a tua palavra e colocá-la em prática com fidelidade. Ensina-nos a escolher sempre o que nos aproxima de ti, reservando um tempo para a oração, para a escuta e para a vivência do Evangelho. Fortalece nossas famílias, ilumina aqueles que enfrentam dificuldades, conforte os enfermos, ampara os que sofrem e renova a esperança de todos os que confiam em tua misericórdia. Pela intercessão da bem-aventurada Virgem Maria, Nossa Senhora Aparecida, ajuda-nos a viver este dia com fé, simplicidade e amor, para que nossas atitudes revelem a

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3: Deus ama a pequenez e gosta de realizar grandes coisas mediante a pequenez, como testemunha Maria. Por isso, não tenhamos medo dos números pequenos, dos sucessos que tardam, da relevância que não se avista. Não é este o caminho de Deus. Olhemos para Maria, que na sua pequenez é maior que o céu.
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12: Salmo 85. Ó Senhor, vós sois bom, sois clemente e fiel.
13: Ó Senhor, vós sois bom, sois clemente e fiel.
12: Ó Senhor, vós sois bom e clemente, sois perdão para quem vos invoca. Escutai, ó Senhor, minha prece, o lamento da minha oração.
13: Ó Senhor, vós sois bom, sois clemente e fiel.
12: As nações que criastes virão adorar e louvar vosso nome. Sois tão grande e fazeis maravilhas. Vós somente sois Deus e Senhor.
13: Ó Senhor, vós sois bom, sois clemente e fiel.
12: Vós, porém, sois clemente e fiel. Sois amor, paciência e perdão. Tende pena e olhai para mim. Confirmai com vigor vosso servo. 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
13: Ó Senhor, vós sois bom, sois clemente e fiel.

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2: A Páscoa de Jesus se manifesta em cada um de nós, nas pessoas, nas comunidades que dão testemunho de misericórdia, reconciliação e paz. De maneira especial, lembro nesta oração os aniversariantes de hoje, o Maurício de Sorocaba e o Vanilson de São Paulo. Iniciemos esta oração invocando a Santíssima Trindade. Em nome do Pai, do Filho e do Espírito Santo. Amém. Senhor nosso Deus, nosso Pai, nós cremos em vós, nós esperamos em vós, nós vos amamos, nós vos agradecemos este dia e vos damos graças porque estamos com vida. Oferecemos este dia ao Senhor com todas as nossas alegrias e sofrimentos, com todos os nossos trabalhos e divertimentos. Guardai-nos do pecado e fazei de nós instrumentos de vossa paz e do vosso amor. Ajudai-nos a observar vossos santos mandamentos. Amém. Domingo, dia 19 de julho. O trecho do evangelho de hoje é escrito por Mateus, capítulo 13, versículos de 24 a 30. Anúncio do Evangelho de Jesus Cristo segundo Mateus. Naquele tempo Jesus contou outra parábola à multidão. O reino dos céus é como um homem que semeou boa semente no seu campo. Enquanto todos dormiam, veio o seu inimigo, semeou joio no meio do trigo e foi embora. Quando o trigo cresceu e as espigas começaram a se formar, apareceu também o joio. Os empregados foram procurar o dono e lhe disseram: Senhor, não semeaste boa semente no teu campo? De onde veio este, então, joio? O dono respondeu: Foi algum inimigo que fez isso. Os empregados lhe perguntaram: Queres que vamos arrancar o joio? O dono respondeu: Não, pode acontecer que arrancando o joio, arranqueis também o trigo. Deixai crescer um e outro até a colheita. E no tempo da colheita direi aos que cortam o trigo: arrancai primeiro o joio e amarrai-o em feixes para ser queimado. Recolhei, portanto, o trigo no meu celeiro. A parábola do trigo e do joio recebe uma explicação do próprio Jesus. Essa parábola nos mostra que na sociedade ainda existe o joio, a erva daninha, que destrói os valores do reino de Deus. Ela convida à paciência e combate o espírito de intolerância e de vingança. A sociedade e a comunidade são formadas de pessoas mais ou menos santas e pecadoras. Cada um de nós, eu e você, é um pouco de trigo, é um pouco de joio. A tentação dos discípulos e talvez até a nossa hoje seja extirpar o joio. A separação entre trigo e o joio pertence a Deus. É com pequenos gestos de amor e solidariedade que se constrói o reino de Deus. Uma pequena semente dá uma árvore e uma pitadinha de fermento leveda toda a massa. O importante é não ficar com a semente na mão, mas plantá-la. Nem deixar o fermento apodrecer. Peçamos hoje especialmente a bênção de Deus para as famílias. A família é a principal responsável pela formação da consciência humana e cristã de uma pessoa. A família é a célula principal da sociedade e atualmente vemos um grande sofrimento de tantas famílias que passam por dificuldades em seus relacionamentos. Reúna sua família e peçamos juntos a Deus a sua bênção. Oremos. Deus de misericórdia, Criador e Reparador do vosso povo, que fizestes da família humana, constituída pela aliança nupcial, o sacramento de Cristo e da Igreja, derramai a abundância das vossas bênçãos sobre esta família reunida neste momento, para que aqueles que nela vivem unidos pelo amor sejam fervorosos no espírito, assíduos na oração, solícitos uns pelos outros, atentos às necessidades de todos, e deem testemunho da fé pela palavra e pelo exemplo. Por nosso Senhor Jesus Cristo. Amém. Que Deus Todo-Poderoso vos livre sempre de toda a adversidade e derrame sobre você as suas bênçãos. O Senhor esteja convosco, Ele está no meio de nós. Pela intercessão do apóstolo São Marcos, desça sobre você, sobre a sua família e intenções, a bênção do Deus Todo-Poderoso. Pai, Filho e Espírito Santo. Amém. O abraço de hoje vai para o Daniel de Piracicaba, para o Dorival também de Piracicaba, um abraço para o Fran de Sorocaba e para o Alex e Pérola de São Paulo. Sou o padre Edmilson Moraes, salesiano de Dom Bosco, e moro em Campinas, no estado de São Paulo, no Colégio Liceu Salesiano Nossa Senhora Auxiliadora. Que Deus e Nossa Senhora, sua mãe e nossa, continue caminhando com você hoje. Abraço e até mais.
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1: Olá para você que acompanha a programação da Rede Aparecida de Rádio e emissoras parceiras. O venerável da Igreja Padre Vitor Coelho de Almeida foi lembrado ao longo da semana no Santuário Nacional de Aparecida, nutrido em preparação para a edição de número 15 da sua Romaria, que aconteceu neste final de semana na Basílica de Aparecida. Neste ano, a temática da Romaria foi Padre Vitor e a devoção a Maria. Em vida como missionário redentorista, o venerável foi um dos principais propagadores a devoção a Nossa Senhora Aparecida e viveu esse amor à Mãe de Deus na missão e na vida, como explicou o missionário redentorista Padre Vanderlei Souza, diretor da Rádio Aparecida.
2: O Padre Vitor foi um dos evangelizadores no Brasil, dos missionários, dos sacerdotes, que muito contribuiu para a cultura da devoção mariana em nosso país, né? A gente tem bem claro que a presença de Maria na história da humanidade, ela se dá muito no concreto, na realidade, né? A gente vê ali Nossa Senhora de Fátima aparece como uma pastora para os pastorzinhos, a Nossa Senhora de Guadalupe, ela aparece ali como uma indígena para o indígena Juan Diego e a Nossa Senhora, e assim ela vai, né? Em cada realidade a gente vai percebendo que a devoção, ela tem muito a ver como resposta aos apelos, às necessidades, à realidade, porque é assim que Deus age. E o Padre Vitor captou isso a partir da sua experiência própria, como Nossa Senhora entrou na sua vida e ocupou o lugar onde a humanidade como tal não seria capaz de ocupar. Ele percebeu, eu acredito, né? A gente observando a sua história, o seu legado e toda a sua missão, ele percebeu assim, onde é a carência dessa maternidade espiritual, dessa presença de conforto e de cuidado no Brasil. Então ele divulgou essa presença mariana, a devoção à Nossa Senhora, que era um trabalho já que os missionários e redentoristas faziam a partir do Santuário Nacional de Nossa Senhora Aparecida, né? Era Santuário de Nossa Senhora Aparecida, mas ele entendeu isso a partir dos apelos. Aquilo que o Papa Francisco nos convocou por ocasião do Sínodo de Roma, né? Escutar os apelos do Espírito a partir dos gritos da realidade. Então, esse legado, o Padre Vitor contribui muito para a nossa história, para a nossa espiritualidade mariana no Brasil. A devoção à Nossa Senhora não vem como um pacote fechado. Ela brota da experiência, do contato com a realidade e procurando dar respostas a essa realidade tão carente que nós tínhamos e ainda temos no nosso país.
1: Nesta semana, também a província redentora

0: os secretários e secretários executivos dos regionais da conferência. A iniciativa reuniu representantes dos 19 regionais para um tempo de formação, avaliação, partilha e alinhamento das ações pastorais e administrativas da igreja no Brasil. Ao longo da programação, os participantes aprofundaram questões relacionadas à gestão dos regionais e refletiram sobre temas como comunicação, sinodalidade, animação missionária e as campanhas da fraternidade para evangelização. Padre Tiago Ávila Camargo, secretário adjunto de pastoral da CNBB, comentou que o encontro também definiu encaminhamentos para o trabalho conjunto entre a Secretaria-Geral e os regionais, com o objetivo de fortalecer a comunhão e a missão evangelizadora da igreja no Brasil.
1: É uma alegria poder acolher esses nossos irmãos e irmãs que colaboram diretamente no trabalho que os regionais realizam junto com as igrejas locais. E o objetivo de reuni-los aqui na sede é justamente para nós oferecermos e termos com eles a oportunidade de partilharmos as experiências. Experiências pastorais, experiências administrativas e tudo aquilo que envolve a vida dos regionais e que também estão em diálogo com a realidade da sede nacional da CNBB.
0: A próxima reunião ficou prevista para novembro em Vitória, no Espírito Santo. A Comissão Episcopal para o Ecumenismo e o Diálogo Interreligioso da CNBB abriu as inscrições para o Encontro Nacional de Formação e Vivência Ecumênica. A atividade será realizada de 4 a 6 de setembro no Centro de Convivência Mãe do Bom Conselho, em Jundiaí, São Paulo. Com o lema "Que todos sejam um para que o mundo creia", inspirado no Evangelho de João, o encontro pretende promover a formação, o diálogo e a vivência ecumênica entre os participantes. As inscrições já estão abertas e podem ser feitas no link disponibilizado no portal da CNBB, em cnbb.org.br. Lembrando que essas e outras notícias vocês conferem lá no nosso portal. De Brasília, Larissa Carvalho, da Assessoria de Comunicação da CNBB, para a Rede Aparecida de Rádio e Signes Brasil.
2: E o cardeal Matheus Uppi viveu dias de missão na Ucrânia. O presidente da Conferência Episcopal Italiana foi enviado pelo Papa Leão XIV para dar esperança de um olhar para o futuro ao povo ucraniano. Raimundo Lima, da Rádio Vaticano, tem as informações.
3: De carro, de Kiev a Cracóvia e depois em um voo regular, o cardeal Matteo Maria Zuppi retornou a Roma nesta quinta-feira, 16 de julho, ao concluir a missão na Ucrânia. Foi a segunda missão, após a de 2023, para levar a nação devastada à proximidade e à oração do Papa Leão XIV, que acompanha com apreensão o conflito e pede que se defenda a humanidade, primeira vítima de toda a guerra. Foram 4 dias do cardeal entre a região de Lviv e a capital Kiev, marcados por uma intensa sucessão de encontros, visitas, celebrações, conversas e compromissos. Os últimos ocorreram quarta-feira, dia 15, à tarde, após a cerimônia matinal na Praça de São Miguel pelo Dia da Soberania da Ucrânia, com o presidente Volodymyr Zelensky e outras autoridades civis e religiosas, começando pelo encontro com o ministro das Relações Exteriores da Ucrânia, Andriy Sybiha. Uma longa conversa na qual foram abordados diversos temas para os quais foi solicitado o apoio da Santa Sé, a qual o ministro, em nome do governo ucraniano, expressou gratidão pelo compromisso humanitário inabalável. Compromisso esse que o chefe da diplomacia de Kiev voltou a solicitar a Zuppi, à luz dos esforços de paz e da visão comum de uma paz global e duradoura. Ele declarou que a Ucrânia deseja pôr fim a esta guerra mais do que qualquer outro. Ao mesmo tempo, nossa indústria de defesa em rápido crescimento e nossa experiência no campo de batalha estão tornando a Ucrânia um ator cada vez mais importante para a segurança europeia, disse. O ministro chamou a atenção para a situação dos civis ucranianos detidos que, segundo ele, permanecem excluídos de mecanismos eficazes de proteção internacional. É necessário, portanto, promover um caminho humanitário específico para a libertação deles. Sybiha também informou Zuppi sobre a situação humanitária nas comunidades de Oleski e Ola Pristan, na região de Kherson, ocupada por soldados russos, onde milhares de civis precisam urgentemente de um corredor humanitário. Também não faltou uma menção ao recente ataque russo ao mosteiro de Lavra de Kiev-Pechersk, patrimônio da Unesco, cujo aniversário de 975 anos será comemorado em agosto. A proteção e a restauração desse local são uma das prioridades do governo ucraniano. Os temas do

0: repatriamento de prisioneiros e crianças, da proteção da população e da ajuda humanitária voltaram a ser abordados em várias ocasiões também nas demais reuniões institucionais, durante as quais Zuppi reiterou várias vezes o que constitui o cerne da sua missão na Ucrânia. Um único militar, um único civil ou uma única criança que possa se reunir com sua família é um passo em direção à paz, disse o cardeal, assegurando: todo esforço possível será feito. Dos estúdios da Rádio Vaticano, Raimundo Lima.
1: Esses são os destaques da Igreja Católica em Aparecida, no Brasil e no mundo. Rafael Oliveira para a Rede Aparecida de Rádio e Signes Brasil.
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3: Gabi Pedroso com a nossa crônica do dia.
4: Sabedoria do silêncio. A primeira virtude é saber frear a própria língua, pois é um semideus quem, tendo razão, sabe se calar. Marco Pórcio Catão, político romano. A paciência e o silêncio geram calma e confiança. Algumas vezes o silêncio diz mais que mil palavras. Jesus não lhe respondeu nenhuma palavra, de modo que o governador ficou muito impressionado. Mateus capítulo 27, versículo 14. É muito difícil ouvir acusações quando estamos errados, mas muito mais difícil é ficar calado quando estamos certos. É sinal de sabedoria. Jesus preferiu a sabedoria do silêncio a se rebaixar em justificativas diante de falsas acusações. Quem fala demais revela suas fraquezas, dando chance aos adversários. Essa virtude de frear a própria língua se conquista com o tempo, depois de muita reflexão. Frear não quer dizer calar, mas falar somente o necessário na hora apropriada, sem dramas, mas com segurança, de modo que as palavras sejam pesadas como rochas e não volúveis como plumas ao vento. Saiba falar com sabedoria. Reflexão feita por José Irineu Nenevê.
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1: Padre Rubens Gomes de Carvalho, missionário redentorista, chegando com nosso momento de evangelização e formação cristã.
2: Ouvintes queridos, a partir de hoje estaremos envolvidos de uma maneira mais intensa no significado do que é a Eucaristia, ou a Santa Missa, ou a Santa Ceia, ou a Fração do Pão. Algumas vezes denominamos também Santo Sacrifício da Missa. Há um mandato fundamental de Jesus durante a Santa Ceia, na última ceia, na Quinta-feira Santa. Reunido Jesus com seus apóstolos, com seus discípulos, Jesus, tomando pão e dando graças, partiu o pão e o deu aos seus discípulos, dizendo: tomai e comei, isso é o meu corpo, que será entregue por vós. Em seguida, ao fim da ceia, Jesus tomou o cálice com vinho, rezando a ação de graças, e o deu a seus discípulos, dizendo: tomai e bebei, esse é o cálice do meu sangue, sangue da nova e eterna aliança, que será derramado por vós e por todos para a remissão dos pecados. Em seguida, Jesus disse também: fazei isto em memória de mim. E na Santa Missa, nós fazemos o que Jesus Cristo mandou. E lá no capítulo 6 de São João, você pode depois ler no Evangelho de São João, capítulo 6, ele falando sobre o pão da vida: eu sou o pão vivo descido do céu. Quem comer desse pão será salvo. Então, a Santa Missa é a celebração do testamento de Jesus, que dá a vida por todos nós. Por isso ele é o sacramento fundamental da nossa caminhada cristã. Essa ordem de Jesus, façam isso em minha memória, que a Igreja atualiza, não como apenas uma recordação, uma lembrança, um gesto simbólico, mas como memorial. Façam isso em minha memória. A atualização realmente se realiza o que Jesus fez na Quinta-feira Santa. É o que a teologia na Reforma Litúrgica chama de transubstanciação. A aparência, o sabor são de pão e de vinho, mas a fé na palavra de Jesus diz, pelo mandato de Jesus, diz que verdadeiramente o pão se transforma no corpo do Senhor, o vinho se transforma no sangue do Senhor, aquele corpo doado, aquele sangue derramado que realiza a nossa salvação. E a Igreja, obedecendo ao mandato de Cristo, realiza isso em cada Santa Missa. E assim nós comunicamos, e assim nós comungamos Cristo. E, ao mesmo tempo, nos envolvemos, nos dispomos a ser outro Cristo, nos alimentando do corpo do Senhor, para sermos o corpo que faz acontecer a vida e a caridade. E assim ter e viver o jeito de Jesus na comunidade. Não só fazer o que Cristo fez na ceia, mas fazermos-nos como Ele para o bem do próximo. Olha a importância da Eucaristia, da Santa Missa, né? Mas nos encontraremos logo, logo para mais uma etapa no nosso conhecimento sobre a Santa Missa. Um abraço. Tchau.
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1: Padre Reginaldo Carreira participa conosco.
3: Um dia Jesus contou uma parábola para falar aos discípulos que Deus Pai é misericordioso. Conhecemos esta palavra de Jesus como a parábola do filho pródigo. Aquele filho que pede e gasta sua herança com pecado e com diversas escolhas erradas. Ao decidir arrependido voltar para a casa do pai, sujo e sofrido, o pai o vê ao longe, pois está sempre o esperando, e corre ao seu encontro, dando um abraço e fazendo festa por sua chegada. Imagino que se fosse comigo eu ia dizer: filho querido, vai tomar um bom banho porque eu quero te dar um grande abraço. Mas o Pai misericordioso não se importa com o que o filho tenha feito ou como esteja. A apenas vê em sua atitude de voltar um pedido sincero de perdão. O Pai acolhe aquele filho. Deus, que é nosso Pai misericordioso, nos acolhe sempre. Ele quer nos abraçar hoje, sabendo de nossos erros, mas disposto a nos levantar e celebrar nossa nova vida. Se um abraço humano pode curar, abra seu coração e receba o abraço que pode salvar.

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1: Está chegando Padre André Gustavo.
2: Os santos nos ensinam, hoje, dia 19 de julho, é dia de São Símaco. E eu, Padre André, estou com você, amigo e amigo ouvinte, para conhecermos um pouquinho a história deste Papa. Nesse dia celebramos Símaco, um Papa que enfrentou um período da história em que a Igreja sofria com pressões internas e externas, embora as portas do inferno não prevalecessem contra ela. Símaco nasceu na ilha da Sardenha no século V e, depois de pertencer ao clero romano, foi eleito em 498 para sucessor da cátedra de Pedro e assim governou a igreja por 16 anos, até entrar no céu no ano 514. No tempo de Símaco, muitas famílias tradicionais de Roma, como também o poder político, buscavam de todas as formas influenciar a ação da igreja, trazendo assim muitos prejuízos. Isto perdurou por um tempo, até levantar-se Símaco. O Santo Papa combateu e venceu esses invasores, recuperando assim a total liberdade da Igreja na sua organização e disciplina. Com a queda do Império Romano e invasão dos vândalos, godos, visigodos e longobardos, que começavam a dominar o Ocidente, São Símaco, na ousadia, entrou nas intrigas sociais e políticas, para assim tomar partido da paz e harmonia. Na função eficiente de pai comum, suscitou a inveja do imperador do Oriente, que começou a perseguir os cristãos. Em resposta a esta atitude, exortou Símaco: lança um olhar ao imperador, a tantos príncipes que perseguiram a igreja, e vê como todos eles tiveram um triste fim. Ao passo que a igreja, perseguida, continua com tanto mais glória quanto mais violenta lhe for a perseguição. Que belo testemunho de amor à igreja este Papa nos deixou. Lutou pela integridade da igreja, para que a verdade nela prevalecesse e nenhum poder terreno pudesse influenciá-la. Sigamos seu exemplo, testemunhando hoje nosso amor e fidelidade à Igreja de Cristo, assumindo também o nosso compromisso batismal. São Símaco, rogai por nós.
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1: Missionário redentorista, irmão Cláudio Teixeira, trazendo para nós o quadro Você Também é Chamado.
2: Ouvintes da Rádio Aparecida, mais uma vez somos convidados a refletir sobre a vocação, sobre o chamado de Deus em nossa vida. E hoje refletindo o tema Vocação e Missão de cada um de nós. O ser missionário revela o amor e a disponibilidade dos apóstolos que vão pelo mundo anunciar o Evangelho a todas as criaturas, como o próprio Jesus fez e pediu que fizesse a mesma coisa. Podemos dizer que a missão é o ato de ir, anunciar, experimentar o amor de Deus pela humanidade. É uma experiência de partilha e de encontro, ou seja, o missionário anuncia o amor que experimentou de Deus e ao mesmo tempo é convidado a fazer um encontro com os demais. Isto faz com que sua própria experiência de fé enriqueça. Jesus é quem dá autoridade a seus discípulos de ir e pregar o Evangelho a todas as criaturas. O conteúdo da missão não está no missionário em si, mas no mistério da Trindade Santa. Deus é o missionário por excelência, ele quem anuncia seu amor e nos oferece a salvação a cada um de nós. Os agentes da missão são pessoas que experimentaram o amor de Deus, estão disponíveis e apaixonadas pela proposta de Deus a ponto de dedicar-se à missão para que mais pessoas façam essa experiência salvífica. O documento de Aparecida nos recorda que a missão nos chama à conversão, um novo estilo que nos aproxima cada vez mais com o jeito de ser de Jesus. A missão é o tempo favorável de reconhecimento da ação salvífica de Jesus que nos convida a participar da sua vida e ressurreição. Somos criados à imagem e semelhança de Deus e isto faz com que nosso horizonte de sentidos se assemelhe cada vez mais com o sonho de Deus para nossa humanidade, ser santo como Deus é santo. Precisamos de uma igreja que assuma sua identidade vocacional de ser missionária, de ser promotora de novas e santas vocações, pelo testemunho de cada um de nós batizados. Então, todo batizado é missionário, mas não um missionário de braços cruzados e fora da realidade da igreja ou da sociedade. É preciso despertar nossa consciência vocacional de que somos todos missionários comprometidos com a vida e com a fé, assim como foram os primeiros cristãos. Anunciar o Evangelho com o testemunho de vida e com o coração cheio de esperança da presença de Deus. Querido ouvinte da Rádio Aparecida, Rede Aparecida de Comunicação, e desse programa você também é chamado. Vamos rezar mais uma vez a oração do Papa Paulo VI, a oração vocacional. Jesus, Mestre Divino, que chamasse os apóstolos para vos seguirem, continuai a passar pelos nossos caminhos, pelas nossas famílias, pelas nossas escolas, e continuai a repetir o convite a muitos de nossos jovens. Dai coragem às pessoas convidadas, dai forças para que vos sejam fiéis como apóstolos leigos, como diáconos, como padres e bispos, como religiosos e religiosas, como missionários e missionárias para o bem do povo de Deus e de toda a humanidade. Amém.
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1: O nosso catequista do Brasil chegando na nossa programação.
4: Irmão, irmã, passamos catequese. Se você estudou mitologia ou psicologia, provavelmente já ouviu falar sobre figuras históricas como Buda, Jesus, Maomé, que de certo modo mostravam paradigma para que os seguidores desses homens pudessem imitá-los, posto acerca da humanidade. Mostrava como levar uma vida mais rica e intensa, como lidar com a mortalidade e como suportar o inevitável sofrimento da carne. Contudo, se não se aplicasse a determinada situação, permaneceria abstrato, inacreditável. Desde tempos muito antigos, as pessoas recorriam ao mito para tentar explicar aquilo que não dá para explicar. É coragem de ir mais longe. Por isso diziam que religião não é essencialmente algo que pensa, que se pensa, mas algo que se faz. Chega-se à sua verdade por meio de atos concretos. Não é pensar, pensar, pensar, orar, orar, orar. Atos concretos. Ninguém aprende a dirigir simplesmente lendo o manual ou estudando o código de trânsito. Você aprende porque põe em prática. Cantem comigo.

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4: Padre Vanderlei Souza, trazendo para nós a oração especial.
5: Olá, meu querido irmão, querida irmã, você que nos acompanha nesse programa Com a Mãe Aparecida, e sou o Padre Vanderlei, missionário redentorista. Vamos colocar-nos na presença de Deus, rezar, pedir, agradecer e louvar. Rezemos esta semana pela intercessão de Nossa Senhora do Carmo. Santíssima e Imaculada Virgem Maria, ornamento e glória do Carmelo, vós que velais tão particularmente sobre os que vestem vosso sagrado escapulário, velai também sobre nós e cobri-nos com o manto da vossa maternal proteção. Fortalecei nossa fraqueza com vosso poder e dissipai com a vossa luz as trevas do nosso coração. Aumentai em nós a força da fé, da esperança e a caridade. Ornai nossa alma com todas as virtudes, a fim de que ela se torne sempre mais amada pelo vosso divino Filho. Assisti-nos durante a vida, consolai-nos com a vossa amável presença na hora da morte e apresentai-nos à Santíssima Trindade como vossos filhos e servos fiéis, para que nós possamos louvar-vos eternamente no céu. Assim seja. Amém. Nossa Senhora do Carmo, rogai por nós.

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2: Estamos começando o Momento com Maria de hoje e vamos juntos refletir o tema Maria, Rainha da Paz. Nossa Senhora é sinal de esperança e ternura para todos aqueles que buscam a verdadeira paz no coração. Em meio às dificuldades da vida, Maria nos ensina a confiar plenamente em Deus e a entregar nossas preocupações nas mãos do Senhor. Seu exemplo de humildade, silêncio e fé fortalece a alma e acalma os corações aflitos. Quando rezamos com devoção, especialmente o Santo Rosário, sentimos a presença materna de Nossa Senhora, nos conduzindo ao amor e à serenidade. A paz que vem de Maria nasce da certeza de que Deus nunca abandona seus filhos. Assim, quem caminha com Nossa Senhora encontra conforto, fé renovada e a verdadeira paz interior.
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2: E a televisão. Vimos que a utilidade e o prazer têm de ceder lugar ao dever. Numa família regida pelo Evangelho de Cristo, só poderemos ceder à TV o tempo que sobrar aos deveres. A TV pode ser útil, mas também muito perniciosa. É pena que a TV tenha estado mais a serviço do pernicioso. Só o critério e energia do amor de Deus poderão evitar as desordens e maus influxos da TV. É muito difícil atinar com o critério que torne inofensiva a quase necessária TV. Remédio radical. Será um dia a TV católica?
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3: Um dia os discípulos se aproximaram de Jesus e lhe disseram: Senhor, ensina-nos a rezar. Jesus lhes respondeu: Quando orardes, dizei assim:

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1: Padre João Carlos participando conosco no Com a Mãe Aparecida.
2: Organização é a palavra-chave quando o assunto é ter uma vida financeira equilibrada, disciplinada. 7 dicas para organizar a sua vida financeira. Primeira dica: procure se informar melhor sobre educação financeira. Infelizmente, nem todos os brasileiros tiveram acesso à educação financeira ao longo da vida. Pessoas que têm essas informações passam a fazer escolhas mais conscientes e descobrem que a conquista dos seus objetivos, se houver planejamento, é muito mais rápida. Segundo, organize as suas contas pessoais. Existem diversas formas de organizar as contas. Até mesmo um controle financeiro pessoal simples é capaz de garantir bons resultados. Ele pode ser feito com um caderno no qual você anota os valores das receitas e das despesas mensais. Terceira dica: aprenda a economizar. Você faz compras por impulso? As promoções parecem sempre únicas e imperdíveis. Por isso é importante tentar deixar as emoções de lado e controlar os seus impulsos na hora de comprar. Olha a quarta dica: defina objetivos. É importante que exista uma meta para o dinheiro. O intuito deve ser claro e funcionar como um motivador adicional para você continuar economizando no futuro. Você economiza e sabe para que está economizando. Quinto, monte uma reserva de emergência. Ter uma reserva de emergência é uma forma de estar preparado para os imprevistos. Ela representa o dinheiro guardado para continuar suprindo seus gastos por um determinado tempo quando aparecer uma fase difícil na sua vida. Sexta dica: quite suas dívidas. O ideal é que você foque em quitar as dívidas antes mesmo de investir. A renegociação das pendências é um dos focos da organização da vida financeira. Normalmente, as empresas e instituições oferecem descontos ou possibilidades de pagamento mais atrativas para quem se compromete a quitar uma dívida. Sétima dica: aprenda a investir. Quem tem as finanças organizadas pode aproveitar os benefícios dos investimentos. Normalmente, o recomendado é que você invista todos os meses uma percentagem de sua receita. Os investimentos devem ser vistos como uma conta que você paga a si mesmo todos os meses. Então, com pequenas mudanças da rotina, você se torna capaz de planejar melhor os seus gastos e viver melhor com o que você ganha.

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1: O nosso momento com o tema do dia, Padre Sebastião Reis, missionário redentorista.
2: O tema de hoje, viver a verdade do evangelho. A começar pela instituição igreja, todos os segmentos sociais devem construir e fazer acontecer a fraternidade, a sinceridade e o relacionamento humano comprometidos com a vida e o bem-estar dos irmãos e irmãs. A hipocrisia, perseguição, a arrogância que tomam conta das pessoas não deixam a verdade florescer e desabrochar como caminho natural de justiça. Quando isso não ocorre, essa hipocrisia torna-se geradora de um clima de mentira, falsidade, fofoca, vitimando grupos, a igreja e a própria sociedade, na vivência da cidadania e o bem comum. Dentro desta situação social que estamos praticando, o clima é de maldade e de julgamento do seu próximo, como se aquele que julga tivesse o direito de ser juiz em causa própria, sem os critérios das leis e de uma avaliação humana coletiva e imparcial. Enquanto não houver bom senso, sensibilidade ao próximo, compromisso com a verdade, principalmente daqueles que têm o poder de legislar e condenar, vamos ter que conviver com episódios negativos e lastimáveis, envolvendo todos os segmentos sociais. É necessário que haja a mobilização de tudo e de todos na busca de novos caminhos da verdade e da justiça, para que a nova realidade humana possa vislumbrar além do horizonte, cheia de vida e cheia de esperança. É preciso alimentar no coração a esperança.
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1: Caros irmãos e irmãs, a paz e Cristo, mais uma vez estamos aqui para viver esse breve momento do diálogo com Maria, nossa mãe. Lembremos sempre, Maria sempre esteve presente na história da Igreja, desde a sua origem, no silêncio, muitas vezes se manifestando, sempre tudo por amor a Deus, para conduzir a nós, seus filhos, para o caminho do seu filho Jesus, reconhecendo que ele é o caminho, a verdade, a vida. É importante a gente sempre lembrar que tudo que Maria viveu é para nós um modelo a ser seguido. A verdadeira devoção a Maria é exatamente seguir a ela, deixar que ela nos eduque no caminho de Jesus. Se nós não seguimos o exemplo de Maria, fazendo o que Jesus disse, a nossa devoção pode ficar deturpada. E é por isso que é fundamental, sobretudo nos tempos de hoje, a gente ter a coragem de tomar a decisão: eu quero seguir Jesus. Eu tenho Maria como modelo, mãe que vai me educar nesse caminho. E vou aprender com ela a fazer a vontade de Deus. E um dia poder com ela cantar as glórias de Deus na eternidade. Por isso peçamos sempre a Maria, nossa mãe, a graça. E assim como ela disse: faça-se em mim a vossa vontade, que a gente sempre diga, não só com a boca, mas sobretudo com o coração: que Deus faça em mim a vossa vontade. É isso que o Senhor quer? Essa alegria, essa dor, essa luta, essa dificuldade, essa cruz que eu tenho que abraçar, carregar. Maria viveu alegrias, mas também viveu muitas dores. E ainda hoje, ao ver a todos nós, seus filhos, muitas vezes desviados do caminho do seu filho Jesus, percorrendo estradas erradas na vida, ao invés de construir a civilização do amor, construindo a civilização do ódio, da raiva, da inveja, da competição e assim por diante, destruindo, portanto, o verdadeiro sentido da vida. Peçamos a Maria a graça de a gente não perder a esperança, de a gente saber se levantar pelas estradas da vida e seguir o caminho, por mais difícil que seja, sabendo que, como ela um dia, sofrendo ao pé da cruz, possamos estar gloriosos na eternidade, onde aí viveremos a vida não mais passageira, mas definitiva, eterna. E aí a felicidade não terá fim. E tudo que nós suportamos possa servir para podermos chegar a essa plenitude da vida. Vamos pagar, entre aspas, o preço da nossa salvação, oferecendo como Jesus a nossa vida por amor a Deus e ao próximo. Que Maria interceda por nós e o seu testemunho nos ilumine na fidelidade.
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1: Padre Lucas Emanuel, chegando com notícias missionárias.
2: Olá, queridos amigos ouvintes da Rede Aparecida de Rádio. Eu sou o Padre Lucas Emanuel, missionário redentorista, e mais uma vez passo por aqui para trazer para você que nos acompanha sempre as notícias missionárias. Nesse mês, então, estamos conhecendo a importância de alguns trabalhos que são realizados durante a terceira fase das missões. Falamos sobre as visitas, falamos sobre o trabalho nas escolas, e hoje quem fala conosco é o irmão Orlando, e ele vai nos falar mais especificamente sobre o trabalho que é realizado com as crianças, a missãozinha, momento em que nós missionários redentoristas também nos divertimos bastante brincando e aprendendo com as crianças, né? Não só ensinando, mas com certeza também aprendendo muito com estes pequeninos preferidos de Deus, não é? Jesus mesmo disse: para entrar no reino dos céus precisamos ser como crianças. Vamos então ouvir o irmão Orlando.
3: Olá, nossa saudação sempre fraterna e amiga a você, meu querido irmão, minha querida irmã, ouvintes da Rádio Aparecida. É sempre uma grande alegria poder partilhar com vocês um pouco da nossa vida, vocação e missão. Eu sou o irmão Orlando Augusto, missionário redentorista, e atualmente pertenço à equipe missionária itinerante da cidade de São João da Boa Vista. E hoje venho partilhar com vocês um pouquinho sobre o trabalho que realizamos com as nossas queridas crianças em nossas missões redentoristas. A missão redentorista, ela tem como principal objetivo anunciar o evangelho de forma explícita e intensa para determinada comunidade paroquial. Para isso, nós buscamos com dinamismo e criatividade diversas formas de anunciar a mensagem de Deus, de modo que todas as pessoas sejam envolvidas. E além dos momentos que realizamos com a comunidade toda reunida, nós buscamos também promover alguns momentos direcionados para determinados grupos, como casais, homens, mulheres, jovens e crianças, com encontros temáticos e linguagem adaptada para que todos possam fazer a sua experiência da melhor forma possível. E nos momentos direcionados para as crianças, que tradicionalmente chamamos de missãozinha, nós buscamos, por meio de brincadeiras, músicas e conteúdos educativos, fazê-las compreender que todas são queridas e amadas por Deus, e principalmente a perceberem desde cedo a importância de se cultivar bons valores éticos e humanos, de modo que possam ser sempre gratos a Deus por tudo aquilo que Ele fez e faz em nossas vidas, e também a cuidarmos de tudo aquilo que Deus criou, como a natureza e as pessoas que são a sua imagem e semelhança. Desse modo, desde cedo, as nossas queridas crianças já vão aprendendo a importância de se cultivar uma vida em Deus através da oração e da vivência cotidiana dos valores humanos, já que somos todos chamados para, unidos em Cristo com Maria, podermos sempre viver e crescer em comunidade. E a você, muito obrigado pela sua companhia, que sempre nos alegra. Que Deus abençoe sempre você, a sua família. Reze pelas nossas missões. Grande abraço, fique com Deus.
2: Muito obrigado, irmão Orlando, por nos falar um pouquinho sobre esse trabalho que realizamos durante a terceira fase das Santas Missões, as missãozinhas com as crianças. Você viu, né, meus irmãos e irmãs? Todo mundo está incluído no projeto de Deus, por isso as Santas Missões procuram sempre atingir todas as idades. E a gente procura fazer sempre o que está aí ao nosso alcance para podermos realizar bem o trabalho das missões. Bom, você já viveu a graça das Santas Missões Redentoristas? Tem vontade? Olha, se você é pároco, faça contato conosco. Se você é leigo aí, gosta da missão, converse com seu pároco. Peça para que ele possa fazer contato conosco através do portal a12.com/missões ou pelo telefone 0 operadora 16 997009566. Tamo junto para evangelizar, para crescer unidos em Cristo com Maria, não é? Meus irmãos e irmãs, fiquem com Deus e com as bênçãos da Mãe Aparecida. Um grande abraço para todos. Tchau. Viva Santas Missões Redentoristas!
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5: Missionário redentorista Padre Tiago Costa, trazendo para nós a reflexão do Evangelho de hoje.
6: Olá, caros ouvintes da Rádio Aparecida, você devoto de Nossa Senhora, 16º domingo do tempo comum. Jesus continua nos ensinando com as parábolas do joio e do trigo sobre a verdade do reino. Parece-me que temos o gosto de dividir a humanidade em categorias, os bons e os maus. Quase sempre o problema é do outro, pois eu tenho sempre razão. São sempre inimigos os que se opõem a mim. A parábola do joio e do trigo vem nos mostrar quão grande é a paciência divina. Esperar o tempo certo, o tempo da colheita, para ceifar o trigo e arrancar o joio. O limite entre o trigo e o joio está no coração das pessoas. Por isso o Senhor continua acreditando no ser humano, ele dá até o último momento a oportunidade de decisão, de escolha. Qual é a ideia que fazemos de Deus? Se imaginarmos um Deus liberal e permissivo, tudo podemos fazer sem culpa alguma. Se compreendermos que Deus é misericordioso e carregado de paciência até o fim, então nossas atitudes serão arejadas pelo frescor da verdade de Cristo, o Evangelho. Deus sabe e compreende nossas limitações, fraquezas, é paciente para com todos e deixa aos pobres pecadores o tempo necessário para amadurecer na conversão. O Deus que é Pai misericordioso espera-nos sempre. Diante dessa parábola tão bonita e carregada de misericórdia divina, talvez encontremos quem ache que Deus deve intervir bem depressa em tantas realidades deprimentes e vergonhosas no mundo. As misérias, a fome, a injustiça, porque Deus não intervém e acaba logo com todos os homens maus da terra? Deus é tão bom que até permite que se pense assim dele. porque Deus é misericórdia. Por isso, sempre dará oportunidade de se mudar o coração em sua verdade. Deixar o joio não significa que está aprovando o mal. Ao contrário, está oferecendo a oportunidade da mudança do coração, a conversão, o encontro amoroso com ele. A história nos mostra muitos exemplos de quem alcançou junto dele a vida. Estamos todos sob o olhar divino. Sejamos trigo ou sejamos joio, a mesma chance de amor que há para o trigo há também para o joio. A diferença está tão somente no tempo da escolha. Se escolhemos o trigo, podemos amadurecer mais depressa. Se escolhemos o joio, poderemos demorar bem mais tempo para a mudança, a conversão. Porém, aqui ou lá, haverá oportunidade da misericórdia que o Senhor nos oferece. Vençamos o joio de dentro de nós mesmos para sermos trigo mais puro, mais manso, mais santo. Caro irmão, cara irmã, que Nossa Senhora Aparecida interceda por você, por todos os seus amigos e também familiares. Deus os abençoe sempre.
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1: Estela Marcon, contando histórias de personagens bíblicos do livro Gente Como Nós, publicado pela Editora Santuário, de autoria de Carlos Mesters e Francisco Orofino.
2: Hoje nós vamos conhecer a história de Epáfras, coordenador da Igreja de Colossas. Isso, vocês aprenderam de Epáfras, nosso querido companheiro de serviço. Você vai conferir essa história no livro Colossenses, capítulo 1, versículo 7. Epáfras aparece em duas cartas de Paulo, na carta aos Colossenses e na carta a Filemon. Na carta aos Colossenses, Paulo, ao falar dos frutos do evangelho na vida, tece o seguinte elogio a Epáfras. Abre aspas. Isso vocês aprenderam de Epáfras, nosso querido companheiro de serviço que nos substituiu fielmente como ministro de Cristo. Foi ele quem nos contou sobre o amor com quem o Espírito anima vocês. Muito provavelmente, Epáfras é o fundador das igrejas de Colossas e da Laodiceia. Paulo recorda Epáfras como nosso querido companheiro de serviço e que nos substituiu fielmente como ministro de Cristo. Epáfras deve ter sido canal de comunicação entre essas comunidades e a equipe missionária de Paulo, já que Paulo conclui: foi ele quem nos contou sobre o amor com que o Espírito anima vocês. Já no final da carta, o próprio Epáfras está mandando saudações para a comunidade de Colossas, e o próprio Paulo dá um testemunho muito bonito a respeito de Epáfras. Ele diz o seguinte: Epáfras, do grupo de vocês e servo de Jesus Cristo, manda saudações. Com suas orações, ele não cessa de lutar em favor de vocês, para que se mantenham perfeitos, observando plenamente a vontade de Deus. Eu sou testemunha de que ele se empenha muito por vocês e por aqueles que estão em Laodiceia e Hierápolis. Tudo isso aconteceu na cidade de Éfeso, onde Paulo estava preso e de onde mandou a carta para a comunidade de Colossas. O nome de Epáfras aparece também na carta de Paulo a Filemon, a igreja que se reúne na casa do casal Filemon e Ápia, também é da cidade de Colossas. Eles recebem uma carta na qual Paulo trata do caso de Onésimo. Nesta carta, Epáfras aparece como companheiro de prisão em Jesus Cristo. Isso significa que Epáfras foi para Éfeso levando notícias das comunidades e acabou ficando preso junto com Paulo na mesma prisão. Provavelmente foi Epáfras que falou para Paulo a respeito do escravo Onésimo, que tinha fugido da casa de Filemon em Colossas, para a cidade de Éfeso, uma vez que Paulo nunca tinha trabalhado na região de Colossas e Laodiceia. O nome Epáfras significa o encontro.

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1: Está chegando o irmão Marco Lucas, trazendo para nós o nosso quadro Você e o Livro.
2: Olá, amigos da Rádio Aparecida e do Portal A12, que beleza, mais uma vez aqui nós, nos encontrando, mesmo que pelas ondas da Rádio Aparecida, do Portal A12, mas estamos firmes e fortes, aprendendo sobre a beleza da nossa igreja. Quantas dicas maravilhosas, quantos conhecimentos novos nós vamos trazendo e também vamos nos apropriando. Assim nós vamos conhecendo mais a nossa igreja, mais a nossa religião e vamos nos tornando ainda mais felizes e íntimos dela e consequentemente mais próximos de Jesus e também de Nossa Senhora. E sem dúvida alguma, quanto mais nós vamos conhecendo, mais amando nós vamos e com mais possibilidade de também transmitirmos essa nossa fé. Por isso é importante nós estarmos aqui sempre nos encontrando para aprendermos mais. Hoje quero propor uma conversa muito franca e atual. Como está a sua comunicação? Vivemos em uma era fascinante, na qual a inteligência artificial cria imagens, escreve textos e dita comportamentos. Mas ao mesmo tempo que a tecnologia avança, enfrentamos um grande desafio: a velocidade da internet. Muitas vezes modifica o sentido das palavras e nos torna reféns do imediatismo. E aqui entra um alerta importante para todos nós cristãos. Nas redes sociais, nós também somos comunicadores. Cada curtida, cada comentário e principalmente cada compartilhamento carrega a nossa identidade e a nossa fé. Por isso, precisamos ter muito cuidado com o que publicamos, com o que consumimos nos meios de comunicação. Será que estamos gerando encontros reais ou apenas alimentando algoritmos? Para refletir sobre isso, o momento não poderia ser mais propício. Entre os dias 24 e 26 de julho, no Centro de Eventos do Santuário Nacional de Aparecida, vai acontecer o 9º Encontro Nacional da PASCOM, da Pastoral da Comunicação, com o tema Evangelização e Movimento, a Dimensão Pastoral da Comunicação. Este será um espaço abençoado de formação, partilha e discernimento. Afinal, a missão evangelizadora da igreja precisa estar em constante movimento para dialogar com o mundo de hoje. E se você também quiser aprofundar essa reflexão em sua casa, com a sua família, na pastoral, com a nossa dica de leitura de hoje, você poderá fazê-la. O livro que eu indico para vocês hoje chama-se E Agora, PASCOM, E Agora, PASCOM, escrito por Janaína Gonçalves, que é jornalista, mestre em ciências da religião e coordenadora nacional da PASCOM. Essa obra, que faz parte da coleção Comunicação Pastoral da Editora Santuário, traz um questionamento simples e urgente. É possível reintegrar o humano no centro da comunicação? O livro provoca os agentes da PASCOM e todos os fiéis a repensarem nossa presença digital. Evangelizar hoje vai muito além de apenas produzir conteúdos ou publicar artes bonitas. É sobre a necessidade de cultivar encontros, de escutar com o ouvido do coração, como tanto nos pediu o saudoso Papa Francisco e que vem reafirmando agora o nosso querido e amado Papa Leão XIV. A inteligência artificial pode sim ser uma grande aliada, desde que não reduza a nossa pastoral a postagens automáticas. Nenhuma máquina poderá substituir o olhar compassivo, a escuta atenta e a criatividade que brotam da nossa fé encarnada no cotidiano. O livro nos lembra que evangelizar exige discernimento crítico, ética, sensibilidade e, acima de tudo, espírito comunitário. 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Fale para as pessoas da sua diocese, arquidiocese, dos movimentos. É importante, mesmo que às vezes você não esteja na PASCOM, mas você faz algum trabalho pastoral na comunidade, é importante que nós aprendamos sobre essa questão. E sempre, claro, alinhados também com as diretrizes da igreja, com aquilo que a igreja vem nos ensinar, para que nós sejamos de fato comunicadores da verdade desse Cristo encarnado, desse Cristo que é palavra, verbo, mas que se fez homem e que veio ao mundo para nos mostrar a sua mensagem, para deixar aqui para nós também esse compromisso de levarmos adiante a sua igreja. 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Lembro que o atendimento da Editora Santuário é de segunda a sexta-feira em horário comercial, mas nas livrarias Santuário também aqui há esse livro disponível, tá bom? Fiquemos todos com Deus, através da proteção, da bênção de Nossa Senhora Aparecida. Boa leitura para você e para as pessoas que serão também presenteadas. E até o nosso próximo quadro, Você e o Livro.
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8: Deus lhe disse: não te aproximes daqui, tira as sandálias dos pés, pois o lugar onde estás é chão sagrado. Êxodo 3:5. A história de Moisés continua. Estava o faraó sepultado e Moisés se preparando para pôr em prática o projeto de Deus em sua vida. Casado com uma judia, trabalhava como pastor de ovelhas. Enquanto cuidava das ovelhas no campo, ele observou que uma árvore estava se queimando com labaredas altas. Assustado com o fenômeno, Moisés se aproxima da árvore. Ao chegar mais perto, ouviu uma voz que dizia: eu sou o Deus do teu pai, o Deus de Abraão. Moisés escondeu seu rosto porque temeu olhar para Deus. Certamente, Moisés se sentiu protegido por Deus. A coragem e o poder recebidos dele fizeram de Moisés um dos maiores profetas do judaísmo e do cristianismo. Deus volta a aparecer a Moisés para mostrar seu poder na realização do seu projeto de vida. A vida de Moisés é um exemplo de fé, de confiança e de realizações. Conhecendo a vida de Moisés, ficamos a meditar sobre nossa vida como cristão. O que tenho feito, como tenho feito e para quem tenho feito. Sou eu o motivo principal do meu projeto ou me preocupo também com os objetivos de minha igreja e com os seus serviços sociais? Devo ter ouvido a palavra de Deus nas minhas orações, mas não escutado. A vida para mim, vivida egoisticamente, não me deixava ouvir o que Deus pensou verdadeiramente para mim. Senhor, peço perdão pela minha indiferença com os problemas que estão ao meu redor. Ajuda-me a ouvir o que queres que eu faça. Amém.
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10: Pelúcio Velho de volta.
11: Nossa Senhora da Consolata. Santo Eusébio passou anos exilado em terras do Oriente e da Palestina. Estando na Palestina, ele encontrou um belo quadro de Nossa Senhora da Consolata. Voltando do exílio, ele levou o quadro e deu de presente ao bispo de Turim, Itália. O bispo era outro santo, São Máximo. Este, reconhecendo a beleza e a importância da devoção à Nossa Senhora da Consolata, fez um altar dedicado a ela na igreja de Santo André e chamou o povo para venerar Nossa Senhora sob esse novo título. Muitos milagres começaram a acontecer pela intercessão de Nossa Senhora sob a invocação da Consolata. Por mais de 400 anos, o quadro ficou ali exposto para a veneração e oração dos fiéis. Nossa Senhora da Consolação, na visão dos santos, traz a todas as pessoas a verdadeira e única consolação para o coração humano, seu Filho Jesus Cristo. Em 820, os hereges iconoclastas, isso é, destruidores de imagens, invadiram a cidade de Turim e destruíram tudo que encontravam que fizesse referência à fé cristã. Os religiosos, então, esconderam tudo quanto conseguiram esconder, inclusive o quadro de Nossa Senhora da Consolata. Por isso, o quadro ficou esquecido nas catacumbas da igreja de Turim. Ele permaneceu lá por mais de 100 anos. Chegaram a pensar que ele tinha sido destruído. No ano de 1014, um marquês italiano chamado Arduino estava muito doente. Em seu leito de dor e oração, teve uma visão de Nossa Senhora. Na visão, Maria lhe pedia para construir uma igreja nas ruínas da antiga igreja de Turim. Depois dessas visões, Arduino ficou curado. Por isso, e como forma de agradecimento, ele começou a construção da igreja nova, como Nossa Senhora tinha pedido. Nas escavações das ruínas da antiga igreja, redescobriram milagrosamente o quadro de Nossa Senhora da Consolata. A imagem era como Nossa Senhora tinha aparecido para Arduino. Foi uma grande consolação para a igreja local. Mais de 100 anos depois, uma nova guerra assolou a cidade de Turim e a igreja onde estava a imagem de Nossa Senhora da Consolata. E mais uma vez, o quadro ficou escondido entre os entulhos por muitos anos. Novamente, todos pensaram que o quadro tinha sido destruído, e isso foi causa de grande tristeza para o povo. Maria Santíssima, na forma de Nossa Senhora da Consolata, apareceu a um cego que vivia bem longe de Turim. Seu nome era John Ravais e ele vivia na França. No sonho, ele pedia que ele fosse a Turim escavar os escombros da igreja para encontrar a imagem. Maria pedia também para ele construir novamente a igreja e prometeu que ele seria curado. John Ravais obedeceu prontamente. Quando chegou a Turim, procurou o bispo e este, depois de ouvir sua história, lhe deu todo o apoio necessário nas buscas da imagem. Contrataram pedreiros e começaram as escavações. E tal como John Ravais tinha visto em seus sonhos, encontraram o quadro de Nossa Senhora da Consolata. Quando John Ravais chegou perto do quadro, ficou curado de sua cegueira. Foi uma grande emoção para todos. A partir de mais este milagre, a população de Turim assumiu Nossa Senhora da Consolata como protetora e padroeira da cidade. A devoção começou a se espalhar pela região, depois por toda a Itália, depois pela Europa e depois para o mundo inteiro. Hoje existe um santuário dedicado a Nossa Senhora da Consolata em Turim. Peregrinações do mundo todo vão até lá para ver o quadro e rezar para Nossa Senhora da Consolação. Nossa Senhora da Consolata, rogai por nós.
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2: Bom dia, meu amigo, minha amiga. Tudo que sei é que nada sei. Você já ouviu essa frase? Ela é atribuída ao filósofo Sócrates. Mesmo após 2400 anos, muitas pessoas continuam usando a frase do filósofo ateniense como uma demonstração de humildade. Logo, quando uma pessoa chega ao ponto de dizer que tudo o que ela sabe é que não sabe nada, está rejeitando qualquer glória ou ganho que o conhecimento pode trazer, se fazendo pequena quando diante de todos ela é grande, não é mesmo? Na verdade, depende. Depende de como interpretamos a frase de Sócrates. Vamos olhar de outro modo? Para começo de conversa, a frase de Sócrates possui um erro de lógica. Afinal, Sócrates só poderia saber que nada sabe se soubesse a totalidade do que não sabe. Ficou perdido? Vamos lá. Como é que Sócrates sabia que tinha pouco conhecimento diante de tudo que se pode conhecer no mundo, se ele não sabia a quantidade de conhecimento que existia para se saber? Seria necessário que ele pudesse, pelo menos, mensurar a quantidade de conhecimento existente para, aí sim, comparar com o que ele sabia. Diante do resultado, ele poderia dizer se sabia muito ou pouco. Partindo desse pressuposto, podemos dizer que Sócrates não parecia tão humilde ao dizer a frase. Na verdade, estava sendo prepotente, pois transparecia saber quanto conhecimento há no mundo. Existem pessoas que agem de forma parecida. Às vezes, falam como se estivessem sendo muito humildes, mas se mostram extremamente soberbas. Mas podemos guardar as pedras, você e eu, pois nós também fazemos isso. A questão é que não nos damos conta. E essas pessoas podem não se dar conta disso também, assim como o próprio Sócrates. Quando uma pessoa conta como ajudou alguém, por exemplo, na maioria das vezes, a história começa por diminuir a pessoa ajudada e, assim, colocar-se num nível superior a ela. Depois disso, vem a ação. A pessoa que relata a história é tão bondosa e desprendida que ajudou a outra coitada que estava necessitada. Não estou com isso dizendo que não se deve ajudar outras pessoas. Mas será que buscamos algum reconhecimento quando ajudamos? Por que será que temos a necessidade de contar para alguém quando fazemos um ato de caridade? Certa vez, num grupo de amigos, estava correndo um papel explicando que havia uma pessoa de fora do grupo necessitando de uma geladeira. Após a explicação, vinha o pedido de doação de qualquer valor para a compra da geladeira. Qual não foi minha surpresa ao ver que algumas pessoas já haviam assinado a lista? Mais do que isso, haviam colocado o valor do quanto estavam doando ao lado dos seus respectivos nomes. Ou seja, o fim era bom, ajudar a comprar a geladeira para o necessitado. Mas será que era preciso descrever quanto dinheiro tinha dado para a ajuda? Isso deveria nos levar a pensar. O que essa pessoa estava querendo mostrar com isso? O que ela queria atingir? Não tenho nenhuma dúvida que depois das primeiras pessoas assinarem a lista e colocarem o valor doado, outros incautos foram fazendo o mesmo, de forma quase automática. E as pessoas se sentiram desconfortáveis em contribuir com uma quantia menor do que já havia sido doado pelas primeiras. Mas e as pessoas que não pudessem contribuir? E aquelas que gostariam, mas não poderiam dispor do valor já discriminado nas doações? Será que também não seria um ato de caridade pensar nessas pessoas? Quem iria quebrar a corrente? Não assinar a lista ou assiná-la e não colocar o valor? Alguém teria coragem? Antes de agirmos, mesmo em uma situação que pareça boa, devemos refletir sobre nossas atitudes. Assim, poderemos ver com mais clareza para fazermos realmente a coisa certa ou realizar o bem mais universal. Podemos começar questionando nossas atitudes, para depois questionar os comportamentos de uma lista ou de um grupo, e quem sabe, até discordarmos de um grande filósofo, como Sócrates. E por que não? Pense sobre isso Tenham um ótimo dia e até o nosso próximo encontro.
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0: obrigado a você, meu irmão, minha irmã, você que nos fez companhia nesta madrugada abençoada de domingo, 19 de julho de 2026. Dia do Senhor. E olha, lembre-se, hein? Domingo sem missa, semana sem graça. Isso mesmo, semana sem graça. Louvando e agradecendo a Deus, quem está chegando é o Padre Vanderlei Souza. Deixo vocês em boa companhia na oração do Santo Terço. Hoje, rezando conosco o nosso querido Padre Vanderlei Souza, os nossos mistérios, mistérios gloriosos. Dia do Senhor, louvando e agradecendo, dando glórias ao nosso bom Deus. Eu encontro vocês na próxima madrugada, se Deus quiser. Fiquem em paz, fiquem todos na paz, com as bênçãos do Senhor Jesus e a proteção da Mãe Aparecida.
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7: Bom dia, meu querido irmão, querida irmã. São 4h. Nos encontramos neste momento junto com a Mãe Aparecida para rezar o Santo Mistério do Terço, agradecendo a Deus as bênçãos e graças alcançadas em nossas vidas e também implorando que a sua misericórdia infinita se faça presente em nós. Hoje, domingo, dia do Senhor, contemplamos os mistérios da glória. Vamos juntos invocar a Santíssima Trindade. Em nome do Pai, e do Filho, e do Espírito Santo. Amém. Ofereçamos todas as nossas intenções, aquelas pessoas que nos pediram que rezemos por elas. Oferecemos agora a sua intenção, você que está conosco neste momento. Divino Jesus, nós vos oferecemos este terço que vamos rezar, meditando nos mistérios da vossa redenção. Concedei-nos, por intercessão da Virgem Maria, Mãe de Deus e Nossa Mãe, as virtudes que nos são necessárias para bem rezá-lo e a graça de ganharmos as indulgências desta santa devoção. Oferecemos particularmente, em desagravo dos pecados cometidos contra o teu Santíssimo Coração e o Imaculado Coração de Maria, pela paz do mundo, pela conversão dos pecadores e pelas almas do purgatório. Oferecemos também, pelas intenções do Santo Padre, o Papa, pelo aumento e santificação do clero, pela santificação das famílias, pelas missões e pelos doentes e cuidadores dos doentes, médicos, enfermeiros, auxiliares. E eu convido você, meu querido irmão, querida irmã, agora no instante de grande intimidade com Deus, e faça o seu oferecimento pessoal. Aquelas intenções que você traz em seu coração, um pedido, um agradecimento, um louvor, para quem você quer rezar hoje, peçamos a Maria, a nossa Santíssima Virgem Maria, que interceda por todos nós nesses pedidos que dirigimos a ela através da oração do Santo Terço, na certeza que seu Filho Jesus receberá e atenderá todas as nossas orações. Renovemos a nossa fé na alegria de sermos povo de Deus, família de Jesus Cristo. Creio em Deus Pai Todo-Poderoso, Criador do céu e da terra, e em Jesus Cristo, seu único Filho, nosso Senhor, que foi concebido pelo poder do Espírito Santo. Nasceu da Virgem Maria, padeceu sob Pôncio Pilatos, foi crucificado, morto e sepultado, desceu à mansão dos mortos, ressuscitou ao terceiro dia. Subiu aos céus, está assentado à direita de Deus Pai Todo-Poderoso, donde há de vir a julgar os vivos e os mortos. Creio no Espírito Santo, na Santa Igreja Católica, na comunhão dos santos, na remissão dos pecados, na ressurreição da carne, na vida eterna. Amém. Em louvor à Santíssima Trindade, Pai nosso que estais nos céus, santificado seja o vosso nome. Venha a nós o vosso reino, seja feita a vossa vontade, assim na terra como no céu.
8: O pão nosso de cada dia nos dai hoje. Perdoai-nos as nossas ofensas, assim como nós perdoamos a quem nos tem ofendido. E não nos deixeis cair em tentação, mas livrai-nos do mal. Amém.
7: Nós te louvamos, Santíssima Virgem Maria, Filha de Deus Pai. Ave Maria, cheia de graça, o Senhor é convosco. Bendita sois vós entre as mulheres, e bendito é o fruto do vosso ventre, Jesus.
8: Santa Maria, Mãe de Deus, rogai por nós, os pecadores, agora e na hora de nossa morte. Amém.
7: Nós te louvamos, Santíssima Virgem Maria, Mãe de Deus Filho encarnado. Ave Maria, cheia de graça, o Senhor é convosco. Bendita sois vós entre as mulheres, e bendito é o fruto do vosso ventre, Jesus.
8: Santa Maria, Mãe de Deus, rogai por nós, os pecadores, agora e na hora de nossa morte. Amém.
7: Louvamos a ti, Mãe de Deus e nossa, e te pedimos que nos ajude a fazer a vontade do Pai. Ave Maria, cheia de graça, o Senhor é convosco. Bendita sois vós entre as mulheres, e bendito é o fruto do vosso ventre, Jesus.
8: Santa Maria, Mãe de Deus, rogai por nós, os pecadores, agora e na hora de nossa morte. Amém.
7: Glória ao Pai, ao Filho e ao Espírito Santo.
8: Como era no princípio, agora e sempre. Amém.
7: Neste primeiro mistério glorioso, contemplamos a ressurreição de Jesus.

0: São Lucas, capítulo 24, versículos de 1 a 6, ele nos diz: no primeiro dia da semana, bem de madrugada, as mulheres foram ao túmulo levando os perfumes que tinham preparado. Encontraram a pedra do túmulo removida, mas ao entrarem não encontraram o corpo do Senhor Jesus e ficaram sem saber o que estava acontecendo. Nisso, dois homens com vestes resplandecentes pararam perto delas. Tomadas de medo, elas olhavam para o chão. Eles, porém, disseram-lhes: por que procurais entre os mortos aquele que está vivo? Não está aqui, ressuscitou. Meu querido irmão, minha querida irmã, olha que beleza no Evangelho segundo São Lucas, esse trecho que ele diz que as mulheres com medo olhavam para o chão. Existia naquela cultura de então que uma mulher não poderia se dirigir a um homem que não fosse seu esposo. Então tem uma questão ali que é do o rubor, a vergonha, de tudo isso. Mas mais interessante é que o mistério da graça de Deus, olha só como é que Deus ultrapassa, ele transita pela história, mas vai dando um sentido maior aos fatos acontecidos. Não podemos ficar presos a eles, mas devemos aprender a olhar para a frente. Aqueles dois homens comunicam: por que vocês procuram entre os mortos aquele que está vivo? Olha só, por que vivenciar uma experiência de opressão, de medo, de angústia, se Deus está vivo? Olha para cima, olha para frente, levanta a cabeça. Mesmo dentro do túmulo, no lugar que poderia ser encontrado um corpo inerte, ao descobrirem que ele não estava ali, elas vão receber essa mensagem: levanta a cabeça, olhe para o alto, olhe para frente, né? Amplie seu olhar, amplie sua análise da vida, amplie seu jeito de olhar as coisas e não fixe apenas naquilo que te volta para o chão, para a morte. Olhe para a frente, olhe para o alto. Pai nosso que estais nos céus, santificado seja o vosso nome. Venha a nós o vosso reino, seja feita a vossa vontade, assim na terra como no céu.
1: O pão nosso de cada dia nos dai hoje. Perdoai-nos as nossas ofensas, assim como nós perdoamos a quem nos tem ofendido. E não nos deixeis cair em tentação, mas livrai-nos do mal. Amém.
0: Ave Maria, cheia de graça, o Senhor é convosco. Bendita sois vós entre as mulheres, e bendito é o fruto do vosso ventre, Jesus.
1: Santa Maria, Mãe de Deus, rogai por nós, os pecadores, agora e na hora de nossa morte. Amém.
0: Ave Maria, cheia de graça, o Senhor é convosco. Bendita sois vós entre as mulheres, e bendito é o fruto do vosso ventre, Jesus.
1: Santa Maria, Mãe de Deus, rogai por nós, os pecadores, agora e na hora de nossa morte. Amém.
0: Ave Maria, cheia de graça, o Senhor é convosco. Bendita sois vós entre as mulheres, e bendito é o fruto do vosso ventre, Jesus.
1: Santa Maria, Mãe de Deus, rogai por nós, os pecadores, agora e na hora de nossa morte. Amém.
0: Ave Maria, cheia de graça, o Senhor é convosco. Bendita sois vós entre as mulheres, e bendito é o fruto do vosso ventre, Jesus.
1: Santa Maria, Mãe de Deus, rogai por nós, os pecadores, agora e na hora de nossa morte. Amém.
0: Ave Maria, cheia de graça, o Senhor é convosco. Bendita sois vós entre as mulheres, e bendito é o fruto do vosso ventre, Jesus.
1: Santa Maria, Mãe de Deus, rogai por nós, os pecadores, agora e na hora de nossa morte. Amém.
0: Ave Maria, cheia de graça, o Senhor é convosco. Bendita sois vós entre as mulheres, e bendito é o fruto do vosso ventre, Jesus.
1: Santa Maria, Mãe de Deus, rogai por nós, os pecadores, agora e na hora de nossa morte. Amém.
0: Ave Maria, cheia de graça, o Senhor é convosco. Bendita sois vós entre as mulheres, e bendito é o fruto do vosso ventre, Jesus.
1: Santa Maria, Mãe de Deus, rogai por nós, os pecadores, agora e na hora de nossa morte. Amém.
2: Ave Maria, cheia de graça, o Senhor é convosco. Bendita sois vós entre as mulheres, e bendito é o fruto do vosso ventre, Jesus.
1: Santa Maria, Mãe de Deus, rogai por nós, os pecadores, agora e na hora de nossa morte. Amém.
2: Ave Maria, cheia de graça, o Senhor é convosco. Bendita sois vós entre as mulheres, e bendito é o fruto do vosso ventre, Jesus.
1: Santa Maria, Mãe de Deus, rogai por nós, os pecadores, agora e na hora de nossa morte. Amém.
2: Ave Maria, cheia de graça, o Senhor é convosco. Bendita sois vós entre as mulheres, e bendito é o fruto do vosso ventre, Jesus.
1: Santa Maria, Mãe de Deus, rogai por nós, os pecadores, agora e na hora de nossa morte. Amém.
2: Glória ao Pai, ao Filho e ao Espírito Santo.
1: Como era no princípio, agora e sempre. Amém.
2: Ó meu Jesus,
1: perdoai-nos e livrai-nos do fogo do inferno, levai as almas todas para o céu e socorrei principalmente as que mais precisarem da vossa infinita misericórdia.
2: Nossa Senhora Aparecida, Rainha e Padroeira do Brasil,
1: rogai por nós.
2: São Judas Tadeu,
1: rogai por nós.
2: São Pedro e São Paulo,
1: rogai por nós.
2: Neste segundo mistério glorioso, contemplamos a ascensão de Jesus ao céu.

0: verdade que através da história de Jesus Cristo, que numa primeira leitura era uma história de derrota, porque morto da cruz era o derrotado, esse derrotado para os homens de sua época que pensavam, agora nós acabamos com o grupo dos seus seguidores, é este que vai trazer a força redentora da vida, porque Deus o ressuscitou e o glorificou. Nós aprendemos esse segundo mistério, meu querido irmão, minha querida irmã, a olhar com um olhar de redenção para a história, para a nossa história, para a história dos outros, para a história daquele outro que está caído, machucado, daquele que está rejeitado, a olhar com redenção para todo ser humano. Deus vem dar o resgate, vem dar a força de redenção, a força de restauração, e muitas vezes o que a pessoa precisa é que quem está ao seu redor olhe com um olhar positivo, saudável e redentor. Peçamos essa graça a Deus. Purifica o nosso olhar, Senhor, para ver além da dor. Pai nosso que estais nos céus, santificado seja o vosso nome. Venha a nós o vosso reino, seja feita a vossa vontade, assim na terra como no céu.
1: O pão nosso de cada dia nos dai hoje. Perdoai-nos as nossas ofensas, assim como nós perdoamos a quem nos tem ofendido. E não nos deixeis cair em tentação, mas livrai-nos do mal. Amém.
0: Ave Maria, cheia de graça, o Senhor é convosco. Bendita sois vós entre as mulheres, e bendito é o fruto do vosso ventre, Jesus.
1: Santa Maria, Mãe de Deus, rogai por nós, os pecadores, agora e na hora de nossa morte. Amém.
0: Ave Maria, cheia de graça, o Senhor é convosco. Bendita sois vós entre as mulheres, e bendito é o fruto do vosso ventre, Jesus.
1: Santa Maria, Mãe de Deus, rogai por nós, os pecadores, agora e na hora de nossa morte. Amém.
0: Ave Maria, cheia de graça, o Senhor é convosco. Bendita sois vós entre as mulheres, e bendito é o fruto do vosso ventre, Jesus.
1: Santa Maria, Mãe de Deus, rogai por nós, os pecadores, agora e na hora de nossa morte. Amém.
0: Ave Maria, cheia de graça, o Senhor é convosco. Bendita sois vós entre as mulheres, e bendito é o fruto do vosso ventre, Jesus.
1: Santa Maria, Mãe de Deus, rogai por nós, os pecadores, agora e na hora de nossa morte. Amém.
0: Ave Maria, cheia de graça, o Senhor é convosco. Bendita sois vós entre as mulheres, e bendito é o fruto do vosso ventre, Jesus.
1: Santa Maria, Mãe de Deus, rogai por nós, os pecadores, agora e na hora de nossa morte. Amém.
0: Ave Maria, cheia de graça, o Senhor é convosco. Bendita sois vós entre as mulheres, e bendito é o fruto do vosso ventre, Jesus.
1: Santa Maria, Mãe de Deus, rogai por nós, os pecadores, agora e na hora de nossa morte. Amém.
0: Ave Maria, cheia de graça, o Senhor é convosco. Bendita sois vós entre as mulheres, e bendito é o fruto do vosso ventre, Jesus.
1: Santa Maria, Mãe de Deus, rogai por nós, os pecadores, agora e na hora de nossa morte. Amém.
0: Ave Maria, cheia de graça, o Senhor é convosco. Bendita sois vós entre as mulheres, e bendito é o fruto do vosso ventre, Jesus.
1: Santa Maria, Mãe de Deus, rogai por nós, os pecadores, agora e na hora de nossa morte. Amém.
0: Ave Maria, cheia de graça, o Senhor é convosco. Bendita sois vós entre as mulheres, e bendito é o fruto do vosso ventre, Jesus.
1: Santa Maria, Mãe de Deus, rogai por nós, os pecadores, agora e na hora de nossa morte. Amém.
0: Ave Maria, cheia de graça, o Senhor é convosco. Bendita sois vós entre as mulheres, e bendito é o fruto do vosso ventre, Jesus.
1: Santa Maria, Mãe de Deus, rogai por nós, os pecadores, agora e na hora de nossa morte. Amém.
0: Glória ao Pai, ao Filho e ao Espírito Santo.
1: Como era no princípio, agora e sempre. Amém.

0: meu Jesus,
1: perdoai-nos e livrai-nos do fogo do inferno, levai as almas todas para o céu e socorrei principalmente as que mais precisarem da vossa infinita misericórdia.
0: Nossa Senhora de Fátima,
1: rogai por nós.
0: São Sebastião,
1: rogai por nós.
0: Santa Teresinha do Menino Jesus,
1: rogai por nós.
0: Arcanjos São Miguel, São Gabriel e São Rafael,
1: rogai por nós.
0: Neste terceiro mistério glorioso, contemplamos a descida do Espírito Santo sobre a Igreja, Maria, os apóstolos reunidos no cenáculo junto com outras mulheres. No terceiro

0: Atos dos Apóstolos, nós lemos capítulo 2, versículos de 1 a 4. Quando chegou o dia de Pentecostes, os discípulos estavam todos reunidos no mesmo lugar. De repente, veio do céu um ruído como de um vento forte, que encheu toda a casa em que se encontravam. Então apareceram línguas como que de fogo, que se repartiram e repousaram sobre cada um deles. Todos ficaram cheios do Espírito Santo e começaram a falar em outras línguas, conforme o Espírito lhes concedia expressar-se. Meu querido irmão, minha querida irmã, nós vemos no final do Evangelho, início dos Atos dos Apóstolos, dois momentos em que a ação do Espírito vai se dar. No primeiro momento é na tarde do primeiro dia, quando os discípulos estavam fechados por medo dos judeus, no lugar onde estavam escondidos, veja bem a expressão do evangelista, fechados por medo, e Jesus aparece, rompe os limites da porta, de parede, mas eles estavam ali juntos, mesmo com medo estavam juntos. Aí Jesus aparece e Jesus sopra sobre eles e diz que a missão deles agora é trazer a restauração para o mundo. E vai. E a história continua. E eles continuam ali dentro do cenáculo. Só que 50 dias depois, eles não estão mais fechados por medos, mas eles estão reunidos. Reunidos porque já estão libertos do medo, já estão libertos da vergonha, já estão libertos da rejeição, da possibilidade de serem rejeitados, e eles já estão se preparando para que, ao saírem dali, vão anunciar as belezas do reino de Deus. E de fato, 50 dias depois, se cumpre a promessa de Jesus. Aquele sopro que o ressuscitado, com as marcas da paixão, as marcas do prego, da coroa de espinhos, as marcas do ombro, da trave da cruz que ele carregou sobre o ombro, ou seja, o ressuscitado que traz as marcas da dor e da paixão, quando sopra sobre eles, dando-lhes o Espírito Santo, vai fazer com que a sua história seja relida. E eles, 50 dias depois, saem fortalecidos por este Espírito, com a capacidade e o desejo de anunciar as maravilhas do reino de Deus. Pentecostes é o testemunho real de que, se nós somos fiéis e se nos mantemos unidos, mesmo passando as situações mais adversas, mesmo passando as dores, as humilhações da vida, mas se nos mantemos unidos como igreja, como família de fé, o Espírito irá fazer com que a nossa vida seja restaurada, renovada e ressignificada. E é isso que os apóstolos saem anunciando. E uma forma muito expressiva de dizer que é uma novidade é que, quando eles anunciam na manhã de Pentecostes aquilo que eles têm no coração, as pessoas entendem na sua língua materna. Os estrangeiros ali, os judeus da diáspora que ali estavam para cumprir o mandamento da lei de Moisés, eles entendem a novidade que está chegando pelo mandamento do amor de Deus em Jesus Cristo. Pentecostes, que era antes a festa da colheita, agora se torna a festa da abundância dos dons do Espírito, que nos capacita para anunciar as maravilhas de Deus, a beleza de Deus, e restaurados por Ele, sermos comunicadores do Reino. Peçamos esta graça ao Senhor. Pai nosso que estais nos céus, santificado seja o vosso nome. Venha a nós o vosso reino, seja feita a vossa vontade, assim na terra como no céu.
1: O pão nosso de cada dia nos dai hoje. Perdoai-nos as nossas ofensas, assim como nós perdoamos a quem nos tem ofendido. E não nos deixeis cair em tentação, mas livrai-nos do mal. Amém.
0: Ave Maria, cheia de graça, o Senhor é convosco. Bendita sois vós entre as mulheres, e bendito é o fruto do vosso ventre, Jesus.
1: Santa Maria, Mãe de Deus, rogai por nós, os pecadores, agora e na hora de nossa morte. Amém.
0: Ave Maria, cheia de graça, o Senhor é convosco. Bendita sois vós entre as mulheres, e bendito é o fruto do vosso ventre, Jesus.
1: Santa Maria, Mãe de Deus, rogai por nós, os pecadores, agora e na hora de nossa morte. Amém.
0: Ave Maria, cheia de graça, o Senhor é convosco. Bendita sois vós entre as mulheres, e bendito é o fruto do vosso ventre, Jesus.
1: Santa Maria, Mãe de Deus, rogai por nós, os pecadores, agora e na hora de nossa morte. Amém.
0: Ave Maria, cheia de graça, o Senhor é convosco. Bendita sois vós entre as mulheres, e bendito é o fruto do vosso ventre, Jesus.
1: Santa Maria, Mãe de Deus, rogai por nós, os pecadores, agora e na hora de nossa morte. Amém.
0: Ave Maria, cheia de graça, o Senhor é convosco. Bendita sois vós entre as mulheres, e bendito é o fruto do vosso ventre, Jesus.
1: Santa Maria, Mãe de Deus, rogai por nós, os pecadores, agora e na hora de nossa morte. Amém.
0: Ave Maria, cheia de graça, o Senhor é convosco. Bendita sois vós entre as mulheres, e bendito é o fruto do vosso ventre, Jesus.
1: Santa Maria, Mãe de Deus, rogai por nós, os pecadores, agora e na hora de nossa morte. Amém.
0: Ave Maria, cheia de graça, o Senhor é convosco. Bendita sois vós entre as mulheres, e bendito é o fruto do vosso ventre, Jesus.
1: Santa Maria, Mãe de Deus, rogai por nós, os pecadores, agora e na hora de nossa morte. Amém.
0: Ave Maria, cheia de graça, o Senhor é convosco. Bendita sois vós entre as mulheres, e bendito é o fruto do vosso ventre, Jesus.
1: Santa Maria, Mãe de Deus, rogai por nós, os pecadores, agora e na hora de nossa morte. Amém.
0: Ave Maria, cheia de graça, o Senhor é convosco. Bendita sois vós entre as mulheres, e bendito é o fruto do vosso ventre, Jesus.
1: Santa Maria, Mãe de Deus, rogai por nós, os pecadores, agora e na hora de nossa morte. Amém.
0: Ave Maria, cheia de graça, o Senhor é convosco. Bendita sois vós entre as mulheres, e bendito é o fruto do vosso ventre, Jesus.
1: Santa Maria, Mãe de Deus, rogai por nós, os pecadores, agora e na hora de nossa morte. Amém.
0: Glória ao Pai, ao Filho e ao Espírito Santo.
1: Como era no princípio, agora e sempre. Amém.
0: Ó meu Jesus,
1: perdoai-nos e livrai-nos do fogo do inferno. Levai as almas todas para o céu e socorrei principalmente as que mais precisarem da vossa infinita misericórdia.
0: Nossa Senhora Aparecida, Rainha e Padroeira do Brasil,
1: rogai por nós.
0: Arcanjos São Miguel, São Gabriel e São Rafael,
1: rogai por nós.
0: Nossa Senhora das Graças,
1: rogai por nós.
0: Quarto mistério glorioso, contemplamos a Assunção de Nossa Senhora aos céus.
2: No quarto mistério,

0: Encontramos no Evangelho segundo São Lucas, capítulo 1, versículo 49, a seguinte expressão: todas as gerações de agora em diante me chamarão bem-aventurada, porque o Poderoso fez em mim coisas grandiosas. Esse é um trecho do Magnífica. Maria canta na casa de Isabel, após a belíssima saudação de Isabel a Maria, porque quando ela chega e saúda Isabel, Isabel fica cheia do Espírito Santo e diz, a plenos pulmões, bendita és tu entre as mulheres e bendito é o fruto do teu ventre, de onde me vem a graça da mãe do meu Senhor vir me visitar. E Maria então faz aquele belíssimo cântico. Esse cântico magnífico, que a gente diz o cântico de Maria, ele faz parte de textos do Antigo Testamento, são vários textos ali que nos ajudam a entender a maravilha da graça, da ação de Deus na nossa vida. E quando nós contemplamos a Assunção de Maria aos céus, Nossa Senhora, a Virgem Mãe, a fiel Filha de Deus, nós podemos rezar aquele trechinho do Salmo 23 que diz: Senhor, quem entrará no santuário para te louvar? Quem tem as mãos puras e inocente o coração. Maria, ela que conservou a palavra de Deus, que procurou deixar-se conduzir pela inspiração de Deus, que permitiu que o Espírito Santo de Deus fizesse morada nela, ela nos é o testemunho maior de que a fidelidade da nossa humanidade ao projeto de Jesus vai nos dar a graça da vitória sobre todo o mal, sobre todo pecado. Então, meu querido e minha querida, vamos pedir essa graça a Deus, que tenhamos mãos puras, que tenhamos inocente coração, que tenhamos a disposição de servir como o Senhor nos quer. Pai nosso que estais nos céus, santificado seja o vosso nome. Venha a nós o vosso reino, seja feita a vossa vontade, assim na terra como no céu.
1: O pão nosso de cada dia nos dai hoje. Perdoai-nos as nossas ofensas, assim como nós perdoamos a quem nos tem ofendido. E não nos deixeis cair em tentação, mas livrai-nos do mal. Amém.
0: Ave Maria, cheia de graça, o Senhor é convosco. Bendita sois vós entre as mulheres, e bendito é o fruto do vosso ventre, Jesus.
1: Santa Maria, Mãe de Deus, rogai por nós, os pecadores, agora e na hora de nossa morte. Amém.
0: Ave Maria, cheia de graça, o Senhor é convosco. Bendita sois vós entre as mulheres, e bendito é o fruto do vosso ventre, Jesus.
1: Santa Maria, Mãe de Deus, rogai por nós, os pecadores, agora e na hora de nossa morte. Amém.
0: Ave Maria, cheia de graça, o Senhor é convosco. Bendita sois vós entre as mulheres, e bendito é o fruto do vosso ventre, Jesus.
1: Santa Maria, Mãe de Deus, rogai por nós, os pecadores, agora e na hora de nossa morte. Amém.
0: Ave Maria, cheia de graça, o Senhor é convosco. Bendita sois vós entre as mulheres, e bendito é o fruto do vosso ventre, Jesus.
1: Santa Maria, Mãe de Deus, rogai por nós, os pecadores, agora e na hora de nossa morte. Amém.
0: Ave Maria, cheia de graça, o Senhor é convosco. Bendita sois vós entre as mulheres, e bendito é o fruto do vosso ventre, Jesus.
1: Santa Maria, Mãe de Deus, rogai por nós, os pecadores, agora e na hora de nossa morte. Amém.
0: Ave Maria, cheia de graça, o Senhor é convosco. Bendita sois vós entre as mulheres, e bendito é o fruto do vosso ventre, Jesus.
1: Santa Maria, Mãe de Deus, rogai por nós, os pecadores, agora e na hora de nossa morte. Amém.
0: Ave Maria, cheia de graça, o Senhor é convosco. Bendita sois vós entre as mulheres, e bendito é o fruto do vosso ventre, Jesus.
1: Santa Maria, Mãe de Deus, rogai por nós, os pecadores, agora e na hora de nossa morte. Amém.
0: Ave Maria, cheia de graça, o Senhor é convosco. Bendita sois vós entre as mulheres, e bendito é o fruto do vosso ventre, Jesus.
1: Santa Maria, Mãe de Deus, rogai por nós, os pecadores, agora e na hora de nossa morte. Amém.
2: Ave Maria, cheia de graça, o Senhor é convosco. Bendita sois vós entre as mulheres, e bendito é o fruto do vosso ventre, Jesus.
1: Santa Maria, Mãe de Deus, rogai por nós, os pecadores, agora e na hora de nossa morte. Amém.
2: Ave Maria, cheia de graça, o Senhor é convosco. Bendita sois vós entre as mulheres, e bendito é o fruto do vosso ventre, Jesus.
1: Santa Maria, Mãe de Deus, rogai por nós, os pecadores, agora e na hora de nossa morte. Amém.
2: Glória ao Pai, ao Filho e ao Espírito Santo.
1: Como era no princípio, agora e sempre. Amém.
2: Ó meu Jesus,
1: perdoai-nos e livrai-nos do fogo do inferno, levai as almas todas para o céu e socorrei principalmente as que mais precisarem da vossa infinita misericórdia.
2: Santo Antônio de Santana Galvão,
1: rogai por nós.
2: Santo Expedito,
1: rogai por nós.
2: São Domingos Sávio,
1: rogai por nós.
2: São Clemente Maria Hofbauer,
1: rogai por nós.
2: Chegamos ao quinto mistério glorioso, onde contemplamos a coroação de Nossa Senhora, Rainha do Céu e da Terra. No

0: Apocalipse, capítulo 12, versículo 1, encontramos a seguinte descrição de São João. Então, apareceu no céu um grande sinal, uma mulher vestida com o sol, tendo a lua debaixo dos pés e sobre a cabeça uma coroa de 12 estrelas. Esta expressão de São João, esta imagem que ele constrói para nos falar da glorificação da humanidade em Maria, é o testemunho dos céus para nós, que veneramos a Santíssima Virgem Maria, que procuramos através do seu exemplo, da sua vida, mergulhar também no mistério da graça de Deus. Nós vamos ver que em Maria o Pai nos diz sim, e ele espera que o nosso sim também seja fiel, porque na nossa fidelidade, ele que vai nos dar a graça da glória da eternidade, ele que vai nos levar a experimentar as maravilhas reservadas a quem é fiel. Por isso São João vai olhar e vai contemplar esse grande mistério de uma forma, ele vai falar de uma forma expressiva mesmo, para que as pessoas, para que todos nós que escutemos esta palavra, tenhamos por certo, fidelidade a Deus vai nos dar a graça de contemplar a sua fidelidade pessoalmente na nossa vida. Pai nosso que estais nos céus, santificado seja o vosso nome. Venha a nós o vosso reino, seja feita a vossa vontade, assim na terra como no céu.
1: O pão nosso de cada dia nos dai hoje. Perdoai-nos as nossas ofensas, assim como nós perdoamos a quem nos tem ofendido. E não nos deixeis cair em tentação, mas livrai-nos do mal. Amém.
0: Ave Maria, cheia de graça, o Senhor é convosco. Bendita sois vós entre as mulheres, e bendito é o fruto do vosso ventre, Jesus.
1: Santa Maria, Mãe de Deus, rogai por nós, os pecadores, agora e na hora de nossa morte. Amém.
0: Ave Maria, cheia de graça, o Senhor é convosco. Bendita sois vós entre as mulheres, e bendito é o fruto do vosso ventre, Jesus.
1: Santa Maria, Mãe de Deus, rogai por nós, os pecadores, agora e na hora de nossa morte. Amém.
0: Ave Maria, cheia de graça, o Senhor é convosco. Bendita sois vós entre as mulheres, e bendito é o fruto do vosso ventre, Jesus.
1: Santa Maria, Mãe de Deus, rogai por nós, os pecadores, agora e na hora de nossa morte. Amém.
0: Ave Maria, cheia de graça, o Senhor é convosco. Bendita sois vós entre as mulheres, e bendito é o fruto do vosso ventre, Jesus.
1: Santa Maria, Mãe de Deus, rogai por nós, os pecadores, agora e na hora de nossa morte. Amém.
0: Ave Maria, cheia de graça, o Senhor é convosco. Bendita sois vós entre as mulheres, e bendito é o fruto do vosso ventre, Jesus.
1: Santa Maria, Mãe de Deus, rogai por nós, os pecadores, agora e na hora de nossa morte. Amém.
0: Ave Maria, cheia de graça, o Senhor é convosco. Bendita sois vós entre as mulheres, e bendito é o fruto do vosso ventre, Jesus.
1: Santa Maria, Mãe de Deus, rogai por nós, os pecadores, agora e na hora de nossa morte. Amém.
0: Ave Maria, cheia de graça, o Senhor é convosco. Bendita sois vós entre as mulheres, e bendito é o fruto do vosso ventre, Jesus.
1: Santa Maria, Mãe de Deus, rogai por nós, os pecadores, agora e na hora de nossa morte. Amém.
0: Ave Maria, cheia de graça, o Senhor é convosco. Bendita sois vós entre as mulheres, e bendito é o fruto do vosso ventre, Jesus.
1: Santa Maria, Mãe de Deus, rogai por nós, os pecadores, agora e na hora de nossa morte. Amém.
0: Ave Maria, cheia de graça, o Senhor é convosco. Bendita sois vós entre as mulheres, e bendito é o fruto do vosso ventre, Jesus.
1: Santa Maria, Mãe de Deus, rogai por nós, os pecadores, agora e na hora de nossa morte. Amém.
0: Ave Maria, cheia de graça, o Senhor é convosco. Bendita sois vós entre as mulheres, e bendito é o fruto do vosso ventre, Jesus.
2: Santa Maria, Mãe de Deus, rogai por nós, os pecadores, agora e na hora de nossa morte. Amém.
3: Glória ao Pai, ao Filho e ao Espírito Santo.
4: Como era no princípio, agora e sempre. Amém.
3: Ó meu Jesus,
5: perdoai-nos e livrai-nos do fogo do inferno. Levai as almas todas para o céu e socorrei principalmente as que mais precisarem da vossa infinita misericórdia.
3: São Pedro e São Paulo,
6: rogai por nós.
3: Santa Teresinha do Menino Jesus,
7: rogai por nós.
3: São Sebastião,
8: rogai por nós.
3: São José,
9: rogai por nós.
3: Agradecimentos. Infinitas graças vos damos, soberana rainha, pelos benefícios que todos os dias recebemos de vossas mãos liberais. Dignai-vos agora e para sempre tomar-nos debaixo de vosso poderoso amparo. E para mais vos alegrar, vos saudamos com uma salve rainha. Salve rainha, mãe de misericórdia, vida, doçura e esperança nossa, salve. A vós bradamos os degredados filhos de Eva, a vós suspiramos gemendo e chorando neste vale de lágrimas. Eia, pois, advogada nossa, esses vossos olhos misericordiosos a nós volvei, e depois deste desterro, mostrai-nos Jesus, bendito fruto do vosso ventre. Ó clemente, ó piedosa, ó doce sempre Virgem Maria, rogai por nós, Santa Mãe de Deus, para que sejamos dignos das promessas de Cristo. Assim seja. Amém. Obrigado a você que rezou conosco o Santo Terço desta madrugada. E antes de encerrar este momento, eu te convido a renovar a nossa consagração à Nossa Senhora Aparecida. Santíssima, pelos méritos de nosso Senhor Jesus Cristo, em vossa querida imagem de Aparecida, espalhais inúmeros benefícios sobre todo o Brasil. Eu, embora indigno de pertencer ao número de vossos filhos e filhas, mas cheio do desejo de participar dos benefícios de vossa misericórdia, prostrado a vossos pés, consagro-vos o meu entendimento, para que sempre pense no amor que mereceis. Consagro-vos a minha língua, para que sempre vos louve e propague a vossa devoção. Consagro-vos o meu coração, para que depois de Deus, vos ame sobre todas as coisas. Recebei-me, ó Rainha incomparável, vós que o Cristo crucificado deu-nos por mãe, no ditoso número de vossos filhos e filhas. Acolhei-me debaixo de vossa proteção, socorrei-me em todas as minhas necessidades espirituais e temporais, sobretudo na hora de minha morte. Abençoai-me, ó celestial cooperadora, e com vossa poderosa intercessão, fortalecei-me em minha fraqueza, a fim de que, servindo-vos fielmente nesta vida, possa louvar-vos, amar-vos e dar-vos graças no céu por toda a eternidade. Assim seja. Amém. Por intercessão de Nossa Senhora da Conceição Aparecida, Rainha e Padroeira do Brasil, abençoe-vos o Deus Todo-Poderoso, Pai, Filho e Espírito Santo. Amém.

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6: 5 horas, horário de Brasília.
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daquele jeitão de sempre que você já conhece com muita música sertaneja, alegria e diversão pra gente começar bem este domingão, dia 19 de julho de 2026. Agradecendo sempre o seu carinho e a sua companhia. É bom demais saber que você escolheu a Rádio Aparecida e a Rede Aparecida de Rádio pra juntos começarmos esse domingo daquele jeitão que a gente gosta, ao som dos clássicos da nossa música sertaneja. E o programa Acorda Brasil tem a direção geral do missionário redentorista Padre Vanderlei Souza. Na coordenação nós temos a Paula Castro e nos trabalhos técnicos comandando a máquina de som da Rádio Aparecida, eles, meus amigos Leonardo Mota, o Leozinho, o Marcos Prado, o Marcão e o Patrick Carvalho, o MC Trick. E aí, vocês estão bom? Firmes e fortes, bom pra arrebentar? Animados para esse domingão? Então tá bom, bom trabalho pra gente, que Deus e Nossa Senhora Aparecida abençoe mais esse dia que só tá começando. E pra começar bem, quem é que vai começar na máquina de som? É você, meu amigo Leozinho. Então faz o seguinte, já prepara pra mim aí os seis do pagode, Tião Carreira e Pardinho, pra cantar a moda Três Cuiabanas. Pode ser essa a primeira de hoje? Então beleza, lembrando que ainda hoje no Acorda Brasil tem o quadro Show de Viola e no próximo bloco nós temos o quadro Sertanejas do Meu Brasil, valorizando a mulherada da nossa música sertaneja. Mas deixa eu mandar aquele abração agora aos amigos e amigas que nos prestigiam pelas emissoras de rádios que integram a Rede Aparecida de Rádio. Entre elas nós temos a Rádio Brasil em Campinas, São Paulo, a Rádio Regional Esperança FM em Lins, São Paulo, a Rádio Rural FM em Tefé, no Amazonas, e a Rádio Interativa FM em Espírito Santo do Pinhal, São Paulo. Essas que são algumas das várias emissoras que sempre levam a nossa programação cada dia mais longe. Fica aqui o nosso abraço e o nosso agradecimento. Agora sim, meu amigo Leozinho, tá no jeito. As Três Cuiabanas com Tião Carreira e Pardinho abrindo a Acorda Brasil deste domingo.

0: e Café em Missão tá aí, o Guatupé e Guaratuba, fechando esse bloco com essa linda música chamada Visita Divina, que muitos também conhecem como aquela música do Zé, mas pensa numa música linda e multiplica por 10, é essa Visita Divina com os nossos amigos Guatupé e Guaratuba. Eu vou pro intervalo bem rapidão, primeiro intervalo deste domingão, e no próximo bloco eu já volto, sabe com quê? Com o quadro Sertanejas do Meu Brasil, e eu vou trazer uma cantora que daqui a pouquinho vai estar aqui na Rede Aparecida de Comunicação. Daqui a pouquinho ela vai estar na tela da TV Aparecida participando do programa Terra da Padroeira com os meus amigos Kleber Oliveira, Tonho Prado e o Menino da Porteira. E ó, ela é conhecida, sabe como? Se eu der essa dica, todo mundo vai matar já, hein, Leozinho? Eu dou dica ou não? Vou dar a dica pela metade. Ela é conhecida como a rainha do ou dos, daqui a pouquinho eu falo. Rápido intervalo e eu volto já.
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0: 5:29, horário de Brasília.
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0: Já estamos de volta para dar sequência ao Acorda Brasil deste domingão, dia 19 de julho de 2026. Mandando aquele abraço a mais amigos e amigas que nos sintonizam pelas emissoras de rádios que integram a rede Aparecida de Rádio, entre elas a Rádio Cidade FM em Martins Soares, Minas Gerais, a Rádio Difusora em Casa Branca, São Paulo, a Rádio Coração FM em Dourados, no Mato Grosso do Sul, e a Rádio Diocesana FM em Campanha, Minas Gerais. Essas que são mais algumas das diversas emissoras que sempre esparramam a nossa programação pelos quatro cantos desse nosso país. E eu prometi, vou cumprir, é hora desse quadro que eu gosto demais.
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0: No quadro Sertanejas do Meu Brasil de hoje, como eu adiantei no bloco anterior, eu vou trazer uma cantora que daqui a pouquinho vai estar brilhantando o palco do Terra da Padroeira com os meus amigos Kleber Oliveira, o Tonho Prado e o Menino da Porteira. Daqui a pouquinho vai cantar grandes sucessos e vai lançar o novo trabalho dela no Terra da Padroeira, e trabalho esse em homenagem sabe a quem? Aos motoristas e caminhoneiros. Já matou a charada? Já sabe de quem que eu tô falando? É nada mais, nada menos do que dela.

0: 5:47, horário de Brasília.
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2: 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Ao som dessa viola, vou cantar pra você, paixão, meu jeito caipira de amar.

0: Country de Barretos a Nashville. E moda boa demais, valorizando o grande Barretão. Esse ano tem Barretão agora no mês de agosto. Já começa esse que é uma das maiores festas da América Latina, que é a Festa de Peão de Barretos. Inclusive, um abração a todos os barretenses que estão ligados aqui na Rádio Aparecida, a audiência da rádio, que é muito grande também na cidade de Barretos, que agora nesse mês de agosto recebe pessoas vindas dos quatro cantos desse nosso Brasilzão e desse mundão afora para viver a emoção de Barretos, hein? Nos últimos anos eu estive lá, foi no, eu acho que foi ano passado, 2025 e 2023. 2023 e 25 eu estive lá no Barretão. Esse ano eu acho que não vou, mas se bem que ano passado eu fui meio de última hora, vá que dá pra ir, né? Esse ano, mas eu tô achando que esse ano não vai dar pra ir no Barretão, não, mas se der, vai ser maravilhoso, porque é, sem dúvida nenhuma, uma festa incrível, uma festa inesquecível. E o Rick Renner fechou o bloco cantando de Barretos a Nashville. E agora, é hora, sabe do quê? É hora do Amigo do Campo ficar bem informado com as principais notícias e informações do mundo agropecuário.
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3: E durante muito tempo, a maior preocupação do produtor era ter uma terra fértil. Hoje, além do solo, a água também entrou na lista das maiores preocupações. Com as chuvas cada vez mais irregulares em diferentes regiões do país, muitas propriedades estão investindo em reservatórios, captação de água da chuva e sistemas mais eficientes de irrigação. Essas medidas ajudam a garantir a produção mesmo nos períodos de estiagem e reduzem o risco de prejuízos. No campo de hoje, quem planeja o uso da água tem muito mais chances de enfrentar os desafios do clima.
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11: 6 horas, horário de Brasília.
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11: Já estamos de volta para aquele momento especial do programa, onde eu sempre convido você a falar com Deus e Nossa Senhora Aparecida através da oração da manhã com o missionário redentorista, Padre William Betônio. Bom dia, Padre William.
14: Olá, Bruno. Bom dia para você também, ouvinte da Rádio Aparecida, que nos acompanha nesta manhã. E começando este dia, convido você a fazermos a nossa oração da manhã.

0: Convido você, neste momento, a invocarmos sobre nós a presença da Trindade Santíssima, em nome do Pai, do Filho e do Espírito Santo. Amém.
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0: Deus de bondade e de misericórdia, abençoai este dia. Vós que destes a mim para que eu o sinta como um tempo santo, um tempo em que vós mesmo estáis sempre comigo. Abençoai tudo o que hoje tomar em minhas mãos. Fazei com que o meu trabalho tenha bons resultados. Abençoai as conversas que eu vou ter. Abençoai os encontros para que eu veja brilhar em cada pessoa a vossa face. Abençoai as pessoas que me são caras. Não as deixe sozinhas em seu caminho. Acompanhai-as e enviai vossos santos anjos para que eles andem no caminho junto com elas e as protejam. Abençoai este dia para que eu o viva com consciência de estar em vossa salutar e amorosa presença. Assim seja. Amém.
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0: O evangelho de hoje de Mateus, capítulo 13, versículos do 23 ao 43.
2: Naquele tempo, Jesus contou outra parábola à multidão. O reino dos céus é como um homem que semeou boa semente no seu campo. Enquanto todos dormiam, veio seu inimigo, semeou joio no meio do trigo e foi embora. Quando o trigo cresceu e as espigas começaram a se formar, apareceu também o joio. Os empregados foram procurar o dono e lhe disseram: Senhor, não semeaste boa semente no teu campo? De onde veio então o joio? O dono respondeu: Foi algum inimigo que fez isso? Os empregados lhe perguntaram: Queres que vamos arrancar o joio? O dono respondeu: Não. Pode acontecer que arrancando o joio, arranqueis também o trigo. Deixai crescer um e outro até a colheita. E no tempo da colheita, direi aos que cortam o trigo: arrancai primeiro o joio e amarrai-o em feixes para ser queimado. Recolhi, porém, o trigo no meu celeiro. Jesus contou-lhes outra parábola. O reino dos céus é como uma semente de mostarda que um homem pega e semeia no seu campo. Embora ela seja a menor de todas as sementes, quando cresce, fica maior do que as outras plantas e torna-se uma árvore, de modo que os pássaros vêm e fazem ninhos em seus ramos. Jesus contou-lhes ainda uma outra parábola. O reino dos céus é como o fermento que uma mulher pega e mistura com 3 porções de farinha, até que tudo fique fermentado. Tudo isso Jesus falava em parábolas às multidões. Nada lhes falava sem usar parábolas, para se cumprir o que foi dito pelo profeta: Abrirei a boca para falar em parábolas. Vou proclamar coisas escondidas desde a criação do mundo. Então Jesus deixou as multidões e foi para casa. Seus discípulos aproximaram-se dele e disseram: Explicai-nos a parábola do joio. E Jesus respondeu: Aquele que semeia a boa semente é o filho do homem. O campo é o mundo. A boa semente são os que pertencem ao reino. O joio são os que pertencem ao maligno. O inimigo que semeou o joio é o diabo. A colheita é o fim dos tempos. Os ceifeiros são os anjos. Como o joio é recolhido e queimado ao fogo, assim também acontecerá no fim dos tempos. O Filho do Homem enviará os seus anjos, e eles retirarão do seu reino todos os que fazem outros pecar e os que praticam o mal, e depois os lançarão na fornalha de fogo. Aí haverá choro e ranger de dentes. Então os justos brilharão como o sol no reino de seu Pai. Quem tem ouvidos, ouça.
3: Jesus continua ensinando por parábolas como esta que hoje nós ouvimos do joio e do trigo. O ensinamento é sobre o limite de tempo certo da colheita para a ceifa do trigo e para arrancar o joio. O ensinamento é sobre trigo e joio que está no coração das pessoas. Por isso, o Senhor continua acreditando que o ser humano tem a capacidade e a oportunidade de, no tempo certo, saber separar o trigo do joio.
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4: Pai nosso que estais nos céus, santificado seja o vosso nome. Venha a nós o vosso reino, seja feita a vossa vontade, assim na terra como no céu. O pão nosso de cada dia nos dai hoje, perdoai as nossas ofensas, assim como nós perdoamos a quem nos tem ofendido, e não nos deixeis cair em tentação, mas livrai-nos do mal. Amém. Ave Maria, cheia de graça, o Senhor é convosco, bendita sois vós entre as mulheres. Bendito é o fruto do vosso ventre, Jesus. Santa Maria, Mãe de Deus, rogai por nós, pecadores, agora e na hora de nossa morte. Amém. Em nome do Pai, do Filho e do Espírito Santo. Amém.
5: Muito obrigado, Padre William Betônio, e vamos seguindo a Acorda Brasil deste domingão, dia 19 de julho de 2026. E hoje é comemorado, sabe o que, meu amigo e minha amiga? Apesar do Brasil não ter muito motivo para comemorar, ainda mais hoje, domingão, que é a final da Copa do Mundo. Hoje tem Argentina e Espanha, hein? Quem será que vai levar essa Copa do Mundo? A gente vai ficar sabendo no finzinho da tarde. Mas hoje é comemorado aqui no Brasilzão o Dia Nacional do Futebol, essa data que foi instituída lá em 1976 pela antiga Confederação Brasileira de Desportos, a atual CBF, em homenagem ao Esporte Clube Rio Grande do Rio Grande do Sul, que foi fundado no dia 19 de julho de 1900 e é reconhecido como o clube mais antigo do país em atividade. Ó, foi fundado a nada mais, nada menos que, vamos lá, 126 anos, hein? Rapaz, é tempo demais. Foi criado, fundado em 1900, o Esporte Clube Rio Grande, no Rio Grande do Sul. Inclusive, um abração a todos os gaúchos ligados aqui na Rádio Aparecida. Será que tem alguém que torce pro Esporte Clube Rio Grande? Se tiver alguém, manda recadão aqui no nosso WhatsApp 12-3104-1043. E quem será que vai levar a Copa hoje, hein? A minha torcida eu nem preciso falar pra quem vai, né? Mas eu vou preferir ficar quieto, porque a gente torce contra, parece que o time vai lá e joga melhor. É ou não é, meu amigo? O Brasil inteiro torce contra, o time vai lá e ganha. E ganha sempre de virada, ganha no final. Então, ó, eu vou nem falar pra quem que eu tô torcendo, todo mundo já sabe, né? Mas vá que, se a gente não falar nada, né? Vá que perca hoje, né? É, vamos aguardar. Infelizmente o Brasilzão não chegou lá, mas a gente segue aí, né? Assistindo a Copa do Mundo e grandes jogos, né, meu amigo e minha amiga? Teve muitos jogos bons e tenho certeza que o de hoje não será diferente. Parabéns, né, pra Espanha, parabéns pra Argentina, chegaram à final por méritos delas, né? Jogaram futebol bom demais, né? Jogaram aquele futebol classudo, raçudo, e estão na final por merecimento e por competência, algo que alguns não tiveram, né? Mas aí teve times também que, mesmo não chegando na final, fizeram histórias também, né? Fizeram história nessa Copa também, como Cabo Verde, primeira Copa que disputou. E que raça, que time bom, que goleiro bom, que é o Vozinha, que fez sucesso nessa Copa, e o time inteiro, né? Um time maravilhoso, parabéns. Então, são equipes que, mesmo não estando na final, fizeram história. E tem aquelas que passaram vergonha, que eu também nem preciso falar quais são. Vamos mudar de assunto, vamos falar aqui de coisa boa. Daqui a a pouquinho tem Terra da Padroeira na tela da TV Aparecida. Daqui a pouquinho, meus amigos Kleber Oliveira, o Toinho Prado e o Menino da Porteira vão receber grandes nomes da música sertaneja, grandes nomes aí que estão despontando nesse nosso Brasilzão. Eu já falei uma das atrações, que é a Sula Miranda. Daqui a pouquinho vai estar no palco do Terra da Padroeira. Vai ter também meus amigos Ailson e Ailcinho. Daqui a pouquinho, inclusive, pega daqui a pouquinho uma música do Ailson e Ailcinho, essa dupla formada por pai e filho, pra cantar aqui no Acorda Brasil. Daqui a pouquinho eles cantam. Vai ter também o Luiz Henrique e o Léo, uma dupla que tem feito bastante sucesso também no nosso Brasilzão. E vai ter o Rafael Marques trazendo um pouco de country também pro palco do Terra da Padroeira. E o Rafael, que tem feito um grande sucesso também nesse nosso Brasilzão, muitas músicas autorais no estilo country também. E ó, vamos pra arrebentar. Tem música do Rafael aí? Tem? Qual tem aí? Sistema Antigo, ou música boa demais. Então daqui a pouquinho ele canta no Terra da Padroeira essa, mas agora ele canta aqui no Acorda Brasil, Rafael Marques e o

0: da música, Fé e Missão, tá aí os nossos amigos Ailson e Ailcinho fechando o bloco cantando Onde Foi Que Eu Errei. Daqui a pouquinho vão estar também na tela da TV Aparecida, no palco do Terra da Padroeira, a partir das 9 horas da manhã. E assim terminar o Acorda Brasil, eu já corro ali pro auditório da rádio e da TV Aparecida para começar a passagem de som com esses amigos e esses grandes artistas que a partir das 9 horas estarão ao vivo e a cores na tela da TV Aparecida. E hoje são só parceiros, eu sou artistas maravilhosos, sempre que eu entro em contato com eles é na hora, aceitam sempre o nosso convite, como é o caso da Sula Miranda, a rainha dos caminhoneiros, uma grande parceira, grande amiga da Rede Aparecida de Comunicação, o Ailson e Ailcinho também, maravilhosos, o Rafael Marques, que abriu esse bloco cantando, o Luiz Henrique Léo, que é a primeira vez que vão estar no palco do Terra da Padroeira, mas que estão com uma carreira linda também, fazendo um enorme sucesso, um abraço para eles, beijo para Bianca Ceará, que é assessora de imprensa da dupla Luiz Henrique e Léo, e daqui a pouquinho vai ter toda essa turma no palco do Terra da Padroeira. Aí vai ter também o quadro Roleta Musical, vai ter também a resenha do Terra, enfim, bastante coisa boa pra quem gosta de música sertaneja, é um prato cheio pra daqui a pouquinho sintonizar na TV Aparecida e acompanhar esse programaço. E música boa não vai faltar, viu? Pelo repertório que eu vi, ó, é só música de qualidade pra sertanejo nenhum botar defeito. E hoje também aqui na Rádio Aparecida, a partir das 3h15 da tarde, tem o meu amigo Tonho Prado, o caipira mais amado do Brasil, daqui a pouquinho tá na tela da TV Aparecida, mas hoje à tarde, às 3h15 da tarde, estará aqui na Rádio Aparecida apresentando mais uma edição do Varandas e Quintais. Então, ó, sábado e domingo tem música sertaneja cedinho aqui com seu amigo de todas as manhãs, Bruno Anaia, e nas tardes de sábado e domingo tem o Varandas e Quintais com o nosso amigo Tonho Prado, o caipira mais amado do Brasil. E o Leozinho, o Marcão e o MC Trick já estão balançando a caneca, sinal que tá na hora de irmos tomar o delicioso café padroeira. E a pergunta que não quer calar: quem trouxe cafezão hoje? Eu, né? É, fim de semana é por minha conta. Sabe o que que eu trouxe de bom pro nosso cafezão hoje? Leozinho que pediu pra trazer empadão de frango. Então bora lá comer esse empadão de frango, meu amigo Leozinho. Bora lá então, enquanto a gente vai tomando nosso cafezão daqui, você, meu amigo e minha amiga, vai tomando seu cafezão daí também, que daqui a pouquinho tem, sabe o que, aqui no Acorda Brasil? Um show de viola. Eu volto já.
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5: 6:31, horário de Brasília.
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8: Já tomamos o delicioso café padroeira, já comemos um pedacinho desse empadão de frango que eu trouxe pro nosso cafezão, agora mais firmes e fortes, vamos seguindo o Acorda Brasil com esse quadro que eu gosto demais, onde a gente valoriza os violeiros do nosso país.
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8: No quadro Show de Viola de hoje, eu vou trazer eles, que são conhecidos como os cowboys da viola, a dupla de Paulo e Paulino, que vão cantar pra gente fazer a viola pontear bonito ao som de Amor de Primavera. Esse solo que violeiro com certeza já tocou.

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8: Olhe a todos, sejam eles bons ou maus. Cristo, apesar de ter tirado o pecado do mundo, não dispensou o homem de confrontar-se com o mal. Na pedagogia da paciência divina, o Senhor espera o sustento da verdadeira conversão, como um agricultor que espera colher trigo da sua lavoura. Ele sempre está disposto a nos acolher e ajudar. Como fiéis discípulos, sentemo-nos aos pés de Jesus e tornemo-nos atentos e sensíveis ao clamor dos nossos irmãos, especialmente dos mais necessitados. Vamos acolher a equipe de celebração.

0: São Sebastião, caminhamos ao encontro do Redentor. Alegria, nós estamos celebrando nossa Eucaristia. Hoje é o domingo do dízimo. Todos nós devemos exercer a nossa missão de cristão, sermos dizimista. Dízimo, sinal da nossa gratidão a Deus. São gestos fraternos que mantém a comunhão, a comunidade unida. Então sejamos dizimistas. Em nome do Pai, e do Filho, e do Espírito Santo.
1: Amém.
0: Que a graça de nosso Senhor Jesus Cristo, o amor do Pai e a comunhão do Espírito Santo esteja convosco.
1: Bendito seja Deus que nos reuniu no amor de Cristo.
0: Hoje, na parábola do joio e do trigo, Jesus é aquele que vai convidar você, a igreja, cada um de nós, a estarmos sendo trigo, produzindo frutos bons. Pelos momentos em que nós não produzimos frutos bons, cantemos invocando o perdão do Pai.

0: Pai rico em misericórdia, tenha compaixão de cada um de nós, perdoa nossas culpas, nossos pecados e nos conduza todos à vida eterna.
1: Amém.
0: Na alegria do amor, na alegria do perdão e da graça do nosso Deus, cantemos nosso glória, nosso hino de louvor. Música.

0: Você que nos acompanha pela Rádio Educadora, rezemos por todos vocês que fazem parte do Clube dos Amigos. Daqui a 15 dias a Rádio Educadora estará completando 58 anos com a sua festa. Então rezemos por todos da Rádio Educadora. Toda intenção que você traz, coloca, deposita no altar do Senhor Jesus. Nosso aniversariante, Jurandir Santana, nosso ministro, Tário Jurandir, sempre conosco, comunidade Nossa Senhora da Penha, mas participa de toda a nossa paróquia. Todos os homens colocados, apresentados no altar do Senhor. Oremos. Senhor, sede propício a vossos fiéis e benigno, e multiplicar neles o dom da vossa graça, para que, fervorosos na fé, esperança e caridade, perseverem sempre vigilantes na observância dos vossos mandamentos. Por nosso Senhor Jesus Cristo, vosso Filho, que é Deus convosco e reina, na unidade do Espírito Santo, por todo o século dos séculos.
1: Amém.

0: Leitura do livro da sabedoria. Não há, além de ti, outro Deus que cuide de todas as coisas e a quem devas mostrar que teu julgamento não foi injusto. A tua força é princípio da tua justiça, e o teu domínio sobre todos te faz para com todos indulgente. Mostras a tua força a quem não crê na perfeição do teu poder, e nos que te conhecem castigas o seu atrevimento. No entanto, dominando tua própria força, julgas com clemência e nos governas com grande consideração, pois quando quiseres, está ao teu alcance fazer uso do teu poder. Assim procedendo, ensinaste ao teu povo que o justo deve ser humano, e a teus filhos deste a confortadora esperança de que concedes o perdão aos pecadores. Palavra do Senhor.
1: Graças a Deus.

0: Leitura da carta de São Paulo aos Romanos. Irmãos, o Espírito vem em socorro de nossa fraqueza, pois não sabemos o que pedir, nem como pedir. É o próprio Espírito quem intercede em nosso favor com gemidos inefáveis. E aquele que penetra o íntimo dos corações sabe qual é a intenção do Espírito, pois é sempre segundo Deus que o Espírito intercede em favor dos santos. Palavra do Senhor.
1: Graças a Deus.

0: Senhor esteja convosco.
1: Ele está no meio de nós.
0: Proclamação do Evangelho de nosso Senhor Jesus Cristo, segundo Mateus.
1: Glória a vós, Senhor.
0: Naquele tempo, Jesus contou outra parábola à multidão. O reino dos céus é como um homem que semeou boa semente no seu campo. Enquanto todos dormiam, veio seu inimigo, semeou joio no meio do trigo e foi embora. Quando o trigo cresceu e as espigas começaram a se formar, apareceu também o joio. Os empregados foram procurar o dono e lhe disseram: Senhor, não semeastes boa semente no teu campo? De onde veio então o joio? O dono respondeu: Foi algum inimigo que fez isso. Os empregados lhe perguntaram: Queres que vamos arrancar o joio? O dono respondeu: Não. Pode acontecer que arrancando o joio, arranqueis também o trigo. Deixai crescer um e outro até a colheita. E no tempo da colheita, direi aos que cortam o trigo: Arrancai primeiro o joio, e amarrai-o em feixes para ser queimado. Recolhei, porém, o trigo no meu celeiro. Palavra da salvação.
1: Glória a vós, Senhor.
2: Uma salva de palmas à palavra de Deus que acabamos de proclamar. A liturgia de hoje é um grande convite para nós colocarmos no nosso coração duas perguntas e para nós passarmos a semana rezando e respondendo essas duas perguntas. A primeira pergunta é: como que eu imagino Deus? Quem é Deus para mim? Como que você imagina o modo de agir de Deus? Nós, mais maduros, eu com 60 anos, nós mais maduros, nós fomos criados numa infância onde a imagem de Deus era um Deus que castigava, um Deus vingativo. Mas hoje ainda nós vemos muitas pessoas vivendo uma imagem de Deus onde não é a imagem que corresponde realmente o amor de Deus. Tem muita gente que tem medo de Deus. Tem muita gente que relaciona com Deus apenas com essa questão: eu tenho que ir para o céu ou eu tenho que ir para o inferno? Para onde que eu vou? Ah, então, a minha relação com Deus, ela é colocada nesse âmbito. Qual que é a imagem de Deus que você tem? Como que você imagina Deus? Como que você relaciona com Deus? Essa é a primeira pergunta que nós devemos estarmos meditando, rezando hoje na liturgia, mas levar para a semana. Qual que é a imagem de Deus que eu carrego?

0: A segunda pergunta é: quais são os frutos que eu produzo na minha vida? Eu sou uma pessoa, eu sou um cristão, eu sou um católico que produzo frutos bons? Ou eu sou um católico, sou uma pessoa que produz frutos não muito bons? Quais são os frutos que a minha vida está gerando? É outra pergunta. E são perguntas profundas para que a gente possa realmente transformar o nosso caminhar, transformar a nossa vida e transformar a nossa maneira de relacionarmos conosco mesmo e de relacionarmos com o nosso Deus. Aí vem as leituras de hoje. A liturgia de hoje, ela nos coloca diante de um Deus tão bom, tão misericordioso, e ao mesmo tempo nos coloca diante da nossa fragilidade humana. E aí vem a pergunta: o que que é bom, o que que é mal? Onde que está o mal? Por que o mal está no mundo? Por que tantas pessoas às vezes agem de uma forma maldosa? Por que que nesse nosso mundo, modo especial, hoje que nós estamos vivendo, pessoas que querem cuidar de nós, mas cuidam fazendo guerra, cuidam provocando maldade, cuidam provocando sei o quê? Por que que na Venezuela, ninguém fala, né? Ninguém fala. Mas por que que na Venezuela tem mais de 6 mil mortos, mais de 30 mil pessoas ainda perdidas, sem lugar? Ninguém comenta. Por que que o mundo esconde as coisas? Por que que o mundo mostra apenas aquilo que deve ser visto, apenas aquilo que deve ser colocado? São perguntas que, se nós não aprendemos a respondermos, nós vamos passar a nossa vida apenas caminhando, sendo conduzidos, né, por pessoas que vai nos manipulando, mas nunca a gente vai ser a gente mesmo. É preciso a gente ter uma atitude de questionar a fé e questionar o modo como o mundo está aí. São as parábolas de Jesus hoje: a parábola do joio e do trigo, a parábola da semente de mostarda e a parábola do fermento, para mostrar como que Deus age, como que o cristão deve agir e como que é o mistério de Deus. A parábola do joio e do trigo diz para nós de uma maneira constante e bonita: Deus é misericordioso, Deus é compassivo, Deus é paciente, como vai dizer a primeira leitura do livro da sabedoria. A palavra do joio e do trigo vai dizer que o semeador, aquele que semeia, aquele que cuida, ele manda, ele envia graça sobre graça para todas as pessoas, sem distinção. E espera que a colheita seja uma colheita boa. Mas a nossa condição faz com que o trigo que germina, que frutifica no nosso coração, faz também que a gente possa estar produzindo joio, aquilo que não é bom, aquilo que não nos faz crescer de maneira harmoniosa, aquilo que vai criar confusão no meio das pessoas, no conjunto em que nós vivemos. E Jesus, se ele fosse escutar os discípulos, se ele fosse escutar as pessoas, ele tiraria tudo de uma vez. Tiraria todo o joio. Mas Jesus é aquele que é paciente, é aquele que confia em você, é aquele que confia em cada um de nós, é aquele que aposta na nossa mudança, é aquele que aposta na nossa transformação. E ele, como vai dizer no Evangelho, não quer perder nenhum dos seus pequeninos. Jesus não quer perder nenhum de nós. Por isso que ele vai dizer: não, deixa crescer tudo junto, depois nós resolvemos essa situação. É para dizer que a esperança do nosso Deus, de que nós devemos sempre transformar, nós devemos sempre abrir o nosso coração para a presença da graça, para a presença do amor, ela é sempre maior do que o desejo de que a gente se perca. O desejo de Deus é o desejo de que nós possamos sempre sermos mais. O desejo de Deus é o desejo que nós possamos sempre sermos pessoas melhores. O desejo de Deus é que cada um de nós possamos deixar a graça abundante que ele derramou sobre nós produzir frutos bons. E lá no final é que vai dizer assim: aquele que produziu frutos bons, vem para cá. Aquele que não quis produzir frutos não porque eu não insisti com ele, mas apenas porque fechou o coração para a graça, não venha para cá. Não é para nos amedrontar, mas é para dizer dessa bondade infinita do nosso Deus. Ele quer cada um de nós, Ele quer você, Ele nos deseja. Mas é um desejo de que nós possamos viver na graça, na retidão. E quando a parábola do joio e do trigo, ela é contada, é para dizer que o Senhor é aquele que sabe que entre nós não existe perfeição. Por isso, que aquele que semeia, deixa o joio e o trigo estar crescendo junto. Não há perfeição, mas há um caminho. E nós temos que aprender a fazer esse caminho. E esse caminho, ele não é feito com as coisas que nós achamos e desejamos e pensamos que é bom. Esse caminho é feito na escuta da palavra. Esse caminho é feito no cultivo do amor. Esse caminho é feito na acolhida, na fraternidade, no encontro de cada um com o outro. Então é preciso, meu irmão, minha irmã, nós cristãos, nós que meditamos, refletimos a palavras, não sermos embalados por qualquer situação. Tem gente que qualquer paixão diverte, mas não é assim. O que diverte, o que nos coloca em contrito com o nosso coração é a presença do amor de Deus. E é fácil a gente aprender a discernir aquilo que é bom e aquilo que não é muito bom. É só olharmos para as ações de Jesus. É preciso olhar para a ação de Jesus. É tão simples você perceber uma pessoa que você está relacionando, que você está escutando, que ela está dizendo. É tão simples você perceber se ela está maquinando alguma coisa ou não. A verdade, ela sempre está às claras. Ninguém é perfeito. Mas a fala de alguém, a fala de uma pessoa, se você tem a presença do Espírito Santo, que é a segunda leitura de hoje, você consegue perceber, opa, esse aí fala bonito, mas esse aí não é do bem. Ele não é do bem. A gente consegue perceber isso. Que o Espírito Santo nos ilumina, nos impulsiona e nos coloca para vivenciarmos a alegria do amor do nosso Deus. É a segunda leitura dizendo: então, meus irmãos e minhas irmãs, hoje somos convidados a deixarmos que o amor de Deus invada o nosso coração. Hoje somos convidados a estarmos respondendo: que imagem de Deus que eu carrego? É um Deus que me vigia? É um Deus que me pune? Ou é um Deus que é paciente? É um Deus que é misericordioso? Deus sempre nos surpreende e sempre vai nos surpreender. Mas é preciso que cada um de nós possamos também estarmos trazendo uma imagem alegre de Deus, uma imagem bonita de Deus. Vivemos hoje tanto rigorismo, tantas pessoas que, em vez de lidar com o sagrado, de lidar com o mistério, de lidar com o nosso Deus, fiquem preocupados apenas de vivenciar a partilha. Vivemos hoje pessoas que preocupadas: o que que eu tenho que fazer? Como é que é minha posição? O que que eu tenho que usar? O que que eu tenho que deixar de usar? Esquece do essencial: estar diante de Jesus. Estar diante de Jesus é estar diante do outro. Estar diante do outro é eu me mostrar como eu sou. Como eu sou. A cultura das aparências, a cultura das redes sociais, essa não nos aproxima do amor de nosso Deus. Porque ali, cada um quer mostrar o que ele não é. E eu quero, devo mostrar aquilo que eu sou diante do olhar do meu Deus. Então, esse convite, vamos responder essa pergunta. E depois, vamos procurar, no decorrer da semana, estarmos produzindo frutos bons na nossa vida, no nosso caminhar. E o fruto bom começa primeiramente no seu coração. Segundo, começa lá na sua casa, lá na sua família. A família, a minha casa, é o lugar onde o conflito mais aparece. Porque lá na família, lá na minha casa, eles me conhecem. Eles sabem como eu sou. Eles sabem como eu ajo. Cá na rua, eu posso ser totalmente diferente. Mas lá na minha casa, eu tenho que ser eu. Eu tenho que viver a minha identidade. Então é lá na sua casa, é lá no seu coração, é lá na sua família que a transformação floresce, que os frutos bons devem aparecer. E que é lá também que você deve viver essa questão do joio e do trigo que Jesus coloca para nós. Não há perfeição no reino, há um caminho, há uma busca. Por isso, meus irmãos e minhas irmãs, vamos buscar transformar a nossa vida, transformar a nossa fé na busca alegre de sermos pessoas mais humanas, humanizadoras e de caminharmos sempre indo ao encontro do nosso irmão e sempre indo ao encontro do nosso Deus. Amém?
1: Amém.
0: E de pé, professemos a nossa fé. Creio em Deus Pai, Todo-Poderoso, Criador do céu e da terra.
1: E em Jesus Cristo, seu único Filho, nosso Senhor, que foi concebido pelo poder do Espírito Santo, nasceu da Virgem Maria, padeceu sob Pôncio Pilatos, foi crucificado, morto e sepultado, desceu à mansão dos mortos, ressuscitou ao terceiro dia, subiu aos céus, está sentado à direita de Deus Pai Todo-Poderoso, de onde há de vir a julgar os vivos e os mortos. Creio no Espírito Santo, Santa Igreja Católica, na comunhão dos santos, na remissão dos pecados, na ressurreição da carne, na vida eterna. Amém.
0: Irmãos e irmãs, confiantes de que o Senhor cuida de todas as coisas, peçamos que Ele venha em socorro da nossa fraqueza, rezando com fé.
2: Senhor, ouvi-nos e atendei.
0: Todos,
3: Senhor, ouvi-nos e atendei.
4: Pela Igreja, para que viva na unidade que gera compromisso e saiba superar as divisões por meio da fraternidade e da caridade fraterna, rezemos com fé.
0: Senhor, ouvi-nos e atendei-nos.
4: Pelos povos, para que, em meio às agitações e ansiedades do mundo atual, tenham as luzes do Espírito Santo que tudo acalma e torna possível, rezemos com fé.
0: Senhor, ouvi-nos e atendei-nos.
4: Pela vida humana, para que, reconhecendo-a como dom de Deus, saibamos respeitá-la e protegê-la em todas as suas etapas, rezemos com fé.
0: Ouvi-nos e atendei-nos.
4: Pelas paróquias, para que, pondo a comunhão no centro, sejam cada vez mais comunidades de fraternidade e acolhimento aos mais necessitados, rezemos com fé.
0: Senhor, ouvi-nos e atendei-nos. Pela Rádio Educadora, que vai estar celebrando seus 58 anos, fazendo uma grande festa de alegria, de confraternização e bênção, para que ela continue sempre evangelizando não só o nosso Vale do Aço, mas os corações de todos que passam por essa região, rezemos ao Senhor.
4: Senhor, atendei-nos.
0: Todo mundo vai dizer com a maior força do seu coração. Você vai dizer assim: eu sou dizimista. Vamos lá?
5: Eu sou dizimista.
0: Está muito fraco. Vamos dizer:
5: eu sou dizimista.
0: Se você não é, seja dizimista aqui na nossa paróquia. Você acabou de dizer que você é dizimista. Então rezamos juntos a oração do dizimista. Todos.
4: Recebei, Senhor, o meu dízimo. Ele não é uma esmola, porque não sois mendigo. Não é uma simples contribuição, porque não precisais dela. Esta oferta, Senhor, representa o meu reconhecimento, a minha gratidão e o meu amor por tudo que me destes. É a minha partilha com quem tem menos. É o meu esforço para o sustento da comunidade. Pois se tenho, é porque vós me destes. Amém.
0: E cantemos, apresentando o altar do Senhor, junto com pão e vinho, as ofertas, as oferendas do nosso coração.

0: irmãs, para que o nosso sacrifício seja aceito por Deus, Pai todo misericordioso.
1: Receba o Senhor por tuas mãos este sacrifício, para a glória do seu nome, para o nosso bem e de toda a sua santa igreja.
0: Ó Deus, o único sacrifício da cruz, levasse a plenitude dos diversos sacrifícios da antiga lei. Aceitai essa oblação das mãos dos vossos fiéis. Santificai-a com a mesma bênção que deste a oferta de Abel, a fim que sirva para a salvação de todos, o que cada um trouxe em vossa honra. Por Cristo nosso Senhor.
1: Amém.
0: O Senhor esteja convosco.
1: Ele está no meio de nós.
0: Corações ao alto.
1: O nosso coração está em Deus.
0: Demos graças ao Senhor nosso Deus.
1: É nosso dever e nossa salvação.
0: Na verdade é digno e justo. Em nosso dever de salvação damos graças sempre em todo lugar, Senhor Pai Santo, Deus Eterno e Todo-Poderoso. Pois em vossa misericórdia amaste tanto o mundo, que nos enviaste o vosso próprio Filho como Redentor. Quisesse que ele fosse em tudo igual a nós, menos o pecado. Para amares em nós o que vos comprazia em vosso Filho. Por sua obediência ele restaurou os dons que por nossa desobediência, pecando, tínhamos perdido. Por isso também nós vos louvamos, Senhor, com todos os anjos santos e exultantes cantando.

0: Na verdade, ó Pai, vós sois santo e fonte de toda a santidade. Santificai, pois, esses dons, derramando sobre eles o vosso Espírito, a fim que se torne para nós o corpo e o sangue de nosso Senhor Jesus Cristo.
1: Enviai o vosso Espírito Santo.
0: Estando para ser entregue, abraçando livremente a paixão, Jesus tomou o pão, pronunciou a ação de graça, a bênção de graças, o partiu e deu ao seu discípulo, dizendo: tomai todos e comei, isso é meu corpo, que será entregue por vós. Do mesmo modo, ao fim da ceia, ele tomou o cálice em suas mãos, deu graças novamente e o deu ao seu discípulo, dizendo: tomai todos e bebei, este é o cálice do meu sangue, o sangue da nova e eterna aliança, que será derramado por vós e por todos para a remissão dos pecados. Fazer isto em memória de mim. Mistério da fé e do amor.
1: Todas as vezes que comemos deste pão e bebemos deste cálice, anunciamos, Senhor, a vossa morte, enquanto esperamos a vossa vinda.
0: Celebrando, pois, memorial da morte e ressurreição do vosso Filho, nós oferecemos ao Pai o pão da vida, o cálice da salvação. E vos agradecemos porque nos tornaste dignos. Estamos aqui na vossa presença e vos servir.
1: Aceitai, ó Senhor, a nossa oferta.
0: E suplicante vos pedimos que, participando do corpo e sangue de Cristo, sejamos reunidos pelo Espírito Santo no só corpo.
1: O Espírito nos una num só corpo.
0: Lembrai-vos, ó Pai, da vossa igreja, que se faz presente pelo mundo inteiro. E aqui convocado no dia em que Cristo venceu a morte e nos fez participantes da sua vinda imortal. Que a Cristo, a caridade e comunhão com o Papa Leão, os bispos do mundo inteiro, presbíteros, diáconos e todos os ministros do vosso povo.
1: Lembrai-vos, ó Pai, da vossa igreja.
0: Lembrai-vos também da vossa misericórdia, de nossos irmãos e irmãs que adormeceram na esperança da ressurreição. E todos que partiram dessa vida, acolhei junto a vós, na luz da vossa face.
1: Concedei-lhes, ó Senhor, a luz eterna.
0: E enfim nós os pedimos, tende piedade de todos nós, e dai-nos participar da vida eterna, com a Virgem Maria, Mãe de Deus, Mãe do Perpétuo Socorro, São José, seu esposo, os apóstolos, todos os santos, que nesse mundo viveram na vossa amizade, a fim de vos louvarmos e glorificarmos por Jesus Cristo, vosso Filho. A Ele toda a nossa glória, todo o nosso louvor. Por Cristo, com Cristo e em Cristo, a vós, Deus Pai Todo-Poderoso, na unidade do Espírito Santo, toda a honra e toda a glória, por todo o século dos séculos.

0: guiados pelo Espírito Santo que ora em nós e por nós, elevemos as mãos ao Pai e rezemos juntos. Pai nosso que estais nos céus, santificado seja o vosso nome, venha a nós o vosso reino, seja feito a vossa vontade, assim na terra como no céu.
1: O pão nosso de cada dia nos dai hoje, perdoai as nossas ofensas, assim como nós perdoamos a quem nos tem ofendido, e não nos deixeis cair em tentação, mas livrai-nos do mal.
0: Livrai de todos os males, ó Pai, e dá-nos hoje a vossa paz, e ajudai-nos pela vossa misericórdia, sejamos sempre livres do pecado, protegei todos os perigos, enquanto aguardamos a feliz esperança e a vinda do nosso Salvador Jesus Cristo.
1: Seu reino, o poder e a glória para sempre.
0: Senhor Jesus Cristo, disseste ao vós dos apóstolos, eu vos deixo a paz, eu vos dou a minha paz. Não lê nossos pecados, mas a fé que anima a vossa igreja. Dai-nos segundo o vosso desejo, a paz e a unidade. Vós que sois Deus com o Pai e o Espírito Santo.
1: Amém.
0: A paz do Senhor esteja sempre convosco.
1: O amor de Cristo nos uniu.

0: Eu sou o pão vivo que desceu do céu, e se alguém come deste pão, terá a vida eterna. Ei Jesus, o Cordeiro de Deus, aquele que tira o pecado do mundo.
1: Senhor, eu não sou digno de que entreis em minha morada, mas dizei uma palavra e serei salvo.
0: Que o corpo de Cristo nos guarde para a vida eterna.

0: Graças e louvores demos a todo momento
1: ao Santíssimo Diviníssimo Sacramento.
0: Jesus, manso e humilde coração,
1: nosso coração semelhante ao vosso.
0: Jesus, Maria e José,
1: nossa família vossa é.
0: Enviai, Senhor, operários para a vossa messe,
1: pois a messe é grande, Senhor, e os operários são poucos.
0: Oremos. Nós os pedimos, Senhor misericordioso, permanecei junto ao vosso povo e fazer passar da antiga para a nova vida aqueles que iniciados no mistério do céu. Por Cristo nosso Senhor.
1: Amém.
0: Ave Maria, cheia de graça, o Senhor é convosco. Bendita sois vós entre as mulheres e bendito é o fruto do vosso ventre, Jesus.
1: Santa Maria, Mãe de Deus, rogai por nós, pecadores, agora e na hora de nossa morte. Amém.
0: Nossa Senhora do Perpétuo Socorro,
1: rogai por nós.
0: Mãe Aparecida,
1: rogai por nós.
0: São José,
1: rogai por nós.
0: São Sebastião,
1: rogai por nós.
0: Santo Afonso e São Geraldo,
1: rogai por nós.
0: Podemos sentar por um instante. Nossos avisos. Primeiro aviso: amanhã, dia 20. Todo dia 20 é dia de São
1: Sebastião.
0: Então amanhã nós teremos missa aqui na nossa paróquia, 7:00, meio-dia e às 19 horas. Então venha participar conosco amanhã das missas votivas em homenagem a São Sebastião. Queremos agradecer você que participou do arraiar, vindo na festa, trazendo, né, aqueles pedidos que nós pedimos para nossas barracas, as comunidades. Foi uma festa muito boa, né? Tinha várias festas acontecendo, né? Mas tivemos uma presença boa. A Copa atrapalhou um pouco, ainda bem que acaba hoje, né? A Copa do Dinheiro, né? Acaba essa Copa hoje. E agradecer. A nossa renda do Raiá foi, o bom arredondando, 120 mil, foi 119 mil, 800 e pouco. Foi uma renda boa, renda líquida, né? Então, uma renda muito boa. Nós gostamos da renda. Então, agradecendo vocês pela ajuda. A renda é aplicada assim: a metade lá para a co-catedral e a outra para a paróquia. Como sempre, guardamos para o 13º dos nossos funcionários, né? No final do ano. Nós temos vários colaboradores. Vamos começar. Já fizemos o orçamento, 55 mil mais ou menos, o orçamento para pintura da matriz, né? Não achei caro. Vamos pintar a nossa matriz esse mês em agosto que entra, está muito feia, está precisando ser cuidado, né? Vamos colocar no presbitério da matriz as cadeiras lá do padre, né? Daqueles que estão auxiliando, tudo de mármore bonita. Vamos assim nos organizando a nossa paróquia. A comunidade de Santa Terezinha, nós estamos lá nos organizando para colocar também o ar-condicionado lá na comunidade. Então assim, a gente vai trabalhando. E para isso, precisamos sempre do apoio, da ajuda de cada um de vocês. Então, nosso muito obrigado. E ano que vem, o nosso Arraial do Baixão acontecendo novamente. Então, nosso muito obrigado. Tem outros avisos aí?
1: Temos, padre. Continuar com o carnê, né? A contribuição com SOS Catedral. Quem não tem o seu carnê, pode adquirir com a equipe da acolhida. Surgiram vagas remanescentes do coral infantil para crianças de 8 a 14 anos. Procurar a secretaria paroquial para realizar as inscrições. Os encontros todas as quintas-feiras, às 19 horas, na Igreja Matriz. E no dia 26 de julho, nós vamos celebrar Santana e São Joaquim, os avós de Jesus e padroeiro dos avós. Comemoramos com alegria o dia dos avós. E a paróquia, ela está convidando, com todo carinho, todos os vovôs e vovós para participarem da missa no sábado, às 19 horas, aqui no Salão Dom Lelis Lara. E após a celebração, teremos um momento especial de confraternização na cantina São Geraldo, preparado com muito afeto para homenagear aqueles que com amor e sabedoria são exemplos de fé e dedicação às suas famílias. Venham celebrar conosco. Sobre a missa votiva, o senhor já falou. E hoje na cantina nós temos bolo de cenoura, queimadinha, pastel e café.
0: Amém? Só lembrando uma coisa, né? Vovô e vovó hoje ganham outra função, né? Vovô e vovó hoje é pai de neto, né? É. Os filhos têm filho e joga no colo do vovô. Cuida aí. É. Vai no sábado, vamos fazer uma grande festa com o vovô e a vovó no próximo sábado. E após a missa vamos ter uma partilha ali para todo mundo. Não é só para o vovô e a vovó não, né? Todo mundo teremos uma partilha. É, para vir celebrar o dia do vovô e da vovó. Como domingo é muito corrido, então vamos fazer no sábado à noite. As crianças que estão aqui da igreja, de manhã geralmente vem pouca criança, mas se tiver criança, tem um ali, ó, pode vir para cá. Cadê as crianças? É, para estar recebendo o pãozinho abençoado. O nosso aniversariante Jurandir, vem para cá, pode chegar aqui, Jurandir. Enquanto as crianças vão chegando, cantemos para nossas crianças.

0: nosso seminarista Hangler está aqui também, venha cá, né? Mora lá em Belo Horizonte, estuda na FAGE com os jesuítas, vai falar. Você está terminando o curso de?
1: Filosofia. Este é o meu terceiro e último ano. Nesse semestre, com a graça de Deus, eu me formo para dar continuidade ao nosso processo redentorista, noviciado, teologia, e assim vai adiante. Uma grande alegria estar aqui com vocês nessas férias.
0: É, uma salva de palmas. Né? Aí eu estou olhando aqui, ó. Olha que beleza, tá as crianças aqui. Aqui é o Enzo, o Lourenço, sempre chamo de Enzo, é o Lourenço, a Isadora, tá aqui. Você não vem cá, você não vem cá, tá aqui, ó, seminarista, só para ver, Padre Cláudio está muito alegre hoje, olha para você ver, ó, olha nós três aqui, ó, então somos o Nanji, seminarista, eu, tá? Vai ser o padre menor que o Padre Cláudio, né, tá aqui as nossas crianças. Então vamos cantar parabéns para o nosso aniversariante, Jorandi, que muitos ajuda aqui na nossa paróquia, e é também Vicentino. Cantemos.

0: nosso aniversariante. Viva as crianças! E abençoar os seus pãezinhos que cada criança irá receber, que sua casa nunca falte o pão, a bênção, a alegria de viver. Em nome do Pai, do Filho e do Espírito Santo. Amém. Cada criança pode pegar dois pãezinhos e leva para alguém. É. Só vocês dois hoje, eu posso pegar dois pãezinhos. A nossa proteção está no nome do Senhor.
1: Deus, o céu e a terra.
0: O Senhor esteja convosco.
1: Ele está no meio de nós.
0: A bênção de Deus Todo-Poderoso, o Pai, o Filho e o Espírito Santo. Amém. Vamos para a cantina. E em paz, que o Senhor vos acompanhe.
1: Graças a Deus.

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5: Ó Senhor, vós sois bom, sois clemente e fiel. Ó Senhor, vós sois bom, sois clemente e fiel. Ó Senhor, vós sois bom e clemente, sois perdão para quem vos invoca. Escutai, ó Senhor, minha prece, o lamento da minha oração. Ó Senhor, vós sois bom, sois clemente e fiel. As nações que criastes virão adorar e louvar vosso nome. Sois tão grande e fazeis maravilhas. Vós somente sois Deus e Senhor. Ó Senhor, vós sois bom, sois clemente e fiel. Vós, porém, sois clemente e fiel, sois amor, paciência e perdão. Tende pena e olhai para mim. Confirmai com vosso vigor vosso servo. Ó Senhor, vós sois bom, sois clemente e fiel. Glória ao Pai, ao Filho e ao Espírito Santo, como era no princípio, agora e sempre. Amém.

alegria, minha amiga, está chegando até o seu coração. Mais uma edição do programa Fé e Vida nesta manhã de domingo, hoje dia 19 de julho de 2026. Que você que nos ouve em toda a região metropolitana do Vale do Aço, você que nos ouve nas cidades, você que nos ouve na roça, na região rural, tenha um dia abençoado. Vamos a cada dia nos perguntando o seguinte: quem sou eu? Qual a minha missão neste mundo? Perguntas para a nossa reflexão, para a nossa vida, para a nossa caminhada. Que bom que você está conosco, você está na companhia da Rede Educadora de Comunicação, conectando o Vale do Aço com o mundo. Coordenação artística, Matheus Cabral. Coordenação de jornalismo, Janaína Oliveira. Coordenação administrativa, Joana Avelino. Direção, Padre José Wilker. Eu sou Geraldo Tadeu, missionário leigo redentorista. E trabalhando comigo, nosso amigo Jorge Luiz. Bom dia, Jorge. Que bom estarmos juntos. Estaremos com você até as 9:35, 9:40. Você pode fazer contato pelo nosso WhatsApp 99771-4902. Então continue tendo um dia abençoado. E quem chega para cantar, Cantores de Deus, Nossa Prece.

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Maravilha, maravilha, 91.7 FM, hora certa, 8:22, trazendo para você a liturgia diária. Nós estamos no 16º domingo do tempo comum, hoje dia 19 de julho, já estamos aí caminhando aí para 12º semestre de 2026. E enquanto fazemos a caminhada, vamos aprendendo a partir dos textos bíblicos e vamos vivendo segundo a palavra de Deus. A primeira leitura é do livro da Sabedoria, capítulo 12, versículo de 13, aliás, versículo 13 e de 16 a 19. Aí o texto diz o seguinte, inicia assim: não há, além de ti, outro Deus que cuide de todas as coisas e a quem devas mostrar que teu julgamento não foi injusto. A tua força é princípio da tua justiça, e o teu domínio sobre todos te faz para com todos indulgente. Mostras a tua força a quem não crê na perfeição do teu poder, e nos que te conhece, castigas o seu atrevimento. No entanto, dominando tua própria força, julgas com clemência e nos governas com grande consideração, pois quando quiseres, está ao teu alcance fazer uso do teu poder. Assim procedendo, ensinaste ao teu povo que o justo deve ser humano, e a teus filhos deste a confortadora esperança de que concedes o perdão aos pecados. É esse julgamento com clemência, a sabedoria traz esse texto do livro da sabedoria, traz a força que representa um certo domínio, mas que essa força também seja, como que diz aqui, a força dominando tua própria força, julgas com clemência e nos governa com grande consideração. Então, na verdade, na questão da governança de um povo, é preciso ter poder, mas que esse poder seja colocado a serviço do outro, a serviço das pessoas, assim procedendo, como diz o final aqui, assim procedendo, ensinasse ao teu povo que o justo deve ser humano, e a teus filhos deste a confortadora esperança de que concedes o perdão aos pecadores. Essa condição humana, essa natureza humana, ela é limitada, existem situações aí difíceis. Então a situação é preciso que tenha, né, quem governa tenha sabedoria para que a justiça prevaleça. Um grande desafio nos dias atuais, aliás, sempre foi desafio, porque a situação ela é complexa, mas é preciso sabedoria. O salmo de hoje é o salmo 86, 85, é um salmo, é uma oração pessoal de súplica. Escutai, ó Senhor, minha prece, o lamento da minha oração. Uma das partes aqui do salmo que nós rezamos no início do programa. E o refrão: ó Senhor, vós sois bom, sois clemente e fiel. A segunda leitura é a leitura da carta de São Paulo aos Romanos. Aí São Paulo diz assim: o Espírito vem em socorro da nossa fraqueza. A fraqueza humana, ela está presente nos seres humanos, e faz, essa fraqueza humana faz parte do ser humano. Paulo chama atenção aqui para a importância do Espírito que vem em socorro da nossa fraqueza, pois nós não sabemos o que pedir, nem como pedir. É o próprio Espírito que intercede em nosso favor, com gemidos inefáveis. E aquele que penetra o íntimo dos corações sabe qual é a intenção do Espírito, pois é sempre segundo Deus que o Espírito intercede em favor dos santos. Paulo dizendo aos Romanos e diz também a nós. O Evangelho de hoje, o Evangelho longo, é segundo São Mateus, capítulo 13,
versículos de 24 a 43, Jesus ensinava em forma de parábolas. É a forma pela qual Jesus falava à multidão. O reino dos céus é como um homem que semeou boa semente no seu campo. Enquanto todos dormiam, veio o seu inimigo, semeou joio no meio do trigo. Foi embora. Quando o trigo cresceu e as espigas começaram a se formar, apareceu também o joio. Os empregados foram procurar o dono e lhe disseram: Senhor, não semeaste boa semente no teu campo? Donde veio então o joio? O dono respondeu: foi algum inimigo que fez isso. Os empregados lhe perguntaram: queres que vamos arrancar o joio? O que o dono respondeu? Não, pode acontecer que arrancando o joio, arranqueis também o trigo. Deixai crescer um e outro até a colheita. E no tempo da colheita, darei aos que cortam o trigo, direi aos que cortam o trigo: arrancai primeiro o joio e amarrai-o em feixes para ser queimado. Recolhei, porém, o trigo no meu celeiro. Jesus contou-lhes outra parábola. Aí Jesus diz: o reino dos céus é como uma semente de mostarda, que um pega e semeia no seu campo. Embora ela seja a menor de todas as sementes, quando cresce, fica maior do que as outras plantas e torna-se uma árvore, de modo que os pássaros vêm e fazem ninhos em seus ramos. Jesus contou-lhes ainda outra parábola. O reino dos céus é como o fermento que uma mulher pega e mistura com 3 porções de farinha, até que tudo fique fermentado. Aí Jesus falava em parábolas às multidões. Aí ele falava do reino de Deus em forma de parábolas, e que nós possamos ser sementes, possamos ser terra fértil para a semente da construção, para a semente da palavra de Deus, que nos constrói enquanto seres humanos, construtores do reino de Deus, continuadores do reino de Deus, anunciado por Jesus. É assim que vamos caminhando e vamos crescendo. 8:30, voltamos já, continue conosco. Daqui a pouco nós estaremos entrevistando um voluntário aqui do Amor Exigente. Continue conosco.

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0: 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Como havíamos anunciado, nós temos a alegria de receber aqui em nossos estúdios um companheiro aqui, o voluntário do Amor Exigente. O Amor Exigente, que é importante na vida das pessoas, daquelas pessoas que participam. Aí o nosso amigo, nosso colaborador, vai partilhar com você aí os princípios que são estudados lá na, em suas reuniões, que acontecem às terças-feiras, 19h30, aqui no, agora no salão Lactar Dom Elverso. Bom dia, meu amigo.
1: Bom dia, Geraldo. Bom dia, os ouvintes da Rádio Educadora. Estamos mais uma vez aqui com alegria para mostrar um pouco o que é o programa PAI, Programa de Amor Exigente, que facilita, né? E nos traz um novo olhar para a nossa vida, com relação à sociedade e também como nós somos considerados, né? Fala assim, quem tem um familiar, a gente chama de especial, que tem alguma dependência. Então nós procura esse programa de amor exigente, uma melhor qualidade de vida para todos nós.
0: Então, na verdade, quem participa são codependentes, é chamado codependente.
1: A gente fala assim, como codependentes, embora pode ter pessoas que já tiveram alguma dependência, seja de álcool, droga ou jogos.
0: Hoje o jogo também está.
1: Essas bets, né?
0: Essas bets, meu Deus, como que está trazendo.
1: A gente ficou assim muito forte na Copa do Mundo, né? Depois a gente veio, quer dizer. Então, assim, criou muita dependência. E quem convive com um familiar ou com um amigo que tem alguma dependência, nós somos reconhecidos, e é importante se reconhecer como codependente.
0: Codependente. E é interessante que a participação no Amor Exigente, nesse programa, ele fortalece as pessoas.
1: Isso. O fortalecimento do codependente, ele ajuda a tomar as atitudes de convivência com aquele dependente, seja qualquer que seja. Eu te amo, mas não aceito, não concordo com o que você faz de errado.
0: O amor corretamente
1: vai sempre estar dali, mas o amor, aquele amor comportamental, aquele amor, você vai jamais te deixar de amar, mas você vai aprender a lidar de forma até amorosa com ele, mas exigente.
0: Sim, entendi, por ser um amor exigente. E é interessante que se a gente não, de uma maneira geral, às vezes a gente, para conviver com a situação, a gente acaba chutando o balde, como dizem, né?
1: Justamente, acaba perdendo a paciência, né?
0: Sim.
1: E muitas vezes quem apela, perde, né?
0: Quem apela, perde.
1: Eu sempre falo, sinto questão do amor exigente, eu sinto, nós, né? Por exemplo, somos todos cristãos. Sim. E eu sempre, assim, vejo, por exemplo, com Cristo, ele era amoroso com todas as pessoas, mas ele era exigente com aqueles escribas, aqueles fariseus que.
0: E ele só tinha uma postura exigente.
1: Mas nunca deixou de amar ninguém.
0: É exigente nesse sentido, né? É contra o mal, não contra a pessoa,
1: não,
0: né?
1: Contra a pessoa.
0: Pra pessoa corrigir e se libertar do mal.
1: A própria criação, né? Nossa, como gente em imagem e semelhança de Deus, sempre é focado na dignidade humana.
0: Sim.
1: Né? Essa dignidade pode ser qualquer situação que a pessoa esteja vivendo, seja como um mendigo, aquela dependência que ela tenha, né? Fazendo em situação de rua. Mas a dignidade humana, ela não pode deixar de existir.
0: É verdade.
1: Né? É um ser humano, pode estar numa situação desconfortável, mas ele tenha condição de recomeçar.
0: Sim. E eu sei, é um ser humano que sente as mesmas dores que eu sinto. Mas, né?
1: Justamente. Por isso que a gente tem que ter a questão da empatia.
0: Sim.
1: Né? De se colocar no lugar do outro e
0: viver o mundo do outro, né?
1: Sem
0: julgamentos.
1: Que é o importante.
0: E a tendência nossa é julgar.
1: Julgar. Nós temos essa mania, essa situação. Todos nós temos um pouquinho, assim, de narcisismo, digamos assim,
0: narcisismo,
1: porque a gente acha que é melhor que o outro, que a gente mereça toda aquela atenção, e a gente vai deixando passar essa questão da humanidade, digamos assim. E acontece que nós temos que ter essa visão que o outro é digno também, embora, né, naquela situação que ele está vivendo. E isso aí que vai fortalecendo. Porque o amor exigente tem quatro pilares. Os princípios básicos,
0: sim,
1: os princípios éticos, que está sempre ligado ao comportamento, a espiritualidade pluralista, né?
0: Pluralista.
1: E lá, assim, embora todos os mundos são cristãos, mas se for lá um
0: de outras religiões, não tem problema,
1: bem
0: não,
1: aceito.
0: É ser humano e, que tem.
1: Justamente, e é essa mudança social. Nós, sim, temos mudança com as pessoas, com o planeta que a gente vive, com a nossa família, com o bairro, né? Com todas as situações públicas que pode me afetar e afetar o outro. Então tem que ter essa possibilidade.
0: Beleza. Aí, dos princípios, você falava sobre os princípios gerais, e vocês estudam, né,
1: professor? Cada mês nós estudamos um princípio, né?
0: Sim.
1: E esse princípio, sim, o resumo deles é o seguinte: no mês de janeiro, nós estudamos o princípio identificador. O que que é raízes culturais? De onde, normalmente, a sociedade, nós, todos nós fazemos parte da sociedade, então tem um princípio identificador. O que tem identificando daquele dependente, aquela pessoa naquela situação? A
0: de
1: família.
0: Onde ele veio,
1: isso.
0: Sim.
1: Depois, vem um princípio, chama humanizador, pais e filhos não são iguais. Né? Não existe pais e mães, não são super-heróis, são humanos também, podem errar, né? Muitas vezes os pais ficam, eu não posso errar na criação, muitas vezes erram na melhor forma de
0: querendo
1: de
0: melhor.
1: Querer o melhor, né? Depois vem um princípio protetor, que é o terceiro princípio que a gente estuda, que é você se fortalecer para cuidar. Depois o princípio valorizador, né? Que é o quarto princípio. Depois a gente estuda um princípio libertador, que é o estudo, e o princípio influenciador. Eu te influencio e você me influencia no seu comportamento.
0: Sim.
1: Hoje a gente vê nas redes sociais os chamados influência, que é nada mais que os influenciadores, né? Tem pessoas aí, por exemplo, que só usa roupa de fulano de tal, tá mandando, né? E hoje, e esse mês nós estamos estudando o princípio preparador, ou seja, depois desses seis princípios, nós já estamos já fortalecidos para tomar uma atitude com esse dependente.
0: E
1: como fazer? Como reagir? Né? E o que a gente sempre busca para nós, que é codependente, que vive na situação, é de melhor qualidade de vida.
0: Oh, bacana. Então, esses princípios, eles fortalecem para esse que vocês estão estudando agora.
1: A gente chama, o princípio chama tomada de atitude.
0: Então, quando você toma atitude, você tem consciência de tudo aquilo que você está fazendo e fazer da melhor maneira.
1: E esse princípio, ele fala o seguinte: ele chama tomada de atitude e a crise. Que você, como tomada de atitude, você gera uma crise. E crise, essa crise que você gera, quem gera crise, ele tem como controlar. Quem gera a crise, ela controla.
0: Sim.
1: E muitas vezes a gente quando a gente ouve a palavra crise, a gente acha que
0: é uma coisa ruim.
1: E muitas vezes a crise fala: ah, o país está em crise econômica, o meu casamento está em crise, ou um clube de futebol está em crise.
0: Sim.
1: Mas a crise é o ápice da solução. Normalmente é o ápice da solução. Ou vai ou racha. Normalmente, quando se resolve e as atitudes tomadas são boas, normalmente essa crise vai criar um ambiente muito melhor depois.
0: Seria dizer o seguinte, que a crise ela faz promove um despertar de consciência.
1: Justamente, é uma mudança de situação.
0: Sim.
1: Né? A crise ela vem até do grego, de crise, explica justamente isso. É o ápice de uma situação. Então, dali vai surgir uma nova, quando as atitudes, as decisões são tomadas de forma honesta, de forma sincera. Normalmente, a gente vê o Brasil, quantas crises nós já passamos econômico, e foi, né? Foi, e dali.
0: Isso, foram superadas,
1: outras virão.
0: Desafios estão aí, né? Mas é interessante que te torna mais resiliente ou mais forte para essas questões.
1: Justamente, essa tomada de atitude depois que você se fortaleceu com os estudos anteriores, é que vai te dar esse embasamento para você falar um não. né? Sim. Muitas vezes você fica permissivo com o seu dependente, né? Com seu, com a pessoa
0: pode, que pode, você tudo pode, não, nem tudo pode. Então você vai ter que necessidade de dizer um não. Dizer, tem uma forma de dizer,
1: não. Um não com amor exigente, sem amor. Deixar de amar.
0: Sem deixar de amar.
1: E o foco também que a gente fala no amor exigente é o seguinte: a primeira semana são quatro, normalmente são quatro reuniões no mês, né?
0: Sim.
1: Então, normalmente a primeira semana a gente foca o eu. Eu mesmo, o que é que...
0: Quem é você?
1: Quem sou eu? O que esse princípio serve para mim?
0: Ah, entendi.
1: No caso desse. Na segunda semana, nós já estudamos o eu e o outro. O foco já é eu e o outro. Quem que é o outro? É seu cônjuge, seu filho, um amigo, seu familiar, alguém do seu convívio. Então, eu e o outro.
0: Bacana.
1: E o terceiro, eu e a sociedade. Né? Nós somos um ser sociável.
0: É.
1: Não tem como você fugir.
0: As dimensões do relacionamento. Eu comigo, eu com o outro, eu com a sociedade,
1: eu com
0: a sociedade, com o planeta,
1: com tudo.
0: Ah, e depois vocês continuam na outra semana.
1: Na outra semana a gente já faz um. Mas a gente já vai estudar o princípio ético. E faz praticamente um resumo ou uma palestra. E a gente sempre foca. A prioridade. A gente chama de. Que são os depoimentos, as partilhas. As partilhas. Então, é que ele passa nas reuniões, é uma troca de experiência, né? Que cada um tem com a sua situação, mas as partilhas, ela que engrandece as reuniões e o foco de você é aquela partilha que a pessoa, o que a gente preserva muito, a questão do anonimato. Então,
0: sim.
1: A pessoa...
0: Eu estou chamando de meu amigo, exatamente por causa do anonimato. Meu
1: partilha,
0: companheiro, amigo.
1: Justamente. A partilha que é feita ali, ela fica ali, as reuniões são ali, né? Quem quiser, vão exigir, ela é aberta para o público, mas tem que, quem quiser conhecer, tem que ir lá. Normalmente, a gente divulga e tal, mas o anonimato, justamente a pessoa tem aquela tranquilidade de fazer a sua partilha.
0: Bacana, meu amigo, a conversa está muito boa, o papo está muito bom. Mas nós vamos ao intervalo e voltamos já já. É importante para você, meu querido, minha querida ouvinte, acompanhar aí, porque é uma forma de nos fortalecer enquanto seres humanos. Voltamos já já.
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8: Bacana, bacana, 91.7 FM, hora certa, 8:50, quase 51 minutos. Continuamos conversando com o nosso amigo aqui e falando das atitudes aí da, que vocês estão estudando no momento, o quanto tem ajudado a você e aos participantes lá desse, do Amor Exigente.
9: Importante, Tadeu, porque, como eu falei, assim que você estuda os seis primeiros princípios, você se fortalece para tomar atitude. E muitas vezes você tem que tomar essa atitude com esse familiar, com qualquer familiar problema ou familiar especial, né? Esse que tem uma certa dependência. Como eu disse no início, quem convive diretamente com um dependente, ele se torna um codependente. Então, com a dependente, você fica ligado emocionalmente com esse, com essa pessoa. E muitas vezes você quer mudar aquela pessoa, quer fazer isso, sempre com. Mas você não tem recurso, você quer viver a vida do outro, né? Então, muitas vezes o seu.
8: Às vezes perde a paciência, né?
9: Perde a paciência com ele. Ou ele sai, por exemplo, você fica aquela assim, fica aquela. Porque a codependência, ela é uma doença emocional. Sim. Ela acaba não tendo cura, mas ela tem controle. Então, o seu filho, por exemplo, o cônjuge, ele sai à noite, ele é dependente de álcool. Aí você fica assim, não sabe se ele tá brigando, se ele tá bebendo, se ele tá batendo, se ele tá apanhando. Cria com uma situação e você não dorme. E você quer controlar a vida do outro. Nós não conseguimos controlar a vida de ninguém. Então, por isso que a gente tem que buscar essa qualidade de vida pra gente, de uma certa forma, ajudar o outro. E muitas vezes a gente acha que está ajudando a pessoa e está prejudicando. Eu até trouxe aqui, como diz que nós somos codependentes, e para facilitar essa tomada de atitude, eu até coloquei o seguinte: a gente pode ser um codependente funcional. Como? Né? Ser um familiar funcional não significa deixar de amar. Significa amar sem adoecer junto. Muitas vezes, né, a pessoa adoece. Entenda que você não controla as escolhas do outro.
8: Você não controla.
9: A gente não controla as escolhas do outro. Então isso ajuda.
8: A gente quer que o outro seja, faça a escolha que a gente quer, não é assim.
9: Não é assim.
8: Foi o caminho.
9: Pare de assumir as consequências que pertencem ao dependente. Então, vai lá um traficante, por exemplo, lá te cobra, você vai pagar. Então você vai criando, você acha que está ajudando, está facilitando. Então as consequências, ou ele bebeu, foi bater um carro. Você vai assumir aquela consequência que é dele.
8: Ele tem que assumir.
9: Estabeleça limites claros e seja coerente com eles. Falar e fazer, né? Não é só falo o que eu falo e faço o que eu faço. Você sou coerente nisso aí.
8: Sim.
9: Cuide da sua saúde física e emocional. Então, a gente sempre lá também tem um plano de metas. Muitas vezes a pessoa deixa de fazer uma caminhada, deixa de ler um bom livro, deixa de assistir um filme que ele gosta, em função que ele está codependente em função do outro. Ele deixa a vida dele paralisa. Então, o amor exigente, ele busca você recomeçar essa sua vida. Não confunda ajudar com facilitar o uso. Eu citei aqui uma questão, por exemplo. Ele foi lá e comprou uma droga fiada do traficante. Aí amanhã o cara vai lá na sua porta cobrar. Aí, muitas vezes você com receita, você paga aquela dívida. O que o dependente vai fazer? Que ele tem muito poder de novo fazer. Então, e eles muitas vezes usam a questão da manipulação, né? Todo dependente, normalmente, ele é mentiroso e manipulador. Normalmente, ele é. E se dá um de vício, de coitadismo, né?
8: Sim.
9: Pare de viver em função da doença e volte a viver a sua vida. Então, quando a gente fala a questão da codependência ou a doença emocional, que você fica ligado na dependência do outro, se paralisa
8: mata a vida, né?
9: Mata a sua vida. Né? Sua vida fica paralisada. Busque tratamento para você também. Ou seja, muitas vezes a gente tinha um certo preconceito com relação a psicólogo. Muitas vezes um bate-papo ele te ajuda a ampliar a sua mente para você buscar essa ajuda, né? E finalizando, em faz sentido, porque as famílias, normalmente todos nós fazemos parte de família, seja tanto o Papa da sua família como
8: criminoso. A família
9: é a base, né?
8: A base, sim.
9: A recuperação da família começa quando ela deixa de girar em torno da dependência e volta a girar em torno da própria vida, né? Tem uma porque cada família tem lá a sua situação. Tem uma frase que inicia o livro de Ana Karenina de Tolstói, que fala o seguinte: todas as famílias felizes se parecem. Sim. Mas as famílias infelizes são infelizes à sua maneira. Ou seja, cada um tem seu problema.
8: Exato.
9: Agora, você que é da família, tem que buscar essa forma de se ajudar, que a família é o primeiro ciclo social que tem ali, né? Primeiro, dali é que surge que vai fortalecendo ou não a sociedade. Isso é um pequeno núcleo social, né? Então, uma família fortalecida, uma família coerente com as decisões, vai ser, com certeza, vai contribuir muito mais para a sociedade do que uma família disfuncional.
8: Sim. Né? E a família tem esse espaço, por exemplo, o amor exigente, que tem lá em Patinga, aqui em Fabriciano, ele na verdade é um espaço para o fortalecimento.
9: Justamente. E quando eu falo, eu estava só com a questão desse princípio que é tomada de atitude,
8: sim,
9: que o foco desse princípio é tomar atitude, precipita a crise. Quando eu falei o seguinte, quando você precipita uma crise, você tem como controlar. Então, qual que é? Quais são os pilares dessa tomada de atitude? Quando a gente está falando de tomada de atitude, eu estou referindo aqui ao seu familiar especial, seu familiar
8: próprio, né? Sim.
9: Fala assim que tem alguma dependência e você emocionalmente está ligado. Então, o primeiro passo, você tem que fazer aquele desligamento emocional. É o que a gente estuda na música de gente.
8: Desligamento, né? Emocional.
9: É, daquela pessoa, mas não sem deixar de amar.
8: Sim.
9: Isso que é importante. Mas o amor exigente,
8: sim,
9: né? Firmeza com amor. Tomar atitude não significa agir com agressividade, mas sim com clareza, segurança e determinação nos limites estabelecidos. Você vai colocar limites,
8: sim,
9: né? Mas você não vai deixar o amor com firmeza. Fim da omissão. Muitas vezes nós temos assim uma facilidade de terceirizar responsabilidade. Muitas vezes até com criação. Ah, quem vai cuidar disso agora é o professor, é o técnico da escolinha, é o professor da academia, é o padre, é o
8: terceiriza a responsabilidade.
9: Mas a responsabilidade, a criação, a responsabilidade é sempre da família.
8: Sim.
9: Né? A escola, ela vai ajudar na formação, mas a educação sempre é dos pais, né?
8: Família.
9: Tem até o que ditado, educação vem do berço.
8: Vem do berço.
9: Quem é o berço? São os pais ali, né? E suporte do grupo. O amor exigente, ele abre esse, isso é um suporte, quando eu disse aqui, as partilhas, essa troca de
8: experiência
9: é que vai fortalecendo, a gente vai estudando. E outra coisa, a gente sempre tem que buscar o autoconhecimento.
8: Sim.
9: As leituras, a espiritualidade importante, as leituras assim do evangelho, o evangelho, sabe, ajuda a gente muito nas tomadas de decisões.
8: É a palavra de Deus, né? Refletida, reflexão.
9: Isso, eu estava assim até lendo agora cedo, eu não sei se é um pastor ou se é um padre, falando o seguinte: o Brasil hoje está muito evangélico, mas só que está longe do evangelho.
8: É, o risco que se corre, né? Porque às vezes a gente fala evangelho, mas dentro dos interesses humanos aí. Pessoas individuais, né? É. Nós somos sociedade, infelizmente, egoísta, né? Seres humanos egoístas.
9: Justamente. Né? E como eu disse aqui também, o outro foco que a gente tem no amor exigente, sempre tem pessoas de primeira vez,
8: sim,
9: que vão lá. Então a gente sempre foca nessa pessoa de primeira vez, para deixar ela à vontade.
8: E quando normalmente, o meu amigo, se quando a gente, uma pessoa chega, às vezes ele chega um pouco assim, preocupado e tal, mas depois ele se desinibe. Porque ele vê a história das pessoas.
9: Isso, que estão lá. E nós fazemos também, antes dela participar, após o rito inicial, né, digamos assim, das reuniões, a gente faz o acolhimento pessoal. Um voluntário, ele é designado para fazer o acolhimento daquela pessoa, para saber da história dela, o que ela levou ali, né? O que a motivou, quem indicou, se tem algum conhecimento de amor exigente. Então essa primeira pessoa, a pessoa de primeira vez, então a gente dá um foco de atendimento, ver o que é, né? Ver a partilha. Então sim, tem pessoas de várias situações. Por isso que eu falo, hoje a questão da dependência, ela ampliou, que o foco era só mais a dependência química e tal. Hoje você costuma ter um idoso em casa com Alzheimer, né?
8: Sim.
9: Você costuma ter um acamado. Hoje a questão da gente, já falou que a questão dos jogos, né?
8: Jogos, as bets aí.
9: Das bets que estão, inclusive
8: isso tinha que ser proibido.
9: O Ministério Público, né? Hoje até teve tomou uma atitude, né, com relação às propagandas hoje.
8: É, vai ter inclusive a manipulação, você viu a questão dos jogos aí, manipulação.
9: E hoje até assim, as bets vão ter que fazer igual, nos comerciais, igual faz com a bebida e o cigarro.
8: Ah, certo,
9: vão ter
8: que isso colocar, é perigoso, alertas, isso corre risco disso.
9: Isso, tá, apostar pé de dinheiro, tá, não é investimento, essas situações assim, pra tentar conter, que hoje tá até de mais viciados, digamos assim, dependentes do que álcool e droga, então uma situação.
8: Estão jogando dinheiro fora, né? Ô, meu amigo, que pena que passou rapidinho o tempo, mas assim, sempre é uma oportunidade aqui de vocês estarem conosco, então no próximo mês a gente vê um dia para vocês estarem, até se você quiser voltar no outro dia pra gente dar continuidade aí, fique à vontade aí com o nosso amigo lá também, com quem eu faço contato para vocês estarem aqui, tá bom? A gente agradece.
9: Sim, Tadeu, acho que é uma oportunidade, né, a gente estar aqui divulgando o Amor Exigente e sempre, né, que precisar estaremos aqui um ou outro voluntário para divulgar o Amor de Gente, que quem faz parte do Amor de Gente verá que vai mudar a sua qualidade de vida.
8: Bacana, muito obrigado pela sua presença conosco. Assim conversamos com o nosso amigo aqui do Amor Exigente. Continue conosco, voltamos já já, 9:02.
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0: Branca e a hora certa.
1: 9:03.
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beleza, beleza. 91.7 FM, a hora certa, 9:08. Deixa eu partilhar com os ouvintes aqui a festa de Santana do Alfier. Recebi a mensagem aqui do Zé Geraldo, esposo da Angélica. Um abraço para vocês aí de Alfier. Na semana que vem, o tempo passa tão rapidamente, né, Zé Geraldo, que eu não esqueci, eu anotei aqui, mas o tempo tá passando. Já é semana que vem, já é no domingo que vem, festa de Santana. No dia 26 de julho, domingo, missa campal no adro da igreja. Lembrando que desde o início do mês tem atividades lá na paróquia de Santana, em Santana do Alfier, nossa terra natal. E a programação aí está acontecendo, aconteceu de 1º a 16 de julho, visitação da imagem de Santana nas residências da comunidade. Depois o período da novena, 17 a 25 de julho, é a novena que acontece todos os dias, à noite. Deixa eu ver o horário aqui, primeiro dia da novena, está sendo feita lá na igreja, deixa eu ver, calma, Geraldo, na igreja novena será realizada, está sendo realizada na Capela do Rosário, devido à obra na Igreja Santana, isso mesmo. Então, na Igreja do Rosário, acontecendo a novena, e a festa vai ser no adro da Igreja Matriz, no domingo pela manhã. Deixa eu ver o horário aqui, se está aqui, às 9 horas da manhã, a participação da Corporação Musical, e aí todos convidados. O Zé Geraldo pediu para convidar a todos, vai ter um almoço lá para todos que forem a festa de Santana. É, louvado seja Deus pelo trabalho aí das pastorais e movimentos aí da paróquia, da comunidade de Santana, que pertence à paróquia São Domingos de Guzmão, que é de São Domingos do Prata. Então, todos do Vale do Aço convidados para essa grande festa no domingo pela manhã, missa campal no adro da igreja, vai ter banda musical, corporação musical e muita festa, muita alegria. Deixa eu ser mais uma observação aqui, que pela intercessão de São Joaquim e Santana, o amor e a generosidade que abençoaram a Sagrada Família se multipliquem em cada gesto de partilha e caridade. 26 de julho, então, domingo que vem, a grande festa. Você é convidado, você é convidada. E a música do Zé Geraldo Marcelino pediu e manda para nossa comadre Geralda, dona Dadá, para Angélica, para todos da família aí, para todos os alfienses, um jantar para Jesus com De Lucas e Luciano.

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0: Maravilha, maravilha, 9:18, meu amigo Jorge Luiz, o que vem a seguir?
1: Aniversariantes do clube.

parabéns pra você, Carmélia de Oliveira Gonzaga, do Amaro Ladari, fez aniversário no dia de ontem. Também Dalva Maria Costa Sadias, de onde? Santa Terezinha 2, em Fabriciano, também aniversariou ontem. Também aniversaria no dia de hoje, agora, a Ana Matias da Silva, do Cachoeira do Vale, em Timóteo. Tá, parabéns também para Maria do Carmo Magalhães, do centro aqui de Fabriciano. E também Sebastião Ferreira de Oliveira, do Júlio Kubitschek, aqui em Fabriciano. Parabéns, muitas bênçãos aos aniversariantes do Clube dos Amigos, uma chuva de bênçãos sobre todos vocês, sobre a vida, o dom da vida de cada um de vocês. E obrigado por você fazer parte da família educadora. E a música para você, aniversariante de ontem e de hoje, é pedido da nossa amiga Maria Justino na semana passada, e eu fiquei devendo essa música. Então essa música é para os aniversariantes, Maria da Minha Infância, Compadre Zezinho.

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beleza, beleza. 9:29, quase 9:30. O tempo tá passando rapidinho hoje. Quero mandar uns abraços aqui. Eu vou ficar devendo duas músicas hoje. Vou ficar devendo música pra Edviges, da Montanha. Vou ficar devendo música também pro Mansueto, lá da Trindade. Eu quero agradecer imensamente o carinho dos nossos ouvintes. Sabemos o quanto os ouvintes gostam da educadora Mansueto, dizendo aí que todo domingo fica na expectativa aí, ouvindo as palavras boas. Graças a Deus, nós somos instrumento nas mãos de Deus, né, Mansueto? Obrigado pelo carinho, um abraço para você, para a Iracilda, para todos aí da Trindade, para todos aqui, para sua irmã de vídeo também que ligou, que mandou mensagem aqui. E a música eu vou ficar devendo para o sábado que vem, eu vou anotá-la aqui para atender no sábado que vem, tá bom? Também de vez pediu a música Montanha. É interessante que é uma fala da sobrinha. Obrigado, viu? É Gabriela, sua sobrinha, de vez. Porque o Mansueto, quando manda mensagem, fala da Gabriela, sua sobrinha. Deve ser Gabriela, que mora no Morada do Vale. Obrigado pelo carinho. Ela disse que é fã de todos nós aqui da educadora. Mandando um abraço para todos. Deus te abençoe, viu? Gabriela, sobrinha aí da Edviges e do Mansueto, tá bom? 7 aninhos de idade, mora no Morada do Vale. Se não for a Gabriela, depois você me manda, Edviges, o nome dela, que aí no sábado que vem eu mando mais um alô pra vocês, tá bom? Quer mandar um alô também pra Terezinha Vitalina, lá de Patinga, sou ligadinha no seu programa, tá ótimo, muito obrigado pelo carinho, Terezinha Vitalina, a todos vocês aí de Patinga, que estão na audiência, você de Timóteo, de Fabricante, você de todos os cantos. Eu voltarei também, mandou uma mensagem, oração, pedindo oração pela sua recuperação, boa recuperação, viu, Voltarias? E da sua esposa Terezinha Dedeca, que fez cirurgia, está internada. As nossas orações para você, viu, Terezinha? Deus abençoe vocês. Também, deixa eu ver aqui, rezando também, agradecendo, louvar seja Deus por todo o trabalho que as comunidades vêm fazendo, pela vida de cada um, de cada uma, também pela festa Nossa Senhora do Carmo. Um abraço a todos do Nossa Senhora do Carmo, que realizaram o tríduo e festa aqui em honra Nossa Senhora do Carmo. Festa foi no dia 16 de julho. A todos vocês que participaram aqui da festa, que promoveram a festa, que caminharam, que fizeram a história, na verdade, não é isso? Também, deixa eu ver aqui, eu acho que eu não esqueci de ninguém, não, mas se eu não, pelo menos quando a gente fala aqui enquanto integrante aqui da emissora, é que a mensagem é para todos vocês, mesmo que você não diga o nome, acolha, eu sei do acolhimento, nós sabemos, né, do acolhimento de vocês, e que Deus abençoe a cada ouvinte que nos ouve, que nos acompanha, que vê aí, tem que ter traz um significado para sua vida, ouvindo as boas músicas aqui do programa, da Rádio Educadora como um todo, e a mensagem que trazemos para os corações de vocês, tá bom? Então, colocando aí, além desses nomes que eu coloquei, aqueles que estão no seu coração, aí sintam-se felizes por poder acolher esse momento especial de oração. Colocando em oração também Zé Geraldo Marcelino e a comadre Dadá, a dona Geralda, é minha comadre, ela esteve também internada, está passando bem, graças a Deus. Então é importantíssimo, louvado seja Deus pelas nossas conquistas, e que Deus fortaleça aí todos aqueles que estão passando por situações difíceis, de sofrimentos, porque os sofrimentos também fazem parte da nossa vida, e é importante que a graça de Deus, a força de Deus, a presença de Deus se faça presente em todos os momentos de nossas vidas, nos momentos alegres e nos momentos tristes, de dificuldades. Que Deus seja a fortaleza de cada um, de cada uma de vocês. Em nome do Pai, e do Filho, e do Espírito Santo. Amém. Senhor Deus, nosso Pai, nós cremos em vós. Nós esperamos em vós. Nós vos amamos. Nós vos agradecemos por mais este dia. Nós vos damos graças porque estamos com vida. E vos oferecemos esse dia com todas as nossas alegrias, rezando aí também pelos aniversariantes do Clube dos Amigos, ou por você que aniversaria e não faz parte ainda do Clube dos Amigos, rezando por você. Oferecemos esse dia com todos os nossos sofrimentos, rezando pelas pessoas que sofrem, vítimas das doenças, das tragédias, infelizmente das tragédias humanas ou das tragédias climáticas, tanta gente sofrendo, mais longe de nós, mas não tão longe assim, as vítimas das guerras. Meu Deus, Deus tenha piedade de nós, misericórdia.
Oferecemos também esse dia com todos os nossos trabalhos, rezando pelos trabalhadores e trabalhadoras. E também por aqueles que não conquistaram o sagrado direito ao trabalho, porque o trabalho é um direito dignificante de cada ser humano. Guardai-nos do pecado e fazei de nós o instrumento da vossa paz e do vosso amor. Ajudai-nos a observar os vossos mandamentos. Amém. A bênção da ternura que vem de Deus. Que o caminho seja brando aos teus pés. Que o vento sopre leve em teus ombros. Que o sol brilhe cálido sobre tua face. As chuvas caiam serenas em teus campos. E até que eu de novo te veja, Deus te ilumine, te proteja e te guarde na palma da sua mão. Amém. Na sequência, nós temos a nossa amiga Márcia Teles, com o programa Caminhando com os Grupos de Reflexão. Em seguida, Neucilene Domingues, com o programa musical católico, Vídeo Católico, me lembrei agora. Depois, Sou de Fé, com a equipe da Rádio Aparecida. E a partir do meio-dia, você fica com a Rede Aparecida de Comunicação, Rede Aparecida de Rádio, aí com toda a programação da Rede Aparecida. E até amanhã, de manhã, tem Padre José Wilker, com momento de oração, 6 horas da manhã, depois vem Dom Carvalho, aí muita coisa bacana acontecendo, que bom que você faz parte da família educadora. Agradecendo ao Jorge Luiz, ao Padre José Wilker e a toda a equipe educadora. Viva a vida, viva você e viva Jesus em seu coração. Até o próximo domingo, com a graça de Deus.

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Que o Espírito Santo inspire o nosso encontro de hoje.

0: Diretamente dos estúdios da Rádio Educadora FM 91,7, Coronel Fabriciano, Minas Gerais. Apresentação da missionária leiga redentorista Márcia Teles. Trabalhos técnicos de Jorge Luiz. Direção do missionário redentorista Padre José Wilker, que conduz para nós a oração inicial.
1: Em nome do Pai, do Filho e do Espírito Santo. Amém. Ó Trindade Santa, Deus de puro amor, nós te agradecemos por mais este encontro de irmãos e irmãs. Dai-nos a graça de viver em tua presença e fazer-nos merecedores de teu amor. Que todos nós, no chão desta diocese, possamos ser animadores, comprometidos com o evangelho de seu Filho Jesus Cristo, fazendo na nossa caminhada uma igreja samaritana servidora. Por nosso Senhor Jesus Cristo, na unidade do Espírito Santo. Amém.
0: Amém, Padre José Wilker. Bom dia, irmãos e irmãs, ouvintes da Rádio Educadora. Que a paz de Cristo, o amor de Maria e a luz do Espírito Santo estejam em nossos corações. Que a graça de Deus nos fortaleça no amor, na fé e no respeito, para caminharmos juntos como discípulos e missionários do Senhor Jesus, nosso Redentor. Deus de amor e misericórdia, aqui estamos, com o coração aberto e a alma sedenta. Iluminai-nos, Senhor, para que possamos seguir teu caminho e refletir teu amor no mundo. E hoje, continuando as reflexões da Dilexitinus, Ele nos amou, vamos meditar o tema Amor por Amor, que nos chama a reconhecer que a melhor resposta ao amor do coração de Jesus é o amor aos irmãos. Ama o teu irmão como a ti mesmo. Vamos ouvir a recordação da vida de hoje. O lançamento da encíclica de Dilexitinus coincide com os 350 anos das aparições do Sagrado Coração de Jesus a Santa Margarida Maria Alacoque, num convento na França, iniciadas em 1673. O documento destaca as experiências místicas de Santa Margarida Maria, para nos falar da sede de ser amado manifestada por Jesus. Amor esse que se concretiza no amor aos nossos irmãos. O documento cita ainda outras figuras que o fizeram: São Bernardo, São Francisco de Sales, São Carlos de Foucault e São João Paulo II, que ao recomendar a devoção ao Sagrado Coração de Jesus, convida-nos a construir uma civilização do amor. A partir da segunda grande manifestação a Santa Margarida, Jesus exprime dor porque o seu grande amor pelos homens não recebia senão ingratidão e indiferença. Segundo Santa Maria Margarida, Jesus mostra seu coração como sacramento e fala do seu desejo de ser amado e de nos servir, mostrando-nos que o seu coração não é indiferente à nossa reação diante do seu desejo. O pedido de Jesus é o amor. Quando o coração fiel o descobre, a resposta não é uma busca custosa de sacrifícios ou mero cumprimento de um pesado dever. É uma questão de amor. E assim diz Santa Margarida: recebi de Deus graças muito grandes do seu amor e senti-me impelida do desejo de lhe corresponder de algum modo e de lhe pagar amor por amor. O mesmo ensina Leão XIII, escrevendo que, mediante a imagem do Sagrado Coração, a caridade de Cristo nos move ao amor recíproco, isto é, que se prolongue o seu amor nos irmãos. Assim nos afirma a palavra de Deus, que está em Gálatas 5, versículo 14. Toda a lei se cumpre plenamente nesta única palavra: amar o teu próximo como a ti mesmo. São Paulo nos lembra da importância de cultivar os sentimentos de Jesus. E como que nós podemos hoje exercitar esse amor, esses sentimentos? E assim a gente reza: Senhor, frutificai em nosso coração, pela força do Espírito Santo, os mesmos sentimentos que tendes em vosso coração. Que assim seja. Amém.
2: O texto bíblico que vamos ouvir hoje vai nos dizer que quem não ama o irmão a quem vê, não ama a Deus quem não vê, porque Deus é amor. Preparemos os nossos corações, pois lá vem vindo a palavra de Deus.

0: leitura da primeira carta de São João, capítulo 4, versículos de 7 a 12. Amados, amemo-nos uns aos outros, pois o amor vem de Deus. E todo aquele que ama, nasceu de Deus e conhece a Deus. Quem não ama, não conhece a Deus, porque Deus é amor. Nisto se tornou visível o amor de Deus entre nós. Deus enviou o seu Filho único a este mundo, para dar-nos a vida por meio dele. E o amor consiste no seguinte: não fomos nós que amamos a Deus, mas foi ele que nos amou e nos enviou o seu Filho como vítima expiatória por nossos pecados. Amados, se Deus nos amou a tal ponto, também nós devemos amar-nos uns aos outros. Ninguém jamais viu a Deus. Se nos amamos uns aos outros, Deus está conosco e o seu amor se realiza completamente entre nós. Palavra do Senhor, graças a Deus. Márcia Teles, prossiga com a reflexão.
1: Obrigada, Guilherme do Carmo, pela partilha do texto bíblico de hoje. Sigamos nossa reflexão com o aprofundamento da palavra de Deus e a recordação da vida. A passagem bíblica que acabamos de ouvir na voz do Guilherme nos ensina que Deus é a própria essência do amor e por isso devemos amar uns aos outros. Isto é, recebemos este amor por iniciativa de Deus que primeiro nos amou. A nossa resposta a esse amor é devolvê-lo gratuitamente aos irmãos e irmãs, tornando visível a presença de Deus no mundo. Qualquer pessoa que se sente encontrada pelo amor de Deus adquire maior sensibilidade face às necessidades dos outros e procura expandir esse amor. Portanto, quem deseja viver a plenitude desse amor não tem outro caminho senão reconhecer o outro, buscar o seu bem. Essas palavras nos remetem à afirmação de São Tomás de Aquino, que dizia: quando alguém se apressa a comunicar aos outros os diversos dons da graça que recebeu de Deus, brota do seu ventre água viva. Assim, a Igreja que nasce do coração de Cristo prolonga e comunica em todos os tempos e lugares os efeitos dessa única paixão redentora que conduz os homens à união direta com o Senhor. É uma Igreja cujo coração pulsa com misericórdia, tornando-se mais aberta, compassiva e acolhedora. O Papa Francisco recordava que o culto ao coração de Jesus não é apenas uma experiência individual, mas um chamado à ação comunitária e missionária. O amor ao próximo é a melhor forma de corresponder ao amor que Cristo nos oferece, destacando o seu caráter missionário. Nesse sentido, a espiritualidade da devoção ao Sagrado Coração de Jesus não pode ficar centrada apenas em práticas privadas e voltadas para dentro, sem carne, fora da vida. É uma espiritualidade que une fragmentos de corações feridos. Por isso, inclui um forte apelo à reparação e à ação no mundo. Ao unir nossos corações ao de Cristo, somos chamados a transformar a sociedade, promovendo a justiça, a compaixão e a solidariedade, sendo um reflexo desse amor no mundo. A devoção ao Sagrado Coração de Cristo não só nos atrai para Deus, mas também nos envia em missão para amar e servir nossos irmãos. Enfim, a Dilexit nos propõe uma espiritualidade do coração que transforma nossa relação com Deus, com o próximo e consigo mesmo, tornando o amor a bússola da existência. E que assim possamos afirmar como São Paulo: já não somos nós que vivemos, mas é Ele que vive em nós. e estamos juntos, não só em nossas comunidades e grupos de reflexão, mas também com toda a igreja no mundo inteiro. Em comunhão, unidos a Jesus e a Maria, peçamos que nos ajude nesta caminhada.
2: Meu nome é Luiz Carlos Alves Teles. Sou da paróquia Nossa Senhora Aparecida do bairro Iguaçu, Ipatinga. Pai nosso que estais no céu, santificado seja o vosso nome. Vem a nós o vosso reino, seja feita a vossa vontade, assim na terra como no céu. O pão nosso de cada dia nos dai hoje, perdoai-nos as nossas ofensas, assim como nós perdoamos a quem nos tem ofendido. Não nos deixeis cair em tentação, mas livrai-nos do mal. Amém. Ave Maria, cheia de graça, o Senhor é convosco. Bendita sois vós entre as mulheres, bendito é o fruto no vosso ventre, Jesus. Santa Maria, Mãe de Deus, rogai por nós, os pecadores, agora e na hora da nossa morte. Amém.
1: Obrigada, Luiz Carlos Teles. Deus abençoe sua vida, a sua missão, juntamente com todos aí da paróquia Nossa Senhora Aparecida, no bairro Iguaçu, em Ipatinga. O meu carinho e meu abraço fraterno ao padre Nivaldo. Eu quero fazer um convite para você que está me ouvindo. Faça como Luiz Carlos, venha rezar conosco. Envie para nós um áudio falando o seu nome, sobrenome, a paróquia, a comunidade, o movimento da igreja que você participa. Depois, reze um Pai Nosso e uma Ave Maria. Anote aí o número do nosso WhatsApp para você enviar a sua oração. O DDD é o 31 99771-4902. O DDD é o 31 99771-4902. Obrigada a você, meu irmão, minha irmã, que me ouve pela Rádio Educadora FM 91,7. Estamos aqui com você todos os domingos pela manhã, após o programa Fé e Vida de nosso querido irmão e amigo, o também missionário leigo redentorista Geraldo Tadeu. Agradeço ao Jorge Luiz, que é o responsável pela operação da mesa de som, ao Guilherme do Carmo, que nos auxilia com a leitura do texto bíblico, ao padre José Wilker, diretor da Rádio Educadora, e a toda a equipe de colaboradores desta querida rádio, por nos permitir levar a todos os ouvintes as reflexões aqui no programa Ação Missionária Caminhando com os Grupos de Reflexão. E hoje nós temos gesto concreto para esta semana. Nossa missão será de procurar conhecer a pastoral de rua de nossa paróquia e ver como podemos ajudar. Se na sua paróquia não existe essa pastoral, veja com o seu grupo de reflexão como é possível organizar para formar essa paróquia. Procure também o seu pároco. E hoje eu quero mandar um abraço especial. Quero mandar um abraço para o Luiz Carlos Teles, que rezou conosco hoje a oração do Pai Nosso e da Ave Maria. Meu abraço para ele especial, porque amanhã ele faz aniversário, dia 20 de julho, dia do amigo, e o Luiz Carlos é meu irmão. Somos filhos do Sr. Raimundo Pipoqueiro, saudoso pipoqueiro aqui de Coronel Fabriciano. Meu irmão, grande abraço, Deus abençoe, que te fortaleça na sua caminhada e junto com a sua comunidade aí no bairro Iguaçu. Grande abraço. E agora, Guilherme, venha rezar conosco a oração final do encontro de hoje.
3: Deus do amor e da vida, agradecemos por este momento de reflexão e comunhão. Pedimos que o teu amor continue a nos guiar e a nos unir, e que possamos ser instrumentos do teu amor no mundo. Que o amor que compartilhamos seja uma bênção para nós e para os outros, e que possamos sempre buscar a tua vontade. Amém.
1: E recebamos a bênção de Deus. O Senhor nos abençoe e nos guarde. Amém. O Senhor faça resplandecer o seu rosto sobre nós e nos seja favorável. Amém. O Senhor sobre nós levante o seu rosto e nos dê a paz. Amém. E que o Senhor Deus nos abençoe hoje e sempre, em nome do Pai, do Filho e do Espírito Santo. Amém. Queridos irmãos e irmãs, permaneçamos nessa nova semana que se inicia unidos a Jesus e a Maria. E eu espero você no próximo domingo com a ação missionária Caminhando com os Grupos de Reflexão, aqui pela Rádio Educadora FM 91,7, a primeira do Vale do Aço. Louvado seja o nosso Senhor Jesus Cristo, para sempre seja louvado.
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9: Bom dia, querido ouvinte, querida ouvinte, sejam bem-vindos ao Beat Católico, um espaço onde você encontra música e oração. Eu sou Nilcilene Domingues e te faço companhia por aqui, levando uma hora de louvor e oração para você. Antes de iniciarmos o nosso momento musical, vamos começar este domingo com a oração. Convido você a fechar os seus olhos, colocar suas intenções diante de Deus e pedir ao Espírito Santo que nos conduza nesse programa. Vamos rezar. Vinde Espírito Santo, renovai nossas forças. Que este momento de música e oração toque profundamente nossos corações e nos leve mais perto de Ti. Que a nossa fé seja renovada a cada palavra e a cada melodia. Amém. Vamos ouvir então com Danúbia do Menino Jesus, Como És Lindo, Calita Garcia, Coração de Mãe.

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9: Já estamos de volta com o Beat Católico. Eu sou Nilcelene Domingues e te faço companhia todos os domingos. Essas músicas nos ajudam a levantar os nossos corações a Deus. E quando nosso coração está em Deus, nos tornamos pessoas mais iluminadas, pois a luz do Espírito Santo de Deus reflete em nós. Vamos ouvir com Ana Nóbrega, Venha Me Avivar, Banda Arcanjos, Coração Novo.

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8: Às vezes nos deixamos levar pela ansiedade e nos esquecemos que Deus tem um cuidado constante sobre nossas vidas. Ele está no controle de tudo e podemos descansar em sua providência. Eu te convido a refletir. Qual preocupação tem tirado a sua paz? Entregue-a na mão de Deus, pois ele está cuidando de você. E quem canta pra gente agora é Frei Gilson, Dias Difíceis, e Aline Brasil, com participação de Eliana Ribeiro, no Tempo de Deus.

Paulo, na carta aos Efésios, ele diz que a nossa vida é um combate espiritual. E que a gente precisaria se armar com a armadura de Deus para a gente resistir os dias maus. Nem sempre vão ser dias bons. Virão dias maus. E quando esses dias ruins vêm, e quando vêm esses dias maus, parece que a gente não vai vencer. A verdade é que você precisa de fé para continuar. Pois nada é em vão. Tudo que você está passando não é em vão. Deus não vai permitir que o que você esteja passando hoje seja em vão. Ou seja, da sua dificuldade, do seu sofrimento, ele vai tirar uma graça maior. Ele vai segurar sua mão. E pode ter certeza que tudo um dia vai passar. Por isso, você não pode temer os dias maus, porque Deus está contigo. Ele vai à tua frente, Ele vai à tua frente, Ele não te desampara, Ele está contigo. Se Deus permitiu, só preciso esperar, porque no tempo de Deus, a vitória virá, só que é no tempo dele.

0: para o intervalo e já já voltamos.
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0: Certeza que Deus já está cuidando de tudo que foi entregue a Ele. Vamos continuar a louvar em forma de agradecimento. Com Flávio Vitor, Enquanto Te Adoro, Padre Reginaldo Manzotti, Como é Bom Ter Fé, Fátima Souza, Eu Sou o Que Sou.

Agora vamos dedicar um momento especial à nossa Mãe Maria. Vamos ouvir uma canção linda que fala sobre a presença protetora de Nossa Senhora em nossas vidas. A música Mãe de Deus e Minha nos convida a confiar plenamente no seu cuidado maternal. E quem canta pra gente é Frei Gabriel, Mãe de Deus e Minha.

tornou também nossa mãe, mãe da humanidade. E a palavra vai dizer que o discípulo a acolheu. Nós também temos que acolher essa maternidade, essa doce maternidade de Maria.

por aqui, vamos ouvir uma música da Fraternidade João Paulo II Terra Seca, um cântico de louvor que nos leva de volta ao coração de Deus. Até a próxima semana, fique na paz do Senhor Jesus Cristo. Tchau.

sejam dadas a ti, Senhor. 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

0: noite! Muito bom dia pra você. Por aqui sou eu, Pablo Soares, pra gente começar mais um domingo com o Som de Fé. Como sempre, eu já tô super pronto pra gente bater um papo daqueles por aqui, viu? Vou deixar no ar. Você gosta de ler? E de assistir filmes? Quem não gosta, né, gente? E depois das músicas, eu volto pra gente bater um papo bem legal. Vou começar com música pra você acordar, que eu sei que você tá dormindo ainda. Acorda, menino! Como diria Ana Maria Braga. Acorda, menino! Acorda, menino! Bora de música!
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por aqui e a gente vai conversar um pouquinho sobre um assunto que eu curto bastante. Sim, ou melhor, a gente tenta curtir sempre, né? Entrar no ritmo. Livros e filmes. Filme é bom demais, livro também é muito bom, né? É, mas vamos além. Será que esses hábitos só trazem coisas boas? Tem um lado ruim nisso também, gente? Será? Bora entender juntos. Eu confesso que amo a boa leitura, mas também não resisto a um filme no final de semana com a família. Claro que a leitura, eu corro atrás também, viu? O filme é mais fácil, né? Você senta ali, liga, desenrola, tá bom? É bom demais, mas, enfim. E você? É mais do time dos livros ou das telinhas? No fundo, os dois têm seus encantos, sim. E o que isso tem a ver com a nossa fé, gente? Como tudo na vida pode ter vantagem e desvantagem em cada um, é sobre isso que a gente vai conversar hoje com você aqui no Sou de Fé. Então já se prepara e começa a pensar no assunto, porque daqui a pouquinho a gente volta para desenrolar esse mistério. Ou melhor, esse assunto, esse bate-papo tão cabeça aqui no Sou de Fé, onde

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11: Prontinho, já tô de volta aqui com o Sou de Fé de hoje. É, esse domingão tá lindo, tá maravilhoso. E vamos com o nosso papo de hoje. Pra começar, eu quero falar sobre livros, tá? Bora lá? Porque não dá pra negar que faz a gente viajar e treinar a imaginação. Isso é legal, né? Rapaz, isso não tem dúvidas. Melhora o nosso vocabulário, faz a gente criar imaginação, ser criativo também. O livro é muito bom, né? Faz a gente pensar, é claro. Mas nem todo mundo tem paciência para ler. Eu sou agitado, gente, pensa comigo. Agitado. Ando para lá e para cá. Grito, canto. Imagina para eu parar para ler um livro? Mas precisa, né? Precisa. Muito. Eu confesso que eu adorava pegar um livro e passar aí horas tentando ler. Já passei muito tentando ler, tentando, mas já consegui, viu? Eu sou um pouco agitado, como eu disse pra você, mas eu consegui. E é gostoso quando você começa a entrar, principalmente naquele livro que chama muita atenção. Eu, pelo menos, sou assim. E aí eu vou dias lendo, mas dias mesmo, lendo um pouquinho de cada vez até chegar ao final. E o tempo passa, a vida vai ficando corrida, vem os filhos, para mim no meu caso, para você é faculdade, trabalho, enfim. E a gente pega o livro, põe ali próximo à cabeceira da cama, é meu livro de cabeceira, começa a ler duas, três frases e tá dormindo. Não tá fácil, né? E aí entra os filmes. Tudo rápido, a gente não precisa nem imaginar, o visual já faz o trabalho pela gente e a gente relaxa. Beleza. Ou então fica ansioso esperando o que vai acontecer. É bom demais poder escolher um livro ou um filme para curtir no momento mais off. Mas nem tudo é mil maravilhas. Eu sempre falo por aqui do equilíbrio, o saber dosar. Tudo que é demais acaba não fazendo bem. Tudo, tudo, tudo. Então, como é bom ter equilíbrio em tudo, para eu não ficar só falando por aqui, vamos de música, que é bom também. Música, o Sol de Fé é assim. Bate-papo, música, e vamos de música então. Bora lá!
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10: Estou de volta aqui, falando de livro ou filmes, vantagens, desvantagens. Os Jovens de Maria estão chegando por aqui com a opinião deles. Bora ouvir os Jovens de Maria por aqui, falando de livros ou filmes, vantagens, desvantagens. Vamos lá, vamos lá, vamos lá, vamos embora, bora, bora, Jovens de Maria chegando.
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12: Olá, querido ouvinte, sejam bem-vindos a mais um Papo Jovem de Maria. Eu sou Alan e por aqui a gente fala de todos os assuntos. A gente fala sobre a nossa sociedade, como tudo está acontecendo ultimamente, mas também sobre o nosso comportamento, como devemos agir, como as pessoas estão agindo, como podemos melhorar também. E claro, sobre a nossa fé, como podemos nos aproximar mais de Deus e de Nossa Senhora Aparecida. E claro, para que eu possa falar de cada um desses temas, que muitos deles são bem complexos, outros mais fáceis, eu preciso aqui de dois convidados para discutir sobre esses assuntos comigo. Então sejam muito bem-vindos, Raquel e Gabriel. Tudo bem com vocês?
13: Tudo bem, graças a Deus.
14: Tudo certo.
12: Que ótimo, pessoal. Fico feliz pela participação de vocês hoje, porque a gente vai falar de um assunto que é bem legal, que é sobre a leitura, né? Sobre a questão de assistir filmes ou séries e quais são as vantagens que isso traz pra gente. Eu quero ouvir de você, Gabriel. Você que é um cara que gosta de assistir filmes, né? Gosta de séries também. Você acha que isso trouxe alguma coisa pra sua vida hoje?
13: Alan, eu que trabalho com audiovisual, eu posso dizer que meio que transformou a minha vida, né?
12: Ah, sem dúvida.
13: Porque, basicamente, eu trago referências de tudo que eu vejo, tento, às vezes, aplicar no meu trabalho, no meu dia a dia, mas também aquilo me dá uma... É como se eu criasse uma consciência sobre pontos de vista que eu não tinha. Então, às vezes, você lê um livro... É muito interessante, mas quando você vê um filme ou uma série daquele livro, você tem uma outra visão, você enxerga detalhes que às vezes você não entendeu propriamente no livro e você tem outras visões, como por exemplo A Paixão de Cristo, né? Você, é claro que tem a Bíblia e a história de Cristo ali, mas quando você vê o filme, aquilo te toca de uma maneira diferente, né? Você consegue visualizar aquilo, você consegue sentir aquela dor que os atores estão expressando.
12: Sem
13: então
12: dúvida.
13: São outros sentimentos.
12: Eu acho que o filme traz isso também, né? Às vezes a gente tá lendo um livro
9: E a gente materializa também o que a gente tenta de imaginar o que está se passando no livro, né? Eu lembro quando eu li o Harry Potter, o último livro, e eu ficava pensando, nossa, como é que seria essa cena? E quando saiu o filme, você fica pegando, nossa, eu lembro disso. E é bem legal também, né? Porque a gente trabalha a imaginação. E Raquel, como é isso pra você, essa questão da leitura, dos filmes hoje em dia?
14: É, eu acho que é importante as pessoas voltarem a esse hábito de ir ao cinema, voltarem ao hábito de ler. É, hoje a gente quer filmes muito rápidos, muito curtos, ou a gente quer ler o mínimo possível, e isso não ajuda a gente a fazer um caminho. A gente tem que entender que a leitura, que o filme, que a história, contar uma história, né? Seja documentário, seja drama, seja aventura, ou seja até uma ficção, mas contar uma história, contar alguma coisa que está no cérebro de alguém, ou contar uma experiência vivida, os documentários, por exemplo, eles fazem com que a humanidade avance. Isso é muito legal a gente pensar, né? Se hoje a gente tem computadores, é porque alguém lá atrás sonhou com isso, projetou, escreveu, desenhou, criou, né? A humanidade cresce e os registros, eles estão aí. Às vezes a pessoa quer avançar no mundo, a pessoa quer, mas ela não lê, ela quer tudo curtinho, vídeos, mini vídeos, ela quer mini textos, mini áudios, né? E a história da humanidade, ela foi construída com o decorrer do tempo, com pessoas criativas. É, a gente precisa voltar a esse hábito de coisas maiores, né? Filmes maiores. Às vezes a pessoa fala, ah, vai ao cinema. Nossa, mas é 2 horas e 4. Esse, acho que o problema é o 4, né? Não as 2 horas. Mas só pra dizer que, assim, a gente quer tudo muito rápido. Num mundo muito rápido, a gente ser estimulado a parar e falar, puxa, eu vou ler um livro muito grande, constrói em mim um conhecimento que o outro não tem. Então, assim, você precisa de um diferencial na sociedade para transformar a sociedade, mas até para ter um melhor emprego, realizar os seus sonhos. Então, um diferencial, sim, é filme, é livro, é série. Esse hábito é um hábito bom, né, para transformar o mundo.
13: É sobre ter outros pontos de vista, né? Uma vez eu ouvi uma frase, até de uma youtuber, que ela falou, graças a Deus a gente muda de opinião. É. Então, é lendo um livro, é assistindo filme, que a gente vai olhar para aquele e falar, nossa, por que que, né, isso dá certo? Eu acho que eu vou seguir mais por esse caminho, gostei desse filme. Igual, por exemplo, quando a gente é criança, a gente assiste lá os Vingadores, assiste o Harry Potter, quando acaba o filme a gente sai lançando feitiço, né? Achando que tudo vai ser resolvido através de feitiço.
14: Boa,
13: ou
14: boa.
13: Poderes.
14: Ainda bem que a gente muda de opinião.
13: É, exatamente, quando a gente cresce. Mas isso é trabalhar também com o imaginário da criança, sim, né? O desenvolvimento, sim, da criança ali. Então, é muito importante, porque você consegue materializar isso.
9: É, e eu espero também que para o jovem que esteja nos ouvindo, essa reflexão seja clara também e tenha chegado até ele. Porque é importante que você leia, que você assista filmes, que você trabalhe sua imaginação, porque isso vai te ajudar tanto quanto pessoa, quanto profissional também. Eu vou ficando por aqui e agradeço a presença do Gabriel e da Raquel. Obrigado pelo
13: papo. Obrigado pelo convite.
9: Para você que está nos acompanhando, nos encontramos no próximo episódio. Até mais.

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7: Sou de Fé de volta aqui, continuando nosso papo sobre filmes e livros. Já falamos sobre saber dosar, equilíbrio, mas saber dosar o que exatamente? Principalmente o tempo. Ficar tempo demais com a cara enfiada num livro, trancado no quarto, esquecer da vida, de olhar pro céu de vez em quando, não faz bem não, gente. Vocês concordam comigo? E ficar o tempo todo vendo filmes, consumindo histórias pesadas ou até mesmo temas viciantes que te tiram da realidade, nunca vai ser bom. Os dois hábitos podem te ajudar a fazer crescer. Leitura na medida pode te ajudar a melhorar o seu entendimento, sua imaginação e até como você escreve. Tirar um tempinho para ver um filme é legal, é bom demais, principalmente em família. Eu amo. Conhecer novas histórias, dar muita risada, se divertir. E até dividir esse tempo com alguém que você ama também pode ser importante. Apesar de que você senta com a família e você tá curtindo o filme, mas a gente não tá dando oportunidade pro diálogo, pra trocar ideia. Já tá tão difícil hoje com o celular, né? É por isso que eu falo que existe tempo pra cada coisa. Eclesiastes 3 fala assim, ó, na Bíblia. Pra tudo há um tempo abaixo do céu. Então pra tudo precisa de um tempo, isso é equilíbrio. O que não dá, gente... Por isso que a gente precisa ter um tempo a cada coisa, é substituir nossa realidade por ficção e esquecer do nosso tempinho com Deus, principalmente. Principalmente. E se você escolher bem, ele também fala com a gente através da arte, viu? Não só nos livros, pinturas e filmes, mas música também, porque a música chega lá dentro do nosso coração sem a gente perceber, né? Entra pelos nossos ouvidos e toca o nosso coração, principalmente quando é uma música bem especial, uma música de Deus. Bora lá de boa música?

0: gente, vamos chegando ao fim de mais um Sou de Fé, e a gente pode dizer que o importante é escolher bem o que a gente assiste, o que lê e deixa entrar no nosso coração. E é claro, uma oração para se conectar com Deus, para ter o nosso relacionamento com Ele, é importante, sabia? Vou adorar saber a sua rotina, assim como eu falei aqui hoje um pouquinho de mim e bati um papo bem legal com você, tá? Eu espero que esse papo tenha te ajudado a olhar um pouco mais com carinho para os seus hábitos e fazer escolhas importantes e melhores para você. Espero que você tenha curtido o programa de hoje. Compartilha com seus amigos. Um abraço para você, bem apertado, e até o próximo domingo, se Deus quiser. Tchau, tchau. Estou indo, hein? Fui.
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3: 11:57.
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0: Maria, cheia de graça, o Senhor é convosco. Bendita sois vós entre as mulheres, e bendito é o fruto do vosso ventre, Jesus. Santa Maria, Mãe de Deus, rogai por nós, pecadores, agora e na hora da nossa morte. Amém. Rogai por nós, Santa Mãe de Deus, para que sejamos dignos das promessas de Cristo. Oremos e infundi, Senhor, vos rogamos, a vossa graça em nossos corações, para que nós que conhecemos pela anunciação do anjo a encarnação de Jesus Cristo, vosso Filho, cheguemos por sua paixão e morte de cruz a glória da ressurreição. Pelo mesmo Cristo nosso Senhor. Amém.
1: Olá, queridos ouvintes da Rádio Aparecida, da Rede Aparecida de Rádios. Eu sou o padre William Betônio, missionário redentorista, e faço companhia a você neste momento em que os ponteiros apontam para o infinito. Hoje, dia 19 de julho, neste domingo, celebramos o 16º domingo do tempo comum. Eu gostaria de trazer um pouquinho da reflexão que fiz para a liturgia deste fim de semana e que abre também esta semana de reflexão a qual nós vamos começar a partir de hoje. O evangelho que nós ouvimos hoje é continuação do evangelho do domingo passado, ainda capítulo 13 de Mateus, e que fala a respeito das parábolas. Como eu disse ontem, a liturgia abre agora a sequência das parábolas de Jesus. Então, no domingo passado, nós já ouvimos a parábola do reino de Deus, que é a semente semeada pelo próprio Deus e que cai nos corações humanos, e que são tipos de terras diferentes, aquelas que são cercadas de espinhos, com pedras, terreno bom, terreno árido. Depois, já no evangelho de hoje, do capítulo 13, nós vemos que Jesus fala do reino de Deus como um campo onde é semeado o joio e o trigo, e que esse lugar é o reino de Deus, e que no momento certo o joio será arrancado e o trigo será deixado. Depois aparece a parábola da semente pequena, né? O reino de Deus é como uma semente muito pequena, é a menor de todas as sementes, mas é aquela que dentro dela pode gerar uma das maiores hortaliças, tornando-se praticamente quase que uma árvore. E depois fala a respeito do reino de Deus como fermento, né? Que uma pequena quantidade faz fermentar uma quantidade imensa de farinha, né? Fazendo assim o processo de fermentação do pão. Qual é o objetivo de Jesus em falar em parábolas dessa forma? Bem, nós vamos ver no evangelho, próprio evangelho diz que Jesus falava em parábolas para se cumprir a profecia, conforme dizia o profeta, né? Que aquele que virá falará com parábolas. No entanto, o que Jesus quer, na verdade, é alcançar o coração humano. Ele quer falar de uma maneira simples, objetiva, para que a gente possa entender, para que o povo daquela época pudesse entender, principalmente um povo que era ligado muito à questão da agricultura. Eles viviam disso, né? Não havia indústrias, empresas, nada disso. O que havia, a base do sustento era praticamente a agricultura. Então todos, ao menos aqueles que trabalhavam às vezes nas cidades, nas prestações de serviço, como o próprio pai de Jesus, que era carpinteiro, mas tirando isso, a maior parte do povo era agricultor, e lidava com a agricultura, então eles entendiam dessa linguagem, muito mais do que nós hoje, por exemplo. Mas Jesus, ele queria o quê? Ele queria alcançar o coração dessas pessoas, falar de uma maneira que elas entendessem. E é justamente isso a missão de Jesus Cristo, que é Deus presente no meio de nós. Deus se encarna, vem sentir no nosso corpo, vem sentir aquilo que nós sentimos, as nossas ânsias, os nossos desejos, as emoções que nós sentimos, para poder falar na nossa linguagem, para que a gente entenda o que passa no coração de Deus. E o que passa no coração de Deus é justamente isso, e não é agora que Jesus vem dizer, ele é aquilo que vem confirmar, mas confirmar todo o Antigo Testamento, confirmar tudo aquilo que foi dito. Primeira leitura de hoje, por exemplo, do Livro da Sabedoria, que fala que o justo deve ser humano. A gente vive numa realidade hoje que nós estamos fora da realidade humana. O racismo, por exemplo, quando nós vemos situações de pessoas que se acham superiores às outras, e aí entra também a questão da supremacia de uma raça sobre a outra, a xenofobia, que é o desprezo pelo outro, pela cultura do outro, por outro ser diferente de nós culturalmente, a misoginia, né, que é esse preconceito em relação ao nosso gênero, né, quer dizer, um gênero é melhor e superior ao outro. Né? Nós vivemos hoje num mundo injusto, e é justamente o que a leitura vem dizer, que o coração de Deus é um coração justo, e aquele que é justo tem um coração humano, compreende o humano, porque Deus compreendeu e assumiu o humano. E a segunda leitura vem nos confirmar nisso. Quando a gente sente fraqueza diante dessa situação, porque nós somos humanos e somos fracos, é o Espírito que vem ao nosso socorro. Então, quem conhece de fato e vai até o coração do humano e conhece o humano por si, ele consegue entender a intenção do Espírito, a intenção do próprio Deus, que é fazer com que nós, seres humanos, encontremos o caminho para a divindade, mas vivendo, amando e respeitando essa humanidade a qual nós fazemos parte. Por hoje nós vamos ficando por aqui. Agradeço a sua audiência, por estarmos juntos. Na próxima semana, se Deus quiser, estaremos novamente aqui. Fique com Deus, um abraço e até lá.
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3: Ao nosso momento todo especial para aprofundarmos a nossa fé. Afinal, só amamos aquilo que conhecemos, como já lembramos tantas vezes, né? E para que possamos amar a nossa igreja e a nossa fé, precisamos conhecer e entender. E aí, Malu, tudo bem? Está animada para hoje? Eu tô ótima e muito animada para descobrir mais uma novidade. Mal posso esperar. Que legal! E você se lembra do que estamos falando esses dias? Claro que sim! Tá tudo anotado no meu caderno. Estamos falando sobre as virtudes. Muito bem, pequena. Mas o que são virtudes mesmo? Ah, sim. São hábitos. Prática, não é? Isso mesmo. São hábitos que nos apontam o caminho do bem. E só para lembrar, já falamos das virtudes teologais, disse a Malu empolgada. E são três: a fé, a esperança e a caridade, que também é o amor. E eu já aprendi todas elas. Parabéns, pequenina. Já vi que está afiada. Hoje, vamos conhecer um outro grupo de virtudes que chamamos de cardeais. Cardeais? O que é isso? Perguntou a Malu. Cardeais quer dizer as virtudes humanas, aquelas que dependem do nosso esforço, do nosso treino para adquirir. É a força de vontade mesmo que nos faz ter estas virtudes. A palavra em si, cardeais, significa dobradiça. Dessas de porta, sabe? Que fica no cantinho e faz a porta abrir e fechar. Sei, sempre vejo elas em casa, disse a Malu. E sabe por que significa isso? A Malu pensou um pouco e logo respondeu que não. Afinal, virtude e dobradiça não fazia nenhum sentido. Ah, Malu, você está enganada. Faz todo sentido. Acontece que as virtudes cardeais são as principais e delas derivam todas as outras. Ou seja, as quatro que vamos aprender abrem as portas para as demais virtudes. Agora eu entendi. Nossa, então elas são super importantes mesmo. Isso mesmo, Malu. Elas são essenciais para nós. Assim como cultivamos a fé, a esperança e a caridade, que são presentes de Deus, precisamos nos esforçar para adquirir as quatro virtudes cardeais. E isso pede exercício a cada dia. Sabe, assim como a gente vai na academia para ter músculos, a gente precisa ir na academia das virtudes para adquiri-las também. E assim teremos todas as outras virtudes. Assim, devemos nos empenhar e fazer muito esforço por elas. E quais são essas virtudes tão importantes assim? Quis saber a pequena curiosa, que vocês já imaginam que a essa altura está de olhos muito abertos aqui. São quatro, Malu. Mas não vou te contar quais são hoje. Ah, não, isso não vale, reclamou a Malu. Vale sim, você vai pesquisar. E semana que vem, você me conta o que descobriu. Enquanto isso, você aí de casa também pode tentar descobrir quais são nossas quatro virtudes cardeais. Nos vemos na próxima semana para exercitar as virtudes.

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1: Salmo 85. Ó Senhor, vós sois bom, sois clemente e fiel.
2: Ó Senhor, vós sois bom, sois clemente e fiel.
1: Ó Senhor, vós sois bom e clemente, sois perdão para quem vos invoca. Escutai, ó Senhor, minha prece, o lamento da minha oração.
2: Ó Senhor, vós sois bom, sois clemente e fiel.
1: As nações que criastes virão adorar e louvar vosso nome. Sois tão grande e fazeis maravilhas. Vós somente sois Deus e Senhor.
2: Ó Senhor, vós sois bom, sois clemente e fiel.
1: Vós, porém, sois clemente e fiel. Sois amor, paciência e perdão. Tende pena e olhai para mim. Confirmai com vigor vosso servo. 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
0: Está no ar Maria Maria, um momento dedicado à teologia mariana na sua Rádio Aparecida. Maria Maria. Ó Virgem Imaculada, Mãe do verdadeiro Deus e Mãe da Igreja, tu que desse lugar manifestas a tua clemência e a tua compaixão a todos que solicitam o teu amparo, escuta a oração que com filial confiança te dirigimos e a apresentamos a seu Filho, nosso único Redentor. Mãe de misericórdia, mestra do sacrifício escondido e silencioso, a ti que vens ao encontro de nós pecadores, te consagramos neste dia todo o nosso ser e todo o nosso amor. Consagramos-te também nossa vida, nossos trabalhos, nossas alegrias, nossas enfermidades e nossas dores. Concede a paz, a justiça e a prosperidade a nossos povos. Tudo o que temos e somos, colocamos sob teus cuidados, Senhora e Mãe Nossa. Queremos ser totalmente teus e percorrer contigo o caminho da plena fidelidade a Jesus Cristo em sua igreja. Não nos soltes de tua mão amorosa.

0: tarde pra você. Hoje é dia 19 de julho. Está começando mais um programa Maria Maria. Que alegria ter a sua companhia neste domingo. Eu sou Elô Silvério e estarei com você ao longo desse momento de fé, música e devoção mariana. O programa Maria Maria tem a produção de Júlia Batista, trabalhos técnicos de Luiz Cláudio de Oliveira, coordenação de Paula Castro e direção do missionário redentorista, Padre Vanderlei Souza. Maria Maria. Nossa frase mariana é de São Luís Maria Grignon de Montfort, que nos fala assim: as grandezas e as excelências de Maria Santíssima, o milagre dos milagres da graça, da natureza e da glória.
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0: Nossa Senhora da Fé. Os títulos mais apropriados para Maria é o de Nossa Senhora da Fé, pois sua vida foi um contínuo ato desta virtude primordial. Maria sempre aceitou a palavra de Deus e nunca pediu provas. Quando o anjo lhe disse que seria mãe do Altíssimo, ela apenas respondeu: eis a escrava do Senhor, faça-se em mim segundo a sua palavra. A última frase que o Evangelho recolheu de seus lábios foi nas bodas de Caná: fazei o que ele vos disser. No entanto, quando ela falou a Jesus que o vinho havia terminado, ele lhe respondeu: mulher, o que eu tenho com isto? Ainda não chegou a minha hora. Sua fé total induziu Cristo a fazer seu primeiro milagre. No tempo da paixão, ela mostrou ao mundo a grandeza de sua fidelidade. Vendo seu divino filho ser crucificado e desprezado, embora os apóstolos vacilassem, a fé de Maria ficou inabalável. Este título de Maria foi usado na Europa no período medieval, principalmente na França e na Bélgica. Porém, são mais conhecidas as igrejas do século XVII, dedicadas a este orago. Em Portugal, existe uma antiga e milagrosa imagem da Senhora da Fé no Templo da Madre de Deus, em Lisboa. Diz Frei Agostinho de Santa Maria que na época de Dom João IV, aquela efígie foi transferida para a Capela Real e era muito venerada pelos soberanos e pela corte lusitana. Os padres jesuítas tinham grande devoção à Virgem da Fé e divulgaram seu culto nas missões do Novo Mundo. No Brasil, o primeiro local criado com este nome foi a Redução da Companhia de Jesus, em Mato Grosso, dedicado a Santa Maria da Fé pelo padre belga João Ranconier, em lembrança à padroeira de um santuário em seu país natal. Esta missão, a que mais se notabilizou nos anais trágicos da catequese jesuíta, em Mato Grosso, foi invadida pelos mamelucos em 1645, perdendo em combate o corajoso superior padre Alonso Arias, que tombou serena e intrepidamente no meio de seus neófitos. Mais ou menos naquela ocasião, temos notícia de uma imagem de Nossa Senhora da Fé, existente na Capela dos Jesuítas, em Salvador. Era uma escultura de madeira com 6 palmos de altura, revestida de folhas de prata e servida por uma irmandade composta de rapazes solteiros. Na época, um historiador sacro dizia que não sabia se a imagem havia sido executada em Portugal ou no Brasil, mas que certamente tinha sido recoberta na Bahia. Ninguém sabia informar sobre o destino daquela valiosa efígie da Virgem. Porém, na sacristia da Catedral Basílica de Salvador, a antiga igreja dos jesuítas, existe uma imagem barroca de Nossa Senhora da Fé, que dizem ter sido trazida da antiga Sé, demolida em 1912. Veio de Portugal em 1608 e é uma das obras-primas daquele artístico templo. Dizem que ela segurava na mão esquerda um olho de ouro e pedras preciosas, cercado de um rico resplendor que se encontra atualmente no tesouro da igreja. Em Minas Gerais, na Serra da Mantiqueira, está situada a cidade de Maria da Fé, uma das localidades de maior altitude em todo o Brasil, que tem por padroeira Nossa Senhora da Fé. A devoção à Nossa Senhora da Fé é bem antiga, mas deveria ser revivida, pois nos tempos atuais há uma extrema carência desta virtude teologal e da fraternidade cristã, que são o centro da mensagem do Evangelho. Nossa Senhora da Fé, rogai por nós. E depois de contemplarmos o exemplo de fé de Nossa Senhora, deixamos que a oração continue através da música. Vamos ouvir agora Ave Maria com a comunidade Colo de Deus.

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1: Maria, coração educador da fé. O coração materno de Maria, enquanto reflexo do ser de Deus, é educador da nossa fé. Toda mãe educa os filhos com o amor de seu coração. O agir educador nasce da ternura do coração maternal, que é a fonte primeira das intuições educativas das mães. Isso aconteceu com Maria no seu papel em relação ao mistério de Jesus. Primeiro, ela deixou-se educar nos caminhos do Senhor, a seu respeito. A anunciação no Evangelho de Lucas, a cena do diálogo com o anjo Rafael, nos mostra o processo do discernimento da jovem Maria. Ela modelou seu coração, moldou sua vida conforme a palavra do Senhor. Eis o significado do sim à encarnação de Jesus em seu seio. Aí ela entrou no coração, no mistério de Jesus, e foi sua primeira ouvinte. Mãe do Verbo, mestra do Filho e sua maior discípula, ela alcançou o máximo grau na peregrinação da fé. E nela, educou seu coração ao lado do Filho. Compreendeu, pois, a palavra de Deus e viveu-a em plenitude. Por isso, os apóstolos viram nela a pessoa que mais retratava a fisionomia de Jesus, o seu jeito de ser. O coração do bom pastor, e dele aprendeu, mais do que ninguém, a mansidão e a humildade do coração. Com toda razão, podemos invocá-la. Lá do céu, ela age como mãe e pode nos conscientizar, guiar e educar numa vida cheia de fé, na estima pela justiça e no amor de Deus. E como tem sido difícil deixar-nos educar nas coisas de Deus, na fé incondicional nele, na vivência de seu amor. A nossa é uma sociedade que privilegia ricos e poderosos e discrimina os trabalhadores mais humildes. A pornografia asfixia os mais nobres valores e deseduca os sentimentos mais elevados, campeando sem pudor na grande mídia. Não está fácil trabalhar, progredir, seguir Jesus respirando esse clima imoral, desumano, corrompido, tão deseducativo. Toda mãe educa os filhos com o amor de seu coração. Queremos ser bons. Sabemos que nossa educação na fé não cai do céu. Não é tarefa do governo laico. Não a garantem os legislativos e os tribunais, mesmo quando suas paredes ostentam a imagem do Cristo na cruz. Somente os exemplos cotidianos dos pais e das mães de família podem educar na fé e para ela. Através da fidelidade aos valores matrimoniais e da promoção do respeito à vida, acolhendo o feto no ventre materno. Contra a cultura da morte, sabendo educar para a cidadania e encaminhar os filhos para a catequese na comunidade. Só a educação na fé faz progredir realmente a criança, o adolescente, o jovem, o adulto, e proporciona a todos uma vida sadia no corpo, digna e santa aos olhos de Deus. Só ela é fonte de uma alegria de fato libertadora e transformadora. Por ela passam as veias vitais, o sangue da vida plena, irrigando todos os nossos anseios. A primeira comunidade cristã foi educada na fé em Jesus, perseverando na oração comum junto com Maria. Contemplando Maria, a mãe da Igreja do Filho, como que ouvimos as batidas de seu coração forte, reflexo vivo da sua vida de comunhão com Deus. Maria foi modelo de fé para a primeira comunidade da Igreja, conforme os Atos dos Apóstolos. Maria, coração educador da fé, rogai por nós que recorremos a vós. Texto, Portal A12.

0: devotos de Nossa Senhora têm uma linda história de fé para contar. Hoje participa conosco a Laura e o João de São Paulo. Bem-vindos!
1: Meu nome é Laura, vou me casar com o João. A gente veio entregar o nosso convite à Nossa Senhora, porque como Maria intercedeu no primeiro milagre de Jesus, que foi um casamento nas bodas de Canaã, a gente veio pedir a intercessão de Nossa Senhora para o nosso casamento também.
0: Nós gostamos muito desses testemunhos, né, que conhecemos aqui no nosso programa. A fé se fortalece quando é partilhada, não é mesmo? E vamos seguir nossa caminhada de oração e aprendizado? É hora de irmos ao encontro de Maria com o Padre José Allen.
2: Caros irmãos e irmãs, a paz e Cristo, mais uma vez estamos aqui para viver esse breve momento do diálogo com Maria, nossa mãe. Lembremos sempre, Maria sempre esteve presente na história da Igreja, desde a sua origem, no silêncio, muitas vezes se manifestando, sempre tudo por amor a Deus, para conduzir a nós, seus filhos, para o caminho do seu filho Jesus, reconhecendo que ele é o caminho, a verdade, a vida. É importante a gente sempre lembrar que tudo que Maria viveu é para nós um modelo a ser seguido. A verdadeira devoção a Maria é exatamente seguir a ela, deixar que ela nos eduque no caminho de Jesus. Se nós não seguimos o exemplo de Maria, fazendo o que Jesus disse, a nossa devoção pode ficar deturpada. E é por isso que é fundamental, sobretudo nos tempos de hoje, a gente ter a coragem de tomar a decisão: eu quero seguir Jesus. Eu tenho Maria como modelo, mãe que vai me educar nesse caminho. E vou aprender com ela a fazer a vontade de Deus. E um dia poder com ela cantar as glórias de Deus na eternidade. Por isso peçamos sempre a Maria, nossa mãe, a graça, e assim como ela disse: faça-se em mim a vossa vontade, que a gente sempre diga, não só com a boca, mas sobretudo com o coração: que Deus faça em mim a vossa vontade. É isso que o Senhor quer? Essa alegria, essa dor, essa luta, essa dificuldade, essa cruz que eu tenho que abraçar, carregar. Maria viveu alegrias, mas também viveu muitas dores. E ainda hoje, ao ver a todos nós, seus filhos, muitas vezes desviados do caminho do seu filho Jesus, percorrendo estradas erradas na vida, ao invés de construir a civilização do amor, construindo a civilização do ódio, da raiva, da inveja, da competição e assim por diante, destruindo, portanto, o verdadeiro sentido da vida. Peçamos a Maria a graça de a gente não perder a esperança, de a gente saber se levantar pelas estradas da vida e seguir o caminho, por mais difícil que seja, sabendo que, como ela um dia, sofrendo ao pé da cruz, possamos estar gloriosos na eternidade, onde aí viveremos a vida não mais passageira, mas definitiva, eterna. E aí a felicidade não terá fim. E tudo que nós suportamos possa servir para podermos chegar a essa plenitude da vida. Vamos pagar, entre aspas, o preço da nossa salvação, oferecendo como Jesus a nossa vida por amor a Deus e ao próximo. Que Maria interceda por nós e o seu testemunho nos ilumine na fidelidade.
0: E chegamos ao final de mais um programa Maria Maria. Eu quero muito agradecer pela sua companhia e por partilhar conosco este momento de oração e devoção. Olha, que Nossa Senhora da Fé fortaleça a sua confiança em Deus e acompanhe seus passos ao longo desta semana que se inicia. Que em seu coração floresçam a esperança, a paz e a alegria do Evangelho. No próximo domingo, ao 12:30, temos um encontro marcado aqui na Rádio Aparecida e Afiliados. Até lá, fiquem com Deus e sob o manto protetor de Maria. Tchau, tchau!
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15: Uma ótima
10: Boa tarde para você que está sintonizado aqui nas ondas da Rádio Aparecida neste domingo, hoje, dia 19 de julho de 2026. Seja bem-vindo a mais um Almanac. E hoje, de forma especial, celebrando o Dia do Amigo. Muitas das bandas mais famosas do planeta nasceram de amizades de infância, de colegas de escola, de vizinhos de bairros ou também de irmãos que descobriram juntos o amor pela música. E algumas dessas amizades durante décadas estão firmes e fortes, né, gente? Outras enfrentam brigas, separações e reencontros, mas todas elas deixaram um legado que continua emocionando milhões de pessoas. E hoje, aqui no Almanac, a gente vai celebrar o Dia do Amigo, Dia Internacional da Amizade, mostrando histórias de pessoas que transformaram a amizade em arte. Então você se prepara aí para conhecer curiosidades, lembrar grandes sucessos e descobrir que muitas vezes uma amizade pode mudar completamente a história da música. E é claro que você participa do programa respondendo a nossa enquete, né, meu amigo? Qual música você lembra de um grande amigo ou de uma grande amizade? Traz pra gente pro programa essa lembrança bacana através do WhatsApp da Rádio Aparecida no 12-3104-1043. Participe, faça parte do Almanac trazendo boas lembranças dos seus grandes amigos, das suas grandes amizades, tudo através de uma música bem marcante na sua história. E a gente sempre abre o programa com música boa e, claro, por falar em amigos, não podemos deixar de colocar essa canção. I'll Be There For You com The Rembrandts, que é a música tema da série Friends. Boa tarde!

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1: Olha, você sabe por que que a gente comemora o Dia do Amigo? Olha que interessante essa curiosidade, gente. A origem dessa data, ela é bem curiosa, viu? Ela tem relação com um dos acontecimentos mais marcantes da história da humanidade, a chegada do homem à Lua. Pois é, foi no dia 20 de julho de 1969, enquanto milhões de pessoas acompanhavam o pouso da Apolo 11, né? O argentino Henrique Ernesto Febraro, ele chegou naquele momento um símbolo de união entre todos os povos. E foi inspirado por esse feito histórico que ele enviou milhares de cartas para diversos países, propondo que o dia 20 de julho fosse celebrado como Dia do Amigo. A ideia conquistou muita gente e acabou sendo adotada em vários outros países, inclusive aqui no Brasil. Anos depois, em 2011, a Organização das Nações Unidas, ela criou também o Dia Internacional da Amizade, celebrando em 30 de julho e reforçando assim a importância da amizade como um caminho para promover a paz, o respeito e a união entre as pessoas. No fim das contas, gente, seja no dia 20 ou seja no dia 30 de julho, o mais importante é celebrar aqueles amigos que fazem a caminhada da vida ficar muito mais leve e muito mais especial. E a gente segue com muitas músicas que você vai ouvir, está ouvindo aqui durante o programa Almanac de hoje, muitas músicas que têm amizade como tema, que falam sobre amigos, sobre amizade, e agora eu chamo Bill Withers com a canção Lean on Me.

0: Esse é o James Taylor com You've Got a Friend. Não podia deixar passar, né, gente? Bom, o programa de hoje está só começando. Eu quero a sua participação aqui no Almanac, viu? Você pode contar para mim através do nosso WhatsApp no 12-3104-1043 qual foi a música que fez você lembrar, que faz, aliás, você lembrar de um grande amigo, de uma grande amizade. Conta pra gente no nosso WhatsApp, porque o programa tá só no começo. Eu corro pro primeiro intervalo e daqui a pouco volto aqui no Almanac. Não saia daí!
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0: De volta aqui nas ondas da Rádio Aparecida, no programa Almanac, onde todos os domingos eu, Murilo Germano, convido você a relembrar bons momentos da nossa história e, claro, compartilhar com a gente aqui no WhatsApp da rádio, viu? 12-3104-1043 é o contato para você participar do programa trazendo boas lembranças. Nós estamos falando sobre o Dia do Amigo e eu quero que você me responda qual música faz você lembrar de um grande amigo ou de uma grande amizade. Participe conosco que daqui a pouco eu vou falar as mensagens mensagens que já estão chegando aqui no nosso WhatsApp, tá joia? Só que agora eu quero falar um pouquinho sobre as bandas que nasceram da amizade, gente. A história da música, ela é cheia de encontros improváveis. E os integrantes do Queen, por exemplo, eles se conheceram em Londres enquanto eles frequentavam a universidade e o circuito musical da cidade também. E a amizade entre Freddie Mercury, entre Brian May, Roger Taylor e também o John Deacon foi essencial para criar uma das maiores bandas de todos os tempos. Já os meninos de Liverpool, né, os Beatles, eles começaram praticamente como um grupo de amigos adolescentes lá na cidade de Liverpool. John Lennon convidou Paul McCartney para tocar com ele. E pouco tempo depois, o Paul apresentou George Harrison. Mais tarde veio Ringo Starr e o resto, meu amigo, é só história, né? E o Coldplay também foi assim. Nasceu entre colegas universitários. Chris Martin e Johnny Buckland, eles estudavam na mesma faculdade quando decidiram formar uma banda. Aqui no Brasil tem essas histórias em todos os cantos, né? Mas aqui no Brasil o que mais nos marcou foram os Titãs, que surgiram entre amigos de colégio. Os Paralamas do Sucesso também foi uma amizade muito forte entre o Herbert Viana e o Bi Ribeiro, que mais tarde convidaram o João Baroni para completar o trio, né? E o Skank também é outro exemplo, gente. Lá em Belo Horizonte, eles começaram entre amigos apaixonados por reggae, por rock e por futebol. E às vezes, gente, basta uma simples amizade para poder mudar o rumo da música. E assim aconteceu com tantas e tantas outras bandas que, se eu ficar mencionando aqui, vai acabar o programa e eu ainda vou estar falando sobre isso, né? Mas vamos fazer o seguinte, a gente mencionou eles aqui e nós vamos ouvi-los. Eu tô falando de Freddie Mercury, Brian May, Roger Taylor e John Deacon. Senhoras e senhores, You're My Best Friend ao som de Queen.

voltar ao passado e trazer grandes lembranças, gente. Se muitas bandas nasceram de amizade, algumas também terminaram justamente porque ela se desgastou, né? Você conhece algumas bandas que acabaram simplesmente porque não conseguem mais se olhar nos olhos? Os caras das bandas, né? É, esse povo é difícil, gente. O sucesso, a pressão, as diferenças criativas e até conflitos pessoais fizeram com que grupos que pareciam inseparáveis seguissem caminhos bem diferentes, né? Um dos casos mais famosos são dos irmãos Gallagher. Eu tô falando da banda Oasis. Liam e Noel Gallagher, eles protagonizaram discussões durante anos. Em 2009, depois de uma briga grande nos bastidores de um show lá em Paris, Noel anunciou a sua saída da banda. Depois de muitos anos de afastamento, os irmãos voltaram a dividir os palcos, mostrando que algumas histórias ainda podem ganhar, sim, um novo capítulo. Outro exemplo são os alemães do Pink Floyd. Pois é, as divergências entre Roger Waters e David Gilmour se tornaram tão intensas que marcaram a história da banda. E mesmo depois de reuniões ocasionais, a relação entre eles continuou distante e continua por muito tempo, viu? Já a relação entre John Lennon e Paul McCartney passou por um período de fortes conflitos até o fim dos Beatles. Durante alguns anos, eles trocaram críticas públicas e até indiretas musicais, gente. Pois é, felizmente, com o passar do tempo, a amizade foi sendo reconstruída e os dois voltaram a se aproximar antes da morte de John Lennon em 1980. Essas histórias, gente, elas mostram que por trás de grandes sucessos existem pessoas com sonhos, com opiniões e personalidades diferentes. Mas também lembram também que a amizade, quando cultivada com respeito e, claro, com diálogo, ela pode sim superar até os maiores desafios e até grandes diferenças. E eu perguntei pra você no começo do nosso programa, pra que você pudesse participar do Almanac, qual é a música que faz você lembrar de um grande amigo ou de uma grande amizade, viu? Você já tá participando, tem muita gente entrando em contato através do 12-3104-1043. A Maria Helena nos ouve lá em Pindamonhangaba, ela disse o seguinte: Murilo, a música que sempre me faz lembrar da minha melhor amiga é a música Amigo, do Roberto Carlos. A gente estudava juntas e cantávamos essa música nas festas da escola. Hoje cada uma mora numa cidade, mas a nossa amizade, ela continua muito firme. Muito obrigado, viu, Maria Helena, pela participação, pela lembrança boa que você teve aí. Faltou dizer só o nome da sua amiga, né? Mas obrigado pelo carinho da sua audiência, tá bom? Olha, o Carlos Eduardo, em Taubaté, tá nos ouvindo, ele disse o seguinte: Murilo, a música que me lembra, meus amigos, é With a Little Help from My Friends, dos Beatles, né? Na juventude a gente se reunia pra ouvir Beatles nos discos de vinil. Que saudade daquele tempo. Ô, seu Carlos, bons tempos, viu? A música sempre reunindo e trazendo esses eventos de união entre amigos, né? Obrigado pela participação e por essa lembrança compartilhada comigo aqui no Almanac, tá joia? E tem mais mensagem, gente. A Rosângela tá aqui Aparecida nos ouvindo, ela disse o seguinte: Murilo, a minha lembrança é da Canção da América, do Milton Nascimento. Quando uma amiga mudou de cidade, essa música tocou na despedida que nós fizemos pra ela. Até hoje eu me emociono quando escuto. Rosângela, só me diz, continua amiga dela? Continua trocando ideia? Continua em contato? E vocês continuam se emocionando ouvindo Canção da América? Que bacana a sua participação aqui, viu? Boa lembrança e muito obrigado pelo carinho de compartilhar isso com a gente, tá joia? Gente, vamos de música? Teve gente que falou aí o It's a Little Help from My Friends. Eu achei uma versão bem bacana aqui, viu, seu Carlos? Não dos Beatles, que é ótima. Mas eu quero ouvir junto com o senhor e me emocionar junto com você na voz dele, Joey Cocker, cantando pra gente uma versão de Beatles, With a Little Help from My Friends.

0: Essas vozes lindas aí são dos caras do MPB4, aliás, né? Amigo é pra essas coisas. E você que tá me ouvindo, tá compartilhando essas memórias muito boas com a gente, pode continuar participando e convide mais pessoas pra entrar em contato conosco no 1231041043 e compartilhar conosco qual música faz você lembrar de um grande amigo ou de uma grande amizade. É o tema do programa de hoje, Dia do Amigo. Então participe do Almanac, compartilhe memórias, traga histórias pro programa. E daqui a pouco eu tô de volta aqui na Rádio Aparecida. Não saia daí.
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0: Volta aqui nas ondas da Rádio Aparecida, no programa Almanac, de 1 até as 3 da tarde, todos os domingos, a gente se encontra para trazer boas histórias, viu, gente? Para puxar aquela lembrança marcante na nossa história, na nossa. gente relembra juntos, você aí do outro lado do rádio, eu aqui apresentando e a gente viajando pelo nosso passado, né? O programa de hoje tá falando sobre o Dia do Amigo, por isso que é importante você participar conosco respondendo a nossa pergunta: qual música faz você lembrar de um grande amigo, de uma grande amizade? Manda mensagem para mim aqui no WhatsApp, tá bom? 12-3104-1043 é o número para você participar, é o contato da Rádio Aparecida para que você possa compartilhar memórias aqui no programa de hoje, tá joia? E olha que bacana, gente, amizade entre os irmãos é algo que é muito bacana, né? Existe essa amizade que começa antes mesmo do nascimento, que são entre os irmãos. Na música, muitos deles dividiram o palco e escreveram páginas inesquecíveis. Como eu já citei aqui, os irmãos Gallagher, que transformaram a banda Oasis num fenômeno mundial. E apesar de constantes discussões, Noel e Liam, eles criaram clássicos que marcaram a geração dos anos 90. E o que dizer do Jackson's Five, né? Reuniram 5 irmãos da família Jackson e revelaram ao mundo Michael Jackson ainda criança. Aqui no Brasil temos exemplos também, né? Sandy Júnior, por exemplo, cresceram juntos diante do público que construíram uma das carreiras mais bem-sucedidas da música brasileira. Já Chitãozinho e Chororó provaram que a parceria entre irmãos pode durar e está durando, né? Décadas e atravessam gerações com grandes sucessos. E quando existe respeito e cumplicidade, gente, a amizade entre os irmãos, ela pode se transformar em música para a vida inteira. E a gente vai ouvir um dos grandes hits que movimenta gerações, que tá sempre ganhando novos públicos e que ultimamente tem sido muito entoada até em campeonatos de futebol como na Copa do Mundo. Vamos ouvir o Oasis ao som de Wonderwall.

só, e falando nessa união, né, de irmãos na música, a gente não pode deixar de citar, de lembrar vocês dos Bee Gees, gente. Pois é, poucos grupos representam tão bem a união entre os irmãos quanto eles. Formado pelos irmãos Barry Gibb, Robin Gibb e Maurice Gibb, aliás, o trio começou a cantar ainda na infância, quando a família vivia lá na Inglaterra. Pouco tempo depois, eles se mudaram para Austrália, onde os irmãos, eles deram os primeiros passos profissionais na música. E lá na década de 60, eles retornaram ao Reino Unido e iniciaram uma carreira internacional incrível, gente, com harmonias vocais marcantes e um talento que, olha, é invejável, um talento impressionante para compor, para poder conquistar o mundo com grandes sucessos, como canções chamadas Massachusetts, Words, To Love Somebody, e assim lá nos anos 70, né? Porque foi no final desse período que os Bee Gees viveram o auge da carreira. Com a trilha sonora de filmes como Saturday Night Fever, eles também se transformaram em grandes símbolos da era de disco, da disco music, né? Canções como Stayin' Alive, Night Fever, How Deep Is Your Love dominaram as paradas e transformaram os irmãos em fenômenos mundiais. E apesar de enfrentar momentos difíceis, né? Aquela pressão da fama, os desafios pessoais, Barry, Rob e Maurice, eles sempre encontraram na música um ponto de encontro. A ligação entre eles era tão forte que as suas vozes se completavam de forma quase perfeita, gente, criando assim um dos sons mais reconhecidos da história da música. Não tem como, né? E depois da morte de Maurice em 2003 e também do Robin em 2012, o Barry Gibb passou a manter vivo o legado dos irmãos, levando ao palco as canções que marcaram gerações dos Bee Gees. Olha, daqui a pouquinho eu vou tocar eles aqui, viu? Porque agora é hora de trazer mais mensagens, mais recordações de vocês que estão me ouvindo aí, que estão mandando mensagem e participando da enquete do programa de hoje. Eu perguntei lá no início do Almanac qual música faz você lembrar de um grande amigo ou de uma grande amizade. O Eduardo tá aqui em Guaratinguetá nos ouvindo, ele disse o seguinte: Murilo, eu lembro de Pais e Filhos da Legião Urbana. Não fala exatamente de amizade, mas era a música que a minha turma mais cantava nas viagens da escola. Bons tempos que infelizmente não voltam. Verdade, né, Eduardo? Sempre temos você, a gente que tinha aquela turminha bem íntima na escola, aquela galera que estava sempre junta, não só na escola, mas às vezes nos rolês das cidades, né? A turminha que estuda junto, sempre tem aquela música que marca também, né? Bem bacana isso, e obrigado por trazer a sua lembrança aqui pro programa, tá bom? A Sônia tá em Lorena nos ouvindo, e ela disse que a minha música é Count On Me, do Bruno Mars. A minha filha me apresentou e hoje ela representa a amizade bonita que temos uma com a outra. Tá aí, Sônia, que bom destaque, né? Boa lembrança, essa amizade entre mãe e filha é sempre importante pra estar sempre fortalecendo essa confiança entre mãe e filha. Obrigado pela sua participação, tá bom? O seu João Batista lá de Cruzeiro, gente, ele já participou aqui várias vezes e tá de novo no programa participando, dizendo o seguinte: Murilo, quando você tocou aí do James Taylor, né, You Got a Friend, eu lembrei de um amigo que já partiu. A gente pescava junto e sempre ouvia essa música no rádio e fica sempre aquela saudade. Verdade, hein, seu João? Que boa lembrança, muito obrigado por participar aqui do Almanac de hoje, tá joia? Você que tá nos ouvindo ainda não lia sua mensagem? Dá tempo, cara, dá tempo, manda aí 12-3104-1043 e responda qual música que faz você lembrar de uma grande amizade, de um grande amigo, tá bom? Participe do Almanac. E como a gente falou entre a amizade dos irmãos, né? Entre irmãos, a verdade, a gente vai ouvir eles, Bee Gees, com Night Fever, aqui no Almanac.

irmãos do Bidiz mandando um som pra você. Você pode continuar participando aqui do Almanac de hoje no 12-3104-1043. Você participa respondendo a nossa mensagem. Qual canção, qual música que faz você lembrar de uma boa amizade? Aquela amizade que nunca deixa perder a sua confiança, né? Pode mandar mensagem pra gente que eu tô mandando um abraço pra você. Quero deixar aqui a nossa saudação também pra quem tá participando aqui pelo WhatsApp no 12-3104-1043. Temos a Ariane em Nova Iguaçu que tá nos ouvindo. Um abraço pra você, Ariane. A Hebe de Cotia mandando mensagem pra gente. Ela disse que a música que faz lembrar o suporte dos grandes amigos, né, pra enfrentar uma situação difícil, é a música do Bruno Mars, né? Count on Me. Obrigado pela participação, viu, Hebe? Tem o Joaquim também, tá lá em São Paulo nos ouvindo. Diz que qualquer uma do Milton Nascimento. Com certeza, viu, Joaquim? Boa lembrança e bom pedido aqui também, viu? Um abraço pro Erison, tá em Piracuruca ouvindo a gente. A Elisiara Marmena, Elisiaria Mena, né? Ela tá cantou aqui pra gente no áudio dela, que bacana, obrigado pela participação. O seu Antônio nos ouvindo lá em Petrópolis, disse o seguinte: oi Murilo, boa tarde pra você e pra todos os ouvintes da Rádio Aparecida. E a música que me traz boas lembranças dos grandes amigos é a Canção da América, do Milton Nascimento. Um grande abraço do cantor Neguinho de Petrópolis ouvindo a gente. Um abraço a todos vocês que estão participando e ouvindo o Almanac de hoje e participando ou mandando mensagem aqui pro nosso WhatsApp no 12-3104-1043. Porque agora quem chega pra cantar pra vocês são eles, o Barão Vermelho, com meus amigos, meus bons amigos.

0: Five para fechar mais um bloco do programa de hoje com a canção Blame It on the Boogie. Tá certo, gente, muita música boa ainda vai rolar e você ainda pode participar que dá tempo. 1231-0410-43. Tô me embananando aqui porque tá na hora de eu aquecer minha voz porque tá indo embora. Vou tomar uma água, a gente corre pro intervalo e daqui a pouco eu tô de volta com mais Almanac. Participe conosco.
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0: De volta aqui nas ondas da Rádio Aparecida, no programa Almanac de hoje, que tem como pauta, gente, o Dia da Amizade. Claro, você participa conosco respondendo a nossa enquete, tá bom? Qual música faz você lembrar de um grande amigo ou de uma grande amizade? Conta pra gente que ainda dá tempo de eu ler a sua mensagem aqui no programa. Nosso número, nosso contato é o 1231041043. Participe do Almanac. E a gente vai destacar agora grandes amizades da música brasileira, porque, claro, tem muitos. E a nossa produtora Bianca Carvalho trouxe aqui pro programa para poder lembrar você, né? Porque a música brasileira também coleciona inúmeras amizades inesquecíveis, principalmente as que marcaram e deixaram um legado na música brasileira. Como, por exemplo, Milton Nascimento e Lô Borges. Gente, quem não lembra, não conhece, vai atrás do álbum Clube da Esquina só para ter uma noção de como esses amigos revolucionaram a música brasileira. Não? Temos também Roberto Carlos e Erasmo Carlos, que juntos construíram uma parceria que durou mais de 5 décadas, né? Mais do que compositores. Esses daí, eles eram amigos inseparáveis, viu? Temos também Caetano Veloso e Gilberto Gil, que dividiram sonhos, festivais, dividiram até exílio durante a ditadura, e eles ajudaram a transformar a música brasileira. Outros nomes que eu trago pra você tem do Nando Reis e o Samuel Rosa, que juntos escreviam muitas canções de sucesso, e uma delas ficou conhecida pelo Skank, mas é criação de Nando Reis e Samuel Rosa, é a canção Resposta. Alguém lembra aí? Bem mais que o tempo que nós perdemos. É, meu amigo, não vou cantar muito não pra não tirar você da frente do rádio e desanimar, mas essa canção é um grande sucesso do Skank, que foi composta por Nando Reis e Samuel Rosa. Outros nomes que têm uma grande amizade, que foram importantes não só entre amigos, mas pra música brasileira, foi a de Marisa Monte, Carlinhos Brown e Arnaldo Antunes. E eles criaram os Tribalistas, praticamente um projeto entre amigos que estavam reunidos em estúdio. Gente, esse projeto, ele nasceu sem grandes pretensões, ele virou um grande sucesso. Pois é, essas histórias aí mostram que a amizade também inspira letras, inspira melodias e, claro, momentos inesquecíveis. E falando deles, é lógico que a gente vai ouvi-los. Vamos com os Tribalistas, Velha Infância, aqui no Almanac.

trazer mais amizades inspiradoras, né, gente? Porque ela inspira gestos, memórias e também grandes canções. A amizade, claro. Ao longo das décadas, muitos artistas transformaram esses sentimentos em músicas que falam sobre companheirismo, lealdade, fala sobre a importância de ter alguém com quem contar nos momentos bons e nos difíceis, principalmente. Uma das mais conhecidas é a música do nosso querido James Taylor, que é You've Got a Friend, composta por Carolyn King e eternizada por James Taylor e a sua voz marcante. A música transmite uma mensagem simples, mas também muito poderosa. Não importa a situação, um verdadeiro amigo sempre estará por perto quando você precisar. É uma das frases contidas nessa música, né, gente? Um outro clássico que eu trago pra você é mais atual. É do Bruno Mars, é da canção Count on Me. Com uma melodia leve e uma letra bem acolhedora, essa canção fala sobre amizade verdadeira e reforça que sempre existe alguém disposto a estender a mão. É, daqui a pouco a gente vai ouvir, se não me engano, é essa música que eu vou soltar daqui a pouquinho pra você, viu? Count on Me, do Bruno Mars. Mas fica por aí, porque eu quero destacar também a canção da América, do Milton Nascimento e Fernando Brandt, que se tornou um dos maiores hinos da amizade. Também não dá pra esquecer a canção Amigo, do nosso rei Roberto Carlos, né? Lançada em 1977, essa música transformou em um símbolo de gratidão e carinho entre amigos, e ela é, gente, até hoje, uma das mais tocadas em homenagens aos Dias dos Amigos. Já tocou aqui no Almanac. Essas canções, elas mostram que amizade vai muito além da convivência diária. Ela é feita de presença, de confiança, de apoio e de lembranças compartilhadas. E talvez seja por isso, né, gente, que músicas entre amigos nunca saem de moda, né? Já parou pra pensar? Elas falam de sentimentos que todos nós já vivemos, e sempre tem artista compondo e falando sobre a importância da amizade. Olha, vamos continuar aqui porque tá acabando o programa, mas tá na hora de lembrar nossas últimas participações, né? Eu quero agradecer demais a todo mundo que envia sua mensagem. Não dá tempo de ler, infelizmente, não dá tempo de ler todas as mensagens, mas com muito carinho eu leio as que estão chegando aqui falando sobre o nosso tema, né, gente? Porque eu perguntei no começo do programa: qual música faz você lembrar de um grande amigo ou de uma grande amizade? A Fernanda tá nos ouvindo em São José dos Campos, e ela disse o seguinte: Murilo, a música da minha amizade é Evidências. Eu e minhas amigas, a gente cantava em todos os churrascos, e até hoje, quando a gente se encontra, a gente não para de cantar essa canção, porque não pode faltar em karaokê nenhum, né? É verdade, Fer, verdade. Boa lembrança, viu? Obrigado pela sua participação aqui no Almanac, tá joia? Temos também aqui mensagem do Marcelo, que tá nos ouvindo lá em Campinas. Ele disse o seguinte: Murilo, Stand By Me sempre me lembra dos amigos da adolescência. A gente passava tardes jogando bola e depois ficava ouvindo música na garagem de um dos nossos colegas. Inclusive, a gente teve até uma bandinha para poder tocar essas canções. Muito obrigado pela participação, Marcelo. Tá aí uma coisa que é importante: reunir amigos, lógico, depois de um futebol, depois daquele dedão rachado no chão, a gente reuniu os amigos em casa para tomar um refrigerante e curtir som, né, cara? Foi assim que surgiram várias bandas. Eu já tive banda por conta disso, por reunir meus amigos na garagem de casa e resolver fazer música ou tocar a música dessas bandas que a gente tanto gosta, e assim surgem novas bandas. Que bacana a lembrança, viu, Marcelo? Até eu lembrei de algumas coisas aqui, viu? Obrigado pela participação, tá joia? Temos também a participação da Vera Lúcia, tá em Cachoeira Paulista nos ouvindo, e ela disse o seguinte: a canção que eu mais gosto dos meus amigos, né, que lembra dos meus amigos, é a canção Um Certo Alguém, do Lulu Santos, que me lembra uma amiga muito querida que eu conheci no trabalho há mais de 30 anos, e ela virou praticamente uma irmã. Mas eu lembro também de todos os meus colegas de escola, porque foi na época que eu estava no colégio quando o nosso querido Lulu Santos lançou esse grande sucesso. Lançou não, né, porque essa música já fez sucesso há muito tempo e tá aí até hoje, relembrando momentos marcantes, né? Ô Vera Lúcia, obrigado pela sua participação, muito obrigado pelo carinho de todos vocês, não só da Vera Lúcia, mas também do Marcelo, da Fernanda, do seu Carlos, todo mundo que participa sempre aqui do programa Almanac. Quero agradecer demais por vocês tirarem um tempinho para mandar mensagem no Almanac e responder sempre as nossas enquetes, tá joia? Vamos de música então, gente? Eu mencionei Bruno Mars, vamos ouvir e conhecer, para quem não conhece, né? Count on Me, uma linda canção que fala sobre amizade e uma música nova, né? Bruno Mars aqui pra você no

0: programa não podia ser diferente. Canção da América, um grande sucesso, um grande hino da amizade, ao som dele, a voz dele marcante, de Milton Nascimento, para encerrar mais uma edição do programa Almanac. Muito obrigado a todos vocês, meus amigos queridos, a todos vocês. Feliz dia do amigo, viu? Obrigado por estarem junto comigo aqui na Rádio Aparecida todos os domingos, a partir da 1 da tarde. Eu já tô tagarelando na sua orelha e trazendo boas histórias, boas lembranças e, claro, sempre pedindo a sua participação para que você compartilhe memórias junto conosco. Essa é a ideia do Almanac. A cada edição, um tema, e você vai viajando ao passado junto com o que a gente traz, a gente apresenta de propostas aqui no programa, tá bom? A gente não faz nada sozinho, viu, gente? Temos a direção do Padre Wanderley Souza, a coordenação de Paula Castro, produção musical de William Nunes e Wesley Madonna. Produção do programa é dela, Bianca Carvalho, e eu, Murilo Germano, sempre falando muito na sua orelha nas tardes de domingo. Quero agradecer mais uma vez pela sua paciência, pela sua audiência, e vem agora aí a consagração à Nossa Senhora. Coloque os seus amigos e reze por eles nas intenções junto à Mãe Aparecida, tá bom? Te espero no próximo domingo a partir da 1 da tarde com mais uma edição do programa Almanac. A todos vocês um ótimo domingo e uma santa semana. Tchau, gente!
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3: Louvado seja nosso Senhor Jesus Cristo, para sempre seja louvado. Salve Maria. Bem-vindo, meu querido irmão, querida irmã, estamos aqui, Padre Wanderley e você, neste momento especial, quando nós elevamos o nosso coração e pensamento à Mãe de Deus e nossa, a Santíssima Virgem Maria. Consagrar-nos a Nossa Senhora é renovar a nossa consagração batismal, nosso desejo de estar em Deus, por Deus e para Deus. Convido você a refletir uma carta de Santo Inácio de Antioquia, bispo do século I, que nos convida a refletir sobre o nosso compromisso cristão, que não é apenas um título. É um compromisso, de fato, não é só um título, um nome que recebemos, é um caminho que optamos por viver. E esse trecho de São Santo Inácio é trecho de uma carta que ele escreve aos magnésios da Igreja Antiga. Tomando conhecimento de vossa religiosa caridade perfeitamente ordenada, decidi na exultação da fé de Jesus Cristo vir falar convosco, ornado com o nome mais glorioso nas cadeias que carrego, louvo as igrejas. Nada há de preferível a isto, ou seja, a união com Jesus e o Pai. Nele suportamos toda a violência do príncipe deste mundo, dele escapamos e assim alcançamos a Deus. Foi-me concedido o favor de vos encontrar através de Damas, vosso bispo, digno de Deus e dos presbíteros Basso e Apolônio, e também do meu companheiro de serviço, diácono Zócion. Passou eu com ele conviver, porque é submisso ao bispo como a benignidade de Deus e ao presbitério como a lei de Cristo. Como soube, os santos presbíteros não abusam da notável juventude, mas prudentes em Deus obedecem, ou melhor, obedecem não a ele, ao homem, mas ao Pai, que em Jesus Cristo nos dá a graça de sua convivência. Convém sermos cristãos não só de nome, mas de fato. Ora, quem tenha o nome do bispo na boca, porém tudo faz sem ele. Esses tais não me parecem possuir consciência reta, porque não se reúne com lealdade segundo o preceito. Muito interessante esse compromisso como igreja. Tudo terá um fim, mas dois termos nos são propostos, a morte e a vida. Com efeito, cada um de nós irá para o próprio lugar. À semelhança de duas moedas, uma de Deus, outra do mundo, também cada qual tem a própria marca escrita. Assim, os infiéis têm a marca deste mundo, enquanto os fiéis da caridade têm a marca de Deus, Pai, por Jesus Cristo. Se nossa vontade não estiver inclinada a morrer por Ele, à imitação de sua paixão, também sua vida não estará em nós. Vamos agora renovar a nossa consagração à Mãe Aparecida.

Maria Santíssima. Pelos méritos de nosso Senhor Jesus Cristo, em vossa querida imagem de Aparecida, espalhais inúmeros benefícios sobre todo o Brasil. Eu, embora indigno de pertencer ao número de vossos filhos e filhas, mas cheio do desejo de participar dos benefícios de vossa misericórdia, prostrado a vossos pés, consagro-vos o meu entendimento, para que sempre pense no amor que mereceis. Consagro-vos a minha língua, para que sempre vos louve e propague a vossa devoção. Consagro-vos o meu coração, para que depois de Deus vos ame sobre todas as coisas. Recebei-me, ó Rainha incomparável, vós que o Cristo crucificado deu-nos por mãe, no ditoso número de vossos filhos e filhas. Acolhei-me debaixo de vossa proteção, socorrei-me em todas as minhas necessidades espirituais e temporais, sobretudo na hora de minha morte. Abençoai-me, ó celestial cooperadora, e com vossa poderosa intercessão fortalecei-me em minha fraqueza, a fim de que, servindo-vos fielmente nesta vida, possa louvar-vos, amar-vos e dar-vos graças no céu por toda a eternidade. Assim seja. Amém.

pedir a bênção da água que você vai utilizar aí na sua casa, a água que vamos aspergir sobre os nossos objetos de devoção, para cada vez mais termos essa consciência pura, santa e sagrada. Senhor Deus Todo-Poderoso, fonte e origem de toda a vida, abençoai esta água que apresentamos com fé diante de vós. Nós vos pedimos que ela seja para nós sinal da vossa graça e recordação do nosso batismo, que ao utilizá-la com devoção, sejamos protegidos de todo o mal, fortalecidos na fé e renovados em nosso compromisso de viver como filhos e filhas vossos. Purificai nossos corações, nossos lares e nossas famílias. Derramai sobre nós as bênçãos do vosso amor e concedei-nos saúde do corpo, paz de espírito e perseverança no caminho do Evangelho. Por intercessão da bem-aventurada Virgem Maria, Nossa Senhora Aparecida, e de todos os santos, fazei que esta água nos recorde sempre a água do nosso batismo, presença viva do Cristo, fonte de água viva que nos conduz à vida eterna. Em nome do Pai, do Filho e do Espírito Santo. Amém. O Senhor esteja convosco, Ele está no meio de nós. Por intercessão de Nossa Senhora da Conceição Aparecida, Rainha e Padroeira do Brasil, desça sobre vós, as vossas famílias, os vossos projetos e sonhos, vossos desejos, alegrias e tristezas, a bênção de Deus Todo-Poderoso, Pai, Filho e Espírito Santo.

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4: Oi, gente, é eu, Tonho Prado. Tamo chegando pra mais um Varandas e Quintais, levando muita moda boa, muita alegria, entretenimento, boas recordações musicais pra vocês aqui na Rádio Aparecida 104,3. Já vai seguir na Rádio Aparecida no Instagram e já aproveita, já me segue aí, arroba Tonho Prado também no Instagram. E quer mandar o seu alô? Manda pra nós no 12-3104-1043. Bora ouvir a

0: Gostamos só de você. Ei, Guilherme Santiago. Boa, hein? Guilherme Santiago canta demais também. Rapaz do céu, viu? Muito bom. Gente, é o seguinte. Já anotou o número? Anota de novo. 12-3104-1043. Bora mandar um alô pra nós, que daqui a pouquinho eu volto dando o seu recadinho aqui, hein?
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0: E gente, eu falei que voltava, eu voltei. É, gente, ó, beijo aqui pra Regina, esse programa tá bom demais, obrigado do carinho. É, quem mais tá junto com a gente aqui? Vamos ver a Ana Maria, gente, adoro o programa, é muito bom, obrigado. Obrigado demais aí. É, quem mais tá com nós aqui? O Joaquim tá mandando um abraço. Obrigado. Obrigado, carinho. A Joana. Joana lá de Lorena mandando aquele abraço. Adoro o Tom Prado. Obrigado, amor, pelo carinho. É, a Helena tá mandando um abraço pra nós aqui também. E tá mandando um alô, tá pedindo uma moda, pode mandar uma música do qualquer uma do Maurício e Mauri. Bom, já atendendo seu pedido, bora lá então, vamos lá, põe aí pra ela, Paixão e Loucura, Maurício e Mauri.

0: Olha, Bruno Marrone, que moda. Bruno Marrone canta demais também, né? É palhaçada a voz dos homens. Trempão. E o Marrone sempre uma figura em todas as prosas e entrevistas. O Marrone, gente, teve um dia que ele ligou pra mim, eu acho que era 10:30 da noite, nós prazeremos, rapaz do céu, na época ele foi, acho que foi no passado, que daí ele fez aniversário, na verdade tava ligando pra dizer que curte muito o programa, assiste o programa também, já aproveitando, convidando para o aniversário dele, foi quantos anos que ele ia fazer? Ele fez uma festa lá em Goiás. Infelizmente eu não consegui, que eu não tava aqui. Eu tava fora, tava viajando com a mulher. Mas obrigado, viu, Marrone? Tô te esperando pra gente bater uma prosa. Ê, belezura, ó. Já que nós volta, hein? Sai daí não.
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0: Aô, Trembão! E, gente, olha aí outra vez, e aí eu, Tonho Prado, já seguiu o Tonho Prado nas redes sociais? Arroba Tonho Prado, seguiu, grava aí, Tonho Prado, Tonho Prado, Tonho Prado. Ó, gente, a menininha tava sentada, né? Observando. observando a mãe dela lavando a louça ali da cozinha e tal. Aí de repente ela percebeu que a mãe tinha vários cabelos brancos assim, que tava aparecendo, sabe? No meio do cabelo assim, aqueles cabelos brancos mesmo. Aí a menina olhou aqui lá e perguntou: ô, mamãe, por que que você tem tantos cabelos brancos, mamãe? Aí a mãe, é claro, respondeu, falando: sabe o que é, filha? Que cada vez que você faz algo de ruim e me faz ficar triste, um desses cabelos meu fica branco. Aí a menina olhou aqui, pensou e falou: mamãe, e por que que todos os cabelos da minha avó estão brancos? E agora? Que fala? Criançada é esperta, gente. Belezura. Bom, depois dessa prosa, vamos lá de beijinho doce, as Galvão.

0: um pupurri, pão de mel, ei, belezura, ó, locutor. Então vamos lá, um abraço ao nosso querido amigo Gustavo Lima, né? Que cantou esse pupurri pra nós aí. Obrigado, um abraço, Gustavo Lima. Gente, já que nós volta, e eu, antes de a gente sair, eu quero dizer pra você que é empresário e quer fazer parte desse projeto, vir junto com a gente, Varandas e Quintais, só fazer contato aqui com a Rádio Aparecida.
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0: Opa, que belezura! Estamos de volta! Trem que pula! Abraço aí, alô, Kleber, um abraço pra você, Kleber, tá nos ouvindo, mandou um alô aqui no zap. Obrigado, Kleber, aí de Jambeiro, exterior de São Paulo. Eu queria agradecer também o pessoal lá de Paraibuna, que é a cidade que eu nasci, né, um mês passado, fechou lá. Rapaz, muita gente ouve Varandas e Quintais, obrigado a todos os meus conterrâneos lá de Paraibuna. Bora ouvir uma música muito bonita, essa aqui foi sucesso também, Instinto Animal, com Zé Henrique e Gabriel.

0: massa lá, ei, belezura. E é com essa moda, gente, que a gente vai chegando no final do programa. Põe um A, eu gosto do A, põe A. Que pena, mas nós volta, gente. Pode ficar tranquilo que nós volta em breve. Semana que vem, sábado que vem, nós estamos de volta aqui no Varandas e Quintais. Já desejo para vocês um ótimo resto de domingo. Que Nossa Senhora Aparecida abençoe a sua semana. Muita luz na sua vida, muita oração. Que nós estaremos aqui orando por vocês, tá bom? Ó, um beijo especial. Sábado que vem, tô de volta.
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9: Olá, muito boa tarde, seja muito bem-vindo ao nosso palco. Eu sou o Vinícius Esquerdo e é sempre uma alegria ter a sua companhia. O programa de hoje celebra um sentimento que dá sentido à vida e torna os dias muito mais especiais, a amizade. Nesse mês em que comemoramos o Dia do Amigo, vamos conhecer histórias de grandes artistas brasileiros que encontraram nas amizades inspiração para compor canções inesquecíveis. O nosso palco está começando, celebrando o Dia do Amigo com muita música, carinho e boas lembranças.

Dia do Amigo, celebrado em 20 de julho, amanhã, é um convite para lembrar das pessoas que caminham ao nosso lado. E se existe uma linguagem capaz de aproximar pessoas de diferentes lugares, idades e histórias, essa linguagem é a música. Quantas amizades começaram por causa de uma canção? Quantos encontros aconteceram em um show ou em uma roda de violão? Ou simplesmente porque duas pessoas descobriram que tinham a mesma música favorita? A música cria pontes, desperta memórias e aproxima corações. E não por acaso ela também foi responsável por unir artistas que escreveram juntos alguns dos capítulos mais bonitos da história da música brasileira. É impossível falar desse assunto sem lembrar da parceria entre Roberto Carlos e Erasmo Carlos. Muito mais do que colegas de profissão, eles construíram uma amizade que atravessou décadas. Juntos escreveram centenas de músicas que marcaram gerações, ajudaram a criar um movimento da Jovem Guarda e mostraram que uma grande amizade também pode se transformar em uma obra artística gigantesca. A própria canção Amigo se tornou um símbolo desse sentimento, eternizando o verso: "Você, meu amigo de fé, meu irmão camarada." A música acabou se tornando uma verdadeira homenagem à relação construída entre os dois ao longo da vida. Outra amizade que encantou o Brasil foi a de Marisa Monte, Arnaldo Antunes e Carlinhos Brown. Antes mesmo de formarem os Tribalistas, os três já dividiam composições, gravações e uma relação de profunda admiração. Quando resolveram criar música juntos, quase sem planejamento, descobriram que a amizade tinha encontrado sua tradução perfeita em forma de canções. E agora é hora de deixar essas histórias ganharem voz. Nosso primeiro bloco musical, você vai ouvir grandes sucessos de artistas que transformaram a amizade, parceria e cumplicidade em melodias inesquecíveis.

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0: Estamos de volta com o nosso palco, celebrando o dia do amigo, e entre amigos do meio musical é impossível esquecer da amizade entre Milton Nascimento e Fernando Brant. Os dois construíram uma das parcerias mais importantes da música brasileira. Fernando transformava em palavras a sensibilidade musical de Milton, e nessa união nasceram obras que atravessaram gerações. Entre elas, Canção da América, inspirada em uma amizade verdadeira e que trouxe um dos versos mais conhecidos da nossa música. Amigo é coisa para se guardar debaixo de sete chaves, dentro do coração. A frase se tornou praticamente uma definição do que significa cultivar um amigo de verdade, alguém que permanece presente mesmo quando o tempo, a distância ou a vida parecem seguir caminhos separados. Mas a amizade na música também se revela nos duetos. Quando duas vozes se encontram, muitas vezes o público presencia mais do que uma boa interpretação e grandes encontros. E isso nos lembra de uma verdade simples: as melhores músicas dificilmente são construídas sozinhas, porque atrás de grandes sucessos existem parceiros que incentivam, corrigem, escutam, inspiram e acreditam no outro. Celebrar o dia do amigo é também celebrar esses encontros que a música tornou possíveis. Afinal, algumas amizades nascem na infância, outras no trabalho, outras na família, e muitas começam simplesmente porque duas pessoas cantaram a mesma canção. Agora é hora de mais música aqui no nosso palco, celebrando o dia do amigo.

0: Rádio Aparecida, boa música está no ar, chegando ao fim do nosso palco de hoje, celebrando o Dia do Amigo. Antes de encerrar, eu quero mandar um abraço especial e agradecer aos nossos amigos ouvintes que nos acompanham pela Rádio Aparecida e também para as nossas queridas emissoras parceiras: Rádio Brasil AM e Onda Tropical, Rádio Caiari FM e Rádio Vinícola AM. A produção foi de Júlia Batista, edição de Leandro Rodrigo e eu sou Vinícius Esquerdo. Semana que vem, nos encontramos novamente às 5 da tarde, aqui na Rádio Aparecida.
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0: Santuário Nacional de Nossa Senhora Aparecida. Louvado seja o Santíssimo Redentor.
1: Para sempre seja louvado.
0: Salve Maria.
1: Salve Maria.
0: Uma boa noite a todos. Bem-vindos, bem-vindas para a Eucaristia. Saudamos você que está rezando conosco pela Rede Aparecida de Comunicação. É a Santa Missa, nesse 16º domingo do tempo comum, em que os missionários redentoristas nos 5 continentes celebramos o titular de nossa congregação, Santíssimo Redentor. Por isso somos redentoristas, para continuar a missão de Jesus. Santo Afonso fundou a congregação dos missionários redentoristas para que, seguindo o próprio Redentor, evangelizassem os pobres, os mais necessitados. Nós veneramos então o Santíssimo Redentor como titular da nossa congregação. O Santíssimo Redentor é o centro de toda a nossa vida, de toda a nossa pregação. Por isso, unidos a Santo Afonso, aos santos e beatos e mártires redentoristas, como família redentorista, e unidos juntamente com os devotos de Nossa Senhora Aparecida, vamos celebrar a Eucaristia, que é o memorial vivo desse amor sem medidas. Junto de Jesus, a redenção é copiosa e abundante. Fiquemos de pé, com o coral do santuário, com os músicos do santuário, cantemos o cântico inicial, recebendo a procissão de entrada.

0: nossa Eucaristia, como já falei, o padre Marlos Aurélio. Ele é o provincial da província de Nossa Senhora Aparecida, abrangendo os estados da Bahia, Espírito Santo, Rio de Janeiro, Minas Gerais e São Paulo. Aqui estão vários missionários redentoristas, padres, diáconos e irmãos, né, que fazem parte da família redentorista. Nós acolhemos a todos, inclusive o reitor do santuário está aqui, o padre Eduardo Catalfo, e outros confrades e padres de outros dioceses. Bem-vindos, bem-vindas a todos e todas. Nos saudamos com alegria, com uma salva de palmas. Que Nossa Senhora nos ajude a participar bem da Santa Missa.
1: Em nome do Pai, e do Filho, e do Espírito Santo. Irmãos e irmãs, que o Deus da esperança, que nos cumula de toda alegria e paz em nossa fé, pela ação do Espírito Santo, esteja convosco.
0: Bendito seja Deus que nos reuniu no amor de Cristo.
1: Reunidos na casa de Maria, queremos neste domingo, dia do Senhor, uma vez mais suplicar dele o perdão, a misericórdia para todos nós, para o nosso coração, para o nosso mundo. E neste domingo do Santíssimo Redentor, para que sejamos nós também sinais, expressão da presença de Cristo no meio da história, no meio da humanidade. Com confiança de filhos e filhas, nos dirigimos ao Pai, suplicando o perdão.

Que o nosso Deus, fonte da copiosa redenção, fonte do amor, tenha de todos nós compaixão. Perdoe os nossos pecados e nos conduza para a vida eterna.

0: coração de Deus, pelas mãos de Nossa Senhora, a sua intenção, a sua motivação para participar bem desta Eucaristia. Rezando por toda a congregação redentorista, presente em mais de 80 países pelo mundo, para que seja fiel ao Santíssimo Redentor. Senhor, nosso Santíssimo Redentor, sede propício a vossos fiéis e benigno, multiplicai neles os dons da vossa graça, para que fervorosos na fé, esperança e caridade, perseverem sempre vigilantes na observância dos vossos mandamentos. Por nosso Senhor Jesus Cristo, vosso Filho, que é Deus, e convosco vive e reina na unidade do Espírito Santo por todos os séculos dos séculos.
1: Amém. Sentados, o Santíssimo Redentor, ele é bom e clemente, é perdão para quem o invoca. Ouçamos.
2: Leitura do Livro da Sabedoria. Não há, além de ti, outro Deus que cuide de todas as coisas e a quem devas mostrar que o teu julgamento não foi injusto. A tua força é o princípio da tua justiça, e o teu domínio sobre todos te faz para com todos indulgente. Mostras a tua força a quem não crê na perfeição do teu poder, e nos que te conhecem castigas o seu atrevimento. No entanto, dominando tua própria força, julgas com clemência e nos governas com grande consideração. Pois, quando quiseres, está ao teu alcance fazer uso do teu poder. Assim, procedendo, ensinaste ao teu povo que o justo deve ser humano, e a teus filhos deste a confortadora esperança de que concedes o perdão aos pecadores. Palavra do Senhor.
1: Graças a Deus.

0: Leitura da carta de São Paulo aos Romanos. Irmãos, o Espírito vem em socorro da nossa fraqueza, pois nós não sabemos o que pedir, nem como pedir. É o próprio Espírito que intercede em nosso favor, com gemidos inefáveis. E aquele que penetra o íntimo dos corações sabe qual é a intenção do Espírito, pois é sempre segundo Deus que o Espírito intercede em favor dos santos. Palavra do Senhor.
1: Graças a Deus.

0: Senhor esteja convosco.
1: Ele está no meio de nós.
0: Proclamação do Evangelho de Jesus Cristo segundo Mateus.
1: Glória a vós, Senhor.
0: Naquele tempo, Jesus contou outra parábola à multidão. O reino dos céus é como um homem que semeou boa semente no seu campo. Enquanto todos dormiam, veio seu inimigo, semeou joio no meio do trigo e foi embora. Quando o trigo cresceu e as espigas começaram a se formar, apareceu também o joio. Os empregados foram procurar o dono e lhe disseram: Senhor, não semeastes boa semente no teu campo? De onde veio então o joio? O dono respondeu: foi algum inimigo que fez isso. Os empregados lhe perguntaram: queres que vamos arrancar o joio? O dono respondeu: não. Pode acontecer que, arrancando o joio, arranqueis também o trigo. Deixai crescer um e outro até a colheita. E no tempo da colheita direi aos que cortam o trigo: arrancai primeiro o joio e amarrai-o em feixes para ser queimado. Recolhei, porém, o trigo no meu celeiro. Palavra da salvação.
1: Glória a vós, Senhor.
2: Saudação aos confrades redentoristas, padres, diáconos, os irmãos, de modo muito especial ao padre José, da República Dominicana, que vem participar, rezar conosco, missionário redentorista. E a vocês, devotos, romeiros de Nossa Senhora Aparecida, presentes aqui no santuário, e aqueles que rezam conosco pelos meios de comunicação. Tem algum argentino aqui? Levante a mão. Nenhum. Está assistindo o jogo. Algum espanhol aqui? Ninguém. Mas nós estamos também torcendo, né? Alguém vai ser o ganhador e alguém vai ser o perdedor. Mas que todos nós, devotos, cristãos, possamos ser vencedores, né? De um mundo de mais paz, de mais fraternidade. Que o jogo, a Copa, possa expressar isso também. Diversão, o campeonato, mas sobretudo a capacidade de conviver com o diferente. Que ninguém precisa ser inimigo do outro. Adversário no jogo sim, mas inimigo não. Neste 16º

piedoso que busca nos fazer entender quem é Deus. Um Deus bom, clemente, fiel, como nós proclamamos no Salmo responsorial. É essa convicção que cada um, cada crente, cada católico deve ter no seu coração. O Deus que eu amo, Deus no qual eu confio, é um Deus compassivo, bom, fiel. Também justo. Mas a sua justiça não é violenta. Em primeiro lugar, vem esse atributo de Deus ser compassivo, clemente, bom, não fechando os olhos para a injustiça. E é muito interessante que o texto deixa transparecer um traço de humanidade neste Deus justo, neste Deus fiel, compassivo, bom. Quanto mais humanos nós formos, mais parecido com Deus nós seremos. Porque até Deus traz esse sentimento de humanidade ao externar o seu amor, a sua justiça, a sua presença na nossa vida. Se alguém se descaracteriza na sua humanidade, se torna truculento, violento, não é de Deus. Infelizmente, na história da humanidade, sabemos o quanto a religião, às vezes, usou também da força para se impor, para dominar. Oxalá isso fique no passado, mas nós sabemos, né, que às vezes nós resgatamos coisas ruins do passado. Hoje importa que a religião, que a fé nos humanize de dentro para fora, nos fazendo pessoas cordiais, próximas, amigas, nos entendendo como companheiros de uma caminhada, que todo mundo está nesse mundo de passagem. Nossa pátria definitiva será junto de Deus. A leitura que nós ouvimos do Evangelho, Mateus, que no domingo passado já falava de uma parábola. O texto completo do Evangelho de hoje, a forma mais longa, traz três parábolas. Nós ouvimos esta primeira, o joio e o trigo, mas tem também o grão de mostarda e tem também a outra parábola que fala, me foge agora a terceira parábola, mas é um conjunto de contos de Jesus, que é muito atento à realidade do mundo, da natureza. Terceira parábola do fermento na massa. Talvez Jesus ali observando, né, sua mãe no pátio da casa fazendo pão, também usou desta referência, desta analogia. Mas ficando exclusivamente nesta primeira, que fala do joio e do trigo. Nós não podemos sair da missa com uma convicção equivocada de que dentro de nós está o trigo. E o mundo lá fora é só joio. Não é isso que o Evangelho quer nos ensinar. Pelo contrário, aquilo que a parábola nos ensina, que dentro de cada coração humano existe o trigo e o joio. E qual que é a mensagem que Jesus nos transmite? Vamos deixar crescer o trigo e o joio, para que depois a gente possa distinguir aquilo que é bom do que é ruim. Quando você olha para a sua própria vida, para a sua história pessoal, você não consegue identificar coisas boas e ruins que você faz ou fez? Quem não tem o seu lado sombrio, o seu lado pessimista, o seu lado vingativo, malicioso? O que importa é que neste caminho que fazemos de fé, de devoção a Nossa Senhora, de participação na vida da igreja, que a gente deixe crescer mais o trigo,
as coisas boas que a gente recebe de Deus, que a gente ouve das

0: tua palavra, que a gente dê espaço, que a gente cultive aquilo que é virtude, que é qualidade, e que a gente aos poucos, à medida que vamos amadurecendo na vida de fé, na nossa espiritualidade, na nossa identificação com o caminho, o projeto de Deus, a gente faça sufocar o que é joio, o que é negativo, o que ainda é desumano dentro do nosso coração, o espírito de vingança, o espírito interesseiro, tudo aquilo que não edifica o reino de Deus, o nosso filho. Portanto, esta parábola revela, igualmente como a primeira leitura, uma face de Deus. Deus que é paciente, Deus que com seu amor acalenta o nosso coração, esperando que a gente dê passos, que a gente progrida, que a gente se aprimore, e ele vai nos acompanhando com amor de pai, com amor de mãe. Nós somos hoje atingidos por um imediatismo, nós queremos a eficiência, que as coisas tenham um resultado rápido, imediato, mas com Deus não funciona assim. Deus acredita na nossa conversão, e a conversão verdadeira acontece dentro do tempo. Quando uma conversão é muito rápida, a gente olha até com desconfiança, né? Não é verdadeira, não é autêntica. A verdadeira conversão, ela é progressiva. Por isso que a gente está constantemente participando da vida da igreja, recebendo os sacramentos, porque nós precisamos da graça de Deus para sermos melhores. Ele vai nos acompanhando e nos aprimorando com o seu amor, com a sua graça. Então que a gente seja também um pouco mais paciente, conosco mesmo em primeiro lugar, mas depois com quem está também à nossa volta, sem querer exigir resultados imediatos, sem queimar etapas. Nós falamos tanto na vida de fé que existe uma pedagogia, uma mistagogia, que nós vamos sendo introduzidos pouco a pouco no mistério de Deus, porque não dá para abarcar tudo de uma vez só. Então é esse itinerário que nós temos que percorrer. Porém, paciência não significa passividade. Eu sou o que sou e deixa a vida me levar. Não. Esta não é a atitude do homem e da mulher de fé, que cruza os braços e quer que Deus faça tudo para si. Não, nós também temos de fazer a nossa parte, de nos empenhar para crescermos como pessoas, como filhos e filhas de Deus. A segunda leitura da carta de São Paulo aos Romanos, dizendo que é o Espírito que age no nosso coração, que reza em nós, que clama conosco. E é isso que a gente percebe de fato na nossa vida. Não pela força própria que temos, mas é o Espírito sempre falando através de nós. Pois bem, festa do Santíssimo Redentor, festa para a congregação redentorista. Padre Alberto já falou no comentário inicial, é o titular da congregação redentorista, que por sinal foi fundada como congregação do Santíssimo Salvador. Depois da aprovação das regras, já existia uma família religiosa com esse nome. O Papa mudou para Congregação do Santíssimo Redentor, os missionários redentoristas. Mas seja o Santíssimo Salvador, o Santíssimo Redentor, é sempre o mesmo Jesus Cristo, Filho bendito de Nossa Senhora. E é importante que a gente, mais do que identificar um nome, um título para a congregação redentorista, é uma pessoa, Jesus Cristo, que tem rosto, que tem origem divina, mas é também humano. E é ele a razão de ser, de existir desta família missionária religiosa no mundo, a congregação do Santíssimo Redentor. As nossas constituições dizem claramente, a congregação existe para continuar. Ele tem que ocupar lugar de centralidade na nossa vida, no nosso coração. Caso contrário, todas as estruturas, toda a organização, tudo que a gente possa fazer, perde a sua razão de ser. Então hoje é uma oportunidade de agradecermos por tudo aquilo que ao longo de quase 300 anos essa congregação tem realizado, como sua missão de continuar os passos, as pegadas do Santíssimo Redentor, mas também de reavivarmos essa presença, essa expressão de sermos extensão dos braços do Redentor neste mundo, marcado por tantas feridas, por tantas contradições, por tanto joio ainda presente em nosso meio. Se a nossa congregação, mais de 4.500 missionários espalhados pelo mundo, em lugares muito difíceis, muito desafiadores, se a nossa congregação der uma mínima contribuição que seja para o mundo ser melhor, para levar mais paz ao coração dos aflitos, dos desanimados, mais justiça num mundo marcado por tanta injustiça, estaremos cumprindo bem a nossa missão. E daqui do santuário, do coração desse santuário que pulsa o coração católico do Brasil, nós, missionários redentoristas, agradecemos ao Santíssimo Redentor, a Jesus, o Filho de Maria, por todas as graças alcançadas e pedimos que continuemos fiéis anunciando esse Deus amoroso, compassivo, justo e bom. Que Nossa Senhora nos confirme no caminho de seu Filho e um dia nos faça participantes da sua glória definitiva. Assim seja. Amém.
1: Amém.
0: Creio em Deus Pai,
1: Todo-Poderoso, Criador do céu e da terra, em Jesus Cristo, seu único Filho, nosso Senhor, que foi concebido pelo poder do Espírito Santo, nasceu da Virgem Maria, padeceu sob Pôncio Pilatos, foi crucificado, morto e sepultado, desceu à mansão dos mortos, ressuscitou ao terceiro dia, subiu aos céus, está sentado à direita de Deus Pai Todo-Poderoso, donde há de vir a julgar os vivos e os mortos. Creio no Espírito Santo, na Santa Igreja Católica, na comunhão dos santos, na remissão dos pecados, na ressurreição da carne e na vida eterna. Amém.
0: Ó Pai, vossa palavra revela o quanto acreditais e esperais em nós. Para viver esse vosso sonho, pedimos força rezando: fazei-nos santos e santas como vós.
1: Todos, fazei-nos santos e santas como vós.
2: Dai à Igreja ser reconhecida como corpo de Cristo, pelo qual ele continua encarnando divindade no coração da humanidade. Rezemos.
1: Fazei-nos santos e santas como vós.
2: Dai-nos vossa incansável paciência e esperança de conversão, que não condenam, mas desejam só salvação e vida. Rezemos.
1: Fazei-nos santos e santas como vós.
2: Dai-nos encarnar vossa bondade e clemência, vosso perdão a toda pessoa que se abre ao vosso reino. Rezemos.
1: Fazei-nos santos e santas como vós.
2: Tornai fecundo o sentimento de todos os que vêm a este santuário, para que sejam sempre semelhantes ao de Cristo Jesus. Rezemos.
1: Fazei-nos santos e santas como vós.
0: Por cada romeiro, por cada devoto que vem aqui ao santuário para fazer a sua prece, para pedir uma graça, que Deus, pelas mãos da Mãe Aparecida, possa manifestar o seu amor, a sua proximidade, a sua consolação a cada um de vocês. Rezemos.
1: Fazei-nos santos e santas como vós.
0: Dai-nos, ó Pai, viver a riqueza do tempo que nos dais, espaço para conhecer a vós, o vosso reino, e nos decidir por vós, seja que preço for. Isso vos pedimos por Cristo, vosso Filho e Senhor nosso.
1: Amém. Iniciamos agora a liturgia eucarística, partilhar e agradecer. Coloquemos no altar o pão e o vinho que vão ser consagrados no corpo e sangue de Jesus. Coloque também a sua vida, a sua intenção, que tudo seja para a maior glória de Deus. Você pode também fazer o seu, sua oferta generosa nos cofres que estão ao longo dos corredores. Muito obrigado. Cantemos e...

0: Continuemos rezando, irmãos e irmãs, para que nesta festa do Santíssimo Redentor, o meu e vosso sacrifício seja aceito por Deus Pai Todo-Poderoso.
1: Recebo, Senhor, por tuas mãos este sacrifício, para a glória do seu nome, para o nosso bem e de toda a sua santa Igreja.
0: Ó Deus, no único sacrifício da cruz, levastes à plenitude os diversos sacrifícios da antiga lei. Aceitai esta oblação das mãos dos vossos fiéis e santificai-a com a mesma bênção que destes à oferta de Abel, a fim de que sirva para a salvação de todos o que cada um trouxe em vossa honra. Por Cristo nosso Senhor.
1: Amém.

graças ao Senhor nosso Deus. Na verdade, é digno e justo, é nosso dever e salvação dar-vos graças sempre em todo lugar, Senhor Pai Santo, Deus Eterno e Todo-Poderoso, pois em vossa misericórdia amastes tanto o mundo que nos enviastes vosso próprio Filho como Redentor. Quisestes que ele fosse em tudo igual a nós, menos no pecado, para amardes em nós o que vos comprazia em vosso Filho. Por sua obediência, ele restaurou os dons que por nossa desobediência, pecando, tínhamos perdido. Por isso, também nós vos louvamos, Senhor, com todos os anjos e santos, e exultantes, cantamos a uma só voz.

0: verdade, ó Pai, vós sois santo, fonte de toda santidade. Santificai, pois, estes dons, derramando sobre eles o vosso Espírito, a fim de que se tornem para nós o corpo e o sangue de nosso Senhor Jesus Cristo.
1: Enviai o vosso Espírito Santo,
0: estando para ser entregue e abraçando livremente a paixão. Jesus tomou o pão, pronunciou a bênção de ação de graças, partiu e o deu a seus discípulos, dizendo: tomai todos e comei, isto é o meu corpo que será entregue por vós.

Do mesmo modo, ao fim da ceia, ele tomou o cálice em suas mãos e, dando graças novamente, o entregou a seus discípulos, dizendo: tomai todos e bebei. Este é o cálice do meu sangue, o sangue da nova e eterna aliança, que será derramado por vós e por todos para a remissão dos pecados. Fazei isto em memória de mim.

0: irmãs, o que celebramos aqui na Casa de Maria é para nós o mistério da fé e do amor.
1: Todas as vezes que comemos deste pão e bebemos deste cálice, anunciamos, Senhor, a vossa morte enquanto esperamos a vossa vinda.
0: Celebrando, pois, o memorial da morte e ressurreição do vosso Filho, nós vos oferecemos, ó Pai, pão da vida e o cálice da salvação. E vos agradecemos porque nos tornastes dignos de estar aqui na vossa presença e vos servir.
2: Aceitai, ó Senhor, a nossa oferta.
0: Suplicantes vos pedimos que, participando do corpo e sangue de Cristo, sejamos reunidos pelo Espírito Santo num só corpo.
2: O Espírito nos una num só corpo.
3: Lembrai-vos, ó Pai, da vossa Igreja que se faz presente pelo mundo inteiro. E aqui convocada no dia em que Cristo venceu a morte e nos fez participantes de sua vida imortal. Que ela cresça na caridade, em comunhão com o Papa Leão, com o nosso Bispo Mário Antônio, os bispos do mundo inteiro, o Padre Provincial que preside esta Eucaristia, os presbíteros, os diáconos, religiosos e religiosas, e todos os ministros do vosso povo.
2: Lembrai-vos, ó Pai, da vossa Igreja.
4: Lembrai-vos também na vossa misericórdia dos nossos irmãos e irmãs que adormeceram na esperança da ressurreição e de todos os que partiram desta vida, acolhei-os junto a vós na luz da vossa face.
2: Concedei-lhes, ó Senhor, a luz eterna.
5: Enfim, nós vos pedimos, tende piedade de todos nós e dai-nos participar da vida eterna com a Virgem Maria, Mãe de Deus, São José, seu esposo, os apóstolos, Santo Afonso, São Geraldo e todos os santos que neste mundo viveram na vossa amizade, a fim de vos louvarmos e glorificarmos por Jesus Cristo, vosso Filho.

0: esta confiança no Deus que Jesus, o Santíssimo Redentor, nos revelou, um Deus bom, justo, clemente, nós rezamos a Ele, dizendo juntos: Pai nosso
1: que estais no céu, santificado seja o vosso nome, venha a nós o vosso reino, seja feita a vossa vontade, assim na terra como no céu. O pão nosso de cada dia nos dai hoje, perdoai-nos as nossas ofensas, assim como nós perdoamos a quem nos tem ofendido. Não nos deixeis cair em tentação, mas livrai-nos do mal.
0: Livrai-nos de todos os males, ó Pai, dai-nos hoje a vossa paz. Ajudados pela vossa misericórdia, sejamos sempre livres do pecado e protegidos de todos os perigos, enquanto aguardamos a feliz esperança e a vinda do nosso Salvador, Jesus Cristo.
1: Vosso é o reino, o poder e a glória para sempre.
0: Senhor Jesus Cristo, disseste aos vossos apóstolos: eu vos deixo a paz, eu vos dou a minha paz. Não olhei os nossos pecados, mas a fé que anima a vossa igreja. Dai-lhe, segundo o vosso desejo, a paz e a unidade. Vós que sois Deus com o Pai e o Espírito Santo.
1: Amém.
0: E que a paz verdadeira e duradoura do Santíssimo Redentor esteja sempre convosco.
1: O amor de Cristo nos uniu. Cordeiro de Deus, que tirais o pecado do mundo, tende piedade de nós. Cordeiro de Deus, que tirais o pecado do mundo, tende piedade de nós. Cordeiro de Deus, que tirais o pecado do mundo, dai-nos a paz.
0: Felizes, alegres somos nós que acreditamos num Deus próximo, compassivo, justo e bom, e que nos convida agora para o banquete da vida, para a expressão da comunhão. Eis o Cordeiro de Deus, aquele que tira o pecado do mundo.
1: Senhor, eu não sou digno de que entreis em minha morada, mas dizei uma palavra. Que Maria nos ensine a comungar o Santíssimo Redentor. Ela disse sim e foi feita a vontade de Deus. Jesus veio morar dentro dela. Diga amém quando o ministro disser: o corpo de Cristo. Amém, eu acredito, eu apoio a minha vida em Jesus. Por favor, comungue na frente do ministro e dê espaço para os outros que vão comungar. Você em casa, faça a sua comunhão espiritual. Que Jesus tome conta da sua vida e abençoe. Enquanto comungamos, cantemos.

0: graças e louvores se deem a todo momento
1: ao Santíssimo e Diviníssimo Sacramento.
0: Jesus, manso e humilde de coração, vamos pedir o que Jesus mandou pedir: mais operários para a messe, mais missionários redentoristas para continuar a missão de Jesus Redentor. Cantemos.

0: vosso povo e fazei passar da antiga para a nova vida aqueles que iniciastes os mistérios do céu. Por Cristo nosso Senhor.
1: Amém. Consagração a Nossa Senhora, voltados para a imagem. Consagrar-se a Maria é pegar o jeito dela, ser todo de Deus a serviço dos irmãos. Estenda a sua mão, seu braço e rezemos.
2: Ó Maria Santíssima, pelos méritos de nosso Senhor Jesus Cristo, em vossa querida imagem de Aparecida, espalhais inúmeros benefícios sobre todo o Brasil. Eu, embora indigno de pertencer ao número de vossos filhos e filhas, mas cheio do desejo de participar dos benefícios de vossa misericórdia, prostrado a vossos pés, consagro-vos o meu entendimento, para que sempre pense no amor que mereceis. Consagro-vos a minha língua, para que sempre vos louve e propague a vossa devoção. Consagro-vos o meu coração, para que depois de Deus vos ame sobre todas as coisas. Recebei-me, ó Rainha incomparável, vós que o Cristo crucificado deu-nos por mãe, no ditoso número de vossos filhos e filhas. Acolhei-me debaixo de vossa proteção, socorrei-me em todas as minhas necessidades espirituais e temporais, sobretudo na hora de minha morte. Abençoai-me, ó celestial cooperadora, e com vossa poderosa intercessão, fortalecei-me em minha fraqueza, a fim de que, servindo-vos fielmente nesta vida, possa louvar-vos, amar-vos e dar-vos graças no céu.

0: da bênção final, só informamos que los hermanos venceram, não hermanos argentinos, mas os hermanos espanhóis. E amanhã, na missa das 9, estaremos rezando pelo nosso reitor, Padre Eduardo Catalfo, que completa 30 anos de ministério presbiteral, da sua ordenação. Então amanhã, quem puder, seja de casa ou aqui, participe, reze agradecendo com o Padre Eduardo Catalfo, para que continue sendo fecundo, frutuoso, o seu ministério presbiteral sacerdotal. Esteja convosco.
1: Ele está no meio de nós.
0: Pela intercessão de Nossa Senhora Aparecida, Rainha e Padroeira do Brasil, que venha sobre todos nós a bênção, a alegria, a saúde deste Deus que é Pai, e Filho, e Espírito Santo.
2: Amém. Glorificai o Senhor com vossas vidas. Ide em paz e que o Senhor vos acompanhe.
1: Graças a Deus. Alegres, contentes e agradecidos, vamos louvar e bendizer a Deus e a Nossa Senhora. Bem bonito. Viva Nossa Senhora Aparecida. E aquele que é a razão da nossa vida, viva o Santíssimo Redentor. Agradecendo os missionários redentoristas, Padre Provincial, Padre Catalfo e todos eles. Viva os missionários redentoristas! Viva!

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9: 77, boa noite pra você.
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0: direto da casa da mãe Aparecida, eu chegando aí no seu coração. Que bom, viu, ter você aqui comigo, que bom poder chegar na sua casa, que bom poder estar com você, que alegria gigantesca. Deus abençoe a sua noite, Deus abençoe o seu coração, Deus abençoe a sua vida, a sua semana. Bom, fim de noite e a gente por aqui, né? Fim de noite e a gente por aqui. Juntinhos, direto do Santuário Nacional de Nossa Senhora Aparecida. É bom poder chegar até o seu coração, sempre com a companhia e a presença da Mãe Aparecida, porque é através dela que nós chegamos até Deus. Nós sabemos disso, né? Através dela que nós chegamos até o Senhor. E agora são exatamente 7:09, horário de Brasília. Vamos dar início então ao nosso programa. Começa a partir de agora. Programa de edição 8218, produção de Marcos Thiago, coordenação de Paula Castro, direção de Padre Vanderlei Souza, missionário redentorista. Hoje, dia 19 de julho de 2026, domingo, 16º domingo do tempo comum. Oremos a Virgem Maria e abrimos, claro, o nosso coração para que nós possamos nos preparar esse programa todo até as 10 horas da noite, porque é momento de oração, momento de rezar o Santo Terço. Eu quero convidar você a partir de agora para deixar suas intenções, seus pedidos, tá bom? Deixa aqui, ó, deixa no colo de Nossa Senhora, deixa nas mãos dela. Entrega a sua semana, a sua família, os impossíveis da sua vida, a gratidão no seu coração também. Vamos rezar. Salve Virgem Maria, nossa querida mãe e padroeira. Como filhos, nos dirigimos a vós com toda a confiança, implorando vossa intercessão de modo especial por todos os nossos ouvintes, todos aqueles que rezam conosco no dia a dia, para pedir bênçãos a toda a família, a sua família, a sua casa, no trabalho, nas estradas, nos hospitais, que haja muita alegria e paz em cada lar e que nenhum de nossos irmãos seja alcançado pela discórdia, pela maldade. Abençoai, ó Rainha da Paz, nossa casa, nossa comunidade de fé, nossos familiares, amigos e conhecidos. Intercedei junto ao vosso Filho Jesus, concedendo-nos a graça de caminhar iluminados pela luz do Espírito Santo. Assim seja. Amém.
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0: Maria. Cleito Saraiva cantando pra gente aqui no programa Com a Mãe Aparecida. Você pode deixar suas intenções no 12-3104-1043. 12-3104-1043. Gente, pensamento do dia. Os santos nos ensinam. Hoje vamos refletir com as frases de Santa Paulina, Santa Teresa d'Ávila, nesta noite. Vamos lá, juntos, agora. São frases que tocam o nosso coração e direcionam a nossa vida. Nunca, jamais desanimeis, embora venham ventos contrários. Santa Paulina. Santa Teresa d'Ávila. Nada te perturbe, nada te espante. Tudo passa, só Deus não muda. A paciência tudo alcança. E só Deus te basta.
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2: Estamos começando Momento com Maria de hoje e vamos juntos refletir o tema Maria, Rainha da Paz. Nossa Senhora é sinal de esperança e ternura para todos aqueles que buscam a verdadeira paz no coração. Em meio às dificuldades da vida, Maria nos ensina a confiar plenamente em Deus e a entregar nossas preocupações nas mãos do Senhor. Seu exemplo de humildade, silêncio e fé fortalece a alma e acalma os corações aflitos. Quando rezamos com devoção, especialmente o Santo Rosário, sentimos a presença materna de Nossa Senhora, nos conduzindo ao amor e à serenidade. A paz que vem de Maria nasce da certeza de que Deus nunca abandona seus filhos. Assim, quem caminha com Nossa Senhora encontra conforto, fé renovada e a verdadeira paz interior.

0: 17 minutos, horário de Brasília. E é claro, tem música pra você aqui. E minha gente, vai deixando suas intenções, tá bom? 12-3104-1043. Quero atender aqui as suas intenções, colocar no ar, apresentar a Deus, pra Nossa Senhora. Na verdade, essa noite que a gente tá juntos, a gente fica juntinhos aqui nesse domingo, mais uma semana se iniciando com a graça de Deus, pela intercessão de Nossa Senhora Aparecida.
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0: Aliança de Misericórdia, adorar e bendizer. Agora são 7:19 e 27 minutos. Tá na hora de ir pro nosso intervalo. Já eu tô de volta. Eu vou pedindo pra você deixar suas intenções aqui no 12-3104-1043. Daqui a pouquinho, às 10 horas da noite, às 22 horas, momento de oração, momento de rezarmos o Santo Terço.
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2: 7h30, boa noite.
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2: 19h30 pela Rede Aparecida de Rádio, horário de Brasília. Deixa eu mandar um abraço muito especial pra minha amiga Tereza Mendes. Já aqui me mandando um abraço, me acolhendo aqui. Obrigado, querida. Um grande abração pra você também. Pablo, saudações espanholas. Obrigado, querida. Um abraço pra você. Estávamos aqui nós, né, torcendo contra os nossos irmãos. Ô, louco, meu. Ai, bom demais, né? É, enfim, a Copa do Mundo finaliza por aqui, né? A gente termina de fato hoje. Foram tantos, quase 2 meses, gente. Um mês inteiro, né? Mês pouquinho. Todo dia com futebol na televisão. Ficava até mal acostumado. Chegava em casa e queria assistir futebol. Ai, ai, confesso que alguns dias até me atrapalhou de rezar. É, mas Deus é primeiro lugar sempre na vida da gente. Mas às vezes a gente é, né? Ai, meu Deus do céu, vou rezar aqui daqui a pouco. Não, deixa eu só terminar essa, pra passar esse aqui, olha. Deus tem que ser primeiro lugar na nossa vida sempre. Sempre, pelo amor de Deus, pelo amor dele mesmo. Mas tá bom, tudo certo. Tudo vai se encaixando. A gente se diverte um pouco, coloca Deus em primeiro lugar, reza, reza, depois se diverte, reza de novo e vamos seguindo os dias. E vamos lá, né? Vamos lá. Coisa boa ter você comigo aqui também, viu, Rafael? Um grande abraço. Deus abençoe muito. Boa noite. Peço orações pela alma de Neuza Posidônia. Obrigado, querido. Um grande abraço pra você. Ela é lá de Itabaiana. É, o Rafael Cunha, um grande abraço pra você, uma ótima noite, viu? Deus abençoe muito você, querido. Vamos lá, porque tá na hora do nosso quadro Viver como Jesus viveu, Padre Zezinho, participando com a gente neste momento aqui. Vamos juntos? A partir de agora? Agora, agorinha? Agorinha mesmo, né? Agora, nesse exato momento. Viver como Jesus viveu, Padre Zezinho. Eu já volto, já tendo pedido também do meu amigo Rafael aqui também, lá de Itabaiana.
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7: Nosso tema de hoje, eles anunciam Jesus. Eu sou o Padre Zezinho, conversando com você sobre religião e pregação. Enquanto o meu relógio anuncia que está na hora de meditar e de pensar em Deus. Olha como ele toca. Parou. E também a nossa vida. Nosso relógio vai avisando que há hora para tudo. E há também um tempo para Deus. Um tempo de conversão e um tempo de busca. E de encontro. Eu falo dos que anunciam Jesus, e que em todos os momentos, toda hora, todos os dias, manhã, tarde, noite, semana após semana, ano após ano, estão lá. Pregadores das mais diversas igrejas cristãs, anunciando Jesus do jeito que sua igreja o imagina. Não o dizem, mas na verdade passam aos ouvintes as conclusões da sua comunidade de fé. Segundo eles, Jesus falava e agia e pensava do jeito que eles hoje o anunciam. Convido os fiéis para o seu jeito de ver Jesus, agora, uso muita palavra agora, e garantem que o seu jeito leva ao Cristo histórico e ao Cristo da fé. Será verdade? Há pregadores e pregadoras de todos os ângulos e correntes. Alguns mostram ter lido muitos livros da sua e das outras igrejas, e até os livros de ateus e adversários da fé cristã. Outros, em 5 minutos de fala, traem a sua pouca leitura. Nunca ouviram falar da maioria dos pensadores da fé, dos teólogos, nem mesmo da sua igreja. Podem apenas falar da sua experiência pessoal, porque nem a Bíblia eles costumam ler com isenção. Mas estão lá, pregando e dizendo coisas boas ou profetizando em nome de Jesus. Alguns chegam a garantir milagres em hora marcada. Querem que Jesus seja conhecido. Estão certos ou errados? O que eles fazem é bom ou é mal? É bom. É muito bom alguém anunciar Jesus. O errado é a gente garantir que só a gente o conhece. Aí começa o erro. Só eu sei o caminho. Só nós sabemos. Aí começa o erro. Mas nós sabemos e queremos que você pense em Jesus. Isto é bom, é correto para toda a igreja. Querer que Jesus seja conhecido é fundamental, é uma bênção. Devemos sempre apoiar e aplaudir os que anunciam Jesus. E devemos sempre questionar os que anunciam Jesus só do jeito deles e garantem que só do jeito deles é possível conhecê-lo. Faze como um alpinista que diz que só do seu lado é possível subir a montanha. Está mentindo. Fiquem com Deus.
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1: Camila Machado de Timóteo, Minas Gerais, boa noite. Peço pela alma de Geraldo Magela Carlos. Gostaria muito que vocês tocassem uma música especial para mim, Terra Seca. Camila e a Maria Terezinha. Deus abençoe vocês. Maria, Deus abençoe muito, viu? Obrigado pela participação com a gente aqui depois. Olinha.

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0: Agora sim, pedido da Maria Terezinha de Timóteo, Minas Gerais. Tô colocando aqui à disposição, sempre, né, o nosso WhatsApp 12-3104-1043. Deixa suas intenções aqui, o seu pedido, tá bom? Somente.

0: tempestade me abalará, nem abalará minha casa, os meus, porque estou em ti. E tu és a fortaleza que me sustenta, tu és a rocha firme e forte que me sustenta, e não me deixa se abalar por qualquer vento, que venha do mundo, que venha do maligno. Não, Jesus, estou em ti. Tu és minha esperança e minha confiança. Por isso eu já vou te agradecendo pela tua vitória sendo manifestada na minha vida. Obrigada, Jesus. Obrigada, meu Jesus.
1: Obrigado, Senhor, porque tu estás aqui, Senhor. E quando vem o vendaval, o Senhor me sustenta. Essa é a nossa confiança. Tu és um Deus de vitória.

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1: Caros irmãos e irmãs, a paz de Cristo, mais uma vez estamos aqui para viver esse breve momento do diálogo com Maria, nossa mãe. Lembremos sempre, Maria sempre esteve presente na história da Igreja, desde a sua origem, no silêncio, muitas vezes se manifestando, sempre tudo por amor a Deus, para conduzir a nós, seus filhos, para o caminho do seu filho Jesus, reconhecendo que ele é o caminho, a verdade, a vida. É importante a gente sempre lembrar que tudo que Maria viveu é para nós um modelo a ser seguido. A verdadeira devoção a Maria é exatamente seguir a ela, deixar que ela nos eduque no caminho de Jesus. Se nós não seguimos o exemplo de Maria, fazendo o que Jesus disse, a nossa devoção pode ficar deturpada. E é por isso que é fundamental, sobretudo nos tempos de hoje, a gente ter a coragem de tomar a decisão: eu quero seguir Jesus. Eu tenho Maria como modelo, mãe que vai me educar nesse caminho. E vou aprender com ela a fazer a vontade de Deus. E um dia poder com ela cantar as glórias de Deus na eternidade. Por isso peçamos sempre a Maria, nossa mãe, a graça. E assim como ela disse: faça-se em mim a vossa vontade, que a gente sempre diga, não só com a boca, mas sobretudo com o coração: que Deus faça em mim a vossa vontade. É isso que o Senhor quer? Essa alegria, essa dor, essa luta, essa dificuldade, essa cruz que eu tenho que abraçar, carregar. Maria viveu alegrias, mas também viveu muitas dores. E ainda hoje, ao ver a todos nós, seus filhos, muitas vezes desviados do caminho do seu filho Jesus, percorrendo estradas erradas na vida, ao invés de construir a civilização do amor, construindo a civilização do ódio, da raiva, da inveja, da competição e assim por diante, destruindo, portanto, o verdadeiro sentido da vida. Peçamos a Maria a graça de a gente não perder a esperança, de a gente saber se levantar pelas estradas da vida e seguir o caminho, por mais difícil que seja, sabendo que, como ela um dia, sofrendo ao pé da cruz, possamos estar gloriosos na eternidade, onde aí viveremos a vida não mais passageira, mas definitiva, eterna. E aí a felicidade não terá fim. E tudo que nós suportamos possa servir para podermos chegar a essa plenitude da vida. Vamos pagar, entre aspas, o preço da nossa salvação, oferecendo como Jesus a nossa vida por amor a Deus e ao próximo. Que Maria interceda por nós e o seu testemunho nos ilumine na fidelidade.

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1: Tempo de fé e esperança com o padre Reginaldo Carreira. Olha, deixa eu mandar um abraço aqui especial pra minha querida Senira. Um grande abraço pra você, ô Senira. Tudo bem? Aqui, ó, você já está no WhatsApp aqui da Rádio Aparecida, tá bom? Pode deixar suas intenções ficar à vontade. Obrigado, querida. Deus abençoe muito você, viu? Bom, gente, 12-3104-1043, você pode deixar suas intenções aqui. Eu vou apresentando com muito carinho seus pedidos e as suas intenções, tá bom? Colocando aqui nos pés de Nossa Senhora seus pedidos, 10 horas da noite, às 22 horas, no horário de Brasília, a gente vai estar rezando aqui com muita alegria nosso Santo Terço. E você é meu convidado mais do que especial, tá bom? Padre Reginaldo Carreira.
2: Um dia Jesus contou uma parábola para falar aos discípulos que Deus Pai é misericordioso. Conhecemos esta palavra de Jesus como a parábola do filho pródigo. Aquele filho que pede e gasta sua herança com pecado e com diversas escolhas erradas. Ao decidir arrependido voltar para a casa do pai, sujo, sofrido, o pai o vê ao longe, pois está sempre o esperando. E corre ao seu encontro, dando um abraço e fazendo festa por sua chegada. Imagino que se fosse comigo eu ia dizer: filho querido, vai tomar um bom banho porque eu quero te dar um grande abraço. Mas o pai misericordioso não se importa com o que o filho tenha feito ou como esteja. Apenas vê em sua atitude de voltar um pedido sincero de perdão. O pai acolhe aquele filho. Deus, que é nosso pai misericordioso, nos acolhe sempre. Ele quer nos abraçar hoje, sabendo de nossos erros, mas disposto a nos levantar e celebrar nossa nova vida. Se um abraço humano pode curar, abra seu coração e receba o abraço humano.

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7: 8 horas em ponto, horário de Brasília.
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8: Aparecida, coisa boa, agora são 8 horas em ponto. Hoje, dia 19 de julho de 2026, domingo. Programa com a Mãe Aparecida e nós estamos aqui juntinhos pela rede Aparecida de Rádio. Uma noite especial, abençoada, maravilhosa para você. Tá bom? Ei, coisa boa, vamos lá porque nós estamos no 16º domingo do tempo comum. Programa com a Mãe Aparecida. É sempre bom demais poder ter você aqui comigo pelas ondas da rede Aparecida de Rádio. Sempre muito bom ter você aqui, principalmente agora. Você que tá aqui comigo sintonizado na Rádio Caiaria FM Porto Velho, Rondônia. Pela Rádio América em Uberlândia, Minas Gerais. Você também está me acompanhando aí pela Rádio Vida Nova AM em Jaboticabal. Quem mais tá sintonizado comigo aqui através das nossas retransmissoras? Vamos lá. As nossas retransmissoras comigo aqui. Rádio Difusora FM de Monte Aprazível, São Paulo. Rádio Tubá FM de Tubarão, Santa Catarina. Rádio Vaza Barris FM em Joromoabo, na Bahia. Também pela Rádio Brasil, em Campinas, São Paulo, pela Rádio América, AM Uberlândia, pela Rádio Arca da Aliança, FM em Blumenau.

0: você uma semana especial demais, tá bom? Que Deus Nossa Senhora possa cuidar do seu coração e da sua vida. Senhor Deus, nosso Pai, nos colocamos em tua presença com o coração agradecido pelo dom da vida e pelo teu amor que nunca nos abandona. Concede-nos, sim, a graça de ouvir a tua palavra e colocá-la em prática com fidelidade. Ensina-nos a viver e a escolher sempre o que nos aproxima de ti, reservando um tempo para oração, para escuta, para vivência do evangelho. Fortalece nossas famílias, ilumina aqueles que enfrentam dificuldades, conforta os enfermos, ampara os que sofrem e renove a esperança de todos que confiam em tua misericórdia. Pela intercessão da bem-aventurada Virgem Maria, Nossa Senhora Aparecida, ajuda-nos a viver este dia com fé, simplicidade e amor, para que nossas atitudes revelem a presença de Cristo em nossa vida. Que a nossa semana seja assim, com muita fé, com muita simplicidade, com muito amor. E que nossas atitudes sempre possam levar a luz de Cristo em cada momento, em cada atitude, em cada gesto do nosso dia a dia.
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0: Padre Joãozinho, cura Senhor onde dói, Rede Aparecida de Rádio, música.

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1: Salmo 85. 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
1: Coisa boa, fica à vontade, estamos em casa.
2: Boa noite, meu querido amigo.
1: Boa noite.
2: Que bom que você está aí agora à noite.
1: Obrigado.
2: Vamos rezar junto o texto, se Deus quiser.
1: Amém.
2: Coloque aí minhas intenções nos pés de Nossa Senhora e vamos rezar.
1: Amém.
2: Tá bom?
1: Colocando com muito carinho.
2: Até amanhã, uma hora da tarde, se Deus quiser.
1: Se Deus quiser.
2: Uma boa noite pra você, um abração.
1: Muito obrigado. Um abraço pra você, Marli. Um bom fim de noite aí, viu? Daqui a pouquinho, 10 horas, estamos juntos, ó. Todos juntos com a mão no terço. Rezando, pedindo a Deus e a Nossa Senhora a sua, o seu cuidado, a sua previsão, a sua provisão, a sua intercessão de mãe sobre nós. O Antônio de Petrópolis está comigo também, pedindo intenção do Santo Terço. Recebo um abraço meu, tá, Pablo? Um abração pra você também, querido. Boa noite. Eu tô colocando aqui também o boa noite, a Lucineia, de Ariquemes, em Rondônia, pedindo oração pela saúde de todos da sua família, pela paz do mundo inteiro. A paz precisa reinar no mundo inteiro. E nós somos esse vaso, né, de barro. Somos esse vaso de barro. Somos simples, somos frágeis, mas temos essa capacidade de levar o amor e a paz aonde a gente for, né? Por quê? Porque nós acreditamos em Cristo. E o mundo ainda não reconheceu a Cristo. Então nós podemos anunciar através da nossa atitude, através da nossa vida com Deus, através da Eucaristia, através dessa paz do mundo que a gente traz pro nosso coração. Nós precisamos transmitir para os outros que existe uma paz. E que a paz, ela reina no nosso coração e ela reinará eternamente. Isso eu tenho certeza. Música linda. A paz reinará. Anjos de Resgate. 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

0: suas intenções. Pablo, vamos rezar para Deus e no Santo Terço pela minha família, por você e pela sua família. Obrigado, obrigado, brigadinho, brigadão. Deus abençoe, querida. Sou eu, Pablito. A Maria Regina. Ei, Maria, Deus abençoe você, uma ótima noite. Boa noite, nós por aqui, abraço, Valdir, Lu, meus queridos, diretamente de Ponta Grossa, no Paraná, para todo o Brasil aqui pela Rede Aparecida de Rádio. Que Deus abençoe muito vocês, viu? Vocês tenham uma noite abençoada, viu? Grande abraço para vocês. Alô, Antônio.
1: Oi, boa noite.
0: Bem-vindo.
1: Eu sou Antônio. Antônio Ferreira, moro em Santana do Moaçu, Minas Gerais.
0: Deus abençoe você, meu amigo.
1: Minas.
0: Deixe suas intenções.
1: Eu gostaria, no outro terço, botar meu nome aí.
0: Uhum.
1: Por favor.
0: Pode deixar.
1: O nome da minha família.
0: Claro.
1: Meus filhos, tem um filho preso em São Estado de São Paulo, Santo Gertrude. Preso.
0: Vamos rezar por ele, tá bom? Que Deus abençoe você, Antônio. Estamos rezando pelo seu filho, estamos rezando por você, pelo seu coração. A gente fica angustiado com algumas situações nessa vida. Mas olha, antes da gente ser liberto fisicamente, quem liberta a nossa vida é sim o amor de Deus e de Nossa Senhora. Por isso que a gente apresenta ele aqui com muito carinho, tá bom? É verdade, Deus Nossa Senhora sempre cuida. Nas situações mais inexplicáveis e nas situações que a gente assim para e pensa, fala, ah, nada vai dar certo, tá tudo complicado, calma, calma. A última resposta é sempre de Deus. Deus tem projeto na nossa vida, tem projeto na vida do seu filho, viu? Não perca jamais a esperança.
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0: Programa com a Mãe Aparecida, agora são exatamente 8h26 e nós estamos juntos aqui, viu? Direto da casa da Mãe Aparecida, chegando no teu coração, com muito carinho sempre, né? É bom demais poder estarmos juntos nessa noite de paz, preparando nosso coraçãozinho, nosso emocional pra gente entrar nessa semana também. E é claro, sempre com paz. O programa com a Mãe Aparecida, em especial no domingo à noite aqui, não sei se sou somente eu que tenho essa opinião, mas a gente tem uma paz no coração. Parece que o programa é tão gostoso, ele é tranquilinho, já vai direcionando a nossa noite, sabe? É muito especial, né? E na hora da oração do terço, pra mim, eu gosto demais. Fico até aqui quietinho, rezando, de olhos fechados, pedindo pelas mãos de Nossa Senhora que Deus nos traga a paz, nos traga o descanso, né? Que é merecido pra gente, porque a gente trabalha de segunda a sexta às vezes, ou até mesmo no sábado. Então a gente chega no domingo e acho que muitos de nós conseguimos descansar, né? Tem gente que não consegue nem descansar por causa da correria do dia a dia, vai descansar na segunda-feira ou descansou no sábado, mas o descanso mesmo do domingo, ele é especial, né? É o momento que a gente para e reflete, a gente faz uma reflexão sobre a nossa semana. Então é hora de parar, né? E o coração do homem não encontra repouso enquanto não descansa em Deus. Então o programa com a Mãe Aparecida tem essa oportunidade. Nossa Senhora coloca a gente no colo dela para que a gente possa descansar no colo de Deus. Bonito, né? É muito legal. É, a Creuza de Americana tá aqui comigo também. Boa noite, peço oração pelos meus filhos, para mim. Deus abençoe vocês. Obrigado, Creuza. Luiz Ricardo, lá de Ponta Grossa, a Daniele. Boa noite, tudo bem? Eu gostaria de saber se tem alguma vaga para rezar o terço de hoje. Olha, eu vou falar com você aqui já, viu, meu querido? Eu vou dar uma conferida aqui na nossa planilha. E é claro que se tiver uma oportunidade aqui, você pedindo assim para mim, né? A gente tá nessa possibilidade, você vai rezar comigo sim hoje, tá bom? Já vou falando com você aqui já. Agora são 8h28. 8h28. Eu tenho que sair, que horas, meu Deus? Não posso esquecer aqui, olha, daqui a pouquinho eu saio. Ah, não, só 8h57. Eu tenho tempinho ainda aqui. Tenho tempo ainda, que bom. Nós estamos tranquilos. Bem tranquilos. Aqui nosso break. Ah, não, agora mesmo, nosso break é agora aqui, ó. Nesse exato momento, eu já volto já.
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5: São 8h31. Boa noite.
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5: 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Vamos lá.
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5: Tá na hora de destaque da Igreja? Vamos lá, porque a gente acompanha a partir de agora com ela, Rafaela.
7: Olá, para você que acompanha a programação da Rede Aparecida de Rádio e emissoras parceiras, o venerável da Igreja Padre Vitor Coelho de Almeida foi lembrado ao longo da semana no Santuário Nacional de Aparecida, nutrido em preparação para a edição de número 15 da sua Romaria, que aconteceu neste final de semana na Basílica de Aparecida. Neste ano, a temática da Romaria foi Padre Vitor e a devoção a Maria. Em vida como missionário redentorista, o venerável foi um dos principais propagadores a devoção a Nossa Senhora Aparecida e viveu esse amor à Mãe de Deus na missão e na vida, como explicou o missionário redentorista Padre Vanderlei Souza, diretor da Rádio Aparecida.
8: O Padre Vitor foi um dos evangelizadores no Brasil, dos missionários, dos sacerdotes, que muito contribuiu para a cultura da devoção mariana em nosso país, né? A gente tem bem claro que a presença de Maria na história da humanidade, ela se dá muito no concreto, na realidade, né? A gente vê ali Nossa Senhora de Fátima aparece como uma pastora para os pastorzinhos. A Nossa Senhora de Guadalupe, ela aparece ali como uma indígena para o indígena Juan Diego. E a Nossa Senhora, e assim ela vai, né? Em cada realidade, a gente vai percebendo que a devoção, ela tem muito a ver como resposta aos apelos, às necessidades, à realidade, porque é assim que Deus age. E o Padre Vitor captou isso, a partir da sua experiência própria, como Nossa Senhora entrou na sua vida e ocupou o lugar onde a humanidade como tal não seria capaz de ocupar, ele percebeu, eu acredito, né? A gente observando a sua história, o seu legado e toda a sua missão, ele percebeu assim, onde é a carência dessa maternidade espiritual, dessa presença de conforto e de cuidado no Brasil. Então ele divulgou essa presença mariana, a devoção à Nossa Senhora, que era um trabalho já que os missionários redentoristas faziam a partir do Santuário Nacional de Nossa Senhora Aparecida, né? Era Santuário de Nossa Senhora Aparecida, mas ele entendeu isso a partir dos apelos, aquilo que o Papa Francisco nos convocou por ocasião do Sínodo de Roma, né? Escutar os apelos do Espírito a partir dos gritos da realidade. Então, esse legado, o Padre Vitor contribui muito para a nossa história, para a nossa espiritualidade mariana no Brasil. A devoção à Nossa Senhora não vem como um pacote fechado. Ela brota da experiência, do contato com a realidade e procurando dar respostas a essa realidade tão carente que nós tínhamos e ainda temos no nosso país.
7: Nesta semana, também a província redentorista Nossa Senhora Aparecida celebrou os 25 anos de ordenação presbiteral de seu superior provincial, o missionário redentorista Padre Marlos Aurélio da Silva. No jubileu de prata de ordenação presbiteral, a província rendeu graças a Deus pelo dom da vocação de Padre Marlos, por seu ministério sacerdotal e por sua dedicação à Igreja e à Congregação do Santíssimo Redentor. Vamos saber também o que foram destaques na Conferência Nacional dos Bispos do Brasil com Larissa Carvalho, assessora de imprensa da CNBB.
9: A sede da CNBB aqui em Brasília acolheu o encontro com bispos secretários e secretários executivos dos regionais da conferência. A iniciativa reuniu representantes dos 19 regionais para um tempo de formação, avaliação, partilha e alinhamento das ações pastorais e administrativas da Igreja no Brasil. Ao longo da programação, os participantes aprofundaram questões relacionadas à gestão dos regionais e refletiram sobre temas como comunicação, sinodalidade, animação missionária e as campanhas da fraternidade para evangelização. Padre Tiago Ávila Camargo, secretário adjunto de pastoral da CNBB, comentou que o encontro também definiu encaminhamentos para o trabalho conjunto entre a Secretaria-Geral e os regionais com o objetivo de fortalecer a comunhão e a missão evangelizadora da Igreja no Brasil.
10: É uma alegria poder acolher esses nossos irmãos e irmãs que colaboram diretamente no trabalho que os regionais realizam junto com as igrejas locais. E o objetivo de reuni-los aqui na sede é justamente para nós oferecermos e termos com eles a oportunidade de partilharmos as experiências pastorais, experiências administrativas e tudo aquilo que envolve a vida dos regionais e que também estão em diálogo com a realidade da sede nacional da CNBB.
9: A próxima reunião ficou prevista para novembro em Vitória, no Espírito Santo. A Comissão Episcopal para o Ecumenismo e o diálogo interreligioso da CNBB abriu as inscrições para o Encontro Nacional de Formação e Vivência Ecumênica. A atividade será realizada de 4 a 6 de setembro no Centro de Convivência Mãe do Bom Conselho, em Jundiaí, São Paulo. Com o lema Que Todos Sejam Um para que o Mundo Creia, inspirado no Evangelho de João, o encontro pretende promover a formação, o diálogo e a vivência ecumênica entre os participantes. As inscrições já estão abertas e podem ser feitas no link disponibilizado no portal da CNBB em cnbb.org.br. Lembrando que essas e outras notícias vocês conferem lá no nosso portal. De Brasília, Larissa Carvalho, da Assessoria de Comunicação da CNBB para a Rede Aparecida de Rádio e Signes Brasil.
7: E o cardeal Matheus Zuppi viveu dias de missão na Ucrânia. O presidente da Conferência Episcopal Italiana foi enviado pelo Papa Leão XIV para dar esperança de um olhar para o futuro ao povo ucraniano. Raimundo Lima, da Rádio Vaticano, tem as informações.
11: De carro, de Kiev a Cracóvia e depois em um voo regular, o cardeal Matteo Maria Zuppi retornou a Roma nesta quinta-feira, 16 de julho, ao concluir a missão na Ucrânia. Foi a segunda missão, após a de 2023, para levar a nação devastada à proximidade e à oração do Papa Leão XIV, que acompanha com apreensão o conflito e pede que se defenda a humanidade, primeira vítima de toda a guerra. Foram 4 dias do cardeal entre a região de Lviv e a capital Kiev, marcados por uma intensa sucessão de encontros, visitas, celebrações, conversas e compromissos. Os últimos ocorreram quarta-feira, dia 15, à tarde, após a cerimônia matinal na Praça de São Miguel pelo Dia da Soberania da Ucrânia, com o presidente Volodymyr Zelensky e outras autoridades civis e religiosas, começando pelo encontro com o ministro das Relações Exteriores da Ucrânia, Andriy Sybiha. Uma longa conversa na qual foram abordados diversos temas para os quais foi solicitado o apoio da Santa Sé, a qual o ministro, em nome do governo ucraniano, expressou gratidão pelo compromisso humanitário inabalável. Compromisso esse que o chefe da diplomacia de Kiev voltou a solicitar à ZUP, à luz dos esforços de paz e da visão comum de uma paz global e duradoura. Ele declarou que a Ucrânia deseja pôr fim a esta guerra mais do que qualquer outro. Ao mesmo tempo, nossa indústria de defesa em rápido crescimento e nossa experiência no campo de batalha estão tornando a Ucrânia um ator cada vez mais importante para a segurança europeia, disse. O ministro chamou a atenção para a situação dos civis ucranianos detidos que, segundo ele, permanecem excluídos de mecanismos eficazes de proteção internacional. É necessário, portanto, promover um caminho humanitário específico para a libertação deles. Sybiha também informou ZUP sobre a situação humanitária nas comunidades de Olesky e Olapristan, na região de Kherson, ocupada por soldados russos, onde milhares de civis precisam urgentemente de um corredor humanitário. Também não faltou uma menção ao recente ataque russo ao mosteiro de Lavra de Kiev-Pechersk, patrimônio da Unesco, cujo aniversário de 975 anos será comemorado em agosto. A proteção e a restauração desse local são uma das prioridades do governo ucraniano. Os temas do repatriamento de prisioneiros e crianças, da proteção da população e da ajuda humanitária voltaram a ser abordados em várias ocasiões também nas demais reuniões institucionais, durante as quais ZUP reiterou várias vezes o que constitui o cerne da sua missão na Ucrânia. Um único militar, um único civil ou uma única criança que possa se reunir com sua família é um passo em direção à paz, disse o cardeal, assegurando: todo esforço possível será feito. Dos estúdios da Rádio Vaticano, Raimundo Lima.
7: Esses são os destaques da Igreja Católica em Aparecida, no Brasil e no mundo. Rafael Oliveira para a Rede Aparecida de Rádio e Signes Brasil.
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12: Boa noite,
13: Geraldo. Toda a minha família, né? Quero agradecer a Deus por mais um fim de semana abençoado. E para semana que vem, semana amanhã, né? Segunda-feira. Nós temos uma boa semana de trabalho, de muita luta. Boa noite.
12: Saúde.
13: Estou ouvindo pela rádio desde a 9 FM, Goiânia, Minas Gerais.
5: Coisa boa. Um abração para você, meu amigo Geraldo. Tudo de bom pra você, viu? Uma noite abençoada.
14: Oi, Val. Boa noite, Pablito. Tudo é bom, tu que querida? Tá aí hoje, menino. Sim, que legal. Obrigado. Cheiro no coração.
5: Um cheiro no coração, viu? Toninho Alves com a gente aqui também, tá? Rosânia, de Afonso Cláudio, no Espírito Santo, né? Uma boa noite pra você, viu? Ô, minha amiga Tereza, muito obrigado pelo carinho. Uma noite linda, maravilhosa pra você também, viu? Quem mais tá comigo? A Ângela. Hoje eu quero oferecer a oração do terço para a viagem que meu filho está fazendo essa semana para participar de um evento em sua área de turismo. Vamos rezar por ele, tá bom? Colocando ele aqui no colo de Nossa Senhora, tudo vai dar certo. Em nome de Jesus. Amém. Um abraço, querida. Alô, Edivaldo Meira, meu amigo. Pablo, boa noite. Por favor, põe meu nome e o da minha família também na intenção do Santo Terço, tá bom? Agora são 8:43 no horário de Brasília. Daqui a pouquinho vai ficar faltando só uma horinha pra gente rezar o terço. Eu quero rezar junto com você e por você. Por isso, fica à vontade pra deixar suas intenções, seus pedidos. Fica à vontade, tá bom? Você tá na casa de Nossa Senhora, você tá na rádio de Nossa Senhora. É só chegar, abrir o coração e, é claro, falar com Deus pela intercessão de Nossa Senhora e através dessa devoção tão especial, Terço Mariano. Banda Dom, Fiat.

0: Laís Mota. Tá na hora de falar da família dos devotos. Inclusive, nós estamos encerrando hoje a Supertenda. E é lógico, as comemorações aí da 27ª edição, aniversário da família dos devotos. Neste mês tão especial, comemorando o aniversário da nossa família, dos devotos, 27 anos de história. As obras da Fachada Oeste são um reflexo do nosso empenho em cuidar da Casa da Mãe Aparecida. Obrigado por ajudar nesta missão, dando continuidade nesta última etapa da jornada bíblica. Nesta etapa, em homenagem à família dos devotos, o santuário construiu um espaço único, local em que serão guardados os nomes de todos que colaboram, né, com a jornada bíblica. Você terá seu nome eternizado na história do santuário. Seu nome será escrito no livro da jornada bíblica. Dê o seu sim e convide mais um para se juntar a nós. Para fazer o cadastro é bem simples, basta acessar luz.com/família dos devotos ou ligar 0300 210 1210. Entrando para nossa família, você terá seu nome eternizado na história do santuário. Seu nome escrito no livro da jornada bíblica. Momento único, especial demais. Inclusive hoje, dentro da Supertenda, eu acompanhei lá os devotos rolando lá, né? Um painel da família dos devotos, né? Eu pude acompanhar e ver ali a emoção dos devotos colocando a sua pedrinha ali com a cola, fazendo um trabalho do mosaicista ali, né? Muito especial, muito legal. Momento gigantesco, momento muito especial. Vai passando de geração em geração esse amor por construir a casa de Nossa Senhora. Vamos lá, eu tenho mais pessoas participando comigo aqui. Toca pra mim, meu querido. É a música Oceano de Misericórdia, Anjos de Resgate. Oi, Célia.
1: Boa noite, Pablo Soares. Deus te abençoe. Amém. Uma ótima e santa semana para você. E Nossa Senhora te proteja. Eu quero colocar no terço toda a minha família, a minha saúde da minha mãe, Dona Nina, a minha saúde também, o tratamento da minha visão. Quero colocar também a viagem que minha filha está fazendo de volta, que ela foi lá pro Rio, está voltando, e que Nossa Senhora guarde e proteja essa viagem, que ela chega sã e salva em casa. E eu quero pedir também proteção para o meu filho Naércio Daniel e por todos os que estão ouvindo. Um abraço para você, meu querido. Deus te abençoe.
0: Obrigado, Célia.
1: E salve Maria.
0: Salve Maria. Um abração para você, minha amiga. Obrigado pelo carinho, viu? Obrigado pela participação com a gente também. Vou atender seu pedido também, tá bom? Deus abençoe muito. Muito, muito, muito, muito, muito, muito, muito. Vamos lá. Oceano de Misericórdia, Anjos de Resgate. Vamos lá, vamos ver se a gente encontra aqui pra ela. Aqui, ó, linda demais, tá aqui. Aqui já preparadinho aqui pra Célia. Quem mais tá comigo aqui dando um oizinho? Francisco. Oi, Francisco. Boa noite. Deus abençoe. A Cida deu um olá tão especial aqui também. Olá, a Cida Zagota. Ela tá deixando suas intenções aqui. Eu aguardo um pouquinho pra apresentar suas intenções também, tá, minha querida? Opa, com certeza. Vamos lá. Olha, vamos juntos, porque o programa não pode parar, jamais. E é claro, não deixe de colocar suas intenções em 12-3104-1043. 12-3104-1043. Tô aguardando os seus pedidos, as suas intenções, tá bom? Fica à vontade, você tá aqui no programa com a Mãe Aparecida, com a Mãe Aparecida, de mãos dadas com ela. E com a Mãe Aparecida, você já sabe, né? Melhor companhia. Ela nos apresenta a Deus. Isso é lindo.
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0: orientações para o seu dia a dia.
1: Deus lhe disse: não te aproximes daqui, tira as sandálias dos pés, pois o lugar onde estás é chão sagrado. Êxodo 3:5. A história de Moisés continua. Estava o faraó sepultado e Moisés se preparando para pôr em prática o projeto de Deus em sua vida. Casado com uma judia, trabalhava como pastor de ovelhas. Enquanto cuidava das ovelhas no campo, ele observou que uma árvore estava se queimando com labaredas altas. Assustado com o fenômeno, Moisés se aproxima da árvore. Ao chegar mais perto, ouviu uma voz que dizia: eu sou o Deus do teu pai, o Deus de Abraão. Moisés escondeu o seu rosto porque temeu olhar para Deus. Certamente, Moisés se sentiu protegido por Deus. A coragem e o poder recebidos dele fizeram de Moisés um dos maiores profetas do judaísmo e do cristianismo. Deus volta a aparecer a Moisés para mostrar seu poder na realização do seu projeto de vida. A vida de Moisés é um exemplo de fé, de confiança e de realizações. Conhecendo a vida de Moisés, ficamos a meditar sobre nossa vida como cristão. O que tenho feito, como tenho feito e para quem tenho feito. Sou eu o motivo principal do meu projeto ou me preocupo também com os objetivos de minha igreja e com os seus serviços sociais? Devo ter ouvido a palavra de Deus nas minhas orações, mas não escutado. A vida para mim, vivida egoisticamente, não me deixava ouvir o que Deus pensou verdadeiramente para mim. Senhor, peço perdão pela minha indiferença com os problemas que estão ao meu redor. Ajuda-me a ouvir o que queres que eu faça. Amém.
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